0: climáticas, também como para a água potável no Brasil.
1: E um novo levantamento divulgado pelo governo federal mostrou que 51% de todo o território do Cerrado é considerado prioritário para a segurança hídrica do Brasil. Com base nisso, foi assinada uma portaria que cria um sistema de áreas prioritárias de recarga hídrica no Cerrado. Os dados das principais áreas estarão disponíveis para gestores, pesquisadores e população em geral. A medida visa identificar e proteger regiões estratégicas para manutenção dos recursos hídricos. Como comentou o ministro do Meio Ambiente e Mudança do Clima, João Paulo Capobianco.
2: São vários estudos mostrando a redução da vazão nos principais rios do Cerrado. Esse dado das áreas prioritárias para recarga hídrica é algo absolutamente fundamental. Quando você apresenta, com base sólida em dados científicos, as áreas prioritárias, isso permite você organizar melhor os seus investimentos. É claro que todas são importantes, mas se nós temos recursos ainda não tão abundantes como gostaríamos, nós precisamos começar pelas áreas prioritárias.
1: Também nesta sexta-feira foram divulgados novos dados sobre o desmatamento no Brasil. Segundo informações do sistema DETER, Sistema de Detecção de Desmatamento em Tempo Real, do Instituto Nacional de Pesquisas Espaciais, os alertas de desmatamento no Cerrado caíram 19% em agosto, na comparação com o mesmo mês de 2025. A perda de vegetação nativa somou 238 quilômetros quadrados. Reportagem Gabriela Noronha.
3: O Ministério da Saúde confirmou 3 casos de sarampo em Tabatinga, no Amazonas.
4: Outros 2 foram confirmados em São Paulo, que já soma 32 pacientes esse ano.
3: O Brasil é considerado livre do vírus desde 2024, mas ainda registra casos esporádicos.
4: A vacinação é a principal forma de evitar a transmissão da doença. O imunizante é oferecido gratuitamente pelo SUS.
5: Após a confirmação nesta semana de 3 casos de sarampo no estado do Amazonas, o Ministério da Saúde intensificou as ações de vigilância na região. Os esforços são para interromper possíveis cadeias de transmissão do vírus. Os casos foram confirmados em Tabatinga, na fronteira entre Brasil, Colômbia e Peru. Os episódios ocorreram em pessoas que vieram da cidade de Alto Monte, no Peru, sem histórico de vacinação contra o sarampo. Além do Amazonas, o Ministério da Saúde mantém alerta para São Paulo, que registrou 32 casos neste ano, 2 pacientes confirmados esta semana. Medidas de vigilância sanitária e vacinação estão sendo tomadas e não há registro de circulação do vírus para além das cidades de Guarulhos, São Bernardo do Campo e a capital paulista, que registra 29 dos 32 casos. O Brasil é certificado como livre do vírus desde 2024, mas ainda registra casos esporádicos, principalmente relacionados à importação do vírus de outros países. O sarampo já foi uma das principais causas de mortalidade infantil em todo o mundo. A transmissão ocorre pelas vias aéreas, ao tossir, espirrar, falar ou respirar. A doença possui alto nível de contágio. Quando a pessoa é infectada, ela pode transmitir o vírus para 90% das pessoas próximas que não estejam imunes. A vacinação é a principal forma de evitar novos casos. Os imunizantes são oferecidos gratuitamente pelo SUS e integram o calendário nacional de vacinação para pessoas de 12 meses a 59 anos. Há 2 vacinas disponíveis no SUS para a proteção contra a doença: a tríplice viral, que protege contra sarampo, caxumba e rubéola, e a tetraviral, que além dessas 3, imuniza também contra a varicela. Edinaldo Júnior para a Voz do Brasil.
3: O PrevBarco, uma espécie de agência flutuante do INSS, leva serviços e informações de previdência social a comunidades isoladas do país.
4: Em setembro, a embarcação vai iniciar uma nova operação no Amapá.
3: Entre 28 de setembro e 9 de outubro, atenderá comunidades do arquipélago do Bailink. Depois segue para o município de Cutias, onde permanece até 23 de outubro.
4: Mas, antes de seguir para o Amapá, o PrevBarco estará em Chaves, no arquipélago do Marajó, no Pará, de 14 a 25 de setembro.
3: Não é necessário realizar agendamento prévio. O atendimento ocorre por ordem de chegada durante a permanência da embarcação em cada localidade.
4: Estudantes do ensino médio de todo o Brasil têm até 15 de setembro para se inscrever na primeira edição nacional da Olimpíada Nacional de Empreendedorismo.
3: O evento é individual e gratuito.
4: E os finalistas vão participar de uma imersão em empresas parceiras do projeto.
6: A competição

0: Começa no dia 18 de setembro com uma prova online de caráter diagnóstico. As questões envolvem raciocínio lógico, inovação e empreendedorismo com situações do cotidiano. Os 100 mil estudantes com melhor desempenho avançam para a segunda fase, marcada para 9 de outubro. Nessa etapa, a prova será dissertativa e os estudantes deverão desenvolver propostas de soluções e modelos de negócios. Os 100 melhores colocados no ranking nacional serão selecionados para a fase final. O secretário nacional de Inclusão Socioprodutiva, MEIS e Cooperativismo, do Ministério do Empreendedorismo, da Microempresa e da Empresa de Pequeno Porte, Danilo Cabral, disse que os finalistas participam de um curso intensivo de curta duração voltado ao aprimoramento dos projetos, desenvolvimento de produtos e elaboração de planos de negócio.
1: É linkar aqueles que estão na escola, que precisam identificar essa vocação, qualificar, formar para poder empreender, com esse mundo do trabalho. É o papel do ensino médio, é formar para a cidadania e formar para o mundo do trabalho. Essa imersão vai durar 3 dias, onde aí sim os alunos já terão que apresentar um produto, um plano de negócio, e disso sairá 27 finalistas.
0: Além das provas, a programação prevê atividades de formação para estudantes, professores e escolas participantes. A etapa nacional será realizada em Brasília no dia 10 de dezembro. As inscrições são gratuitas e podem ser feitas pela internet até 15 de setembro. O endereço é one.ufma.br. Com locução de Natália Koslick, reportagem Pablo Mundim.
2: O uso da biometria digital ou um reconhecimento facial já faz parte da vida das pessoas hoje em dia.
3: Seja para fazer uma transação bancária ou para acessar o gov.br, por exemplo, esse tipo de procedimento agiliza o acesso a serviços e informações, protegendo os dados dos usuários.
2: Vamos saber como esses dados são armazenados e que cuidados extras podem ser tomados no ambiente digital.
4: Fazer uma selfie, aquela foto de si mesmo, virou rotina não só para as redes sociais. Também é com ela que é possível acessar portarias de prédios, desbloquear o celular, abrir aplicativos bancários ou entrar no portal gov.br, por exemplo. A biometria facial e a digital, aquela que lê as impressões digitais, estão presentes no dia a dia do cidadão. A tecnologia confirma a identidade do usuário em segundos e cria uma camada extra de proteção. Laerte Peota de Melo, professor da Universidade de Brasília e especialista em cibersegurança, explica que há diferenças nos sistemas biométricos de acordo com a finalidade.
5: Tanto os bancos quanto sistemas assim, que a gente chama de sistemas críticos, eles têm um sistema biométrico muito mais eficiente. Ele é diferente do que a gente usa no celular, no nosso dia a dia. A biometria que você usa no celular é para acessar os seus dados que estão no seu aparelho. Então são sistemas bem diferentes.
4: A biometria digital analisa os padrões únicos dos dedos das mãos. Já o reconhecimento facial mapeia pontos e contornos do rosto, como a distância entre os olhos e o formato do queixo. No Brasil, a biometria é classificada como dado pessoal sensível pela Lei Geral de Proteção de Dados. As empresas são obrigadas a explicar o motivo da coleta, armazenar os dados de forma segura e excluí-los quando não forem mais necessários. Gustavo Henrique de Souto Silva, subsecretário de Planejamento e Tecnologia da Informação do Ministério das Comunicações, explica que essas informações são protegidas.
6: Quando a gente fala de segurança e as pessoas têm esse medo daquele dado vazar, é que esses dados, eles são muito bem protegidos, são criptografados. E assim, não é qualquer pessoa ou empresa que tem acesso a isso. E esses dados não é disponível, acessível de forma indiscriminada. Então, eles têm um controle de acesso.
4: E alguns procedimentos simples podem ajudar a proteger a identidade e os dados sensíveis no ambiente digital, como ativar a verificação em 2 etapas em suas contas, usar um gerenciador de senhas para armazenar os dados e proteger o chip do seu celular nas configurações do telefone. Reportagem Luciana Colares, de Holanda.
3: A identificação biométrica virou política nacional pelo Ministério de Portos e Aeroportos. O objetivo é modernizar o controle de acesso e ampliar a segurança nos sistemas de transporte do país.
2: A iniciativa padroniza o uso de tecnologias como reconhecimento facial e digital em aeroportos, portos, instalações portuárias e hidrovias.
3: E a biometria deixa o sistema nos aeroportos mais moderno, mas tem coisas que só dependem do ser humano para a viagem ser mais tranquila, como disciplina e educação.
2: Tumultos, brigas ou até mesmo piadinhas fora de hora em aeroportos ou aviões podem causar um verdadeiro transtorno para muitas pessoas, como atrasos de voos e até pousos de emergência.
3: Agora, os passageiros que não respeitarem as regras serão penalizados com multas altas e podem chegar a ficar proibidos de viajar por até um ano.
2: E para alertar os viajantes sobre essas mudanças, o Ministério de Portos e Aeroportos lançou a campanha Parece Exagero, é Segurança.
7: O passageiro indisciplinado é aquele que comete atos que violam e comprometem a segurança, a tranquilidade e a dignidade de outras pessoas. O analista de marketing João Gabriel Palhão conta que já presenciou um desses atos, que provocou atrasos e estresse nos passageiros.
8: Vindo aqui para Brasília mesmo, presenciei isso com um caso de notebook. Desde o início do voo, a comissária já avisou, na hora que ela passava perto, o cara tirava, mas sempre voltava. Então foi o voo inteiro dando trabalho.
7: A campanha Parece Exagero, mas é Segurança foi motivada pelo aumento de episódios envolvendo passageiros indisciplinados a bordo das aeronaves e nos aeroportos do país. Segundo o Ministério de Portos e Aeroportos, o Brasil registrou 881 casos de indisciplina no transporte aéreo entre janeiro e junho de 2026. Desse total, 154 episódios poderiam comprometer de forma grave a segurança operacional. A assistente social Maria Bezerra afirma que essas atitudes prejudicam muitas pessoas.
9: A gente pode perceber em vários voos problemas com um ou outro passageiro, ou uma ou outra também, que pensam que o umbigo dela fala por todo mundo, não é? Então eu acho que é bastante interessante a gente pensar que um voo com mais de 100 pessoas, além de mim, todos têm direito. E uma pessoa não pode impedir o bem-estar das demais.
7: Além da campanha, a ANAC, Agência Nacional de Aviação Civil, definiu um conjunto de medidas para enfrentar situações que possam comprometer a segurança e o funcionamento das operações aéreas por causa de passageiros indisciplinados. Entre as punições estão aplicação de multas, além de ter o direito de viajar suspenso por um ano. Como explica o superintendente de infraestrutura aeroportuária da Agência de Aviação Civil, Giovano Palma.
10: Então há uma multa de até R$17.500 para os casos graves. São aqueles casos de agressão do pessoal do balcão de check-in, agressão do pessoal que faz o controle de segurança, ou também informação falsa de bomba. E ainda nós temos os casos gravíssimos, que são aqueles casos a bordo da aeronave, em que há, por vezes, uma agressão ao tripulante, e que inviabiliza esse tripulante de continuar trabalhando dentro da aeronave. E se um tripulante ele acaba, por uma agressão, não podendo trabalhar, isso afeta a segurança, principalmente no momento de emergência. Porque, além da multa, pode haver um impedimento de voar por até 6 ou 12 meses, né?
7: As novas medidas passam a valer a partir de 14 de setembro. Reportagem Cleide Lopes.
3: Para saber mais sobre a Resolução 800 da ANAC, que cria regras para atos de indisciplina, acesse pareceexagero.com.br.
2: Estudantes que ingressaram em cursos presenciais de licenciatura este ano já podem se inscrever no PEDMEIA Licenciaturas.
3: O prazo vai até o dia 19 de dezembro, enquanto houver vagas.
2: Podem participar estudantes que tiveram pelo menos 650 pontos no Exame Nacional do Ensino Médio, Enem, e foram matriculados por meio do Sisu, ProUni ou Fies.
3: A bolsa é de R$ 1.050 por mês durante todo o curso. Desse valor, R$ 700 podem ser sacados todo mês e R$ 350 ficam em poupança. graça.
2: As inscrições devem ser feitas pela plataforma Freire no site freire.caps.gov.br.
3: A voz pelo Brasil. Hoje vamos viajar até o sertão do Nordeste, no interior do Piauí.
2: É na Serra da Capivara que encontramos a maior quantidade de arte rupestre no Brasil.
3: Além do valor histórico, por lá é possível fazer trilhas, escaladas, passeios de bicicleta e até voos livres.
11: Sinônimo de fofura e tranquilidade, a capivara virou febre mundial.
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11: Maria Luísa Fukushima Rodrigues, de 5 anos, é fã desse animal que vive perto de lagos e rios em várias partes do país.
13: Maria Luísa, qual é o seu bichinho preferido?
14: Capibara.
13: E por quê?
14: Porque eu gosto muito que ela me ensina a nadar, porque ela é bem fofinha.
11: Nas redes sociais, a capivara também virou fenômeno pop, com vídeos que mostram a rotina sociável dessas adoráveis criaturas.
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11: O sucesso é tanto que a capivara ganhou um dia mundial, comemorado na próxima segunda-feira. E no Brasil, a fama do bichinho não é diferente. E hoje, vamos conhecer o lugar que leva o nome da nossa estrela. No interior do Piauí, a arqueóloga Niede Guidon encontrou em 1979 um verdadeiro tesouro da história. Vestígios humanos de mais de 50 mil anos atrás. Mais de 1.300 sítios arqueológicos já foram catalogados na Serra da Capivara. São pinturas rupestres que registram cenas de caça, rituais, danças e outras atividades do cotidiano de povos que viveram na região. E para preservar toda essa história, foi criado o Parque Nacional da Serra da Capivara, no meio da Caatinga brasileira. Em 1991, o local entrou para a lista de Patrimônio Mundial da Unesco. Quem conta a história do desenvolvimento do local é a arqueóloga e pesquisadora Gisele Felice.
15: A ideia era fazer com que tivesse alguma coisa que pudesse gerar renda, melhorar a qualidade de vida das pessoas e, ao mesmo tempo, preservar o patrimônio cultural, que seriam os sítios arqueológicos com as pinturas rupestres, que são magníficas, e preservar o patrimônio natural.
11: E quem vai visitar, é bom saber que tem bastante coisa para ver, hein? Como disse o professor de geografia e guia turístico Wilke Amorim Lopes.
16: Ele tem vários atrativos. Nós temos cânions, nós temos a fauna, nós temos a flora, temos as pinturas rupestres, temos dois museus para proporcionar o turista, o visitante, a conhecer o Parque Nacional Serra da Capivara. Nós temos também fósseis da megafauna. Há 12 mil anos atrás, nós temos mais da megafauna, preguiça gigante, mastodonte, macrauchenha, iriamas.
11: A história a olhos vistos. Foi o que o professor universitário de Recife, em Pernambuco, Raimundo Nonato Ferreira, teve a oportunidade de mostrar ao filho de 10 anos na Serra da Capivara.
17: Ele mesmo disse que foi uma experiência sem igual, inclusive algumas coisas que ele tinha visto na escola. E agora ele pôde ter a oportunidade de visitar as pinturas rupestres, ver esses rastros deixados há mais de 5, 10, 15, 50 mil anos pelo homem americano. E ele pôde ver não só como foi descrito na sala de aula, mas pôde ver em loco. Então, assim, para ele foi uma experiência única.
11: Ficou curioso? Para conhecer mais sobre a história do parque, que fica no meio da Caatinga, a visita está aberta todos os dias das 6 da manhã às 6 da tarde. Mas atenção, a entrada no parque só é permitida com guia credenciado do ICMBio. Tudo para proteger a biodiversidade do sertão e o legado das pinturas rupestres. Eu sou a Raquel Mariano e até a próxima viagem.
3: E na próxima sexta-feira, nós vamos celebrar o primeiro Dia Internacional das Cavernas, comemorado oficialmente em 13 de setembro. Até lá!
2: E essas foram as notícias do governo federal.
3: Fique agora com as notícias do Poder Judiciário e do Congresso Nacional. Boa noite, um bom fim de semana.
2: A gente volta na segunda-feira, uma boa noite.
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20: STF homologa planos estaduais contra violações de direitos no sistema prisional.
21: Telegram detalha ações contra desinformação em plano para eleições.
20: FGTS completa 60 anos neste mês.
21: Boa noite, eu sou Leandro Bezerra.
20: E eu sou Walter Lima.
21: STF confirma planos de reestruturação do sistema penitenciário de 14 estados.
20: Os demais estados e o DF tiveram os planos validados, mas com ressalvas. Carolina Chaves.
22: Em 2024, o STF homologou o Plano Pena Justa, que prevê medidas para enfrentar problemas históricos do sistema prisional. A partir dessas diretrizes, estados e Distrito Federal elaboraram planos locais. Agora, o Supremo também definiu como será feito o monitoramento das ações. Os tribunais de justiça terão que padronizar os procedimentos e monitorar o cumprimento das medidas previstas. Os corregedores gerais de justiça deverão acompanhar a execução dos planos com o apoio dos grupos de monitoramento e fiscalização do sistema carcerário. As informações deverão ser encaminhadas ao CNJ pelos comitês locais. Juízes corregedores de presídios e magistrados responsáveis pelas varas de execuções penais também poderão auxiliar na fiscalização.
21: Telegram apresenta plano de conformidade para as eleições.
20: A medida faz parte das ações do TSE para o combate da desinformação. Guilherme Firmino.
23: Segundo o plano, a plataforma poderá remover materiais potencialmente ilegais, restringir ou excluir contas em desacordo com o plano e usar marcadores para alertar os usuários sobre possíveis fraudes ou conteúdos falsificados. A plataforma também pode fazer a moderação de grupos, contas, bots e canais, através de denúncias ou por um sistema de detecção interna. A empresa deixa claro que as medidas abrangem apenas as funcionalidades públicas do serviço. As comunicações privadas permanecem protegidas e não são monitoradas.
21: Lei que criou o FGTS completa 60 anos no domingo, 13 de setembro.
20: O fundo foi criado em 1966. Larissa Batista.
24: Há 60 anos, o FGTS funciona como uma rede de proteção para quem trabalha. O empregador deposita todo mês e, sem descontar do salário, o valor em uma conta vinculada. Esse dinheiro pode ser sacado nas situações previstas em lei, mas é preciso ficar de olho. Cerca de 1,5 milhão de empregadores devem juntos 11 bilhões de reais em FGTS. Por isso, você deve prestar atenção e conferir os depósitos todo mês pelo aplicativo Meu FGTS.
21: Justiça recebe denúncia e ex-deputado TH Joias torna-se réu por corrupção.
20: A denúncia foi apresentada pelo Ministério Público Federal. Vanessa Pereira.
25: A denúncia contra o ex-deputado estadual TH Joias e outras quatro pessoas foi recebida pelo Tribunal Regional Federal da 2ª Região nesta semana. De acordo com o MPF, o esquema envolvia a ocupação de cargos públicos, o vazamento de dados policiais e a facilitação de vantagens ilícitas. Além da condenação pelos crimes imputados, o MPF requereu ao tribunal a manutenção das medidas cautelares pessoais e patrimoniais fixadas pela Justiça. O tribunal manteve a prisão preventiva dos acusados, ordenou a transferência do ex-deputado para a Penitenciária Federal e deu aval ao compartilhamento de provas e uso de bens apreendidos.
21: Medida protetiva não pode impor à vítima de crime sexual o ônus de se afastar do acusado no trabalho.
20: Essa decisão é do ministro Antônio Carlos Ferreira, do STJ. Fátima Uchoa.
26: Inicialmente, a medida protetiva determinava que o acusado mantivesse distância mínima de 100 metros da vítima de crime sexual e não tivesse contato com ela, que trabalha na mesma instituição. Mas, devido à dinâmica profissional, o homem superior e hierárquico comparecia ao local de trabalho da mulher, o que a fazia se afastar das atividades para cumprir a ordem judicial. O ministro Antônio Carlos Ferreira ampliou a medida protetiva de urgência para proibir o investigado de ir ao local de trabalho da vítima. Segundo o ministro, a proteção legal não pode funcionar para obrigar a própria vítima a restringir atividades profissionais para não se encontrar com o investigado.
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21: A você uma boa noite.
20: Um bom fim de semana e até segunda-feira.
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1: Eu sou Humberto Pinheiro e estes são os destaques de hoje do Jornal do Senado, que começa agora. Projeto que autoriza trabalho com reciclagem a presos dos regimes fechado e semiaberto está pronto para votação. Sem aprovação pelo Congresso, 5 medidas provisórias perdem a validade. Congresso participa de campanha Setembro Amarelo de prevenção ao suicídio. Boa noite. Presos dos regimes fechado e semiaberto poderão trabalhar com reciclagem de materiais. É o que prevê um projeto que já foi aprovado pela Comissão de Meio Ambiente e agora está pronto para ser analisado pela Comissão de Constituição e Justiça. A proposta altera duas legislações para viabilizar o trabalho de pessoas presas na coleta e na reciclagem de materiais. Mais detalhes com o repórter César Mendes.
4: O projeto em análise na Comissão de Constituição e Justiça permite a participação de presos em atividades de limpeza urbana e de manejo de resíduos sólidos, iniciativas que, segundo o autor, senador Sérgio Petecão, do PSD do Acre, vão contribuir para a ressocialização e para o desenvolvimento sustentável. O texto, aprovado pela Comissão de Meio Ambiente em junho, muda duas legislações para que isso seja possível. A Lei de Saneamento Básico, incluindo a possibilidade de que a triagem de resíduos seja realizada pelos condenados, e a Política Nacional de Resíduos Sólidos, para que o desenvolvimento de projetos de reciclagem por presos seja considerado como uma das iniciativas atendidas prioritariamente por linhas de financiamento público. O texto original previa ainda mudanças na Lei de Execução Penal, mas isso foi retirado da proposta sob a justificativa de que já existem normas legais que autorizam o funcionamento de oficinas de reciclagem nos presídios, como explicou o relator designado, senador Confúcio Moura, do MDB de Rondônia.
5: Devemos reconhecer que, pelo atual regulamento jurídico, não há vedação alguma para a implantação de oficina de reciclagem de resíduos sólidos nas unidades prisionais, já existindo, inclusive, experiência nesse segmento.
4: Se for aprovado na comissão e não houver recurso para a votação no plenário, o projeto seguirá para a Câmara dos Deputados.
1: Entre meninas de 15 a 19 anos, o Brasil registrou mais de 289 mil partos em 2023. O dado foi divulgado pelo Ministério da Saúde e alerta para a gravidez na adolescência. Para prevenir a gestação nessa faixa etária, o Senado analisa um projeto de lei que torna obrigatória a veiculação de campanhas educativas sobre a prevenção da gravidez na adolescência e os riscos físicos e mentais relacionados ao aborto. A divulgação deve ocorrer no rádio, na televisão, nas redes sociais, nos cinemas, nas lojas de aplicativos e em jogos eletrônicos voltados para adolescentes. A iniciativa já foi aprovada pela Comissão de Direitos Humanos, onde contou com parecer favorável da senadora Damares Alves, do Republicanos do Distrito Federal. Ela pontuou a importância de incluir também o público masculino nas ações de conscientização sobre a gravidez entre os adolescentes. Atualmente, a proposta aguarda a análise da Comissão de Assuntos Sociais.
6: Estudos apontam que campanhas que incluem os meninos e as meninas são mais eficazes, pois promovem uma cultura de responsabilidade compartilhada, empatia e respeito mútuo.
1: Sem aprovação pelo Congresso, 5 medidas provisórias acabaram perdendo a validade. Entre elas, está a que trata do novo Desenrola Brasil, programa do governo federal voltado à renegociação de dívidas de pessoas físicas. Repórter Pedro Pincer.
8: Entre elas está a MP do novo Desenrola Brasil, programa do governo federal voltado à renegociação de dívidas de pessoas físicas. Os devedores que participassem do programa teriam o CPF bloqueado em plataforma plataformas de apostas de cota fixa no prazo de 12 meses após a assinatura do contrato de renegociação. Para o senador Paulo Paim, do PT do Rio Grande do Sul, essa exigência era acertada.
7: Quem já está endividado não pode ser empurrado para um ciclo ainda mais grave de perdas, especialmente em um ambiente como o das apostas online.
8: Também perderam validade quatro medidas provisórias editadas pelo governo para reduzir os impactos econômicos dos conflitos no Oriente Médio. Uma delas destinava 14 bilhões e meio de reais para financiar a compra de veículos como caminhões, ônibus e micro-ônibus.
1: A fachada do Congresso Nacional está com uma iluminação especial até domingo, em apoio ao Setembro Amarelo, campanha de prevenção ao suicídio. A ação acontece na semana em que o assunto foi debatido no Senado. Reportagem de Yasmin Rodrigues.
9: A iluminação especial amarela do Congresso reforça a campanha Setembro Amarelo, que busca reduzir o estigma e estimular a procura por ajuda. Um dos requerentes foi a senadora Damaris Alves, do Republicanos do Distrito Federal, que nesta quinta-feira, 10 de setembro, data nacional de prevenção do suicídio, presidiu uma audiência pública sobre o assunto na Comissão de Direitos Humanos.
10: O Congresso Nacional está fazendo sua parte. Nós estamos aprovando leis todos os dias sobre o tema. Será que são só leis que nós vamos ter que construir ou nós vamos ter que fazer entregas de políticas públicas efetivas? Mas esse é um tema que não depende só do poder público.
9: Para quem precisa de apoio, o Centro de Valorização da Vida oferece atendimento gratuito e sigiloso pelo telefone 188, 24 horas por dia.
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13: Meu nome é Marta Garski, eu moro em Brasília e eu gostaria de saber por que nessas eleições serão escolhidos dois senadores.
12: Quem responde é o consultor legislativo Gilberto Guerzoni.
14: Marta, a nossa Constituição prevê que o Senado é renovado de forma alternada de um terço e dois terços. Então, a cada 4 anos, a gente elege senadores, alternadamente um senador e dois senadores, uma vez que cada estado e o Distrito Federal tem 3 senadores. Então, neste ano, nós vamos escolher 2 senadores porque há renovação de 2/3 da Casa.
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1: E neste ano, fique atento. A votação é de 2 senadores e serão 2 votos para candidatos diferentes. Ou seja, é preciso escolher um candidato ou candidata, confirmar o voto e depois registrar o segundo voto para outro candidato. Se o eleitor digitar o mesmo número 2 vezes, o primeiro voto será considerado válido, mas o segundo será anulado. E tem outro detalhe importante. Na eleição para senador, não é possível votar apenas no número do partido. O voto precisa ser dado a um candidato. Se o eleitor digitar somente o número da legenda, o voto será considerado nulo. Para não esquecer os números, o eleitor pode levá-los anotados em um papel no dia da eleição. O primeiro turno será no dia 4 de outubro. E para ajudar o eleitor a se informar, o Senado Federal preparou uma página especial com informações sobre as eleições. O conteúdo está disponível em senado.leg.br/eleições. Com edição de Paula Groba e trabalhos técnicos de Eliseu Caires, o Jornal do Senado fica por aqui. Acompanhe agora as notícias do Tribunal de Contas da União e da Câmara dos Deputados. Boa noite e um bom fim de semana.
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27: No dia 17 de setembro, o Tribunal de Contas da União realiza o workshop sobre golpes digitais que usam nome de órgãos públicos para enganar cidadãos. O encontro vai apresentar formas de prevenir e identificar fraudes, além de técnicas para retirar páginas e conteúdos falsos da internet. Os principais golpes em instituições públicas envolvem programas sociais falsos, fraudes em benefícios, cobranças indevidas e páginas falsas do gov.br. Os criminosos também usam e-mails, SMS e WhatsApp para enganar as vítimas. O workshop é voltado a profissionais e gestores da área de segurança da informação, tecnologia e comunicação, mas aberto a toda a população. A transmissão será pelo canal do TCU no YouTube às 15h. Saiba mais em tcu.gov.br.
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11: Deputados aprovam projetos para estruturar e incentivar o futebol feminino.
16: Câmara dá preferência a candidato afastado do convívio familiar no ProUni.
17: Povos tradicionais deverão autorizar empreendimentos em seus territórios.
16: Boa noite. Avança na Câmara projeto que prevê autorização dos povos tradicionais à realização de obras e empreendimentos em seus territórios. A repórter Silvia Munhato traz mais informações sobre a proposta.
18: A Comissão de Amazônia dos Povos Originários e Tradicionais da Câmara dos Deputados aprovou o projeto que exige consulta prévia e autorização de povos indígenas, quilombolas e outras comunidades tradicionais antes do licenciamento de obras e empreendimentos que possam afetá-los. Pela proposta, os povos e comunidades tradicionais terão acesso prévio às informações sobre o empreendimento e seus possíveis impactos, com prazo adequado para análise e manifestação. O texto prevê ainda que as regras da consulta sejam definidas em conjunto com os grupos potencialmente afetados, respeitando suas tradições, idiomas e formas próprias de organização social. Em caso de divergência entre os moradores impactados e o empreendedor, prevalecerá a decisão da população afetada. A relatora foi a deputada Célia Chacriabá, do PSOL de Minas Gerais.
22: Nós estamos protegendo com esse projeto o direito mais sagrado, também o território e também a prevenção da saúde. A instalação desses aterros contamina os lençóis freáticos, provoca a insegurança alimentar, nutricional e também o adoecimento da população, provocando um verdadeiro ecocídio. Nenhum empreendimento desse porte pode passar por cima da identidade e do bem viver de nossos povos.
18: A versão original do texto apenas proibia a instalação de aterros sanitários em territórios de povos e comunidades tradicionais. A relatora, no entanto, ampliou o alcance da medida para abranger qualquer empreendimento capaz de provocar impactos diversos sobre essas populações. A relatora afirmou que a legislação já garante a participação desses povos, mas essas consultas nem sempre são respeitadas. Por causa da alteração do texto, o deputado Capitão Alden, do PL da Bahia, requereu que o projeto também seja analisado pela Comissão de Desenvolvimento Econômico. Segundo ele, as mudanças afetam a segurança jurídica dos processos de licenciamento. A proposta que condiciona a realização de empreendimentos em terras indígenas à concordância desses povos ainda deve ser analisada pelas comissões de Desenvolvimento Urbano e de Constituição e Justiça. Da Rádio Câmara de Brasília, Silvio Minhato.
2: Direitos Humanos.
11: Raimundo, do PT do Rio de Janeiro, defende a aprovação de projeto que cria uma política nacional para a população em situação de rua. Relator da proposta, ele afirma que um dos objetivos é combater a aporofobia, definida como medo, rejeição ou distanciamento em relação às pessoas pobres.
23: Aporofobia é um termo que poucas pessoas talvez tenham familiaridade com ele, mas é pavor aos pobres, isso é temor aos pobres, medo dos pobres, quer dizer, distanciamento dos pobres. E nós sabemos que há muitas pessoas empobrecidas no nosso país, a população em situação de rua, na última contagem que temos, ela chega a quase 350 mil pessoas no Brasil, e são homens e mulheres, nossos irmãos e irmãs, que merecem ser respeitados e que têm direito aos direitos que qualquer cidadão brasileiro tem.
16: Raimond pondera que a iniciativa busca não apenas assegurar direitos básicos, mas também promover uma mudança cultural que supere a aporofobia. O parlamentar reitera que quer garantir a dignidade da pessoa humana em todo o território nacional.
2: Segurança Pública.
11: Guilherme Derrite, do PP de São Paulo, defende a criação de regras para investigar crimes digitais e ampliar a cooperação entre órgãos públicos e plataformas. A ideia é compartilhar dados em casos de situação de emergência, como abuso sexual de crianças e adolescentes e maus tratos contra animais.
16: Guilherme Derrite também quer reforçar o combate aos crimes digitais com estruturas especializadas dentro das secretarias estaduais de segurança pública. O projeto do deputado estabelece regras de transparência para as plataformas e atualiza a legislação sobre a exploração sexual infantil na internet.
11: Sóstenes Cavalcante, do PL do Rio de Janeiro, apresentou o projeto que proíbe a venda de réplicas da carteira de identificação da pessoa com transtorno do espectro autista e de documentos semelhantes. Ele explica que o objetivo é evitar a fraude do documento de forma gratuita.
16: Sóstenes Cavalcante afirma que essa comercialização pode levar famílias a comprar documentos sem validade oficial, além de abrir espaço para o uso indevido de benefícios. O projeto do parlamentar prevê multa de R$ 1.000 a R$ 10.000, com valor dobrado em caso de reincidência.
11: Projeto de Luísa Erundina, do PSOL de São Paulo, determina que o crime de feminicídio nunca seja considerado crime militar. A deputada entende que esses casos devem ser julgados pela justiça comum, mesmo que o crime ocorra em quartéis ou envolva integrantes das Forças Armadas.
16: Luísa Erundina argumenta que o feminicídio é motivado pelo ódio e pela violência de gênero e não tem relação com a disciplina militar. Para ela, a medida garante que os acusados sejam julgados pelo tribunal do júri para evitar decisões corporativistas.
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0: Novas leis viabilizaram a Copa Feminina de 2027 e propostas aprovadas reforçam o protagonismo das mulheres no futebol. A reportagem é de José Carlos Oliveira.
1: A realização da Copa Feminina de Futebol e o fortalecimento do protagonismo das mulheres no esporte passam pelo Congresso Nacional. Deputados e senadores já aprovaram leis que viabilizam a competição prevista para 2027 e analisam várias propostas de incentivo permanente às jogadoras desde as divisões de base. Uma das leis, já em vigor, permite que as 8 cidades-sedes da Copa deem isenção de ISS, Imposto sobre Serviços, para empresas envolvidas na organização do evento. Outra lei regulamenta direitos e deveres da União e da FIFA durante a Copa. A relatora do texto na Câmara, a deputada Gleisi Hoffmann, do PT do Paraná, destacou os reflexos positivos da competição para o Brasil.
2: Ao investir em um grande evento, cria empregos, estimula a economia do turismo e melhora a infraestrutura com o legado de obras. Contribuirá para o alcance de objetivos como viabilizar a entrega de infraestrutura esportiva e para esportiva e a fomentar a prática do futebol feminino em todas as regiões do Brasil.
1: A chamada Lei Geral da Copa Feminina traz regras sobre comércio nas áreas dos eventos, publicidade, exploração de marcas e imagens, concessão de vistos para trabalhadores estrangeiros, venda de ingressos, segurança pública e funcionamento de serviços durante a competição. A aprovação não foi unânime. O deputado Kim Kataguiri, do Missão de São Paulo, lembrou a Copa Masculina de 2014 para criticar o fato de o Brasil sediar outro evento da FIFA.
3: O discurso de que a Copa deixa infraestrutura, deixa legado é falacioso, a gente já escutou essa balela, não deixou nada. A FIFA vem, saqueia o país e depois vai embora.
1: O Brasil participou de todas as 9 edições anteriores da Copa Feminina e tem a maior artilheira da competição, a Alagoana Marta, com 17 gols em 22 jogos de 6 Copas. A Copa Feminina de 2027 será a primeira na América do Sul. Vai reunir 32 seleções entre 24 de junho e 25 de julho do ano que vem, com jogos em Belo Horizonte, Brasília, Fortaleza, Porto Alegre, Recife, Rio de Janeiro, Salvador e São Paulo. A Câmara ainda analisa vários outros projetos de lei para incentivar o futebol feminino. Os textos tratam de incentivos financeiros e superação da discriminação de gênero, entre outros temas. O deputado Marcos Braz, do PSDB do Rio de Janeiro, tem proposta com foco nas categorias de base.
4: Obriga que escolinhas de projetos de futebol financiados com dinheiro público federal ofereçam turmas femininas. Não dá mais para o Estado financiar projeto esportivo que só enxerga o menino. Se tem verba pública, tem que ter vaga para a menina também. Assim que a gente forma a próxima Marta.
1: A ex-deputada Carla Aires, do PT de Santa Catarina, atualmente vereadora em Florianópolis, é autora de projeto de lei que cria o marco legal do futebol feminino. Da Rádio Câmara de Brasília, José Carlos Oliveira.
0: Homenagem.
5: A Câmara realizou sessão solene para a entrega da Medalha do Mérito Evangélico Daniel Berg e Gunnar Wingren, por iniciativa de Raimundo Santos, do PSD do Pará. Ele lembra que 12 pessoas foram homenageadas com a medalha.
6: Então, o reconhecimento que a Câmara dá com essa medalha precisa reconhecer aquelas pessoas ou instituições que tiveram serviço de cunho evangelístico, mas com seus reflexos notadamente percebidos em favor da sociedade, levando não só o evangelho, mas levando a cidadania, a inclusão social, o apoio às pessoas desassistidas, onde o Estado às vezes não consegue chegar. É importante saber que essas igrejas não chegam sozinhas ali. Há líderes, há pastores, há pastoras, pessoas ou instituições que prestaram grandes serviços de evangelização, mas que os reflexos alcançaram centenas, milhares, milhões de pessoas.
0: A sessão solene para a outorga da Medalha do Mérito Evangélico Daniel Berg e Gunnar Wingren aconteceu em junho. Segundo Raimundo Santos, a escolha do mês é uma homenagem ao aniversário da Assembleia de Deus, fundada em 18 de junho de 1911, na cidade de Belém, no Pará.
7: Saúde.
5: A Câmara aprovou o projeto que obriga o acompanhamento em tempo real dos estoques de medicamentos do SUS. A reportagem é de Marcelo Larcher.
8: A Câmara dos Deputados aprovou o projeto que cria um sistema para acompanhar em tempo real o consumo, o abastecimento e o estoque de remédios e produtos do Sistema Único de Saúde, o SUS. O projeto, já aprovado pelo Senado, determina que o governo federal, estados e municípios devem manter em conjunto dados atualizados sobre a quantidade de produtos e medicamentos em estoque. Isso vai permitir um acompanhamento constante dos níveis de produtos à disposição, inclusive das farmácias populares. A administração do sistema será compartilhada entre os gestores federais, estaduais e municipais do SUS. A justificativa para o projeto foi um relatório do Tribunal de Contas da União que apontou falha do Ministério da Saúde no acompanhamento dos estoques de medicamentos usados durante a pandemia de Covid-19. A proposta foi aprovada de maneira simbólica pelo plenário da Câmara. Antes disso, o relator na Comissão de Seguridade Social e Família, deputado Luiz Lima, do Novo do Rio de Janeiro, disse que a criação de um sistema que possibilite a consulta aos estoques públicos de medicamentos e produtos para a saúde contribui para a eficácia e transparência da gestão. Mauro Junqueira, secretário executivo do Conselho Nacional de Secretarias Municipais de Saúde, o CONASENS, disse apoiar o controle de estoque, mas apontou problemas que precisam ser sanados para que haja um acompanhamento em tempo real. Ele explicou que o que foi acertado após o relatório do TCU foi a atualização diária dos dados na Base Nacional de Assistência Farmacêutica, o sistema atual, de modo que se saiba o nível de estoque relativo ao dia anterior. Para Mauro Junqueira, nem todos os municípios conseguem hoje fazer esse controle em tempo real.
7: Tem muitos municípios com dificuldade de conectividade, de infraestrutura. Além disso, o SUS gera diariamente um volume muito grande de dados que precisam ser armazenados, processados e integrados. CONASEMES, como a voz dos municípios no SUS, é totalmente favorável à transformação digital no SUS, mas para chegar ao controle em tempo real em todo o país, é preciso superar desafios importantes de conectividade, de infraestrutura e do subfinanciamento do Sistema Único de Saúde.
8: O projeto que cria um sistema para acompanhar em tempo real o consumo, o abastecimento e o estoque de remédios e produtos para a saúde no SUS será enviado para a sanção presidencial e já pode virar lei. Da Rádio Câmara de Brasília, com informações de Antônio Vital, Marcelo Larcher.
0: Paulo Soares, do Podemos de São Paulo, trabalha em projeto para atualizar a tabela do SUS e melhorar o financiamento de santas casas e hospitais filantrópicos. O deputado afirma que a defasagem nos valores pagos por procedimentos médico-hospitalares compromete o funcionamento dessas unidades.
9: São santas casas vivendo no sufoco, são hospitais filantrópicos à beira da falência, são irmandades tentando entregar a chave para a promotoria para ver o que se faz com aquilo, porque não há uma sustentabilidade financeira daquilo tudo. Como é que se sustenta hoje uma santa casa, um hospital filantrópico, sendo que alguns dos procedimentos prestados ali dentro estão com a tabela defasada perante o SUS há 20, 23 anos?
5: Paulo Soares defende revisões periódicas da tabela para que os hospitais não dependam de negociações políticas pontuais. Ele também aponta que a medida pode ajudar a descentralizar atendimentos, reduzindo deslocamentos de pacientes de cidades menores para polos regionais.
0: Economia. A Câmara aprovou o projeto que estabelece diretrizes para fortalecer a indústria brasileira com estímulos à inovação e à geração de empregos. Márcio Biolchi, do MDB do Rio Grande do Sul, apoia o texto que também busca reduzir a dependência de produtos e tecnologias estrangeiras.
5: Márcio Biolchi ressalta que, entre as medidas previstas, estão incentivos à produção nacional por meio de bens e serviços desenvolvidos no país. A proposta ainda reforça mecanismos de defesa da indústria brasileira diante de práticas comerciais consideradas prejudiciais no mercado internacional.
0: Delegado Caveira, do PL do Pará, apresentou o projeto para proteger consumidores que utilizam poços, cisternas ou outras fontes regulares de abastecimento de água. A proposta visa impedir que concessionárias obriguem esses usuários a desativar a fonte alternativa por existir rede pública disponível.
5: O texto de delegado Caveira também proíbe a cobrança de tarifa quando o serviço não é utilizado. De acordo com a proposta, nos imóveis abastecidos por fontes alternativas, a cobrança pelo esgoto deverá considerar o volume efetivamente medido ou outro método técnico de cálculo.
0: Transportes. Projeto de Fernando Monteiro, do PSD de Pernambuco, pune concessionárias de aeroportos por atrasos e falhas em serviços. A proposta autoriza a Agência Nacional de Aviação Civil, a ANAC, a aplicar sanções a concessionárias que descumprirem indicadores de qualidade em etapas como desembarque e restituição de bagagens.
5: Pelo texto de Fernando Monteiro, as penalidades variam de advertências e multas até a caducidade da concessão em casos graves. Para o congressista, a medida protege o passageiro e garante a eficiência no atendimento pós-pouso.
0: Educação. A Câmara aprovou a preferência no ProUni para candidatos afastados do convívio familiar. Conheça as medidas propostas com a repórter Paula Bittar.
10: A Comissão de Constituição e Justiça da Câmara aprovou uma proposta que dá prioridade, em caso de empate na fase de pré-seleção do programa Universidade para Todos, o ProUni, a estudantes com histórico de afastamento do convívio familiar. O afastamento deverá ter sido motivado por negligência, discriminação, exploração, violência, crueldade ou opressão. O relator, deputado Roberto Duarte, do Republicanos do Acre, ressaltou que a proposta está alinhada a preceitos constitucionais, como o princípio da dignidade humana, o direito à educação como dever do Estado e o princípio da igualdade.
11: Esses jovens enfrentaram barreiras imensas até aqui. Garantir o acesso ao ensino superior é dar a eles a oportunidade de reconstruir suas histórias com dignidade e conquistar a independência financeira. A educação transforma vidas e quando formamos profissionais que superaram tantas adversidades, fortalecemos toda a nossa sociedade.
10: A proposta que dá prioridade em caso de empate na fase de pré-seleção do programa Universidade para Todos, o ProUni, a estudantes com histórico de afastamento do convívio familiar vem do Senado, onde já foi aprovada. Portanto, já pode seguir para a sanção presidencial, a menos que haja recurso para a votação pelo plenário da Câmara. Da Rádio Câmara, de Brasília, Paula Bittar.
5: Felipe Francischini, do Podemos do Paraná, pede que a Câmara, com o apoio do Tribunal de Contas da União, fiscalize a aplicação de recursos da merenda escolar em Grajaú, no Maranhão. A ideia é apurar possíveis irregularidades em uma licitação de mais de 12 milhões de reais.
0: Para Felipe Francischini, há indícios de entrega de alimentos antes da conclusão da licitação e um aumento de mais de 500% no valor do contrato em relação ao ano anterior. Ele defende ainda a identificação dos responsáveis e eventual ressarcimento ao erário, caso as irregularidades sejam confirmadas.
5: A Câmara analisa projeto que altera a Lei de Diretrizes e Bases da Educação para garantir aos pais ou responsáveis o direito prioritário de orientar a formação moral e ética dos filhos. Márcio Onaiser, do Solidariedade do Maranhão, explica que o objetivo é exigir que as escolas deem transparência sobre temas sensíveis.
0: O texto de Márcio Onaiser proíbe que escolas imponham conteúdos que contrariem as convicções familiares ou façam direcionamento ideológico. De acordo com o autor, a medida não cria censura, mas reforça a parceria e o diálogo entre a família e a escola.
5: Termina agora o jornal Câmara dos Deputados, produzido pela Rádio Câmara, com trabalhos técnicos de Everson Urani e a apresentação de José Carlos Andrade e Luciana Vieira. Uma boa noite para você.
0: Uma ótima noite. A Voz do Brasil está de volta na segunda-feira. Excelente fim de semana.
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2: A paz do Senhor Jesus. Miqueias, capítulo 6, versículo 8. Ele te declarou, ó homem, o que é bom, e o que o Senhor pede de ti, senão que pratiques a justiça e ames a misericórdia e andes humildemente com o teu Deus. Que as bênçãos de Deus nos alcancem nessa hora.
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0: Jesus Cristo. 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
1: E para
0: estou
1: Jesus
0: seguindo
1: uma a linda salva de palmas. Olha, até que se fosse para mim, estaria bom essa salva de palmas. Eu não ia gostar muito, não. Mas para Jesus, peraí, né, pessoal? Oh, que negócio é esse? Amém. Mas, irmãos, olha, as campanhas estão lindas pelo país. Estamos encontrando gente nova em toda parte. Deus operando maravilhosamente. Você vai ver o que aconteceu em Jundiaí, naquele dia que eu fiz uma porção de reuniões. E todo dia está sendo assim. Por exemplo, você que mora em qualquer lugar do estado do Rio de Janeiro, eu vou terminar as minhas campanhas essa semana em São Paulo. Nesse domingo eu vou estar, sábado e domingo aqui. Aliás, sábado e domingo é Santa Ceia, então nós vamos ter 10 reuniões. Sábado, 9, 14 e 18. Domingo, 7, 9, 11 comigo, com o pastor Jaime, 14, 16, 18, 20 horas. Mas eu termino às 3 aqui e não vou para descansar, não. Eu vou para São Miguel Paulista, às 2 da tarde, lá na Igreja da Graça, Marechal Tito, 121. E 16h30 eu vou estar no Jardim Presidente Dutra, em Guarulhos, na Avenida Papa João Paulo I, 2905. E na segunda-feira eu já estarei 14 horas em Queimados, no Rio de Janeiro, 16 horas em Soropédica e 18 horas em Angra dos Reis, lá na Japoranga 1006, Rio Santos. Ali tem uma igreja maior do que essa aqui. Deus sempre abençoa quando eu vou lá. Na terça-feira, eu já começo no Rialengo, 9 horas da manhã, na nossa igreja, 14 horas em Padre Miguel, 18 horas em Bangu, vou ficar na região ali, nesses três cultos. E na quarta-feira, eu vou estar no Meier, 9 da manhã, na Silva Rabelo 20, que é a nossa igreja, 14 horas em Olaria Barreiros, 1195, e 19 horas na Freguesia de Jacarepaguá, Rua Tirol 19. Na quinta, eu vou ter mais três cultos. São Cristóvão, 9 horas, 14 horas, Bom Sucesso, e Irajá, 19 horas. É outra grande igreja que nós temos ali. E depois, dia 18, sexta-feira, eu vou estar em Nova Friburgo, 9h30 da manhã, 2 da tarde, Teresópolis, 3 da tarde, Petrópolis. Aí eu tenho que dar um endereço que não é na igreja, não. Friburgo é no ginásio de Duas Pedras. Teresópolis, na Casa de Portugal, e Petrópolis, Clube Petro

Foi uma palavra que eu dei, ela segurou, veio outro e disse: nasceu a menina linda, está agora com 6 para 7 anos, missionário, foi por causa do seu programa, estou falando, aquela palavra bateu no meu coração. Tomara que bata também no seu coração. Vamos cantar um pouquinho, irmão, que conta as bênçãos, que às vezes você está recebendo bênção, não conta nem para Jesus o que você recebeu, não é agradecido. Vamos ficar todo mundo de pé, agora eu quero ver você cantar com alegria. Vamos aplaudir a Jesus. Glória.

vamos assentar, pessoal. Vocês se assentem, eu continuo de pé aqui, que essa é a minha missão, de trazer a palavra, essa palavra boa, que hoje tenho certeza que vai lhe ajudar. Primeiro nós vamos para Romanos, capítulo 6, nós estávamos fazendo um estudo e terminamos no último culto o versículo de número 5, o capítulo 5, e agora vamos entrar no capítulo 6. Que diremos, pois, o apóstolo Paulo está dizendo? Permaneceremos no pecado para que a graça seja mais abundante? Tem gente que deixa o diabo enganá-lo. Não, já que onde abundou o pecado, superabundou a graça, então eu vou abundar no pecado, porque depois aí a graça superabunda em mim. Não faça loucura dessa. Se você partir em pecado, você pode ser o melhor cristão dessa igreja. Sabe para onde você vai?

0: Eu vou para o reino, eu vou para o reino de Deus. Vai não. Quem está em pecado vai para o lago de fogo e enxofre, que é a segunda morte. O lago de fogo e enxofre, ele não tem fundo. Caiu aqui, uma semana está caindo, um mês, um ano, 10 anos, 1000 anos estará caindo. Aí sobe a superfície, nunca vai subir. Daqui 1 milhão de anos, 1 bilhão, 1 trilhão, 4 trilhão, a pessoa está caindo. Mas não dá para arrepender. Depois da morte não tem arrependimento. É agora que nós nos acertamos. Tem gente trocando a felicidade eterna pelo lago de fogo, que não foi preparado para o ser humano, foi preparado para um grupo de seres que são mais fortes do que a gente, que são os anjos que decaíram, que são os demônios. E ali foi preparado para Satanás e os demônios. Quem não estiver bem com Deus, mas em comunhão mesmo, não vai subir para o reino de Deus, vai descer para o lago de fogo e enxofre. E quem subir nunca mais sai, aí vai viver o mundo da perfeição. O céu não tem nada de errado. No céu não tem um dia que uma pessoa acorda e diz: ai meu Deus, o que houve? Estou escadeirado, como se diz aí. Não tem nada disso, pessoal. O céu só tem coisa boa. E você vai ter missões lá lindas por todas as galáxias. Dizem que o nosso planeta Terra e os outros planetas que nós conhecemos, ouvimos falar deles, eles estão situados na galáxia chamada Via Láctea, que tem, segundo o pessoal, 200 milhões de astros. Não sei se já contaram ou não, mas pelo menos falam isso aí. Mas diz que tem outros 200 milhões de galáxias. Irmão, não vamos, nossa, quem não for para o reino de Deus, além de ir para o outro lugar, não, eu vou ficar neutro. Neutro não tem. Todo mundo já está condenado a ir para o reino, o lago de fogo e enxofre. Condenado por quê? Eu não tinha nem nascido. Por causa do pecado de Adão, nós já nascemos separados de Deus. Mas Jesus veio e fez a obra. É só você entender o que significa, você recebe Jesus como seu Salvador, Senhor da sua vida, aí você vai conhecer uma pessoa que é honesta, que é santa, que é poderosa e que vai fazer muita coisa boa em favor da humanidade. Então aí diz aqui, permaneceremos no pecado, Paulo diz, para que a graça seja mais abundante? De modo nenhum, ele fala. Nós já estamos mortos para o pecado, como viveremos ainda nele? A grande vantagem nossa é que Jesus venceu o pecado. Então, quem venceu o pecado em nosso favor? E nós já estamos mortos para o pecado. Vou voltar ao pecado agora para me sujar, para poder me contaminar e perder a minha salvação? Será que existe dinheiro nesse mundo que pague o sofrimento eterno de uma pessoa? Não existe. Mas existe riqueza no céu, ouro, que mais do que tem na terra, para cada pessoa que você levar a Cristo. Porque Jesus disse que uma alma vale mais que todo o ouro desse mundo. Então, trate de trazer os seus parentes, seus amigos, evangelizar. Não importa se eles acham que você é muito enjoado, assim. Não, continua falando com sabedoria. Peça a Deus sabedoria, que Deus dará e você vai ser uma bênção. Ou não sabeis que todos quantos fomos batizados em Jesus Cristo foram batizados na sua morte? Na hora que você aceita Jesus, aí o pastor vem, pega você está preparado? Aqui nós fazemos um curso todo sábado, antes do batismo de domingo. Domingo, todo depois do culto das 11, nós temos batismo aqui. Então, aí nós preparamos você, ensinando o que é o batismo. Você só não está. Você tomar um banho, não, um mergulho. Batismo no grego significa mergulho, imersão. Então, nós preparamos. Quando o pastor lhe pega, ele enfia na água e tira, questão de 5 segundos, você é sepultado com Cristo. E diz aqui que você é batizado em Jesus Cristo, foi batizado na morte dele. Então você não tem mais nada que pagar de pecado. De sorte que fomos sepultados com ele no batismo. Você é sepultado, seu velho homem, a velha natureza, a velhaca, mentirosa, é sepultada com ele. Na morte, para que, como Cristo ressuscitou dos mortos pela glória do Pai, assim andemos nós também em novidade de vida. É o que Deus espera que você ande, experimentando o melhor que foi preparado para você. Porque se formos plantados juntamente com Ele na semelhança da sua morte, também o seremos na da sua ressurreição, na semelhança da ressurreição de Jesus. É muita coisa que Deus fez para nós, não compensa perder. Se Ele levasse a gente para um cantinho do céu, já seria o bastante. Mas não, a gente lá vai conhecer a Deus, o Pai, que ninguém nunca viu, porque não pode ver a não ser Jesus, porque ele é assim, é santidade da santidade, santidade chega a ser um fogo consumidor. Nós vamos conhecê-lo como dele somos conhecidos, sabendo isso, que se o nosso velho homem já foi sepultado, já foi com ele crucificado, para que o corpo do pecado seja desfeito, a fim de que não sirvamos mais ao pecado, porque aquele que está morto está justificado do pecado. Acabou, você foi inocentado do pecado, você não tem mais culpa do que você fez, mas deixa que agora você emenda o seu caminho e vai andar bem com Jesus. Amém? Vamos ver o que aconteceu em Jundiaí, na campanha que fizemos lá? Por favor, maestro.
1: Depois de Campo Limpo Paulista, o missionário R.R. Soares foi até a nossa igreja em Jundiaí pregar o Evangelho e mostrar, através da Palavra de Deus, a importância de buscar ao Senhor.
0: Irmão, você tem que buscar a Deus. Mas onde eu vou encontrar? Na Escritura, filho de Deus. É ali que você vai ver a Bíblia abrir para você, você vai ter prazer de ler. E quando você fica alegre com aquela palavra, significa que Deus está dizendo, é para você essa. Segura aquela palavra, põe no seu coração, começa a orar a respeito dela, que você vai vencer em nome de Jesus.
1: O nome de Jesus tem poder, e foi esse poder que libertou essas irmãs dos problemas nos braços.
0: Essa está até emocionada aqui. Por que que você está emocionada, minha irmã? Por que que você está...
2: Eu venho congregando aqui com eles e falei para ele, eu não passava mais o bolo com brilho na panela. Aí peguei lavar só com essa, os dois pegou problema, tudo doendo, né? Aí sempre eu vim na sexta-feira, eu não mexia com ele, eu ficava assim.
0: Ficava assim?
2: Mas aí eu peguei, pedindo pro Senhor e fazendo movimento, e já faço movimento doendo, sabe?
0: E agora?
2: Assim ele vai bem, né?
0: E agora?
2: Assim ele vai parecendo bobo, mas
0: e agora?
2: Agora tá bom.
0: Acabou.
2: Aleluia, glória. Aleluia.
0: É isso aí, pessoal.
3: Não aguentava mexer o arroz, eu fazia um arroz embolado para comer. Agora eu tô muito feliz, eu vou fazer bordado, eu vou fazer crochê. Tô indo para casa feliz da vida, maneira, deixei tudo, caiu tudo por terra.
0: Você também? O que que era?
4: Muita dor aqui no braço.
0: Agora sumiu.
4: Sumiu, ó.
0: Pô, mas desapareceu. Essa pode lutar boxe aí, ó.
4: Em nome de Jesus, eu creio.
0: Amém.
4: Erguei esse e não ergue esse. Eu hoje ergo tudo.
1: A dona Maria também chegou confiante.
5: Não tem muito equilíbrio no corpo, porque eu sofri um acidente, que eu quebrei a coluna, machuquei a coluna, 40 anos. O meu corpo até meio amortecido ainda. Eu gostaria de deixar a muleta e firmar a minha coluna.
1: Ela colocou a bengala no ombro e caminhou para a vitória.
0: A senhora já começou a andar? Pode andar também? Isso, põe nas costas, vai andando. Aí, essa aí já terminou o trabalho lá na roça dela, lá, ó. Pôs a enxada nas costas, vai para casa. Aí, olha que bonito. Vai para lá, vai andando para lá. Vai, levanta a cabeça, ninguém anda olhando para o chão, não. Vai para lá, longe daqui. Isso, vai andando, isso.
6: E aí, recebeu sua bênção?
5: Eu recebi, graças a Deus. Eu tomo posse em nome de Jesus. Sentia dores assim na coluna, graças a Deus não estou sentindo mais também.
6: Não conseguia fazer.
0: Não. Agora só vai andar aqui. Olha aí, vai andando normal, olha que coisa bonita. Olha o andar dela, pessoal. Isso, não conseguia, mas agora consegue. Isso. Ah, já está até correndo, pessoal. Volta para cá correndo. Isso. Aí, já acabou, pessoal. Oh, glória a Deus, que bonito. Oh, glória a Jesus.
7: É uma queda no trabalho e fiquei com o fêmur doendo.
0: Doendo.
7: E estou mancando, andando, não estou andando direito.
0: Uhum. E agora, melhorou alguma coisa? A dor passou? Então vou mandar normal, sem mancar. Vou mandar normal. Pode andar normal. Vai andar normal, vai andar normal. Ó, assim, um passo após o outro. Isso. Isso aqui já tá andando bonito. Parece até que tá desfilando. Já pode começar a andar devagarinho. Vai andando devagarinho. Vai andando. Vai. Ainda te salta ainda, pessoal. Elegante ainda, tá vendo? Tá melhor?
2: Graças a Deus.
0: Graças a Deus, mas tem que sair tudo.
2: Já tô vendo o senhor agora, de vez, só que não tava vendo.
0: Também não tava vendo, não?
2: Vendo, não.
0: Não tá me vendo, agora tá vendo, olha.
2: E agora?
0: Até o olho meu salperando, pessoal. A senhora é muito... É muito linda, senhora. Vamos andar mais, vamos andar mais. Vamos andar mais. Caminhando eu vou para... Cadê o Douglas?
6: Caminhando eu vou para Canaã.
0: Caminhando eu vou.
6: Caminhando eu vou.
0: Vai falar com a Jacó.
6: Para Canaã. Glória a Deus, caminhando eu vou para Canaã.
1: Que povo de fé, né, pessoal? Agradecemos a Deus por cada vida alcançada em Jundiaí.
0: E nós estamos fazendo outro estudo, que é o segundo, está em João capítulo 10. Agora nós vamos começar no versículo 27. Próximo culto a gente termina aqui esse capítulo. Olha o que Jesus falou a nosso respeito. Nós somos as ovelhas do pastoreio dele. As minhas ovelhas ouvem a minha voz, e eu conheço-as. E elas me seguem. Então, quando nós estamos lendo a Bíblia, devemos ficar atentos, porque se somos ovelhas do Senhor, nós vamos entender quais palavras que Ele está nos dando aquele dia, para a gente segurar, porque um dia vamos precisar. E Ele diz que nos conhece e que nós os seguimos. Versículo 28, e dou-lhes a vida eterna. Não é só uma vida aqui no mundo feliz, abundante, de bênção, não. Eterna, nunca seremos desclassificados. E nunca hão de perecer, nunca. E ninguém as arrebatará das minhas mãos. Pode ter certeza que não tem demônio nesse mundo, ninguém que consegue separar você de Cristo Jesus, nosso Senhor. Ele disse, aquele que crê em mim fará as mesmas obras que eu faço. E depois ele disse, se as palavras dele estiverem em nós, e nós estivermos nele, se vós estiverdes em mim e minhas palavras em vós, pedireis o que quiserdes e vos será feito. No versículo 29, ele diz assim, meu Pai que mais deu, foi o Pai que deu a nós, a ele, é maior do que todos. Esse não tem competição de jeito algum. E ninguém as arrebatará da minha mão, jamais, não é aqui não, e ninguém pode arrebatá-las das mãos de meu Pai. Ele é maior do que todos, eu e meu Pai somos um. E se nós olharmos agora aqui no Evangelho de João 17, nós estamos no 10, que ele complementa aqui dizendo o seguinte, 17:22, ele fala o seguinte, ele falando com o Pai, e dei-lhes a glória que a mim me deste. Então Jesus deu a mesma glória que o Pai deu a ele, deu para nós. Temos que buscar, pessoal. Está aqui na palavra. Isso aqui não é assunto religioso. Isso é assunto espiritual para você praticar. O religioso não quer nem saber do que diz a Bíblia. Não, não, eu sou com Deus, eu falo, ele me atende. Vai nessa. Você atende quando você estiver sobre a palavra. E eu dei-lhes a glória que a mim me deste, para que sejam um como nós somos um. Ele quer que nós com Jesus sejamos um. Jesus e o Pai são um. Então nós seremos um com Jesus e com o Pai. E dei-lhes a glória para que a mim me deste, para que sejam um. Vamos voltar aqui agora ao João capítulo 10, nós estamos vendo. Eu e o Pai somos um. 30. Agora o 31. Os judeus pegaram então outra vez em pedras para o apedrejarem. Respondeu-lhe Jesus, tenho-vos mostrado muitas obras boas procedentes de meu Pai. Por qual dessas obras me apedrejais? Eles não souberam explicar. Os judeus lhe responderam dizendo: não te apedrejamos por alguma obra boa, mas pela blasfêmia, porque sendo tu homem, te fazes Deus a ti mesmo. Aí Jesus dá uma explicação para ele, que eu vou explicar para você. Quando ele foi criar o homem, o pai foi criar o homem, o pai falou assim: eia, desçamos, que vamos lá para a terra, e façamos o homem a nossa imagem e semelhança. Ele estava falando com quem? Com anjos? Não, estava falando com semelhante a dele. Então tem semelhante, tem. Quem é o semelhante? Pai é o principal, estava falando com os outros dois. Jesus, que é o Filho, e o Espírito Santo, que é o Espírito de Deus. Então está os três juntos. Três deuses não, um Deus só. Três pessoas distintas, separadas, que trabalham em uníssono. O que uma pensa, a outra pensa, que uma fala, a outra fala, o que uma faz, a outra faz. Eles vivem em união. E Ele quer que nós vivamos em união com Ele, para que nós possamos conseguir mais bênçãos. Se nós não vivemos em união, a igreja, eu vou domingo lá, adoro a Deus, mas já à noite já esqueci de tudo, segunda-feira, é muito atrapalho essa vida. Pode trabalhar do jeito que você trabalhar, mas não se afaste de Deus, porque quando você está ligado em Jesus, você está ligado no Pai. Aí você é um com eles, 24 horas por dia, e graças a Deus por isso. Amém? Vamos agora ver a novela da vida real. Novela boa, hein? Por favor, maestro.

0: Em 2012, Talita e Romar que se conheceram na Igreja da Graça.
1: Ele fazia parte do grupo de evangelismo. Eu também, logo um tempo depois, entrei para o evangelismo. E foi quando nós começamos a conversar mesmo. Depois, começamos a namorar.
2: Aí daí veio o noivado e o casamento.
1: Descobrimos ali a gravidez, foi em 2013. Claro, a notícia deixou a gente ali feliz. Claro, um pouquinho ansiosos, porque era tanto para mim como para ele pais de primeira viagem.
2: É que já ficou alegre, né? Porque era o primeiro neto da família. Com alegria, sabia que ia vir muitas bênçãos através dele.
1: Parto foi dia 10 de abril de 2014. As coisas só começaram a mudar realmente na hora do parto. Eles só falaram, olha, teve uma laceração, você perdeu um pouco de sangue, vai ter que ir com a gente aqui para o centro cirúrgico.
2: Aí ela ficou um bom tempo lá na sala de cirurgia. Aí naquele momento fiquei mais preocupado ainda, comecei tipo, a orar a Deus, buscar a Deus para guardar eles e todo o mal que tivesse querendo investir contra a vida deles para ser dissipado.
1: Logo depois eu percebi que teria que fazer a transfusão de sangue. A equipe médica nunca chegou assim pra gente para falar foi uma hemorragia. A gente teve ciência depois ao perceber que não teria que ter uma transfusão se não tivesse sido algo mais sério.
2: Depois de 5 dias, a Thalita recebeu alta, aí podemos voltar para casa.
0: Apesar da alta hospitalar, o casal se deparou com outra situação difícil, a saúde mental de Thalita. Esse mal acomete muitas mulheres. Segundo dados da Organização Mundial da Saúde, até 20% das mulheres podem enfrentar transtornos mentais durante a gestação e no período pós-parto.
2: Ela começou a ficar mais quieta, ansiosa, não querer mais ficar sozinha no quarto.
1: Por exemplo, eu não dormi direito e vinha uma dorzinha de cabeça. Pronto, aquilo ali eu já pensava, ai meu Deus, é alguma coisa grave. Chegava ao ponto de, quando eu ia entrar no banho, eu não fechar a porta do banheiro, sem trancar, por medo de passar mal. Porque tudo eu tinha medo de passar mal. Bem um ano, assim, nessa peleja. Quando eu assistia ali a Hit, quando eu via o pastor Jaime contando, né, como ele enfrentava isso, que ele sempre enfrentava com a palavra, que Deus não nos deu espírito de medo. E aí tudo isso eu ia guardando para mim, eu ia orando junto.
2: No momento que a gente estava ou na igreja, ou orando, ou buscando a Deus, era o momento que a gente mais sentia paz. Dali dava para ver que Deus estava abençoando ela, ver que ela estava mais forte, mais firme e não apresentava mais aquele medo, aquela ansiedade.
1: E foi no ano de 2016 que eu realmente fiz uma oração. Depois daquele momento eu consegui assim recuperar a minha paz, a minha tranquilidade de poder viver em paz.
2: Graças a Deus, a Thalita hoje em dia está bem, está firme, está forte, está buscando ao Senhor. Não sente mais medo, não sente mais pânico nenhum.
1: Hoje em dia, eu amo ali a minha solitude, meu momento de silêncio. Estou ali ouvindo um louvor.
0: Além da libertação, a família também foi abençoada com a chegada do pequeno André.
2: Em 2016, a gente descobrimos a gravidez do André. Graças a Deus, a gravidez do André foi maravilhosa.
1: Foi um misto de emoções, mas foi uma alegria muito grande.
2: Agradeço a Deus porque os meus filhos puderam nascer nesse ambiente, que é estar na casa de Deus.
1: Foi uma grande transformação. Eu poderia assim dizer que eu saí de tudo isso muito melhor. Eu não teria como falar da minha vida sem falar de Deus. Deus é tudo para mim.
3: Glória a Deus, né, irmãos? Cada problema que surge, né? A pessoa está feliz ali, mas aí acontece uma coisa e depois entra o problema da depressão também e outras coisas mais, mas a vitória vem. Quem crê no Senhor pode esperar, porque isso é provação que não vai durar para sempre. Ao contrário, nós temos que crescer para não sequer deixar nem sequer ela se aproximar de nós, e aí será muito melhor. Nós vamos agora ver um testemunho que vem lá da Argentina. Nós estamos com um trabalho lindo lá, pessoal, mas lindo demais mesmo. Última vez que eu fui lá, a igreja lá é maior do que essa aqui, quase o dobro, e olha, estava cheia lá. Vamos então a Buenos Aires, por favor.
4: Na Argentina, a palavra sobremesa não significa o prato doce servido após a refeição. Isso se chama postre. Para os argentinos, sobremesa é o hábito de permanecer à mesa, conversando por horas depois de comer. A essa nação, estamos anunciando as boas novas de Jesus. E oramos para que o Evangelho esteja presente nos lares e nas conversas ao redor da mesa, produzindo frutos e revelando a graça de Deus.
5: Doutor Soares, prefiro não me identificar, mas quero compartilhar o meu testemunho. Sou jovem ainda, mas desde quando eu tinha 9 anos, eu vivi presa à depressão, à ansiedade e às dores de sofrer um abuso. Eu também passei a sofrer bullying na escola, precisei enfrentar traumas, perdas e cheguei a pensar em desistir da vida. Recentemente, minha mãe me levou para participar de um culto na Igreja da Graça de Buenos Aires. O pastor me deu uma palavra de fé e afirmação, e com o passar dos dias, fui sendo transformada por Deus. Após 7 domingos buscando a presença de Deus, posso dizer que agora desfruto de uma paz que não consigo nem explicar. Fui liberta da angústia, voltei a sorrir e encontrei um novo propósito para viver.
4: Inúmeras vidas estão sendo libertas através deste ministério. Por isso, a participação dos patrocinadores é tão importante.
6: Eu comecei a patrocinar antes de me converter. Deus me chamou, né? Simplesmente, sem nenhum interesse. Como eu li lá também, né, no Salmo 50, né, versículo 23, Deus honra, né? Agora eu sei que Deus honra. Então, eu digo assim, eu venci na graça e pela graça de Deus, né?
4: Pela graça de Deus, somos chamados para proclamar o Evangelho às nações. E para onde o vento do Espírito soprar, nós iremos.
3: Deixa eu falar com você uma coisa. Você já sentiu no seu coração de ser um patrocinador dessa obra? Se você não sentiu ainda, não estou falando com você. Mas se sentiu, por que você não se inscreveu? Ah, missionário, mas eu posso não ter condições. E onde está a sua confiança na palavra de Deus? Segunda carta a Coríntios 9:10. É Ele que dá a semente ao que semeia e pão para comer. E também multiplica, aumentará a sua sementeira e multiplicará os seus atos de justiça, respostas às orações. Se você ama Jesus e Ele chamou você, não perca tempo não. Nós precisamos, mas também não estamos desesperados não. Nós só queremos aquelas pessoas que Deus fala e que tem de livre, espontânea vontade, sã consciência, assumem. Eu vou pedir para oferecer esses dois papéis para você. Nesse azul você vai colocar o seu nome, seu WhatsApp. Eu não preciso do seu endereço, só o WhatsApp. E também a cidade que você mora e o estado. Aqui nas costas você coloca o seu maior pedido de oração. O meu pedido coloca nesse, porque isso vai ficar com você. Aqui estão os bancos credenciados para receber. E aqui é o seu pedido de oração. Esse vem para mim para orar. E Jesus disse que quando nós concordamos, a ser de qualquer coisa que nós pedimos, determinamos aqui na terra, Ele faz no céu. Então pega agora, enquanto eles estão pegando, eu vou pedir ao maestro para poder colocar para nós a primeira pergunta agora. Eu vou inverter um pouquinho, tá, maestro? Eu vou e volto, por favor.
7: Missionário, por que amar a Deus e ao próximo resume toda a lei?
3: Bom, foi Jesus quem disse, então a razão principal, porque Ele disse, quando você ama o próximo, a Deus em primeiro lugar, e ao próximo como a você mesmo, você não vai fazer nada de errado com ninguém. Você faria com você? Não, então você gostaria de se amaldiçoar para você sofrer? Então, você não vai amaldiçoar ninguém, não vai mentir a respeito da pessoa, você está na mão de Deus e graças a Deus que você vai prosperar bastante, segundo a palavra de Deus. Então passe a amar a Deus sobre todas as coisas. O que é amar a Deus, missionário? Jesus disse, aquele que tem os meus mandamentos e os guarda, este é o que me ama. Aquele que me ama será amado de meu Pai, e eu amarei e me manifestarei a ele. Então, quando você está amando a Deus, você tem prazer de evangelizar, tem prazer de convidar uma pessoa para vir à igreja, você tem prazer de atender um amigo, gastar um tempo com ele, dando a palavra de Deus para tirá-lo da situação ruim que se encontra. Vamos agora à segunda pergunta, por favor.
8: Missionário, e quem está afastado da igreja? Ainda pode recomeçar com Deus?
3: Pode, toda a vida, o mais rápido possível, aliás. Você, lá em Ezequiel diz que aquele que fez justiça a vida toda, mas no final fez coisa errada, está condenado. E aquele que fez coisa errada a vida toda, mas teve a oportunidade de se acertar com Deus, está certo. Então, a primeira oportunidade, volta para a igreja, se entregue de corpo e alma, e você vai recuperar esse tempo perdido. E quando você partir, que um dia todos nós vamos partir, que não vai ficar ninguém para a semente. A hora dessa, o coraçãozinho para e a gente vai embora. Mas quem está salvo é fração de segundo. Já está nos braços de Jesus, lá no reino de Deus, salvo. Mas e o que não está salvo? Infelizmente, é o outro lado, aquele abismo que não tem fundo. Vamos agora abrir o coração, por favor.
9: Missionário, desde pequeno sonho em construir minha casa própria e sair do aluguel. É uma das principais metas que estabeleci em minha vida, e trabalho duro para cumpri-la, mas por limitações financeiras não estou nem perto de realizá-la. Me esforço tanto e nunca saio do lugar. Preciso com urgência superar essa estagnação, missionária. Como posso transformar o sonho da casa própria em realidade?
3: Você já perguntou a Deus se Ele quer que você tenha casa própria? Talvez Ele queira. Ele queira fazer de você um passarinho, um missionário ambulante, está aqui, está lá, está acolá, está do outro lado do mundo. Então pergunta a Deus. Eu nunca procurei ter casa própria, eu queria, sim, é a vontade de Deus. Quando eu ia fazer medicina em Moscou, tinha 20 anos, já estava no quarto livro da língua russa, falando razoavelmente. Depois de 50 e tantos anos, esqueci a maior parte. Mas ainda dá para falar um pouquinho, agradecer, espaciba, kakvashima, qual o seu nome, essas coisas mais simples que tem, né? Então, o Senhor Deus tocou, eu larguei tudo e fui me preparar, porque eu sabia que um dia eu ia pregar o Evangelho. Faça a mesma coisa, fala: Deus, me perdoe, meu alvo não pode ser a casa própria. Porque Jesus disse o seguinte, em Mateus 6,33: buscai o reino de Deus em primeiro lugar e as demais coisas vos serão acrescentadas. Segue Ele que vai ser bom para você. Deixa eu falar para o pessoal lá do Rio de Janeiro, São Paulo ainda. Nesse final de semana, é sábado agora, nós vamos ter aqui, sábado e domingo, 10 reuniões de Santa Ceia. 3 no sábado e 7 no domingo, aqui na São João 791. Mas quando eu termino das 11 horas, eu vou para São Miguel Paulista, na Marechal Tito 121, fazer uma reunião. Vai ser muito abençoada. E depois eu vou, 16h30, para o Jardim Presidente Dutra. Terminei, eu já estou na Presidente Dutra, então eu vou embora na Dutra para o Rio de Janeiro, onde eu moro. Aí, na segunda-feira, eu já vou estar em Queimados, 14h, Seropédica 16 horas, 19 vai ser horas, Angra dos Reis, tudo Igreja da Graça. No dia seguinte, eu já estarei 9 em Realengo, 14 em Padre Miguel, 19 em Bangu. Bangu, só que não é Igreja da Graça, é na Avenida Cônico Vasconcelos 549, Bangu Atlético Clube. Estarei no dia 16 de setembro, quarta-feira, no Meia, 9 horas, 14 horas em Olaria, 19 horas na Freguesia. Tudo Igreja da Graça. O endereço está passando aí. Na quinta-feira, eu vou estar em São Cristóvão, 9 da manhã, 14 em Bom Sucesso, depois Irajá. Tudo Igreja da Graça. Na quinta-feira, já vai mudar um pouquinho, 9h30 eu vou estar em Friburgo, no ginásio de Duas Pedras, 14 horas em Teresópolis, na Casa de Portugal, 19 horas em Petrópolis, Clube Petropolitano. Depois eu vou no dia 19, sábado, para Belfor Roxo, 9 horas da manhã, Belfor Roxo Country Club, 14 horas, Nova Iguaçu, Iguaçu Basquete Club, e 19 horas, Santa Margarida, Igreja da Graça, Estrada do Campim, 5.200. Vamos ficar de pé para a gente orar, pessoal? Agora não vamos buscar Deus. 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Vai assistir os cultos daqui, na língua que você quiser, tudo direitinho, em nome de Cristo. Vamos agora fazer oração. Pai, estamos chegando diante de Ti, eu e o pastor Jaime. Esse povo veio para receber a bênção e vai receber. Oh meu Deus, eles virão semana que vem para participar da Santa Ceia do Senhor. Já chamamos de Santa Ceia da Primavera, Pai, porque mais ou menos uma semana mais nós já estaremos na primavera. Pai, olha para essa pessoa que precisa da Tua ajuda, precisa do Teu poder, da Tua graça, que está doente, que está endividada, que está com um problema insolúvel, que não consegue, oh Deus, se manter a si mesma. Oh meu Pai, usa agora, Pai, o Teu poder para tocar nessa vida. Nós vamos usar o Teu poder agora, tanto eu como o pastor Jaime. Nós amarramos toda a força do mal e nós oramos agora em nome de Jesus. E neste nome poderoso eu digo, todo mal que está nessa pessoa, doença, enfermidade, dor, saia em nome de Jesus.
10: Na autoridade e no poder que há no nome de Jesus, vem comigo, levante a sua voz e manda essa tristeza embora da sua vida, manda essa depressão sair. Oh, foi para a liberdade que Cristo te libertou. Fala com a autoridade, com a depressão fora, ansiedade vai embora. Isso vem, mas vem com fé, vem com a autoridade que você tem o nome de Jesus, Pai. Pai, essa pessoa volta para a vida hoje. Essa pessoa tem tido muitos aborrecimentos no trabalho, muitos aborrecimentos na família. Isso está trazendo um estresse, Deus. Está mexendo na saúde, é dor de cabeça toda hora, é dor no peito, é a pressão que sobe, é o coração que acelera, é o pânico que vem. São crises de ansiedade, crises de pânico, uma atrás da outra. Pois a minha fé está unida com a sua fé, meu irmão. A minha fé está unida com a sua fé, minha irmã. Eu levanto a voz e digo, depressão vai embora, ansiedade vai embora, agora em nome de Jesus. O conflito na mente, a confusão na mente, a perturbação nos pensamentos, nós mandamos que vá embora agora. Eu falo na autoridade, nós falamos no poder que é no nome de Jesus Cristo, que eu digo, vá embora agora, esse cansaço desapareça, essa letargia, esse desânimo não pode ficar. Você tem que recuperar a autoestima hoje, recuperar aquela vontade de vencer. A minha fé está unida com a sua fé, Senhor, venha sobre alguém que teve um diagnóstico de um câncer, que deu metástase, Senhor. É uma doença incurável, é uma doença terrível, é uma doença que rouba a paz dessa pessoa. Pois eu digo agora que saia em nome de Jesus. Essa pessoa que está com ácido úrico alto, está com gotas, são dores tremendas na junta, nas articulações. Essa pessoa nem andar direito está conseguindo, há tantas dores que ela tem dos dedos dos pés. Eu digo, mal, sai daí agora, vai saindo artrite, artrose, bursite, reumatismo, osteoporose, a tendinite, o desvio da coluna, a hérnia de disco, que dor no ombro, que dor na clavícula, que dor no braço. Isso vem nessa fé, sequela de um acidente, sequela de um tombo. Nós mandamos, nós exigimos que o mal saia, que o mal retroceda, que o mal vá embora. Senhora, é agora, hein? A endometriose cai por terra hoje, hein? Em nome do Senhor Jesus Cristo, eu digo, a endometriose vai embora. Eu eu falo a síndrome do ovário policístico, que desapareça desta pessoa. Eu falo no poder deste nome, na autoridade desse nome, que vai embora. O mal que impede a mulher de engravidar, porque para Deus não há impossíveis. E eu digo, vai embora, sai agora, em nome de Jesus. O inchaço na próstata desse homem, que está acordando 3, 4, 5 vezes, está com sono atrapalhado, ou a noite não é completa, nós mandamos que esse mal saia, nós exigimos que saia agora, pelo poder que há no nome de Jesus Cristo. É a criança que é visitada, é a bronquiolite que cai por terra, é a infecção constante, nós mandamos que saia no nome de Jesus, o transtorno que foi diagnosticado, porque para Deus não há impossível. Todo mal sai, sai, vai embora, em nome de Jesus.
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2: Nós vamos agora, pessoal, ouvir uma canção bonita aqui, e quem vai cantar é o Fernandes Lima, Na Graça de Deus. Todo mundo na graça de Deus nesse final de semana, sexta-feira de milagre de poder e domingo de Santa Ceia do Senhor, onde nós te aguardamos aqui para participar com a gente. Domingo é 8 da manhã, 10 da manhã, 10 e meia da manhã, depois 3 da tarde e 5 horas da tarde. O dia todo, ministração da Santa Ceia, todo mundo na graça de Deus.

0: Ô, maravilha de Deus, é isso aí, Fernandes Lima. É na graça de Deus que nós vamos tomar posse da vitória e este final de semana marcado para isso, tá? Aqui na Avenida dos Andradas, número 1005, eu convido você a estar conosco aqui. Venha participar, traga quem está sofrendo, quem precisa de um milagre, porque para Deus nada é impossível. Venha nesta fé e tome posse da vitória, amém? E lembro a todos que já no domingo teremos aqui a ministração da Santa Ceia, dia de grande comunhão com Deus, e eu vou estar em três horários, às 8 horas da manhã, vou estar às 10h30 da manhã e vou estar às 5 horas da tarde, ministrando a Santa Ceia neste domingo, hein? E eu quero ver você comigo aqui, venha participar. Então, 8 da manhã, 10h30, 5 da tarde, eu vou estar ministrando a Santa Ceia e eu quero ver você aqui comigo, quero te conhecer pessoalmente, quero você presente conosco nesse final de semana, provando e vendo o quanto Deus é bom, né? Maravilha, vai ser bênção completa, viu? Não fique de fora.
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6: A paz do Senhor Jesus. Mateus capítulo 10, versículos 8 e 9. Curai os enfermos, limpai os leprosos, ressuscitai os mortos, expulsai os demônios. De graça recebestes, de graça dai. Não possuais ouro, nem prata, nem cobre em vossos cintos. Que as bênçãos de Deus os alcancem nessa hora. 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

e do Espírito Santo. Pai nosso que estás no céu, santificado seja o teu nome, venha a nós o teu reino. Seja feito a tua vontade, assim na terra como nos céus. O pão nosso de cada dia dai-nos hoje. Perdoai as nossas ofensas, assim como nós perdoamos a quem tem nos ofendido. E não nos deixeis cair em tentação. Livrai-nos do mal, pois teu é o reino, o poder, a honra, a glória, não só hoje, mas para todos.

0: confiança em Deus. A nossa confiança, ela traz uma grande recompensa. Deus é galardoador e Ele quer abençoar a sua vida, a sua casa e a sua família.
1: Tudo é do Pai, toda honra e toda glória é dEle.
0: Quando nós acreditamos na promessa de Deus e colocamos nele a nossa fé, Ele ouve as nossas orações. Eu convido a todos a virem comigo, porque Deus, Pai Todo-Poderoso, Ele quer fazer de você, de nós, pessoas felizes e abençoadas. Belo Horizonte, Brasil, Minas Gerais, vamos juntos comigo, é pra

0: precioso, mas raro.
1: Graças a Deus, como é bom estarmos ligados, conectados através da Maravilha FM. Olha, gente, eu sou o mensageiro da fé, Eduardo Garcia, o amigo do povo. É com muita alegria que eu estou aqui através das ondas da Maravilha FM para abençoar a sua vida, a sua casa e toda a sua família. Tenha certeza que algo bom de Deus lhe acontecerá. Durante essa programação, eu quero orar com vocês, eu quero compartilhar uma mensagem de fé e eu quero determinar a sua vitória. Não desligue, não mude de sintonia, porque Deus preparou uma grande bênção para você e eu quero orar junto com todos vocês. Eu sou o mensageiro da fé da Igreja Internacional da Graça de Deus. A nossa Igreja da Graça, aqui na região metropolitana de Belo Horizonte, na cidade de Betim. E você pode participar comigo de uma de nossas reuniões na Igreja da Graça, Avenida Antônio Augusto de Resende, número 177, bem no centro da cidade de Betim, tá bom? Pastor Rogério Postiga é o líder estadual da Igreja da Graça em Belo Horizonte, em Minas Gerais, e ele recebe as pessoas na Igreja da Graça, bem no centro de Belo Horizonte, tá? Avenida dos Andradas, no número 1005, bem de frente ao Parque Municipal. Todas as quartas-feiras, sextas-feiras, aos domingos, são reuniões especiais com o nosso pastor Rogério Postigo, tá bom, gente? Olha, durante essa programação, eu tenho certeza, Deus vai falar.

0: te adoramos, Pai.
1: Voltamos com o programa Poder Sobrenatural da Fé. Você acabou de ouvir aí um lindo louvor. E que louvor abençoado, né? É bom louvar o Senhor. É bom exaltar o nome do Deus Todo-Poderoso. Você já preparou o seu copo com água? Você já preparou aí o seu copo com água? Se você não preparou, pega aí o seu copo com água, porque eu vou fazer uma oração agora. Eu vou realizar uma oração para Deus abençoar a sua vida, para Deus abençoar a sua família, a sua casa, principalmente você que nesse momento está tão aflito, né? Você que está aflito, você que se encontra aí triste, angustiado. Eu vou orar por você agora. Eu vou clamar a Deus pela sua vida. E eu tenho certeza que Deus, ele vai tocar na sua vida poderosamente no nome do Senhor Jesus Cristo. Então, vamos orar agora, vamos falar com Deus nesse momento. Ó Deus, em o nome do Senhor Jesus Cristo, nesse momento, meu Deus, eu me coloco diante do Senhor. E eu peço, meu Deus, agora, por cada pessoa que está ouvindo essa palavra,

0: coração. Essa pessoa, meu Deus, que se encontra doente, esse que se encontra aflito, angustiado, sem paz, sem esperança, meu Deus. Pai, envia, meu Deus, agora o teu anjo. Envia, meu Deus, o teu anjo, onde essa pessoa está agora. E toca, meu Deus, agora nesse corpo doente. Essa pessoa que sente dores insuportáveis, essa pessoa que nem consegue dormir de noite com esta insônia. Oh, meu Deus, toca na vida dessa pessoa, meu Deus, e remove essa dor, meu Deus, esse mal que tem agido dentro da casa dessa pessoa, esse mal que tem agido, Senhor, e tem tirado a paz, tem tirado, meu Deus, o sossego dessa pessoa. Oh, meu Deus, tudo que ela quer é paz, é alegria para a sua vida. Então, meu Deus, toca agora com teu poder, Senhor. Ah, meu Deus, visita cada um agora que está ouvindo esta oração, ouvindo essa programação, meu Deus. Senhor, toca na vida dessa pessoa. Abre a porta para esse que está desempregado. Traga paz para esse que está sem paz. Meu Deus, consagra também esse copo com água aqui, da qual essa pessoa segura em suas mãos. Meu Deus, que quando ela tomar dessa água, meu Deus, que o poder de Deus venha a ser manifestado na vida dessa pessoa. Em o nome do Senhor Jesus Cristo, amém e graças a Deus. Você que acabou de orar comigo, receba o teu milagre agora. Receba a sua cura. Seja livre agora desse mal que te atormenta. Na autoridade do nome de Jesus, eu profetizo um milagre para a sua vida. Eu profetizo que Deus te entregue grandes milagres em o nome do Senhor Jesus Cristo. Glória a Deus. Olha, eu tenho certeza que Deus está lhe abençoando poderosamente. Entre em contato conosco agora. Você pode enviar agora o seu testemunho, é isso mesmo. Você pode enviar o seu testemunho agora para a nossa central de oração. Temos uma central de oração aqui de Belo Horizonte, a nossa sede estadual. É, sede essa que se localiza na Avenida do Contorno, número 1079, é aqui no centro de Belo Horizonte. A gente tem uma central de oração e você pode agora enviar o seu testemunho, porque eu sei que Deus tocou na sua vida, eu sei que através dessa oração Deus trouxe alegria para o seu coração. Você pode enviar o seu testemunho para o nosso WhatsApp agora, 0 operadora 31 9 20 03 91 41. Repetindo para você que está fora de Belo Horizonte, você deve discar 0 operadora 31 9 20 03 91 41. Esse é o número da nossa central de oração. Você vai enviar o seu testemunho e você também pode pedir oração, também pode enviar o seu nome para que assim a gente possa estar orando por você, e eu tenho certeza que Deus, ele vai lhe abençoar poderosamente. Você precisa de um grande milagre? Você necessita de um grande milagre na sua vida? Um milagre de portas abertas? Um milagre de portas abertas? Você tem esse desejo no seu coração? Eu tenho um convite especial para você. Eu tenho um convite todo especial da parte de Deus para você. Sábado agora, o bispo Talone, pastora Raquel e toda a equipe de fé da sede estadual, vamos estar realizando um grande clamor. É o sábado da vida abundante, com a passagem pelas portas abertas. Olha esse nome, olha que nome, que tema forte dessa campanha, o sábado da vida abundante e das portas abertas. Você que precisa de uma porta aberta na sua vida, você que necessita de uma porta aberta, esteja conosco neste sábado agora. A reunião, sábado, é às 9 horas da manhã. Às 9 horas da manhã, o Bispo Talone inicia ali o clamor, inicia ali essa reunião. E as pessoas que têm comparecido ao sábado aqui na nossa sede estadual, essas pessoas, elas têm visto, elas têm presenciado o poder de Deus em suas vidas. O endereço, eu repito mais uma vez, Avenida do Contorno, número 1079, bem no centro de Belo Horizonte. Nossa igreja, ela fica a 200 metros da praça da estação. É fácil você chegar aqui na nossa sede estadual, você aqui de Ribeirão das Neves, você de Betim, você de Sete Lagoas, enfim, você que está aqui perto aqui de Belo Horizonte, venha, pois eu tenho certeza que Deus, ele vai abençoar a sua vida poderosamente. Nós vamos agora acompanhar, vamos ouvir um testemunho. O testemunho que você vai ouvir agora é de uma pessoa que foi tocada pelo poder de Deus. É de uma pessoa que estava precisando de um milagre e ela buscou a Deus, se voltou para Deus e Deus mudou a história da vida dessa pessoa. Vamos ver esse testemunho e já já voltamos no nome de Jesus.
1: Bom dia, querida.
2: Bom dia, pastor.
1: Qual o seu nome?
2: Adriana.
1: Me conte o que aconteceu, Adriana.
2: Eu vim aqui uma semana antes de ir para a igreja, pedi o senhor para ungir o celular, ungir a minha menina. E não era nem semana ela ganhar neném. Aí ela foi pro médico passando mal, chegou, na hora que chega lá, eles falaram que a neném estava morta.
1: Peraí, os médicos falaram isso? Quem ouviu, gente? Os médicos falaram que a nenenzinha estava morta. Tá aí, ó. Isso aí já são as imagens da criança quando nasceu. Não é isso? Olha aí, ó. Quando a criança nasceu, ela nasceu sem batimento cardíaco. É isso mesmo?
2: Tava morta.
1: Tava morta?
2: Tava morta. É tanto que eu cheguei em casa, que a minha menina pegou a caderneta e falou: mãe, a senhora sabia que a Yasmin nasceu desfalecida?
1: Misericórdia.
2: Eu falei: sabia, filha. As médicas, na hora que...
1: A senhora tá emocionada, né, mulher? Gente, ela tá chorando emocionada. Porque a criança nasceu morta, os próprios médicos disseram. Quer dizer então que a sua filha falou para a senhora: olha, a criança nasceu morta, a senhora sabia disso? E a senhora falou: sabia.
2: Não, eu tava. Quando a gente fica no hospital, a gente fica sentado na cabeceira, né, segurando a cabeça dela lá. Aí as médicas me chamou, tirou a neném e falou: não tem pulso. Mas ela tinha que ficar calma, né? Porque cortou, é cesárea. Aí tirou a neném, levou, correram com a menina. E como eu já tenho mais 2 netos, pra mim aquilo ali foi muito difícil. Aí ela falou assim: ela não vai pra casa, não. Eu falei: ela vai em nome de Jesus. Ela vai em nome de Jesus. Ela vai pra casa sim. A médica falou: ela não tem pulso. Eu falei: mas ela vai, porque o meu Deus, ele é médico dos médicos. E eu repetia, e a médica que estava com ela falava comigo, ela falava comigo assim: ela não vai para casa. Eu falei: ela vai sim, meu Deus. é médico dos médicos.
1: Gente, você está ouvindo isso, gente? A luta da fé contra a razão. Porque a razão que a médica estava, a médica estava diante de uma criança morta. Se a gente for analisar, a médica não estava errada. Porque a médica procurou os batimentos cardíacos da criança, a criança não tinha. A criança estava morta. E a médica chegou e falou assim: olha, essa criança não vai para casa não, ela está morta. E a avó começa a orar, ela vai. Porque eu tenho um Deus na minha vida. Eu tenho um Deus que pode mudar essa situação. E ela ficou lutando, relutando. Por isso que a fé muda qualquer história. Hoje Deus está te colocando diante desse testemunho para provar para você que não há problema nesse mundo que Ele não resolva. Até quando está morto, Ele ressuscita. Quer dizer que a senhora falou, ela vai voltar sim, ela vai para casa.
2: Ela vai para casa sim. Meu Deus é médico dos médicos. E ela falava, não vai. Eu falei, vai sim, vai, porque eu tenho mais dois netos em casa. Isso nunca aconteceu. Mas ela vai sim. A médica falava, não vai. Eu falei, Senhor, vai. E aí eu comecei a minha oração, e ela tirava minha mão, e eu colocava a mão de novo, e falava, Senhor, o Senhor vai levar minha neta. E ela tirava minha mão, e eu colocava a mão de novo.
1: Rapaz, isso é forte demais. Traz essa senhora aqui, traz. Isso é forte demais, gente. Isso é muito forte, isso. A luta da fé contra a razão. Ela colocava a mão e dizia, ela vai viver. Ela vai viver. Sabe por que essa mulher age dessa forma? Porque essa mulher tem visto o que Deus tem feito nessa obra. Essa mulher já viu muitas das vezes morto ressuscitar. Sabe o que eu estava me lembrando? De uma senhora lá em Curitiba, no Paraná, numa concentração que teve com o apóstolo Valdemiro, que uma mulher tinha morrido, e os bombeiros lá tentando salvar a mulher. Eu não sei se você lembra desse milagre. Quem lembra desse milagre? E o apóstolo falou assim: traz ela no altar. Até o bombeiro olhou para o apóstolo. Isso aí o bombeiro fala. O líder lá dos bombeiros fala isso até no testemunho. Ele fala assim para o apóstolo: apóstolo, ela está morta. Ele diz que ele ficou com receio do apóstolo passar vergonha, porque o apóstolo estava orando por uma mulher que estava morta. Então ele quis alertar o apóstolo, e o apóstolo falou assim: Senhor, devolva a vida dessa mulher. Quando o bombeiro falou que a mulher estava morta, o apóstolo ouviu e falou: devolve a vida dela. Porque o obreiro procurou o pulso da mulher, o obreiro não, o bombeiro, e já não tinha mais pulso aquela senhora. E aquela mulher no altar, morta, morta, morta. E de repente, quando o apóstolo diz assim: Senhor, eu sopro e essa mulher vai voltar a viver. Quando ele soprou, a mulher se levantou, o povo emocionado chorando, e a gente viu ali uma mulher que estava morta ressuscitar. Essa mulher viu, essa mulher já tem visto o que Deus tem feito nesse lugar. É cura de câncer, é cura de pessoas com vírus da AIDS, com bactérias mortais. A senhora sempre viu acontecendo um milagre nessa obra, por isso que a senhora acreditou.
2: Eu acreditei sim, pastor.
1: A senhora sempre viu ali, orou com o apóstolo várias vezes.
2: Sim, muitas vezes.
1: Na hora ali a senhora deve ter pensado também: o Deus do apóstolo vai curar minha neta.
2: É, o Deus do apóstolo vai curar minha neta.
1: A senhora falou assim, pedi, também?
2: E eu pedia, e eu pedia, e eu falava: Jesus, não deixa. Senhor, na hora que as médicas chegavam e me empurravam assim, eu caçava um pedacinho assim, entrava entre elas, e ela me afastava com a mão e falava: ela está morta. Eu falava: não, não está morta. Não, Jesus, Deus é Deus de vida, não é Deus de morte, não.
1: Apóstolo Valdemiro, eu estou aqui diante de um testemunho impactante. Eu estou aqui com essa senhora chorando, emocionada, Porque a neta que a gente vai dividir as imagens aí nasceu morta. A neta dela nasceu morta, apóstolo. E as médicas que estavam ali junto, o plantão de médicos, olhou para essa avó e disse assim: a sua neta nasceu morta. Falou para a senhora desse jeito.
2: Falou, ela nasceu morta. E eu falei, médico dos médicos, é Jesus, ela não está morta, ela está viva. E a médica fala, a senhora dá licença, e eu não dou licença.
1: A médica tentava tirar a senhora.
2: Ela me empurrava com a mão e eu ia e tocava a mão da minha neta e falava, Jesus é
1: vai
2: médico.
1: Vai voltar!
2: Médico, ela vai reviver. Eu tenho dois netos, encarnil dos dois. Não nasceu assim, ela vai viver.
1: E a médica dizendo que estava morta.
2: E a médica, aquela que eu mostrei, falou, ela está morta.
1: Sabe o que foi que ela fez, apóstolo? Sabe o que essa mulher fez? Ela disse assim, o Deus do apóstolo vai ressuscitar minha neta. A senhora falou desse jeito?
2: Eu falei, pastor.
1: Crendo.
2: Eu creio no Deus vivo. Eu falei, eu creio no Deus vivo, eu não creio no Deus morto. E graças a Deus, eu falava, Senhor, a enfermeira me empurrou pela última vez. Eu falei, Senhor, manda um anjo aqui, manda um anjo aqui, Senhor. Aí ela me entregou, ela tirou, foi ela que ela pesou, ela, o meu genro me ligou e falou assim, Dandriana, como é que tá, neném? Eu falei, filho, só ora, não me pergunta mais nada. Aí ele falou, então tá bom. Aí foi, desligou. Aí eu falei assim, mano, um anjo. Aí veio uma outra enfermeira com um pano branco, enrolou ela e falou assim, nós vamos pôr ela no calor. Aí veio e pôs ela na luz. Aí que ela foi voltando.
1: Ela foi voltando! Voltou os batimentos!

0: Mãezinha viva?
1: É.
0: A senhora tem uma fé muito grande, hein?
1: Tem, pastor.
0: Mas eu pergunto pra senhora: essa obra é importante na sua vida?
1: Muito, muito, muito.
0: A senhora aprendeu a usar a fé aqui?
1: Muito, muito, muito.
0: O apóstolo está assistindo a senhora, manda um abraço para ele.
1: Abraço, apóstolo. Eu já fiz, eu faço várias campanhas. E eu só agradeço a Deus. Não tem nem nada para pedir, é só para agradecer ao senhor pela vida dos pastores. E agradecer a Deus por tudo que tem feito, porque depois de uma coisa dessa, pastor, eu já passei por muita coisa ruim, mas essa foi uma das piores.
0: Mas Jesus provou que está nesse lugar.
1: Provou.
0: Digo obrigado, Jesus. Glorifica a Deus, vem forte. Cadê a imagem da criança lá? Viva lá? Cadê a imagem? Olha aí, ó. Olha a vovozinha com a criança aí, ó. Ó a sua netinha aqui, olha na TV aí, ó. Tá vendo, ó? A senhora tá feliz?
1: Amém, glória a Deus.
0: Valeu a pena acreditar nesse Deus,
1: com
0: né?
1: Com certeza, pastor.
0: Se tem alguém agora assistindo a gente que tá passando por um grande problema, o que é que a senhora diz pra essa pessoa?
1: Pastor, eu falo assim, não deixa, não sai da presença do Senhor, não, porque sem Ele não tem como, não tem, pastor. Sem Deus nós não somos nada.
0: Glorifica só com Ele nós a Deus. Resumindo o que ela falou, sem Deus nós não somos. Que testemunho lindo, gente.
2: Voltamos com o programa O Poder Sobrenatural da Fé. Você acabou de ouvir aí um lindo testemunho. E que testemunho abençoado, hein? É muito bom a gente ouvir aquilo que Deus ele tem feito. Aliás, eu tenho presenciado tantas pessoas ser abençoadas, pessoas que chegam aqui na nossa sede estadual no fundo do poço, pessoas que chegam com familiares nos vícios, pessoas que chegam com câncer, com depressão, desempregada, enfim, pessoas que chegam enfrentando vários tipos de problemas, de situações. E Deus ele tem mudado a história da vida dessas pessoas. Eu fico muito feliz em ouvir um testemunho desse, mas mais feliz eu vou ficar quando você que está agora me ouvindo tomar também uma decisão e sair de sua casa e vir até aqui a nossa sede estadual e participar de uma reunião, participar de uma concentração e também ser tocada pelo poder de Deus e também ser tocada pelo poder do Senhor. Assim como Deus ele restaurou a vida dessas pessoas que da qual você acabou de ouvir, e como ele tem restaurado, Deus também quer te tirar dessa situação que da qual você se encontra. Deus quer mudar a história da sua vida, mas lembre-se, para Deus agir em seu favor, para Deus lhe tirar dessa situação, você tem que tomar uma atitude. Você tem que tomar uma atitude, porque enquanto você não tomar uma atitude, como é que Deus vai agir em seu favor? Como é que Deus vai te tirar dessa situação? Não tem como Deus agir se você ficar de braços cruzados. Por isso que eu gostaria muito, eu tenho um convite especial, um convite da parte de Deus para você que quer, para você que deseja uma mudança de vida. Sábado agora, às 9 horas da manhã, o Bispo Talone, pastora Raquel e toda a equipe de fé aqui da nossa sede estadual, nós vamos estar no Sábado da Vida Abundante, com a passagem pelas portas abertas. O nome da campanha já diz tudo: Sábado da Vida Abundante. É um propósito, é uma campanha para você que deseja vida abundante, Para você que diz assim, pastor, eu quero uma abundância na minha vida, pastor. Você que diz assim, pastor, chega de viver uma vida de escassez, chega de viver uma vida de falta. Eu quero mesmo é ter a abundância de Deus na minha vida. Então, esteja conosco nesse sábado, às 9 horas da manhã, quando o bispo Talone, pastora Raquel, a gente clamar a Deus. Eu digo a gente porque eu também vou estar junto ali, eu, o bispo Laerto, o pastor Charlie, todos os pastores e bispo aqui da nossa sede estadual, nós vamos clamar a Deus, nós vamos invocar o nome do Deus Todo-Poderoso e Deus, ele vai te dar vida abundante. O endereço da nossa sede estadual aqui em Belo Horizonte fica na Avenida do Contorno, número 1079, aqui no centro de Belo Horizonte. Nossa igreja, ela fica a 200 metros da Praça da Estação. A 200 metros ali da Praça da Estação, você vai encontrar a sede estadual da Igreja Mundial do Poder de Deus aqui em Minas Gerais. Ficamos ali, ficamos ao lado do Viaduto Floresta, ao lado do Viaduto Floresta também ali, ao lado da Funarte. Ou seja, é fácil você chegar até a nossa sede estadual e eu tenho certeza, você que vai estar conosco neste sábado, se prepare, porque Deus, ele vai abençoar a sua vida grandemente. Nós vamos ouvir agora mais um louvor, mais um lindo louvor, e eu ofereço esse louvor para todo o povo aqui do estado de Minas Gerais, você que nos ouve agora aí do Triângulo Mineiro, você que ouve do sul de Minas, do Vale do Aço, enfim, onde o Senhor, a senhora está agora ouvindo essa programação, seja aqui em Minas Gerais ou em outro estado, ou até mesmo em outro país, esse louvor, certamente Deus vai abençoar a sua vida grande. Vamos ouvir esse lindo louvor e já voltamos no nome do Senhor Jesus.

você vai voltar com alegria. Não abra mão da alegria da colheita. A colheita é com alegria, não é com tristeza. É um direito adquirido de quem planta, é colher com alegria. Ainda que haja incêndio em alguma área da sua vida, onde tiver colheita, você tem direito de colher com alegria. Estenda suas mãos na direção da colheita.

Voltamos com o programa O Poder Sobrenatural da Fé. Que louvor abençoado, hein? Esse louvor, certamente Deus, ele falou com o Senhor, com a Senhora, através desta canção. Aliás, Deus, ele tem se manifestado grandemente nesse ministério Igreja Mundial do Poder de Deus. Prova da manifestação do poder de Deus nesse ministério são os depoimentos que você tem ouvido nesta programação, os testemunhos, os relatos das pessoas que têm sido tocadas pelo poder de Deus, você que tem acompanhado a programação da igreja, você tem visto o que Deus tem feito nesse ministério. Você tem visto Deus manifestando o poder dele grandemente. E eu tenho um convite especial para você, um convite todo especial para você que quer mudança de vida, para você que diz assim: pastor, eu quero ter abundância na minha vida. Para você que diz assim: pastor, eu quero ter uma vida de abundância. Olha, sábado agora, às 9 horas da manhã, o Bispo Talone, pastora Raquel e toda a equipe de fé aqui da sede estadual, bispo e pastores, nós vamos estar no sábado da vida abundante, com a passagem pelas portas abertas. Esse clamor, essa reunião é para você que deseja uma vida de abundância, para você que diz assim: chega de viver na escassez, para você que diz assim: eu quero ter abundância. Aliás, foi o que o próprio Jesus ele disse lá no Evangelho de João, capítulo 10, versículo 10, Jesus ele disse assim: o ladrão veio somente para matar, roubar e destruir, mas eu vim para que tenhas vida e tenha em abundância. É promessa de Deus. Deus prometeu na sua palavra da vida abundante, da vida com abundância. E o nome abundância já diz tudo, e não é o que está acontecendo na sua vida, não é o que está acontecendo na sua vida. Muito pelo contrário, você não tem tido uma vida de abundância, você tem tido mesmo uma vida de falta, né? É uma vida de escassez, é uma vida de privações. Então, vem estar conosco neste sábado, venha buscar essa abundância. O Bispo Talone e a pastora Raquel, eles vão estar clamando a Deus por você, eles vão estar clamando a Deus por você que deseja abundância, por você que quer a abundância de Deus na sua vida. Esteja conosco. O horário da reunião, às 9 horas da manhã. Às 9 horas da manhã se inicia essa reunião, e eu tenho certeza, você vai estar aqui, e com certeza Deus vai te dar uma vida abundante. O endereço da sede estadual da Igreja Mundial do Poder de Deus aqui em Minas Gerais é Avenida do Contorno, 1079, Centro de Belo Horizonte. A igreja, ela fica aqui a 200 metros da Praça da Estação. Basta você pegar o metrô, você que vem aí de Betim, você que vem aqui, que pega a estação de metrô, você desce na Estação Central. Basta você andar ali a 200 metros, a gente fica aqui em frente ao Viaduto Floresta, como também ao lado aqui da Funarte. Ou seja, é fácil você chegar aqui na nossa sede estadual. Você que nos ouve neste momento, você aí de Nova Lima,
você é de Betim, você é de Contagem, você é da Pampulha, você é de Ribeirão das Neves, você aí é de Nova Serrana, como você também de Itaberito, você é de Cardoso, você é do São Benedito, enfim, você que nos ouve do Santa Luzia, onde você nos ouve agora, seja um bairro ou uma cidade aqui perto de Belo Horizonte, vem estar conosco, pois eu tenho certeza que Deus ele vai abençoar poderosamente a sua vida. Olha, nós já estamos chegando ao fim desta programação, foi muito bom estar com você. Se você ainda não ligou para a nossa central de oração, ligue agora para a nossa central de oração aqui da nossa sede estadual de Belo Horizonte. O número é 0 operadora 31, para você que está fora de Belo Horizonte, é 920-03-9141. Esse é o nosso WhatsApp, nossa central de oração. Você vai ligar para pedir oração ou para enviar o seu nome ou até mesmo o nome de seus familiares para ser colocado, para ser incluído no livro de oração. Eu tenho certeza que Deus ele vai abençoar poderosamente. Olha, que Deus abençoe poderosamente. Fique na paz, no nome do Senhor Jesus.

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1: A paz do Senhor Jesus. Lucas, capítulo 12, versículos 22 e 23. Então Jesus disse aos seus discípulos: por isso digo a vocês que não se preocupem com a própria vida, quanto ao que comer, nem com o corpo, quanto ao que vestir. A vida é mais importante do que a comida, e o corpo é mais importante do que a roupa. Que as bênçãos de Deus os alcancem nessa hora. 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
8: A paz do Senhor Jesus. Eu sou o pastor Rosani, nesta madrugada com você do dia 12. Estamos felizes aqui, acreditando que o Espírito Santo, por intermédio de Cristo Jesus, falará com todos os ouvintes da Rádio Maravilha 89.1. Você que está aí e quer nos acompanhar, acompanha pela arroba rádio 89 Maravilha. Amém? Fica na dispensação, estamos aqui com os pastores abençoados, né? Pastores da Igreja Pentecostal, Deus Restaura Israel, situada ali na José Faria da Rocha, 4116. Também lá no final do Nacional, na Rua Palmeiras, 252. Estamos aqui com o pastor Wesley. Boa madrugada, pastor. Tá tudo bem?
9: Paz do Senhor, bom dia, em primeiro lugar. Quero agradecer a grande oportunidade. Estamos bem, na rocha, fazendo a vontade de Deus.
8: Pastor Walter, boa madrugada. Deus abençoe.
10: Bom dia, pastor Roseni. Bom dia, pastor Wesley. Que Deus abençoe a vida de vocês. É com muita alegria, né? Estamos aqui representando a igreja do bairro Nacional, na Rua Palmeiras, igual o pastor falou. E que Deus possa abençoar todos nós, todos vocês que estão ouvindo 89 FM nessa madrugada.
8: Pastora Fernanda, boa madrugada. E você?
11: A paz, gente. Boa noite. A paz, pastor Roseni, pastor Wesley, pastor Walter. Graças a Deus está tudo bem. Boa madrugada para nós, né?
8: Que o Espírito Santo, né, nos conduza diante dessa madrugada. Nós estamos aqui também com o missionário Gabriel Bastos, né, que já é pastor também ali da Igreja do Eldorado, na Rua José Faria, 4116. Também estamos aqui, né, com os levitas, o Guilherme, né, no violão, e também com o Felipe ali no teclado. Agora nós vamos fazer uma oração e eu peço a vocês, ouvinte que está nos ouvindo pela 89 Maravilha, amém? Você pode também, né, nos acionar na arroba Rádio Maravilha 89. Amém? Toma posse da bênção nessa madrugada e nós vamos começar, né, nesta madrugada, chamando um louvor para a gente começar essa vigília maravilhosa que será cheia do poder de Deus.

momento queremos dar início à vigília, apresentando os senhores ouvintes, os que trabalham em diversas áreas, como motorista de ônibus, aplicativo, motoboys, profissionais da saúde, nos hospitais, clínicas, prontos-socorros, polícias, agentes de segurança pública, ouvintes em casa, no carro, no aplicativo, porteiro, todos juntos, num só propósito e um objetivo. Estamos aqui para adorar o nome do Senhor Jesus e eu tenho certeza que nessa madrugada Deus falará poderosamente contigo. Talvez neste momento, né, você que está desesperado, você que está buscando uma resposta do Senhor para a tua vida, você que perdeu o sono, você que está aí, né, pensando que você está sozinho. Mas lembra que o Senhor disse que eis que estarei contigo até a consumação do século. Então neste momento, você que pode fechar teus olhos, fecha os teus olhos junto comigo. Você não está só, sinta a presença do Espírito Santo aí. Iremos fazer uma oração para continuar, né, deixando Deus falar no seu coração, no nosso coração, e transmitir essa mensagem de Jesus Cristo. Pai querido, eu te peço agora em nome de Jesus, que nesse momento, meu Deus, essa pessoa que está nos ouvindo, essa pessoa que está passando por luta, essa pessoa que está desesperada, essa pessoa, Deus, que neste momento recebeu uma má notícia, ó Deus, eu oro nesta madrugada e peço ao Senhor em nome de Jesus Cristo, visita esse lar agora, porque a tua palavra diz que a tua mão não está encolhida para que não possa alcançar. Todas as pessoas que estão me ouvindo agora, nesta madrugada, todos os profissionais, Senhor, eu te peço em nome de Jesus Cristo, dá livramento, porque o Senhor é um Deus de livramento. Pai, eu te peço pelo poder da tua palavra, alcança agora essa pessoa que está sem rumo, que está buscando do Senhor, ó Deus, uma resposta, se encontra perdida dentro de si. Pai, eu te peço agora, porque assim como o Senhor foi no passado, o Senhor é hoje e será eternamente. Ó Deus, visita agora aquela pessoa que está oprimida, que está deprimida, que está ali, ó Deus, pensando, ó Deus, que não tem mais jeito. E eu creio no poder da tua palavra, porque a tua palavra diz que tudo que eu pedi crendo, sem duvidar no meu coração, assim será concedido. Então, ó Deus, eu te peço agora, alcança cada ouvinte da 89 Maravilha. Ó Deus, alcança cada pessoa, essa pessoa que está no carro agora, chorando e desesperada, pensando que a vida não tem sentido. Eu te peço em nome de Jesus Cristo, visita essa pessoa agora, que caia por terra agora tudo aquilo que oprime, que deprime, toda palavra ao contrário, toda palavra de maldição, eu lanço por terra agora, porque a tua palavra diz, bem-aventurado foi aquele que não te viu e creu. Ó Espírito Santo, entra agora de providência, nesta petição, nesta mulher que disse que precisa de uma resposta do Senhor, esse varão, meu Deus, que diz, eu não saio daqui enquanto o Senhor não me entregar a minha vitória. E eu creio no poder da tua palavra, porque a tua palavra diz que a tua mão não está encolhida para que não possa alcançar. Alcança agora estas pessoas, alcança os ouvintes maravilhas agora, meu Deus, e dê, ó Deus,

Tua palavra, eu creio na unção do Espírito Santo e que esta palavra que será ministrada agora, Senhor, encontre um coração já preparado para receber. Talvez, ó Deus, essa pessoa não entende as fórmulas que o Senhor vai usar para falar, mas a voz que está saindo pelo microfone é do pastor Rosani, mas quem está falando é Cristo com esta pessoa na madrugada. Por isso eu repreendo agora toda a força ao contrário, dentro desse ambiente, todo espírito de confusão, todo espírito ao contrário. Ó Deus, essa pessoa que está esperando alguém chegar e essa pessoa não mandou resposta, ó Deus, seja o Senhor a resposta nessa madrugada. Por isso eu consagro, por isso eu abençoo, declarando em nome do Pai, do Filho, do Espírito Santo, em nome de Jesus Cristo, amém, amém e graças a Deus. Abra o teu coração e permita que a presença de Deus invada o teu lar, o teu carro, o ambiente que você está agora, o seu ambiente de trabalho, amém? Eu tenho uma mensagem para a tua vida, eu tenho uma mensagem para o teu coração e você tem que estar com seus ouvidos espirituais abertos. Eu creio que Deus já, na oração, já jogou todas as coisas que podia impedir por terra e agora eleva o teu pensamento em Deus e presta atenção no que Deus quer falar com você. A mensagem que eu trago para você é: do coração dos homens saem os planos, mas a resposta virá da boca do Senhor. Eu creio que você que está me ouvindo nessa madrugada já está sentindo a presença de Deus aí. E talvez você está dizendo, qual será a resposta de Deus? A resposta de Deus, ela será enviada para aquilo que você está buscando no Senhor. Então, abra tua Bíblia comigo, você que pode, aí no Evangelho de Mateus, no capítulo 8, no versículo 5. Amém? O centurião de Cafarnaum. Eu quero nesta madrugada ministrar sobre a tua vida algo poderoso. Acompanha comigo nesta palavra. É a palavra de Deus. Irmãos, Jesus disse, e conhecereis a verdade, e a verdade vos libertará. A verdade é um estilo de vida. Não adianta estarmos numa igreja buscando o Senhor Jesus Cristo e não conseguirmos, aleluia, romper com a verdade da sua palavra. Então você, né, que está perdido, busca dentro de você, vê aonde falhou e se arrependa e volte de novo para o caminho de onde você nunca deveria ter saído. A única forma de um homem se libertar é conhecendo a verdade de Cristo. Diz a palavra do Senhor: entrando Jesus em Cafarnaum, chegou junto dele um centurião rogando-lhe. O que eu acho interessante é que aonde Jesus ia, sempre tinha uma pessoa com fé para buscar alguma coisa naquilo que estava precisando. Talvez você nessa madrugada está dizendo, pastor, eu recebi um diagnóstico, eu estou condenado. A palavra do Senhor diz que do coração dos homens saem os planos, mas a resposta vem da boca do Senhor. E Jesus tem uma resposta para você nessa madrugada. Presta atenção que esse centurião, ele chegou junto a Jesus e ele rogava. Rogar está além de orar. Rogar está quebrantar o teu coração. Rogar está em dizer, Senhor, eu não saio daqui se o Senhor não me abençoar. Porque eu preciso ouvir a tua voz. Eu preciso ouvir o teu poder agir naquilo que eu tenho buscado no Senhor. E o que eu acho interessante é que a Bíblia diz que nós devemos amar o nosso próximo como a nós mesmos. Vejo que esse centurião vai chegar diante de Jesus buscando uma resposta para alguém. Buscando uma resposta para alguém que ele ama. Com certeza que quando a gente ama uma pessoa, a gente deseja o bem para essa pessoa. Eu quero te dizer nessa madrugada que aquele centurião, se prostrando diante de Jesus, ele vai trazer o problema até Jesus. Ele vai falar com Jesus qual é o problema. E muitas das vezes, irmãos, o segredo da vida, o segredo de estar num ministério, numa igreja, é não buscar somente para a gente, mas é saber que tem pessoas dentro da nossa própria casa, no meio da nossa família, que precisa verdadeiramente também. Sabe, a palavra do Senhor diz, chama a existência aquilo que não existe e fala delas como se existisse. Muitas das vezes a gente desanima por não ver aquela pessoa que a gente tanto busca para ela ter uma mudança. Mas o que eu quero te dizer nessa madrugada, não desista. Busca com fé,
Creia somente que o mesmo Deus que operou na vida do centurião vai operar também na tua vida. Não desista do teu marido, não desista do teu filho, não desista da tua casa, não desista da tua empresa, não desista do teu propósito. Eu quero declarar para você que esse homem chegou diante de Jesus e abriu o teu coração ali, dizendo qual era o problema. E a palavra diz no versículo 6 de Mateus capítulo 8, e dizendo: Senhor, o meu criado já em casa, paralítico e violentamente atormentado. O que eu acho interessante é que eu vejo aqui algo poderoso. Eu vejo duas enfermidades que tiram a paz de qualquer família. Primeiro, a paralisia espiritual. A pior paralisia que existe é a paralisia espiritual. É quando a pessoa está numa igreja, a pessoa está buscando, mas ela não consegue a resposta. Por quê? Muitos vão diante de Jesus achando que vai responder no tempo que ele quer e do jeito que ele quer. E nem sempre a resposta de Jesus vai ser aquela que queremos. Lembro uma certa feita que o apóstolo Paulo chegou diante de Deus e disse: Senhor, rogo para que tire esse espinho na minha carne. O Senhor olhou para ele e disse: Paulo, Paulo, a minha graça te basta. Nem sempre, meu irmão, nós vamos receber de Deus a resposta que queremos. Mas entenda uma coisa, o Senhor sempre tem o melhor para nós. E o segundo, aleluia, enfermidade, era atormentado. Então eu vejo que tem algo espiritual muito grande aqui dentro. A pior coisa que tem na vida de uma família, dentro de um lar, é você viver com pessoas possessas por tormenta, pessoas que não são felizes consigo, pessoas que hoje, né, vivem uma vida e que não tem paz. Então eu vejo que esse centurião, ele se compadeceu de alguém que estava ali paralisado por uma situação, mas também tinha um problema espiritual muito grave. Eu não sei qual é o problema que você está vivendo nessa madrugada. Eu não sei qual é o problema que você tem passado. Eu não sei qual é a luta que você está vivendo aí na tua casa, mas eu, na autoridade do Espírito Santo e no poder do nome de Jesus Cristo, eu quero declarar que nesta madrugada o teu lar receberá o poder sobrenatural do nome de Jesus Cristo. Eu quero declarar que esta madrugada será diferente. Essa madrugada, algo novo e poderoso já está acontecendo na tua casa. Você que está com o rádio ligado, você que está aí dentro deste carro desesperado, muitas das vezes sem vontade de voltar para a tua casa, descansa o teu coração, porque o Senhor está repreendendo. Rabassurianda Lamanaias. O Senhor está repreendendo esse mal agora e Ele está mandando embora. Pode ir, volta para a tua casa, porque tu falaste assim desta forma: nem vontade de voltar para a minha casa eu tenho, porque é uma casa de luta, uma casa de peleja, mas o meu Senhor Jesus Cristo está entrando agora de peleja e já está dando a vitória. Começa a contemplar a paz que excede todo entendimento, agindo no seu próprio coração. Descansa no Senhor. No versículo 7, a palavra diz que Jesus dá uma garantia. Jesus disse: eu irei e darei saúde. Querido, deixa eu falar para você, talvez você está no leito de hospital agora. Talvez você foi no médico hoje e recebeu uma palavra que diz: não tem mais jeito. Pois eu venho na autoridade do Espírito Santo e no poder do nome de Jesus Cristo declarar que não há nada impossível que Ele não possa fazer. Operando Ele, quem impedirá? Jesus está dizendo: eu irei na tua casa e te darei saúde. Eu irei neste hospital e te darei saúde. Eu entrarei de providência agora e sararei, aleluia, e darei a vitória. Meu irmão, deixa eu falar para você. A palavra do Senhor em Jeremias 33:3 diz: e eis que trarei saúde e cura e manifestarei abundância de paz como no princípio. Aquieta o teu coração e a tua alma. Descansa, é para você mesmo que eu estou falando. Você que abraçou o rádio agora, você que está descendo lágrimas, que você, aleluia, estava pensando assim: pastor, eu estou condenada. Pois eu venho te dizer em nome de Jesus Cristo, não está. Eu tenho uma palavra de autoridade que não é minha, ela é do próprio Cristo. É um decreto para a tua vida. Do coração dos homens aos planos, mas a resposta vem da boca de Deus. Eu quero te perguntar agora,
eu lendo essa mensagem desse centurião, algo nesse centurião chamou a atenção de Deus. E eu quero te perguntar, será que você tem chamado a atenção de Deus, do próprio Cristo? Será que você está com o coração quebrantado ao ponto de o Senhor olhar para você e se compadecer e ver verdade no teu coração? Porque, irmãos, deixa eu falar para você, quantas pessoas vão diante de Jesus no dia da luta, no dia do sofrimento, mas este é o momento de você se achegar ao Senhor. A palavra diz: achegai-vos a mim e eu achegarei-vos a vós. E isso é importante porque no versículo 8, o centurião vai falar com Jesus numa autoridade muito grande, conhecendo muito bem a autoridade da terra. Olha o que ele vai dizer. E o centurião, respondendo, disse: Senhor, não sou digno que entres debaixo do meu telhado, mas diz somente uma palavra e o meu criado será curado. Meu irmão, presta atenção no que esse homem disse. Você sabe, irmão, muitas das vezes a gente acha que o rótulo que nós temos é que traz a cura do Espírito Santo e do poder do nome de Jesus Cristo para nossas vidas. Mas a Bíblia diz que todo aquele que pedir com fé, crendo, sem duvidar no teu coração, assim vos será concedido. Claro que nós temos que ter a fé no Cristo, porque a Bíblia diz que ele é o caminho, a verdade e a vida. E ninguém vai ao Pai se não for por intermédio dele. A Bíblia diz que ele está à destra de Deus. E nós temos que tomar posse dessa palavra. Entenda uma coisa. Primeira coisa, aquele homem, ele não é um religioso. Talvez ele não é um evangélico. Talvez ele não é um católico. Mas ele é alguém que possui uma fé em Cristo. E ele vai exatamente no Cristo, mas ele reconhece. Ele diz: Senhor, eu não sou digno que tu entres debaixo do mesmo telhado a qual eu estou. Você sabe o que ele está dizendo? Eu peco tanto. Eu não sou merecedor de levar o Senhor no lugar que eu estou habitando. Mas deixa eu te falar, entenda uma coisa. Foi para esses que Jesus veio. Talvez você está falando assim: eu não sou digno nem de entrar numa igreja. Eu não sou digno de estar, né, debaixo dessa graça. Eu não sou digno de estar aqui agora com Cristo, falando com Ele. Quantas pessoas que se sentem indignas. Quantas pessoas que têm vergonha de entrar numa igreja com medo. Querido, o inimigo só está atrasando a sua bênção. Ele está colocando dentro de você complexos e coisas que muitas das vezes está impedindo você de receber o mesmo milagre. É claro que hoje nós não vemos Cristo de corpo presente, mas nós vemos Ele em espírito e também em verdade. Então, aquele homem, aleluia, ele creu na palavra de Jesus Cristo. E é esta mesma palavra que eu estou falando com você nessa madrugada. É esta mesma palavra que eu estou liberando sobre a tua vida nesta madrugada. Ela será enviada. Pastor está no CTI, ele está visitando o CTI agora. Pastor está na enfermaria, ele está visitando essa enfermaria agora. Pastor está aqui em casa, está doente, não aguenta levantar da cama. Eu estou te dizendo em nome de Jesus Cristo, que o mesmo Deus que curou ontem, cura hoje e curará eternamente. Eu libero sobre a tua vida agora o poder da cura. É no nome de Jesus Cristo. Seja curado agora. Não importa a enfermidade que tem se levantado contra a tua vida. Eu creio em nome de Jesus Cristo. Pastor, eu não tenho fé para isso. Muitas das vezes, irmãos, não depende da tua fé. Quando Jesus chegou em Betânia, Lázaro também não tinha fé, porque ele já estava morto há 4 dias. Mas Jesus tinha a palavra da ressurreição, Jesus tinha a palavra da salvação, e a palavra de Jesus foi enviada. Pois eu, na autoridade do Espírito Santo e no poder do nome de Jesus Cristo, eu envio essa palavra para a tua vida agora. Seja curada, levanta agora deste lugar, seja curada desse tumor, seja curada desses caroços, seja curado dessa enfermidade, seja curado dessa tormenta. Entenda uma coisa, pastor, eu estou falando aqui para pessoas que não vai numa igreja, mas que tem fé em Cristo. É para você que eu estou falando. Você está sendo curado agora em nome de Jesus Cristo. Diz a palavra do Senhor no versículo 9 de Mateus capítulo 8. Olha que coisa tremenda. O centurião, ele vai comparar a autoridade da terra com a autoridade do céu. Ele vai dizer: pois também sou eu um homem de autoridade,
tenho soldados a minhas ordens, e digo a este vai, e ele vai, ao outro vem, e ele vem, e ao meu criado faz isto, e ele faz. Ele está fazendo com que Jesus olhe para ele, aleluia, e ele reconhece a autoridade celestial que há na vida de Jesus. Ele diz: Jesus, se eu aqui na terra ordeno homens que está sobre a minha autoridade e eles faz, quem dirá o Senhor quando ordena os anjos? Quem dirá o Senhor quando ordena a tua palavra? Por isso, meu irmão, eu estou falando para você nessa madrugada, não duvida desta palavra. Esta palavra é para você, essa palavra é para a sua vida. Você que está aí agora, motorista de ônibus, você que é passageiro desse ônibus, eu estou liberando sobre a tua vida, em nome de Jesus Cristo, a cura. Eu estou liberando um milagre, eu estou liberando em nome de Jesus Cristo essa resposta que você tanto precisa, porque o Senhor está reconhecendo, porque você também está reconhecendo a autoridade de Jesus. Não há nada demasiadamente difícil que ele não possa fazer. Operando ele, quem impedirá? E ele já está operando agora. Pode ir embora para tua casa tranquilo. Ele já acalmou o ambiente, ele já repreendeu aquele adversário, o espírito da confusão já caiu por terra, o espírito que atormentava caiu por terra, em nome de Jesus. Querido, ainda dentro dessa palavra, entenda uma coisa, que a fé deste homem é tão ascendente que ele vai chamar a atenção de Jesus. Jesus vai fazer uma comparação muito importante e a gente precisa perceber isso. Fé não é estabelecida pelo rótulo. Muitas pessoas acham que por estar numa igreja A ou B é que tem fé. Tem pessoas que nunca participou de um culto e carrega fé no seu coração. E eu creio que essa pessoa que está me ouvindo agora, independente de quem seja, se é no nome de Jesus Cristo, já está sendo, aleluia, visitada por ele com poder e com autoridade. Diz a palavra no versículo 10: e maravilhou-se Jesus ouvindo isso, e disse aos que seguiam: em verdade vos digo, que nem mesmo em Israel encontrei tanta fé. Por isso, meu irmão, eu quero declarar para você nessa madrugada: se você tem fé e crê nas palavras de Jesus Cristo, ele está encontrando a sua fé nessa madrugada. Recalabassurianda lamanaias. Ele está te encontrando aí agora. Sinta a presença dele aí agora. Ele está tocando agora aí na altura do teu coração. Ele está tocando aí agora aí no seu estômago. Ele está tocando agora aí, aleluia, na altura das suas pernas. Essa dor de cabeça que não passa, eu estou repreendendo agora e mandando toda a enfermidade embora, em nome de Jesus Cristo, porque esta palavra, ela é viva e eficaz, ela já está sendo liberada para a sua vida. Creia somente que o mesmo Deus que visitou a casa do centurião está visitando a tua casa também. Ainda continuando na palavra, porque, meu irmão, e conhecereis a verdade, e a verdade vos libertará, diz a palavra do Senhor: mas eu vos digo que muitos virão do Oriente e do Ocidente, e assentar-se-ão à mesa com Abraão, Isaac e Jacó no reino dos céus. Meu irmão, entenda uma coisa: gera uma fé de salvação nesta madrugada. Não gera uma fé só para ser curada, não gera uma fé só para receber o milagre. Faça uma aliança com Jesus Cristo. Ele diz, aleluia: se com tua boca me confessar diante dos homens, eu também confessarei diante do Pai que estás no céu. Se porém me negar diante dos homens, eu também o negarei diante do Pai que estás nos céus. Meu irmão, entenda uma coisa: confessar Jesus, aleluia, é necessário. Nós precisamos entender que o ato da confissão, nós criamos uma aliança com Cristo. E você que está recebendo aí nesta madrugada este poder sobre a tua vida, tem pessoas chorando, tem pessoas dizendo: a dor sumiu, tem pessoas dizendo: acabou, já recebi o meu milagre. Tem pessoas dizendo: eu creio. Entenda uma coisa, meu irmão: Jesus não quer só te curar com esse milagre que ele está fazendo nesta madrugada. Ele quer ir além, ele quer, aleluia, escrever o teu nome no livro da vida. E isto é necessário, nós precisamos disso. Por isso eu libero sobre a tua vida. Mas diz a palavra também: os filhos do reino serão lançados nas trevas exteriores, ali haverá
pranto e ranger de dente. Sabe, meu irmão, porque nem todos serão salvos. Por quê? Porque muitos vão negar Jesus, muitos vão, aleluia, simplesmente ignorar essa palavra. Ei, querido, esta é a oportunidade que você tem. Experimenta, vê, entrega o teu caminho ao Senhor, confia nele e tudo ele fará. Eu quero declarar para você aí, que está agora deitado no sofá, e você está falando assim: será que isso é verdade? Entenda uma coisa, será é uma ponte quebrada que não te leva em destino nenhum. Tenha certeza, gera certeza no teu coração, porque pela fé eu tenho certeza que Deus já está fazendo na tua vida agora. Faça a prova do Senhor nessa madrugada. Ele está te chamando, ele está, aleluia, te convocando para esse exército forte, que um dia, aleluia, irá morar no céu por intermédio da salvação em Cristo. Finalizando esta palavra, aleluia, eu quero declarar ela sobre a tua vida, que nenhum da sua família vai se perder. Eu quero declarar que você, nesta madrugada, já está curada pelo poder do nome de Jesus. Você que está aí no presídio, cadeias são quebradas agora. Você que está me ouvindo agora no Uber, o Senhor já está entrando de providência. Ei, foi só o término de um relacionamento. Creia somente. Aleluia. Jesus está te curando nessa madrugada, dando livramento. Então, diz aqui no versículo 13, último versículo, Jesus disse, e então disse Jesus ao centurião: vai, como creste, seja feito. Como creste, seja feito. E naquela mesma hora, o seu criado sarou. Meu irmão, deixa eu falar para você. Estou falando para você que talvez está duvidando no teu coração. Ei, é só crer. Porque naquela mesma hora. E sabe que hora é essa? Agora. Agora você está recebendo aí, recalabassurianda lamanaias. Você está recebendo aí, vai tocando agora, Espírito Santo. É nesta hora mesmo que essa pessoa está recebendo a cura. É nesta hora mesmo que essa pessoa está recebendo o milagre. Eu invado esta casa agora com alegria, meu Deus. Entra de providência agora, Pai. Essa pessoa que está falando assim: Senhor, eu não aguento mais. A tua palavra diz que o Senhor não nos dá um fardo maior do que podemos suportar. Antes vem o livramento. Oh, meu Deus, vai tirando agora todo excesso. Vai colhendo essas lágrimas, meu Deus. Essa pessoa que diz que não aguenta mais, que está pesado, ela está pensando em desistir, eu impulsiono ela agora a crer nesta palavra que está sendo liberada. Jesus mudou a posição daquele centurião e ele disse: assim como você creu, assim será feito. É assim como você está crendo agora nesta madrugada. Nesta hora, neste momento, essa palavra está sendo liberada para você. Ei, você aí, aleluia, como eles dizem, do volante grande. Ah, tem caminhoneiro me ouvindo. Deus está dizendo: você não está só. Ei, você está com saudade da tua família, e tu falaste assim: meu Deus, eu contei que hoje eu estaria em casa, mas receba como livramento. Descansa, Deus, aleluia, trabalha no tempo dele, e ele está dizendo: ó, hoje eu estou organizando, hoje eu estou entrando de providência naquilo que você me pediu, hoje eu estou trabalhando em prol da sua causa, hoje eu estou fazendo aquilo que você me pediu, estou, aleluia, ordenando os anjos para que vá e leva, aleluia, aquilo que você tem buscado no Senhor. Oh, meu Deus, em nome de Jesus Cristo agora, eu oro nesta madrugada, nesta vigília, ó Deus, diante do Senhor, e eu peço, porque a tua palavra diz que o Senhor ama os que buscam e busca de madrugada. Essa pessoa, meu Deus, que colocou esse pedido, é a tua palavra que está sendo ministrada, Jesus Cristo, assim como o Senhor fez na vida do centurião. Ó Deus, visita agora essa pessoa, ao
qual está na mente dessa pessoa que ela está orando e pedindo ao Senhor por um milagre. Visita essa UTI, essa CTI, visita agora esse hospital. Deus, dê sabedoria aos médicos agora, porque eu creio que o Senhor usa os médicos, porque o Senhor é o médico dos médicos. A tua palavra diz que sem o Senhor nada podemos fazer. Abra agora, meu Deus, os céus e derrama sobre a vida desta pessoa agora, derrama sobre o coração desta pessoa agora, visita essa pessoa com poder e com autoridade, e eu na autoridade do Espírito Santo e no poder do nome de Jesus, porque a tua palavra diz que em teu nome nós curaríamos os enfermos, em teu nome expulsaríamos os demônios, toda doença espiritual, toda doença emocional, nós agora ordenamos que caia por terra agora, sai desta casa, sai desta família, sai desta vida, eu te ordeno em nome de Jesus Cristo. Também declaro agora que toda doença física, em nome de Jesus Cristo, Deus toque entre a pele e o nervo, toque entre o nervo e a carne, toque entre a carne e os ossos, toque entre os ossos e o sangue, toque entre o sangue e a alma, espírito de enfermidade, eu te ordeno, vai embora, saia desta casa, e eu declaro a cura para a glória de Deus Pai, por intermédio de Cristo Jesus, o nosso Senhor. Aleluia. Glória a Deus. Amém. Amém, igreja. Agora nós vamos para um período de louvor. Amém. 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Ou pelas redes sociais. @rádio89maravilha. Deus abençoe e continue conosco.

Então, onde você estiver, esteja preparado para um grande mover sobrenatural nesta madrugada. Madrugada de fé, madrugada de poder, madrugada de oração. Chama também no zap, no WhatsApp, 319-9565-1089. 319-9565-1089. Senta-se na liberdade de pedir, né, aquela oração. Talvez você quer dar um testemunho do que já aconteceu na tua vida aí nesta madrugada. Fica na liberdade do Espírito Santo. A palavra do Senhor diz que aonde há o Espírito, ali também há liberdade. Agora, nós queremos mais um louvor para continuar, né, falando ao nosso coração, ministrando, aleluia, em forma de música.

0: Aleluia, glória a Deus. Amém. Você aí que está mandando mensagem, continua participando no WhatsApp 31 99565 1089, também no Instagram e o YouTube é @rádio89maravilha. Amém. Esse é um momento também muito importante. Eu quero deixar uma palavra aqui ao coração da igreja, porque nós estamos com um propósito muito forte de virar esta madrugada e ver muitas pessoas abençoadas e dando testemunho para a glória do nome do nosso Senhor e Salvador Jesus Cristo. Eu quero passar, né, essa palavra, e eu quero orar e passar para o pastor Walter. Amém, pastor Walter? Você poderia fazer essa oração e trazer algo que Deus colocou no teu coração, né, para alimentar esse público, esses ouvintes que estão esperando uma palavra de Jesus para a vida deles.
1: Amém. Bom dia, pessoal, todos vocês que estão aí nos ouvindo, né? Feche os seus olhos, que nesse momento vamos falar com o Senhor. Amém. Senhor, neste momento, ó Pai, nos colocamos diante da tua presença. Que o Senhor possa derramar um unção poderosa sobre todos os ouvintes aqui, ó Pai, nessa manhã. Que o Senhor possa alcançar, Senhor, vidas, ó Pai. Que pessoas venham sair daqui curadas. Que pessoas venham sair, Senhor, libertas. Senhor, em nome de Jesus, fala conosco, ó Pai. Aquilo, ó Pai, que precisamos ouvir, não aquilo que queremos. Senhor, que a nossa voz possa alcançar pessoas, ó Pai, de uma forma sobrenatural, mas que o Seu Espírito, Senhor, venha convencê-lo, venha convencer cada um do pecado. É o que eu te peço nessa madrugada, Senhor. Faça a Tua vontade em nome de Jesus. Amém. O pastor, ele começou falando a respeito de um centurião que foi em busca de Jesus para o Senhor curar o seu criado. E ele falou a respeito de paralisia, que a maior paralisia é a paralisia espiritual. E o Senhor, ele me trouxe uma palavra que está em Apocalipse, que fala, Apocalipse 1, versículo 5. Lembra-te, pois, de onde caíste, e arrependeste da prática e as primeiras obras. Quando não, brevemente a ti virei e te tirarei do teu lugar, o castiçal, se não te arrependes. Eu acho interessante que muitas pessoas acham que é a respeito de obras pelas mãos. Quando João, o Senhor, ele pede ao João, escreve essa carta à igreja de Éfeso. E João começa falando a respeito, eu sei da obra das tuas mãos. Você aí que se encontra perdido, caído, o Senhor, ele conhece a obra das suas mãos. Como o centurião também conhecia a obra daquele criado. Conhecia como que era aquele criado, o trabalho que aquele criado e o amor que o criado tinha para com o seu servo. E quando a palavra do Senhor nos diz assim, lembra-te, pois, onde caíste. Lembra-te aonde caíste. Porque tem muitas pessoas que acham que já não tem mais valor. Tem muitas pessoas que pensam, eu não sou mais digno. Tem muitas pessoas que se encontram aflitos, angustiados nessa madrugada, neste momento. E se encontram como esse servo paralisado. Mas eu venho aqui te dizer essa palavra, que o Senhor, ele está te ouvindo. O Senhor, ele ainda ouve a sua voz. E não é a respeito de obras. Quando o Senhor pede para você se lembrar de onde caísse e se arrependesse, é porque ele tem uma obra maior ainda. Porque que aquele que começou a boa obra, ele é fiel e justo para cumprir e para terminar essa obra. Da mesma forma que o Senhor me encontrou um dia, ele está encontrando, ele está falando com você nessa madrugada. Eu andava perdido, andava falando um testemunho bem breve aqui. Eu era usuário de drogas, eu bebia, eu fumava, fazia aquilo que era errado aos olhos de Deus. Mas pela sua infinita misericórdia, um dia ele me alcançou. Ele me alcançou e foi na igreja do pastor Roseni. Uma certa feita, minha esposa me convidou para eu ir na igreja, e foi num dia de domingo. Ela orou pela minha vida durante 8 anos. Durante 8 anos eu andei perdido e ela buscando pela minha vida. Você que é casado, você que está passando por um problema no seu casamento, hoje o Senhor ele está te alcançando nessa madrugada. Quando a minha esposa ela me chamou para ir na igreja, eu já tinha bebido, e ela chegou do serviço e falou: poxa, você bebeu e como vai fazer? Como que você vai na igreja dessa forma? Eu tomei um banho e fui à igreja. Chegando na igreja, o Espírito Santo de Deus ele tocou em mim de uma tal forma e eu comecei a chorar. Ali sentado, eu comecei a ouvir a voz do Espírito Santo e ele falava dessa forma comigo: eu te conheço, eu sei quem você é. E naquele mesmo momento eu me lembrei de onde eu tinha caído. Naquele mesmo momento o Senhor ele estendeu as mãos para mim e me colocou de pé novamente. Eu estou falando para você aí que se encontra na mesma situação que eu encontrava no passado, que se encontra da mesma forma a qual um dia eu andei perdido. Eu estou falando para você aí que entrou no carro e não está sabendo nem para onde ir. Você que já bebeu, você que já fumou, saiba que o Senhor te conhece. Como disse em Jeremias, que antes mesmo de você ser formado, ele já te conhecia. Antes mesmo de você ser gerado, ele já te conhecia. Antes mesmo de você nascer, ele já tinha te ungido como profeta. Então eu falo para você nessa noite: lembre-te de onde você caiu. Lembre-te de onde você caiu e toma uma decisão na sua vida neste momento. Ajoelha onde você estiver. Clama ao Senhor onde você estiver, porque é igual o pastor falou, os ouvidos dele estão atentos à sua voz. O ouvido dele não está tampado para ouvir a sua oração. Eu sei que é muito difícil a gente reconhecer, é muito difícil a gente retornar para os caminhos do Senhor. É muito difícil quando nós nos encontramos perdidos achar uma direção. Mas o Senhor, ele estende a mão dele nessa manhã para você. Nessa madrugada, nós nessa vigília maravilhosa, o Senhor estende a mão dele para você nessa manhã. Que você possa realmente olhar para dentro de você agora, nesse momento, onde você estiver. Posso olhar para dentro de você e meditar nessa palavra. Meditar da mesma forma que o Senhor, o centurião, foi atrás de Jesus para pedir um milagre. O Senhor está entrando com um milagre na sua vida aí neste momento. O Senhor está entrando com um milagre na sua vida. Você que parou nesse momento num sinal e não está sabendo a decisão que você deve tomar agora, o Senhor ele manda te dizer que ele te ama. Da mesma forma que o centurião amou aquele servo, da mesma forma que o centurião foi buscar por aquele servo como um filho pródigo, o Senhor está te dizendo nessa noite: eu te amo. Você que não teve o amor de um pai, não teve o amor de uma mãe, você aí que está precisando de ouvir uma palavra de consolo, um abraço, ou simplesmente de sentir um abraço, sinta o Espírito Santo de Deus te abraçando nessa manhã. Sinta o Espírito Santo de Deus te envolvendo com esse poder maravilhoso dele nessa manhã. Porque não existe nenhum caminho. Não existe um caminho. Só ele é o caminho. Ele fala: eu sou o caminho, a verdade e a vida. Eu sou o caminho, a verdade e a vida. Então, no nome de Jesus, que essa palavra venha tocar no seu coração. A palavra vai dizer que mesmo sofrendo, mesmo sentindo, que o Senhor, Ele é Deus que tira toda essa dor. O Senhor é Deus que tira toda essa amargura, toda essa angústia. O Senhor é Deus que pega o barro e transforma um vaso de honra. Pega aquele que não é e faz ser. Quando Jeremias, um dia, o Senhor falou com ele: Jeremias, vá até a casa do oleiro. E Jeremias desceu até a casa do oleiro. E lá ele viu o homem trabalhando, ele viu o oleiro trabalhando com barro. Ele viu o oleiro trabalhando com barro. E o interessante é que não era lama, era barro. E a palavra vai nos dizer que o barro, o vaso se quebrou. O homem fez aquele barro, aquele vaso, e o vaso se quebrou ali na mão daquele oleiro. E quando o vaso se quebra na mão do oleiro, o Senhor pega, torna e faz ele de novo. Assim o Senhor vai fazer na sua vida. Lembra-se de onde que você caiu. Ele vai te transformar novamente, Ele vai mudar a sua história novamente. Ele não quer saber o que você está fazendo. Ele não quer saber qual é o tão grande é o seu pecado ou qual é o seu erro. Porque Ele não vê como eu vejo, não vê como as pessoas veem. Ele não julga como o mundo julga. Ele simplesmente está te pedindo uma oportunidade nessa madrugada para te fazer um vaso novo. Ele está te pedindo uma oportunidade para mudar a sua história outra vez, para entrar dentro da sua casa e mudar aquilo que colocar tudo de volta no lugar. Ele não quer saber aquilo que está acontecendo nesse exato momento com você. Ele está entrando e te pedindo oportunidade para moldar de novo. Eu sei que você chegou aqui só um pedacinho desse barro. Eu sei que você chegou aqui só um pedacinho. Mas aquela mulher também só tinha um pouquinho de azeite. O Senhor, Ele não precisa de muito para fazer um milagre. Ele precisa só de um coração inquebrantado nessa manhã. Ele precisa só de um coração disposto a voltar para o caminho a qual Ele tinha te colocado. A voltar para o caminho a qual Ele tinha te mostrado. Ele está precisando só que você se lembre aonde você caiu. Ele está precisando só que você se lembre aonde você caiu. Ah, pastor, mas o meu pecado é muito grande. Aquele que pede perdão e deixa a misericórdia alcança. Assim diz o Senhor nessa manhã. Então se arrependa desse momento. Se arrependa e volte para o caminho do Senhor nessa madrugada. E volte para o caminho do Senhor nessa manhã. Você que aí que está nos ouvindo pelo YouTube, que está nos vendo pelo YouTube. O Senhor, Ele mudou a minha história. Ele não quis saber o que eu tinha cometido ou os erros e aonde eu tinha caído. Ele simplesmente pediu uma oportunidade, porque a palavra do Senhor fala: eis que estou à porta e bato. Aquele que abrir. Mas primeiro Ele está pedindo para você abrir a porta. A partir do momento que você abrir, Ele vai colocar tudo no lugar outra vez. Ele vai mudar a sua mente, Ele vai te mudar de dentro para fora. Aqui essa paralisia desse homem era uma paralisia momentânea. Porque no momento que ele encontrou com Jesus, a história dele foi mudada. E não precisou de Jesus ir até lá. Ele apenas disse uma palavra. Da mesma forma que nós estamos aqui nessa manhã profetizando que essa paralisia na sua vida, ela é uma paralisia momentânea. Que essa paralisia que você está vivendo neste momento, ela é momentânea. Porque o Senhor está entrando de encontro a você nessa manhã. O Senhor está querendo mudar a sua história nessa manhã. Ele está querendo fazer algo novo.
2: Ele está te querendo, Ele está querendo levar você em lugar mais alto. Ele está te dando uma oportunidade que ninguém mais vai conseguir te dar. Ele está te dando uma oportunidade, uma virada de chave, uma mudança de mentalidade. Ele está mudando a sua história nessa madrugada. E quando o centurião, ele reconhece que o Senhor, Ele é poderoso para fazer infinitamente mais além do que pensamos ou do que pedimos. Quando ele reconhece a autoridade de Jesus, quando ele reconhece a autoridade, eu não sei se você que exerce algum tipo de ministério e sentiu no coração, sentiu a vontade de parar. Porque quando a caminhada é árdua, a caminhada é dura, muitas das vezes bate o desânimo, muitas das vezes bate a aflição no nosso coração, as lutas começam a nos sufocar. E você que é até mesmo pastor, você que louva na igreja, você que dança na igreja, e sentiu vontade de parar, o Senhor, Ele conhece as suas obras. Ele sabe o tanto que você tem lutado para permanecer firme. Ele sabe o tanto que você tem tentado para permanecer de pé. O tanto que você tem clamado, você tem buscado. E muitas das vezes você não está encontrando a resposta. O Senhor entra de encontro nessa noite te dizendo que Ele é a resposta. Ele é a porta, entra pela porta. Você que não tem força mais para jejuar, você que não tem força mais para orar. A palavra do Senhor vai dizer, Ele conhece a obra das tuas mãos. Ele conhece o seu esforço. E a palavra do Senhor vai dizer um pouco mais, lembra-te do seu primeiro amor. Aqui quando a palavra nos revela a respeito do primeiro amor, Ele não está falando de obras. Ele está falando de tempo de qualidade com Jesus. O tempo de qualidade com o Senhor, aquele tempo que você buscava, que você orava, que você clamava a Ele. Aquele tempo que você tirava para Ele no secreto. Oh, aleluias! Aquele tempo a qual você deixou de lado, que você começou a dar importância só àquilo que é palpável. Que você começou a ir para a igreja no automático. E quando você chega na casa do Senhor, você já não está sentindo mais nada, porque você está indo simplesmente para cumprir uma ordem do pastor, ou até mesmo para cumprir um compromisso a qual você fez dentro da igreja. Mas o Senhor está mandando te dizer, volte. Volte da onde que você caiu e volte ao primeiro amor. Quando você não ligava para o irmão que estava do lado, quando você não ligava para quem estava à sua volta, e você se derramava na presença do Senhor, e você se derramava, você buscava de coração o Senhor. Eu não sei qual que é o seu chamado, eu não sei qual que é o seu ministério. Eu sei que o Senhor, Ele te escolheu e escreveu o seu nome na mão direita dEle. O seu nome está escrito na mão direita dEle. Ele também não está importando da forma que você está. Nessa noite Ele está batendo, nessa madrugada Ele está batendo a porta. Ele

0: preocupado com o que as pessoas iriam falar e já tinha esquecido do primeiro amor. Já tinha esquecido de buscar Jesus de coração. Já tinha esquecido de buscar a presença do Mestre. Já tinha esquecido de adorar o Senhor na plenitude da sua santidade. Então, meu irmão, você que está aí nos ouvindo, você que se encontra dessa forma, o Senhor, Ele quer te encontrar nessa noite. O Senhor, Ele quer ter um encontro com você nessa noite, porque você não chegou aqui por acaso. Você não parou nessa rádio por acaso. Porque o Senhor tem um propósito sobre todas as coisas. Ele manda te dizer nessa manhã: volte para o caminho dEle. Volte para o caminho dEle. Se arrependa. Se arrependa. Lembra-se de onde que você caiu. Eu quero terminar com esse versículo. Lembra-se de onde você caiu. Porque Ele te conhece. Ele sabe muito bem quem você é. Ele te chamou pelo nome. E nessa manhã, Ele vai fazer de você um vaso novo. Ele vai fazer de você um vaso novo. E não é um vaso de desonra, mas sim um vaso de honra. Em nome de Jesus, que Deus possa abençoar todos vocês que estão ouvindo a rádio, você que tá aí online no YouTube, no Instagram. Que Deus possa alcançar a sua casa, possa alcançar a sua família, possa alcançar a sua vida neste momento, em nome de Jesus. Eu agradeço a oportunidade.
1: Você que está aí nos ouvindo nessa madrugada, aproveite essa oportunidade, né, de pedir uma oração. Nós estamos aqui para te responder, nós estamos aqui para interceder. E quando você pede uma oração, o que acontece? Deus vê interesse no teu coração. Né? Talvez você está falando assim: mas pastor, como que eu vou pedir oração? Eu não sei o telefone. Pois eu te digo agora, é 319-9565-1089. 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No Instagram e no YouTube, @ Rádio 89 Maravilha. Pode pedir tua oração, nós estamos aqui para atender vocês, para deixar vocês bem tranquilos. Talvez você está angustiado, talvez você precise de uma resposta, de um milagre, mas faça, sabe? Faça alguma coisa como aquele centurião fez, sabe? Ele creu e pediu Jesus que liberasse uma palavra. E essa palavra está sendo liberada para você agora nessa madrugada. Então aproveita. 99565-1089. Rádio Maravilha. Vamos agora ouvir um louvor.

Querido, aproveita essa madrugada para fazer o seu pedido de oração. Eu, no seu lugar, não perderia essa oportunidade. Talvez você está aí sem dormir, pedindo a Deus uma resposta, já pensando como que vai ser quando você levantar. Aproveita essa oportunidade agora. O telefone, o WhatsApp é 319-9565-1089. 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No Instagram e no YouTube, @rádio89maravilha. Nós estamos aqui orando por você e eu tenho certeza que tem muitas pessoas que nessa madrugada está aí, né? Algumas está até voltando para casa, está aí dentro do seu carro, dentro do ônibus. Talvez foi decepcionada, uma noite não foi boa, mas a madrugada já está te dando um sinal que será melhor, né? A palavra do Senhor diz que o choro pode durar uma noite, mas a alegria vem pelo amanhecer, né? Vamos ouvir mais um louvor, né? Para a gente continuar quebrantando o nosso coração e preparando essa terra, porque nós teremos também aqui um testemunho, né? Do pastor Wesley, que é lá da igreja Deus Restaura Israel, lá no final do Nacional, né? No bairro Verônica. Também nós temos, né? Uma igreja ali na rua José Faria da Rocha, 4116, pastor Pedro e pastor Gabriel, que está lá esperando vocês, né, com uma palavra de bênção, com uma unção nova. Então esteja na liberdade, igreja Deus Restaura Israel, rua José Faria da Rocha, 4116, no Eldorado. Também temos uma igreja no Nacional, rua Palmeiras, 252, bairro Verônica.

0: Aleluia, glória a Deus, que madrugada abençoada. 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Aproveita, querido, você que está aí nesta madrugada, que precisa de uma resposta de Deus. Talvez você está dizendo assim: eu preciso disso para esta semana. Ei, querido, essa resposta está agora para você, mas você precisa, né, acionar o botão da atitude da fé, né? A Bíblia diz: clame a mim e responder-te-ei, anunciar-te-ei coisas grandes e firmes que ainda não sabes. Então, querido, não pensa duas vezes, levanta dessa cama se você está com sono, sem sono, pega aí o seu celular e envia uma mensagem para que a gente possa estar aqui nesta madrugada, e na oração final nós iremos orar por você e com certeza essa resposta virá. E ainda nesta madrugada nós temos aqui, né, a pastora Fernanda, tem o pastor Wesley, temos também o missionário que agora é pastor Gabriel Bastos, ali da Igreja Deus Restaura Israel do bairro Eldorado, com uma mensagem, com uma palavra de fé, com uma palavra abençoada para você. 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Agora nós estamos, né, preparando para ouvir o testemunho do pastor Wesley, e eu tenho certeza que ele vai tocar o teu coração. Amém? Pastor Wesley, boa madrugada. Tá tudo bem?
1: Paz do Senhor, pastor.
0: Paz do Senhor Jesus.
1: Paz do Senhor a todos os pastores que estão aqui nos ouvindo, fazendo a vontade do Senhor Jesus Cristo. Quero também dar a paz para todos que estão escutando atrás desse rádio, no meio do WhatsApp, ou também no YouTube. Quero também dar a paz aos que estão no trecho, nessa madrugada, trabalhando, Uber, caminhoneiro, todos que estão ouvindo. Eu quero dar a grande paz, porque só a paz do Senhor traz toda a sabedoria. Como o pastor Roseni acabou de falar de um grande testemunho, eu quero primeiro trazer uma palavra ao seu coração que Deus colocou na minha vida agora nessa noite. Está lá em Neemias capítulo 1, versículo 1. As palavras de Neemias, filho de Acalias. Sucedeu no mês Quisleu, no ano 20, estando eu em Susã, fortaleza, que veio Ananias, um dos meus irmãos, ele e alguns de Judá, e perguntei-lhe pelos judeus que escaparam, que restaurou o cativo acerca de Jerusalém, e disse-lhe-me: os restantes que estão fora foram grandes, misericordiosos. Desprezou o muro de Jerusalém, fedido, e sua porta queimada a fogo. E sucedeu que, ouvindo eu essas palavras, assentei-me e chorei e lamentei alguns dias, e disse: ó Senhor Deus do céu, grande, terrível, que guarda o conceito, bendito para aquele que te ama, guarda o teu testemunho. Vou ler o versículo 11. Ah, Senhor, esteja, pois, os teus ouvidos à oração do teu servo, que deseja temer ao teu nome. Fazei proposta hoje o teu servo e dá-lhe graça perante este homem. Então ele, o copeiro do rei. Amém? Eu quero ler também o versículo, capítulo 6, versículo 3. E veio-lhe uma mensagem, disse: estou fazendo uma grande obra, de modo que não poderei descer antes que a obra esteja terminada. Amém? A mensagem que eu vim trazer nessa noite é do profeta Neemias, um dos juízes que sucedeu o povo de Israel ao meio do cativo da Babilônia. A Bíblia diz que quando Deus chamou Moisés, eu quero voltar um pouquinho para vocês entenderem essa mensagem. Deus chamou Moisés e deu uma autoridade a Moisés tirar o povo do cativo do Egito. E aí ele atravessando o deserto, entrega o povo a uma terra que Deus tinha prometido, Isaac, Abraão. A Bíblia vai falar que quando o povo chega nessa terra, Deus levanta os reis. E primeiro rei foi Davi, segundo rei veio o filho dele, Salomão. Salomão não veio com autoridade como Davi, ele veio colocando pesos, fardos sobre o povo de Israel. Quando Salomão morre, veio o filho de Salomão, Roboão. Roboão não escuta os conselhos dos homens mais velhos. Então ele vai fazer tudo ao contrário que Davi, que Salomão fez. E vai colocar peso, fardo sobre o povo de Israel. É aí que o povo de Israel divide em duas partes. A parte do sul e a parte do norte. A parte do sul foi levantado só duas tribos. E a parte do norte foi levantado 10 tribos. A parte do sul Deus tomou muita graça, porque a parte do norte foi levantado muitos reis, e reis perversos, reis malignos. Mas a parte do sul Deus levanta homens poderosos, homens fortes, homens que escutavam os conselhos de Deus. Até chegar um rei chamado Nabucodonosor, e ele vai levar o povo a cativo da Babilônia. A Bíblia fala que a primeira remessa vai levar os homens novos, os homens fortes. Aí, na segunda remessa, ele traz ali o pai de Neemias, a mãe de Neemias. E nesse período, a mãe de Neemias estava grávida de Neemias. Então, vai levar o povo ao cativo da Babilônia. E ali, o pai de Neemias, Acarias, ele era um copeiro do rei. Ele ficava diretamente focado, diretamente de frente ao rei. E a Bíblia diz que ele era o copeiro, ele que servia o rei. Água, vinho, todo momento que o rei precisava beber um vinho ou beber uma água, o pai de Neemias estava presente. Mas o pai de Neemias vem a morrer. No período que eles viviam no cativo da Babilônia, o pai veio a morrer. Então, quem toma o lugar do pai é Neemias. Olha só, a Bíblia vai dizer que Neemias, aos 30 anos, ele vai virar agora o copeiro do rei. Nunca foi em Jerusalém, nunca viu Jerusalém, mas tinha uma vontade enorme de se encontrar nessa terra. E sempre quando o seu irmão vinha de guerras, vinha trazer umas palavras a Neemias como estava Jerusalém. Então Neemias sempre tinha esse prazer de escutar da boca do seu irmão como que Jerusalém estava. Mas um certo dia, Neemias esperando o seu irmão e vai perguntar a Ananias: Ananias, como está Jerusalém? E Ananias relata para ele: Jerusalém não está mais aquela cidade bonita, aqueles muros grandes, aquelas portas enormes, aquelas 12 portas. O povo foi levado a cativo, os que ficou foi matado e espadado, e o que restou subiu para as montanhas. O que tem dentro de Jerusalém agora é jumento selvagem, e ali também as raposas com seus ninhos. Não tem mais formosura Jerusalém. Eu quero falar para você agora que está me escutando. Eu não sei como está Jerusalém na sua vida. Eu não sei como foi destruído Jerusalém na sua vida. Mas eu creio, como Jó falou: o meu Redentor vive, e ele um dia há se levantar. Não sei como foi destruído Jerusalém na sua vida, mas eu creio que Deus ainda vai levantar Neemias, os meninos fortes, os meninos corajosos, que vai ter coragem de pegar a mão na espada, e também no escudo, e também na colher, para levantar Jerusalém novamente. Escuta só, a Bíblia vai dizer que Neemias era copeiro do rei. Neemias servia o rei, mas quando ele ia servir o rei, ele tinha que ir com a boa aparência, com um sorriso no rosto. Mas no dia que ele escutou isso da boca de Ananias, que Jerusalém estava destruído, ele vai falar que ele sentou, e ali ele se lamentou e chorou muito por grandes dias. Quando o rei precisou beber o seu vinho, Neemias chega até o rei. chega com a cara triste, não a cara mais alegre, e o rei vai falar com Neemias: Neemias, essa doença não é da sua carne, mas essa doença é do teu coração. Me diga, Neemias, o que está acontecendo. A Bíblia vai dizer que Neemias relata ao rei o que está acontecendo. A minha cidade natal, eu não sou daqui, eu não sou dessa terra, eu fui tirado da minha terra natal para mim ser cativo, então eu queria ir até a minha terra, levantar novamente os muros. A Bíblia vai dizer que o rei, na mesma hora, ele coloca a espada sobre os ombros de Neemias, e ali de um homem que era copeiro, agora está sendo governador. Olha só como que Deus é nas nossas vidas. Quando você acha que já está tudo perdido, Deus levanta ainda Neemias. Levanta Neemias para fazer segundo o conceito de Deus. Mas para isso acontecer, bastou Neemias fazer uma oração que saía do seu coração, falando com Deus: Deus, lembra, Senhor, do teu servo aqui. Faça hoje mesmo a grandeza do seu santo nome. E foi ele decretou naquela mesma hora que ele queria uma mudança de vida. Eu quero falar para você, eu não sei quem você é, mas Deus conhece. Se você está atrás de uma grade nessa hora, nesse momento escutando, mas você é um Neemias, não soube como conduzir as coisas de Deus, veio a tropeçar, veio a cair, mas Deus está falando nessa noite, nessa madrugada: ainda há esperança na sua vida, ainda há conserto de Jerusalém, os muros e as portas, ainda vai fechar brecha. Deus está falando nessa noite, para você que está atrás do volante, não sabe aonde foi destruído Jerusalém na sua vida, mas basta uma oração sincera, uma oração confiante, que Deus resolve tudo. A Bíblia vai dizer que o rei, ele dá autoridade a Neemias, dá uma carta selada pelo seu anel, para ele pegar qualquer árvore e qualquer pessoas para construir Jerusalém novamente. Neemias chega em Jerusalém. A Bíblia vai dizer que quando ele começa a fazer essa obra que nós lemos em Neemias capítulo 6, versículo 3, que a obra não pode parar, a Bíblia vai dizer que quando ele chega em Jerusalém, ele chega ali não com homens formados, não com predeiros, não com carpinteiros, ele chega ali com soldados. É Deus falando nessa noite: eu não preciso de predeiro, eu não preciso de carpinteiro, eu preciso pessoas que estão diante de mim como soldado, soldado excelente, soldado que vai para a guerra. Não importa qual vai ser a sua batalha, mas sim está presente e posto a fazer aquilo que Deus está mandando fazer. A Bíblia vai dizer que ele chega com soldado ali em Jerusalém, chega com madeiras, mas não era predeiro nem carpinteiro, era soldado. E soldado usa espada, não usa colher, não usa formão, não usa serrote, usa espada. Escuta só, quando Deus quer fazer algo, não importa o seu grau de estudo, não importa o seu grau de conhecimento, mas basta a sabedoria dele para o seu entendimento ser concluído. Escuta só, a Bíblia vai dizer que quando ele chega em Jerusalém, ele chega em Jerusalém para construir o muro e levantar as portas de Jerusalém novamente. Mas a Bíblia vai dizer que vai levantar dois homens, Sabalate e Tobias. Dois homens tentando parar a obra de Deus. É Deus falando para você aí atrás aí do rádio. Muitas das vezes foi Sabalate e Tobias tentou impedir a obra de Deus na sua vida. Eu não sei qual hora que você escorregou. Eu não sei qual foi o propósito que Sabalate e Tobias entregou para a sua vida e você caiu. Mas Deus está falando que a glória da segunda casa é maior do que a primeira. Se você caiu, você está pronta a se levantar, porque a Bíblia vai dizer que o justo pode cair 7 vezes, e 7 vezes pode se levantar, mas o ímpio, quando cai uma vez ele fica deitado. Escuta só, que quando Neemias chega em Jerusalém, com esses soldados, não eram homens preparados para construir, mas Deus deu capacidade a Jeremias, dizendo a Jeremias: Jeremias, você pega o povo que está aí em Jerusalém e manda eles construir cada um uma parte do muro reto à sua casa. Deus deu uma estratégia a Jeremias, porque quando Jeremias chega em Jerusalém, o povo estava frustrado. O povo tentava construir o muro, mas não era conseguido, porque os inimigos vinham e matavam a espadada. E a Bíblia vai dizer que Jeremias está em cima do muro. Por 3 vezes Sabalate e Tobias manda conselhos e até Neemias, para Neemias descer do muro, para a obra de Deus ser parada. Mas Jeremias sempre deu 3 palavras para esses 2 homens: eu só vou descer do muro quando a obra estiver terminada. É Deus falando com você: não desça do muro, deixa que a obra esteja terminada na sua vida, na sua família, primeiro, para depois descer do muro. Tenta primeiro ter o foco em Deus. A Bíblia vai dizer que Neemias vai dar, Deus vai dar estratégia, e o povo vai começar a levantar os muros em volta da sua casa. E aí, quando os inimigos vinham, era uma mão na espada e outra na colher. É Deus falando também: não é só focar naquilo que você quer, mas você também está pronto para guerra. Derá sumiã de canterábia. Eu não sei de onde Deus te tirou. Não sei qual foi o lamaçal. Eu não sei de onde que Deus restaurou a sua vida. Mas teve um meio tempo da sua vida que você escorregou, que você parou de construir o muro. E naquele tempo o muro era a fortaleza da cidade. Eu não sei aonde foi destruído, o que foi destruído na sua vida, o que foi quebrado, o que foi tocado fogo. Mas Deus está falando: ainda há tempo, ainda há esperança de você construir um muro. Ainda há tempo de você levantar as portas, as 12 portas novamente na sua vida. Eu não sei o que aconteceu para você estar aí agora, ouvindo, com o coração quebrantado, um coração doendo, e falando com Deus: Deus, me levanta novamente. Mas Deus tem ainda palavras debaixo dos céus para a sua vida. Há templo para tudo. Vai ter um templo de Deus te levantar novamente e você construir. Eu lembro da minha vida em 2014, quando Deus me chamou. Quando Deus me chamou do lamaçal do pecado, eu não era um homem fácil. Eu não era um menino fácil. Eu não aguentava ver desaforo com ninguém. Mas quando Deus tem uma obra com um dos deles, não cai essa espada da sua bainha quando não ser erguida a bandeira. Escuta só, quando Deus me chamou foi 2014, eu me lembro até hoje. Eu estava namorando com minha esposa, e minha esposa desceu à igreja ali, Deus Restaura Israel, na Rua Palmeiras. E eu era promotor de baile funk. Eu gostava muito de ir pro baile funk. E uma certa vez ela desceu e ali ela aceitou Jesus. Olha que ela é de uma família que é dividida. Só era a única pessoa evangélica da família. E quando ela desceu ali naquela igreja, Deus bradou na vida dela. E certo dia ela me chamou: vamos ali fazer uma visita. E eu não quis fazer a visita na igreja. Eu falei: só vou lá fazer a visita. E eu já fui ao contrário. Eu nasci no berço evangélico. Eu conhecia a palavra, mas não praticava. E aí, quando a gente desceu ali na igreja ali, e o pastor fez o apelo, eu não aceitei. E ela tentou me empurrar de qualquer jeito para o altar. E eu falei: não vou. Eu quero viver essa vida. E ela ali na igreja, ela falou assim: eu vou orar que Deus vai te restaurar. E ela falou assim: ó, cuidado. que quando Deus pega um homem na esquina, machuca. Mas eu não dei valor nas palavras da menina, não dei valor nas palavras da minha esposa. E eu falei bem assim, ó, falei até com essas palavras, se o carro do lixo passar primeiro, Deus perde. Mas não sabia que os planos de Deus já estavam traçados para a minha vida. E ali, um certo dia, eu tive uma doença. E eu fui parar no hospital, uma hérnia. E ali eu tive 3 hemorragias. E quando eu achei que estava tudo perdido, eu fiz um voto a Deus. Deus, se você me tirar desse hospital, eu vou aceitar o Senhor e nunca mais vou sair da tua presença. Senhor, que o Senhor faça uma grande morada na minha vida. E ali na luta ali entre a vida e a morte naquele hospital, e ali Deus bradou na minha vida. E no dia antes de cair os pontos, quando eu tomei alta, antes de cair os pontos, eu desci na igreja e aceitei Jesus. Mas não sabia que o propósito de Deus era maior do que o meu. Eu achava que ele ia me tirar ali daquele hospital, eu ia aceitar ele, depois eu ia sair da presença. Mas o espinho da carne Deus colocou. Quando eu aceitei Jesus em 2014, 2015 eu e ela descemos as águas. 2016 foi o nosso casamento. Nós casamos em 2016, mas a gente não teve lua de mel. Eu fui parar no hospital novamente. Foi onde eu descobri que eu estava com leucemia, com câncer no sangue. E ali eu falei, Deus, o seu trabalho é diferente, o que o Senhor quer na minha vida? Mas eu achava que eu ia ser mais um a ficar sentado, mas Deus tinha me chamado com um propósito diferente. E ali eu fiquei no hospital, descobri que eu estava com leucemia, mas Deus falou comigo, é eu que vou tratar contigo, não vai ser o homem. E foi uma experiência grande, porque eu tinha acabado de casar e olhava para minha esposa e falava, a gente não teve lua de mel, também eu não vou viver muito tempo, porque os médicos falaram e vai falar com você que eu estou com pouco tempo de vida. Eu estava com 70% de infecção no corpo, de 25 a 28 leva a pessoa a óbito, eu estava com 70%. E os médicos olhavam para mim e falavam assim, você já ainda não morreu? Chegava no outro dia e falava, você não morreu? Mas ali tinha um meu Redentor, que ele vive, e ele estava diante de mim o tempo todo, colocando as suas mãos poderosa, e ele sabendo o propósito que estava na minha vida. Eu só sabia, achava que eu ia morrer naquele dia, naquele momento. Eu não achava que eu não ia passar nem dos 10 dias. Aí passaram 5, 6, 7, 15 dias. 15 dias eu tomei alta. Deraço, miando e canterábia. Deraço, miando. Maravilhoso é o Senhor, meu Pai. Eu tomei alta no 15 dias que eu estava ali no hospital. Os médicos falaram, você vai ter que fazer hemodiálise. Você vai ter que fazer transfusão de sangue, hemodiálise. Você vai ter que tomar bastante remédio agora. Você vai ter que fazer radioterapia, quimioterapia. Você não vai sair do hospital tão cedo, porque você praticamente é um homem morto andando. E minha mãe sempre falava comigo, Wesley, quanto você falar de Deus aqui dentro do hospital, mais rápido Deus vai te tirar. E foi assim, foi dito. Eu comecei a evangelizar dentro do hospital, ganhar almas. E ali Deus foi acrescentando mais anos na minha vida. E eu fui ganhando mais almas. Fui fazendo caminhamento e os médicos sem entender nada. E falar, como assim? Você já enterrou 2 amigos seus com infecção menos que a sua. E você ainda está de pé? E eu sempre brincava com ele. Falei, você não sabe o que está dentro de mim. O que está dentro de mim é maior do que tudo. É maior do que tudo. E ele sempre escutava e ria. Até certo dia que quando o médico, ele praticamente era um ateu, ele falou bem assim comigo assim, se Deus mudar a sua vida, eu quero conhecer a igreja. E dito foi feito. Ele me veio acompanhando eu desde o começo. Que quando ele viu eu de pé, eu fazendo a obra e tomando corpo novamente, ele falou bem assim, alguma coisa está acontecendo. Eu falei, sim, é o que está dentro de mim. Já falei para você, é o Espírito Santo. E ele falou bem assim, você já está me convencendo a ir para a igreja. Eu falei assim, não, ele que está convencendo você a ir para a igreja. É o maior, é o que está dentro de mim. Quando ele decretou que eu estava 100% curado, aí ele veio com uma palavra, falando assim, eu estou indo na igreja, tá? Eu falei, fica firme. Quando eu fiz o primeiro caminhamento, ele falou assim, aceitei Jesus. Eu dei glória a Deus, falei, Deus, é isso que vocês têm para mim? É isso, é para me converter os corações que estão atribulados? E Deus tinha um propósito na minha vida, era o quê? É ganhar almas. Estou aqui em 2026 para falar com você, Deus pode fazer algo sobrenatural na sua vida. Como fez na minha, pode fazer com você. Você pode estar no maior lamaçal do pecado. A Bíblia vai dizer que Deus fica com 7 anzóis na boca do homem. E os 7 anzóis não tem como fugir dele. Um dia ele vai te chamar. Um dia ele vai te recolher e vai falar que tem uma grande obra. Como a vida de Neemias. Neemias não desceu do muro quando a obra não foi terminada na vida dele. É Deus falando contigo, não desça do muro. Mesmo que a doença, mesmo que a provação, mesmo que a luta, mesmo que a enfermidade venha assolar sobre a sua carne, mas não desça do muro, porque eu tenho uma grande obra contigo. Vai ter proposta de Sabalat e Tobias na sua vida, mas Deus está falando contigo, não desça do muro quando a obra não for terminada. A Bíblia vai dizer que em 52 dias, escuta só o que eu vou falar com você, em 52 dias, aquilo que um homem levantou em 142 anos, Deus em 52 dias fez uma grande obra no muro de Jerusalém. Em 52 dias, o muro foi erguido. Aquilo que na mão do homem demora, na mão de Deus é rápido. Eu não sei o que você colocou na mão dos médicos, mas eu quero falar contigo, se você colocar na mão dos médicos, vai ser muito mais rápido. Se você está passando luta 40, 30, 20, 10 anos da sua vida com essa luta, coloca na mão de Deus, que eu acredito em 52 dias. É uma palavra profética sobre a sua vida. Se você está no hospital agora, com a medicina já falou que já acabou na sua vida, em 52 dias Deus possa restaurar um muro novamente sobre a sua vida. Escuta só essa palavra, em 52 dias Deus vai fazer o renovo novamente, porque a glória da segunda casa é maior do que a primeira. É Deus falando, não desça do muro, não desça quando o muro não ser erguido. Essa é a mensagem que Deus mandou trazer ao seu coração. Em 52 dias Deus vai fazer um milagre. Em 52 dias Deus vai trazer a cura no meio da sua família, no seu filho, no seu casamento. Em 52 dias Deus vai erguer você novamente e você vai ser um Neemias novamente, a profetizar segundo a palavra dele. Neemias não era um profeta grande, Neemias era um profeta menor, mas Deus também procura os menores também para confundir os maiores. Deus pega os fracos para confundir os fortes. É Deus falando, em 52 dias eu vou erguer o muro na sua vida, eu vou construir a porta novamente, porque ele é o autor e consumidor da sua vida. Escuta, você que está aí escutando essa mensagem, esse testemunho que foi dito aqui por mim, não esqueça, porque tem um maior do que todos, que é Deus. É o único que pode fazer o sobrenatural. É o único que possa levantar você do cativo. É o único que possa trazer cura sobre a sua vida. Então a palavra é, em 52 dias, Deus vai fazer uma grande obra. Nessa noite, eu falo com você nessa noite. Fecha seus olhos agora. Quero fazer uma pequena, breve oração. Senhor meu Deus e meu Pai, como Neemias, meu Pai, clamou, Senhor, Senhor, sabendo quando os muros foram destruídos, quando as portas foram queimadas, Senhor, ele clamou, atenta, Senhor, os teus ouvidos, a oração, meu Pai, do teu servo que faça hoje. Hoje eu também faço uma oração, Senhor. Vai agora aos hospitais, os presídios, as vielas, os becos, meu Pai, dessa cidade. aonde a mão do homem não consegue alcançar, Senhor. O Senhor pode. Como o Senhor fez na minha vida, meu Pai, em 2016 para 2017. O Senhor também pode fazer na vida, meu Pai, desses que estão precisando. Meu Pai, onde o câncer, meu Pai, já tomou a vida, meu Pai. O corpo dessa pessoa. Meu Pai, debaixo da tua autoridade, meu Pai, eu profetizo que a cura em 52 dias. Meu Deus, como uma palavra profética, Senhor, em 52 dias, meu Pai. Essa pessoa está, meu Pai, de pé, meu Pai. Meu Deus, novamente fazendo aquilo que o Senhor, meu Pai, determinou ela fazer. Senhor, eu sei que é só uma fase. Meu Deus, tem muitas das vezes, meu Pai, uma fase na nossa vida. E a gente fica frustrada, meu Pai, a levantar novamente o muro. Nós ficamos frustrados, Senhor. Mas, meu Pai, como a tua palavra diz, meu Pai, não foi, meu Pai, carpinteiro, não foi pedreiro que levantou aqueles muros. Meu Pai, foi guerreiros, meu Pai, foi soldados. Tem soldados agora abatidos, meu Pai, em cima dessa cama. Tem soldados abatidos, meu Pai, atrás, meu Pai, das grades. Meu Pai, tem soldados, meu Pai, deitado nas vielas. Levanta novamente esse soldado, Senhor. Coloca de pé, meu Deus. Como o Senhor fez, meu Pai, no vale, meu Pai, dos ossos secos. Meu Pai, coloca, meu Pai, essas pessoas de pé novamente. Para fazer a segundo o teu conceito. Segundo, meu Pai, a tua palavra, Senhor. Vai sobre eles agora. Desce um bálsamo, meu Pai, de Gileade, meu Pai. Toca da cabeça até a planta dos pés. Repreendendo toda, meu Pai, enfermidade. Toda obra diabólica, meu Pai. Que eles possam olhar para o céu e falar como Jó falou. Eu sei que o meu Redentor vive e um dia há se levantar sobre a terra. Meu Pai, eu te agradeço por essa oportunidade. Em nome do Pai, do Filho e do Espírito Santo. Amém. Amém.
0: Isso aí, querido. A paz do Senhor Jesus. Né? Estamos aqui nessa madrugada maravilha, né? Na Rádio Maravilha 89.1. A rádio de todas as igrejas que toca o som do céu. Nós estamos aqui crendo, né, que às 3 horas da manhã terá uma oração profética aqui, cuja oração, né, nós vamos, por intermédio do Espírito Santo, alcançar todas as pessoas, presidiários, usuários de droga, desempregados, caminhoneiros, pessoas que estão na ignomia, pessoas que estão de luto, independente do que você está passando, nós estaremos aqui, né, na oração das 3 da manhã. E eu creio que muitas pessoas levantam para orar nesta madrugada. Então, em nome de Jesus, una a tua oração, a nossa oração, e eu tenho certeza que os céus trará respostas imediatas. Tem pessoas que estão já preparando, né, que já colocou o relógio para despertar e disse: olha, hoje eu vou fazer um propósito às 3 da manhã, que é o de costume do povo cristão. Então, una a sua oração, a nossa oração, para que nós possamos tornar-se um só corpo, um só Deus e um só Espírito. Amém? Enquanto isso, vamos ouvir um louvor para que nós possamos, às 3 horas da manhã, clamar ao Senhor com toda a força, com toda a fé do nosso coração.

Nós estaremos orando e eu creio em nome de Jesus Cristo que vai ser o melhor final de semana da tua vida. 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Nessa madrugada, nós estamos nos posicionando agora às 3 da manhã para fazer uma oração forte e eu quero que você, né, junto com os pastores que estão aqui comigo intercedendo pela sua vida, nós vamos orar e eu tenho certeza que a resposta virá aonde você estiver, independente da cidade que você estiver, nós cremos que pelo poder da fé, Deus alcançará essa petição. Então una a sua oração, a nossa oração, às 3 horas da manhã, e nós cremos. E daqui a pouco você vai pedir testemunho, vai dar testemunho do que está acontecendo aí na tua vida. E eu quero aproveitar para falar também, peça a oração, direciona agora no WhatsApp, 99565-1089. Direciona a tua oração para aqui agora, para que nós possamos interceder. Enquanto você estiver escrevendo, Deus vai estar operando, né? Em nome de Jesus. Eu creio, a oração da madrugada, ela tem poder. A palavra do Senhor diz que o Senhor ama os que buscam e buscam de madrugada. Então vamos orar e eu tenho certeza que Deus já está respondendo. Enquanto você está escrevendo aí, eu creio que o nome do Senhor já está liberando poder sobre a tua vida através das ondas desse rádio. Vamos orar. Senhor meu Deus e meu Pai, Pai, em nome de Jesus Cristo, ó Pai, nesta madrugada, eu ergo a minha voz e peço ao Senhor agora que por intermédio dela e no poder do nome de Jesus Cristo, que o Senhor venha entrar nesta casa agora. Visita, meu Deus, aquele que está, ó Deus, privado da sua liberdade. Porque nós cremos, ó Deus, que tem pessoas que o Senhor guarda neste lugar. Quantas pessoas, ó Pai, até mesmo filhos do Senhor, que um dia declarou o amor por Cristo Jesus, ó Deus, deixou-se levar pela tentação e ali o adversário, meu Deus, cruelmente levou essa pessoa a cair. Mas como foi dito aqui nesta madrugada, a tua palavra diz que o justo pode cair 7 vezes. 7 vezes será levantado. Assim como o Senhor guardou, Pai, Paulo e Silas naquela prisão. Assim como o Senhor guardou Pedro, meu Deus. Quantos Pedros, quantos Paulo e Silas estão guardados aí, ó Deus? Mas eu creio no poder da tua palavra, ó Deus, que o Senhor já está entrando agora, mas porque essa pessoa verdadeiramente reconheceu que sem o Senhor nada podemos fazer. Quantos que estão sofrendo e chorando, Pai, por causa, ó Deus, da sua liberdade, a tua palavra, ó Pai, está alcançando esta pessoa agora. Ó Deus, visita agora as vielas, as biqueiras, as esquinas, até mesmo os lares, que agora, Pai, pessoas estão viciadas, meu Deus, pessoas viciadas em jogos. Senhor, repreende esse espírito que tem assolado essa nação, esse espírito, ó Pai, que tem, ó Deus, aprisionado o teu povo. Quantas pessoas estão presas, ó Deus, ah Deus, nesta situação, mas nesta madrugada eu ergo a minha voz e eu declaro a liberdade deste povo, eu declaro a liberdade dos teus filhos, meu Pai, porque a tua palavra diz que a oração de um justo pode muito os seus efeitos. Também, ó Deus, eu oro por aquela pessoa que está desempregada. Ó Deus, nós sabemos que o Senhor é o Deus da provisão. Entra com a provisão agora, Pai, na vida desta pessoa, pois eu declaro, ó Deus, que a porta já se abriu, eu declaro, ó Deus, que a carteira já está assinada, eu declaro, ó Deus, que o milagre já aconteceu, porque esta pessoa junto comigo está orando e clamando pelo teu nome. Deus, da mesma forma, visita os caminhoneiros agora, ó Deus, repreende os demônios do asfalto, pessoas, meu Deus, que em responsavelmente, esquece, meu Deus, ó Deus, da sua, ó Deus, da sua obrigação e vive, meu Deus, transitando nessas estradas, ó Deus, perigosamente, ó Deus, irresponsavelmente. Repreenda, meu Pai, essas pessoas, ó Deus, que estão agora, ó Deus, a caminho desta cidade, que o Senhor, Deus, leva em segurança, que o Senhor, ó Deus, guia esta pessoa e que o mal não cruze que
essa pessoa

repreenda todo espírito de acidente, todo espírito que não provém do Senhor, lança por terra agora, porque bendito será essa pessoa sair, ó Pai, deste lugar, e bendito será ela retornar a esta cidade. Deus, da mesma forma eu oro, ó Deus, para todas as pessoas que estão de luto, meu Pai, todas as pessoas que estão com insônia, meu Deus, eu oro agora, ó Deus, visita o coração desta pessoa. Algumas estão perguntando por quê, mas esquecendo de perguntar para quê. Ah, Deus, quantas pessoas que não sabem, ó Deus, que a vontade do Senhor é boa, perfeita e agradável, e a vontade permissiva do Senhor está sobre esta terra. Por isso, Jesus, eu te peço agora, ó Deus, consola esta alma, consola esta pessoa que está sofrendo, consola essa pessoa que está chorando. Deus, a tua palavra diz que o Senhor dá o seus amados enquanto dorme. Então, ó Pai, entrega o sono a essa pessoa agora. Essa pessoa precisa dormir, ela vai trabalhar. Logo depois desta oração, meu Pai, eu creio no poder da tua palavra que diz que não há impossível que o Senhor não possa fazer. Eu oro, meu Deus, para todos os ouvintes que estão me ouvindo agora. Ó Deus, eu não conheço a vida de nenhum deles, mas a tua palavra diz que o Senhor é onisciente, onipotente, onipresente. Visita agora, meu Pai, visita esse hospital, visita agora, Deus, aleluia, ó Deus, esse lugar onde essa pessoa está isolada, esse quarto. Quantas pessoas fizeram do seu quarto o seu refúgio, mas a tua palavra diz que o Senhor é o nosso refúgio, o socorro bem presente no momento da angústia. Ó Deus, eu te peço agora, em nome de Jesus, visita cada família agora que está nos ouvindo. Ó Deus, cada petição que está na alma, no coração desta pessoa. Visita, meu Deus, esse chefe de família que está passando por luta, meu Deus. Seja a providência nesta casa agora. Visita, Pai, esse pastor que também está angustiado, esse missionário. Ó Deus, essa pessoa que enfraqueceu, que está pensando em desistir. Senhor, toca ele agora, não deixe que ele venha desistir, porque a tua palavra diz que o Senhor não nos deu um espírito de covardia, mas sim de trepidez e de autoridade. Meu Deus, eu oro agora, eu oro por esta casa, meu Deus, aonde o lar está dividido, aonde, ó Pai, lutas, ó Deus, por causa dos vícios. Repreenda todo espírito maligno, meu Pai, todo espírito que não provém do Senhor, eu repreendo agora, e eu ordeno pelo poder da tua palavra, sai desta casa agora, sai desta vida agora, sai deste homem, sai desta mulher, sai deste jovem. Espíritos mirins, eu te ordeno, caia por terra, porque maior é o Deus que está conosco, a saber, Jesus Cristo, do que aquele que está no mundo.

Deus, aleluia, os nossos governantes, meu Pai, cada pessoa, Pai, que colabora com esse país, o Brasil é do Senhor, meu Deus, nós colocamos ele nas tuas mãos e pedimos ao Senhor, meu Pai, nesta madrugada, entra de providência, meu Pai, naquilo que nós precisamos, naquilo, meu Pai, que só o Senhor tem o pleno conhecimento, meu Deus, meu Pai, eu peço ao Senhor agora, visita nossas famílias que ficou em casa, guarda o nosso lar, guarda a nossa família. Pai, eu te peço um pedido especial, essa pessoa que está crendo junto comigo agora, ela está de joelho no teu quarto, umas estão dentro do carro, meu Deus, outras estão saindo ali, ó Pai, pela beirada da janela e olhando para o céu. Deus, responde com fogo, meu Pai, entra agora, meu Deus, em nome de Jesus Cristo neste lar, Deus, esse jovem que está correndo perigo, eu repreendo agora, Pai, todo espírito da morte, todo espírito que não provém do Senhor, eu lanço por terra agora e declaro a paz, porque a paz que o Senhor dá, o mundo não pode dar. Por isso, Deus, eu consagro esta oração desta madrugada a todos os ouvintes, a todas as pessoas que colaboram, ó Deus, com este, aleluia, projeto. Porque esse projeto nasceu no coração do Senhor. Abençoe os líderes desta rádio. Abençoe, ó Pai, cada pessoa, cada colaborador que colabora para que essa palavra seja ministrada todos os dias. Eu declaro isso na presença de Jesus Cristo. E eu declaro também, ó Deus, a cura, a libertação e a salvação para a glória de Deus Pai Todo-Poderoso, por intermédio de Cristo Jesus, o nosso Senhor. Aleluia. Você que está aí agora pedindo oração, nós estamos esperando. Nós vamos ouvir mais um período de louvor e crendo que o Espírito Santo já está trabalhando sobre nossas vidas. Tem aqui ainda a pastora Fernanda, que também vai trazer o seu testemunho com uma palavra abençoada para a tua vida. Temos também o pastor Gabriel Bastos ali, né, da igreja Deus Restaura Israel, da rua José Faria da Rocha, 4116, uma igreja de família. Lá, essa igreja também, ela está no Nacional, na rua Palmeiras 252, no bairro Verônica, bem no finalzinho do Nacional. Então, neste momento, eleva o teu coração ao Senhor e ouve esse louvor com a sua alma. Em nome.

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Você que está aí nessa madrugada, precisando de uma resposta, talvez você está acordando agora, em nome de Jesus, mande o WhatsApp aqui para nós, 319-9565-1089. E nós, né, fazemos questão de orar por você e crendo que ainda nesse dia pode vir a resposta que você tanto espera. Mas pega o telefone e envia aqui, aleluia, o pedido de oração, seja para você, para o seu marido, para sua esposa, para os seus filhos, né, para uma porta que você quer que se abra. Então, em nome de Jesus, fica na liberdade, aproveita esse momento, aproveita essa madrugada. Eu sei que muitas pessoas estão acordando agora, né? Então, em nome de Jesus, algumas já estão acordadas até agora. 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Aproveita, 89.1, no YouTube ou no Instagram, @rádio89maravilha. Amém? Nós vamos mais um período de louvor, mas daqui a pouco nós teremos a pastora Fernanda, né, testemunhando o que Deus tem feito na vida dela, que é grandioso. Glória a Deus. Vamos lá, ouve com o coração e com a alma.

0: 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Nesta madrugada nós estamos aqui, né, esperando o teu pedido de oração, porque cremos naquilo que fomos chamados para fazer. Como foi dito aqui nessa noite, na edificação do muro, né? Nós temos agora uma palavra abençoada com a pastora Fernanda, uma mulher de experiência com Deus, que já passou por várias provações, mas que superou. Então, nós, né, estaremos agora ligadinhos, né? Você aí do outro lado no rádio e nós aqui, né, do estúdio, profetizando sobre a tua vida. A palavra do Senhor diz: crê nos meus profetas e prosperareis. Liga, o WhatsApp está disponível para você nesta hora. É 319-9565-1089. 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
1: Pastora Fernanda, boa noite.
2: Boa noite, pastor Roseni. Amém.
1: Seja bem-vindo aqui
2: dessa
1: madrugada.
2: Muito obrigada.
0: Esteja na dispensação do Espírito Santo.
2: Amém. Eu cumprimento a todos com a paz do Senhor Jesus. E eu gostaria de ler em João 6, 67 e 68. Então, Jesus interpretou os 12: vós também desejais ir embora? Mas Simão Pedro respondeu a ele: Senhor, para quem iremos, se só tu tens as palavras de vida eterna? Eu gosto muito de observar o contexto. E observando, né, a linha de raciocínio que foi trazida aqui nessa noite, nós vimos o pastor Roseni falar a respeito da súplica de uma cura. Nós vimos o pastor Walter falar a respeito de levantar de onde caiu. E o pastor Wesley referente a reconstruir os muros, falando sobre Neemias. E em todas essas pregações, nós vemos que foi necessário uma decisão. Então, servir a Cristo, para nós hoje, é necessário uma decisão. É necessário nós escolhermos a boa parte, né? Assim como Maria fez ali. Ela escolheu estar aos pés de Jesus e seguir os caminhos dele. Então, é necessário que nós escolhamos a boa parte. E que nós seguimos aquilo que o Senhor tem nos direcionado. E quando eu leio aqui a passagem de João 6, 67 e 68, para muitos é simplesmente mais um versículo, é mais uma parte, né, da Bíblia. Mas para mim, hoje é algo que se tornou crucial. Porque é o momento onde a gente realmente tem que responder essa pergunta para nós mesmos. Hoje, na fase que nós estamos passando, eu e minha família, eu preciso responder essa pergunta para mim. Para onde eu irei? Se só o Senhor tem as palavras de vida eterna. Há aproximadamente 11 meses, né? Vai fazer 11 meses agora, em setembro. No dia 21, eu perdi os meus pais. Foi de uma forma trágica, de uma forma que eu não tive explicação. Eu não tenho respostas até hoje do que houve, mas eu sei o que a palavra me diz. Que a vida, o poder da vida e da morte, ela está nas mãos do Senhor. E eu sei que foi permissão dele. Hoje eu consigo falar isso com mais clareza. Mas não foi assim no tempo que aconteceu. Porque nós conhecemos a palavra, nós pregamos a palavra, nós direcionamos pessoas, ensinamos caminhos. Mas quando se trata a respeito de nós seguirmos esse caminho, quando se trata de nós trilharmos aquilo que nós ensinamos, é algo mais difícil, é algo mais pesado. E eu me encontrei em um momento de muita dor, de muita tristeza. Eu me perdi. Eu não vou falar para vocês que foi fácil, porque não tem sido. Mas como Pedro ali Naquele momento, os discípulos, eles tinham visto o Senhor alimentar multidões, eles tinham visto o Senhor realizar milagres. Mas quando o Senhor começou a pregar para eles e pedir que eles fizessem algo, eles começaram a não querer mais seguir o Senhor. Tem momentos que seguir o Senhor é difícil. Tem momentos que seguir a Cristo não é fácil. Na verdade, eu creio que na maioria das vezes, porque para seguir a Cristo é necessário que nós neguemos a nós mesmos. Porque nós precisamos deixar a nossa vontade, os nossos desejos, as nossas dores, as nossas lutas, para seguir a vontade dele. E quando a gente conhece a palavra, eu acredito que isso pesa além do que é comum. Porque quando alguém é orientado, quando ele é direcionado, né, aquela pessoa ali que ela não teve ainda uma experiência com Deus, só ouviu falar do Senhor, ainda não conhece, então para ela eu acredito que seja uma experiência mais branda. Mas quando a gente conhece Deus, a gente sabe da totalidade dele, da potência que é o Senhor em curar, em transformar, em mudar a história. Isso confronta muito a gente. E eu vivi esse momento de confronto. Porque eu sabia que o Senhor, ele estava no controle de todas as coisas, assim como ele está até hoje. Mas teve um momento que eu comecei a me questionar. Eu comecei a buscar respostas. Eu comecei a perguntar a Deus por que que ele não impediu. Por que que ele não livrou. Por que que ele não encaminhou pessoas. E eu comecei a me questionar inúmeras vezes. E isso vai dando vazão a muitas coisas na mente da gente, porque o inimigo, ele ganha espaço para trabalhar nas nossas emoções, uma vez que a gente coloca em dúvida as coisas do Senhor. E eu gostaria muito de chegar aqui para vocês e falar assim: olha, o Senhor me deu, o Senhor levou, bendito seja o nome do Senhor. Mas não foi assim. Teve momentos de dores, de luta, de revolta, momentos a qual eu queria me fechar, eu queria verdadeiramente ir para algum lugar, simplesmente não estar mais onde eu estava, fazer as coisas que eu já fazia, queria entregar cargos, queria não trabalhar mais, eu queria me fechar completamente, queria me entregar à tristeza, à angústia, à depressão. Mas quando eu me encontrei nessa situação, eu comecei a procurar por onde que eu poderia recorrer, a qual caminho eu iria trilhar nesse momento, o que eu iria fazer entregando todos os cargos, entregando tudo aquilo que eu tinha de obrigação, deixando de fazer tudo aquilo que eu tinha que fazer, muitas das vezes como esposa, como mãe, como profissional. Às vezes teve momentos que eu abandonei o meu eu como mulher, de me cuidar, de querer estar bem, bonita, arrumada. São coisas que são dores que ela mexe muito no nosso emocional e desestabiliza completamente. Eu acredito que não só a mulher, mas qualquer pessoa. Então foi um momento onde eu comecei a me perguntar. Mas assim como Pedro, eu me vi em um lugar que eu não tinha para onde ir. Porque para onde eu irei? Para onde eu vou voltar? Se quando eu estava lá atrás, quando eu estava perdida, que o Senhor me encontrou, o Senhor me tirou de um encharco de lodo. O Senhor mudou a minha história. O Senhor me buscou, fez da minha vergonha vestes novas. Ele me vestiu com vestes novas, ele me deu honra, ele me deu nome. Outrora fui taxada como N rótulos que o mundo coloca, mas o Senhor foi lá, me resgatou, me limpou e me colocou em um lugar de honra. Me deu uma família, estruturou a minha casa e no momento da dor, eu quase me perdi. E eu tô falando para pessoas aqui nessa noite que talvez esteja passando pela mesma situação que eu passei. E eu queria falar para você que sentir fraqueza, sentir medo, sentir dor, isso não é derrota. Isso é do ser humano. Nós, seres humanos, nós somos falhos. Nós somos frágeis. Nós precisamos do Senhor para aperfeiçoar em nós a sua força, para aperfeiçoar em nós a tua grandeza, porque não é sobre nós, é sobre Ele. E nesse período que eu comecei a viver este tempo de busca, né? Para onde eu irei? Para onde eu irei? E a resposta é sempre Jesus, porque não tem outro caminho. O caminho é Ele. E eu comecei a haver uma certa maturidade, que eu acredito que ela gera sobre as nossas vidas. No momento de dor, no momento de escassez, no momento que às vezes a gente não está compreendendo, ela traz sobre as nossas vidas uma maturidade muito grande. Porque hoje em dia nós estamos acostumados a ouvir muito sobre um evangelho de cura, um evangelho de transformação, um evangelho de sim. Sabe, o evangelho não é só sim. O evangelho, ele não é só sobre coisas darem certo. Vão ter momentos que o Senhor, ele vai falar não pra gente. E vai doer. Vai ter momentos que a porta, ela não vai se abrir. E também é propósito do Senhor que ela permaneça fechada. Tem momentos nas nossas vidas que nós vamos buscar por uma cura e infelizmente nós vamos lidar com a morte. Tem momentos que nós vamos buscar por livramento e o Senhor não vai dar livramento, porque o momento dele era acolher aquela pessoa. E lidar com esse tipo de coisa traz muita dor sobre as nossas vidas, mas é necessário. Hoje, se tem algo que mudou na minha concepção a respeito disso, é que Deus, Ele continua sendo Deus e na totalidade Ele vai operar, vai livrar, vai guardar, vai transformar, mas sim, quando for a vontade dele de fazer. Claro que ele não é um Deus engessado, que ele não vai ouvir a sua oração, que ele não vai ouvir o seu clamor, que ele não pode entrar na sua casa, mudar a sua história de forma alguma, porque um dia eu estava perdida e ele me encontrou. Um dia o meu esposo estava perdido e ele encontrou ele. Um dia o Senhor transformou o meu lar e transformou a minha casa. Mas não foi a vontade do Senhor de livrar os meus pais naquele dia. E hoje eu entendo que o Senhor, ele tem um propósito em todas as coisas. Desde que eu me entendo por gente, lá em casa, os meus pais não eram cristãos. Eu me converti mais nova. Através de mim, o meu irmão também se converteu. E teve um tempo que eu passei num amadurecimento com o Senhor, mas desde que eu conheci a palavra, eu sempre busquei pela minha casa, sempre busquei pela transformação e pela libertação dos meus pais. E eu cria fielmente que o Senhor faria a obra na vida deles, que Ele libertaria o meu pai, que Ele libertaria a minha mãe. E assim foi feito. Porém, na nossa concepção, nós queremos da nossa forma. Nós queremos do nosso jeito. Nós idealizamos um conto de fadas que vai ser realizado ali da forma que a gente quer, do jeito que a gente quer. A gente quer direcionar os planos de Deus dentro daquilo que vai trazer força, né? Que vai trazer alegria ali pra gente. Mas entregar as nossas vidas pro Senhor quer nos dizer isso. Quando nós confiamos o Senhor a algo, nós temos que crer do início ao fim que Ele está no controle e que Ele não vai abrir mão de nos abençoar, sim, mas que Ele vai fazer da forma dEle, no momento dEle, do jeito dEle. E nós precisamos ter maturidade. Se teve algo que eu falei quando eu recebi a notícia, é que eu tinha a impressão que eu era alguém simplesmente mimada por Deus. Que eu falava assim, Deus, eu preciso disso. Deus ia e me entregava. Deus, eu quero isso. Deus ia e realizava. E a gente veio, né, vivendo de milagres, de transformações, de libertações. E naquele momento que algo foi tirado, o coração já fechou, o coração já entristeceu, o coração já não soube lidar com a dor, não soube lidar com a perda, não soube lidar com a situação que aconteceu. Embora o Senhor, 2 dias antes, me deu um sonho, me avisando, né, que algo aconteceria. Claro que o Senhor, ele não desenha ali, né, algo bem específico, mas ele avisa os seus profetas, e ele me avisou, sim, que aconteceria algo. Só que eu não saberia que seria nessa proporção, não seria dessa forma. Mas hoje eu entendo que uma oração que eu sempre fiz, desde que eu aprendi, é que Deus incluísse os meus pais no plano dele de salvação. Eu aprendi isso fazendo teologia, e era uma oração que sempre era feita ali, e eu falei assim: Deus, é essa oração que eu preciso fazer para os meus pais, porque eles não conhecem a palavra, eles não te servem, e eu preciso que eles sejam incluídos no plano de salvação do Senhor. E eu comecei a buscar por essa inclusão, e eu creio que ela aconteceu, porque o Senhor, ele tem um propósito para todas as coisas. Eu creio ali que o Senhor entrou com salvação sobre a vida dos meus pais. Ele mostrou também por meio de sonhos, de visões, para meu esposo, para minha filha. E eu acredito que o Senhor, ele é fiel e justo para cumprir as promessas. Porém, o que eu quero trazer aqui nessa noite, para todos que nos ouvem, é que é muito necessário nós confiarmos no Senhor e termos maturidade também quando Ele trouxer sobre as nossas vidas um não. Um não é o tempo, não é a hora. Quando o Senhor fechar a porta, quando o Senhor falar conosco que não é para fazer, sabe? Nós precisamos de servir ao Senhor não por aquilo que Ele pode fazer por nós, não por aquilo que Ele pode nos entregar, mas por verdadeiramente quem Ele é. E Ele é aquele que entregou o Seu Filho em uma cruz para que nós tivéssemos vida. E algo que o Senhor ministrou ao meu coração é que a nossa morada, ela não é aqui. Isso é algo também que nos impede de buscar as coisas do reino, porque muitas das vezes nós colocamos as coisas terrenas em primeiro lugar, colocamos as coisas daqui como se elas fossem últimas, não tivessem mais a que recorrer. E não, meus irmãos, nós estamos aqui simplesmente de passagem. O Senhor, ele nos deu a oportunidade de termos as nossas vidas voltadas para Jesus novamente. Ali, pelo primeiro Adão entrou o pecado, mas pelo segundo Adão, por meio de Jesus Cristo, entrou a salvação. E o Senhor, ele nos deu a oportunidade, através de Jesus, de nos redimirmos, de nos rendermos aos pés dele, de voltar o nosso coração para ele. Então o Senhor, ele fala na sua palavra que ele tem uma morada preparada para mim e para você, que Ele tem um lugar reservado para mim e para você, e que não é aqui a nossa morada. Nós estamos aqui somente de passagem. Hoje, se nós estamos aqui, é por um propósito, é porque Ele tem algo a realizar na mim e na sua vida. E se essa obra, como foi dita aqui pelo pastor Wesley, ela ainda não foi realizada, que você possa, em nome de Jesus, se posicionar, porque desde o início vem falando de decisão aqui neste lugar, e é necessário que você decida o que você quer da sua vida. E você tem que entender, essa decisão, ela não vai ser só agora, não vai ser só aqui. Essa decisão vai te trazer um amanhã de segurança, um amanhã de salvação, desde que você escolha viver aos pés do Senhor. Se você olhar para dentro de você hoje e for fazer essa pergunta: para onde você irá? Para onde você deseja voltar? Não permita que as suas emoções, ela venha falar através de você. Não permita que as suas emoções, ela venha definir quem você é hoje. Sabe, eu acredito que todos nós temos uma dor, todos nós carregamos um trauma, todos nós precisamos de passar por algo, mas é necessário que nós entendemos que o Senhor, Ele não perdeu o controle da nossa vida, Ele não perdeu o controle da nossa caminhada. Embora as coisas não estão saindo conforme nós planejamos, não está saindo conforme nós traçamos, o Senhor, Ele tem um plano e um propósito para cada um de nós. E nós precisamos entender isso. Que nós possamos, em nome de Jesus, nessa noite, sermos transformados, que nós possamos abrir o nosso coração, porque nesse momento que eu me encontrei ali perdida, e para todo mundo que me perguntava, eu não fingia costume não, como que você tá? Tô perdida, porque o luto, a impressão que ele dá é que você desaprendeu todas as coisas, dá a impressão que você não sabe mais conversar, que você não sabe mais ser social, que você não consegue mais estar em um ambiente cheio, a impressão que você tem que você não consegue desenvolver mais nada que você desenvolvia da forma que era. Porque verdadeiramente nós mudamos. E eu vou falar para você, nós mudamos para um grande amadurecimento. Mas é necessário que nós abrimos os nossos corações para nós entendermos esse amadurecimento. Porque se nós fecharmos o coração, nós não vamos ter entendimento daquilo que nós estamos passando. E quanto mais nós nos fecharmos, quanto mais nós nos afastarmos, mais brecha nós vamos dar para o inimigo trabalhar na nossa mente. E nós sabemos que a mente é um campo minado, porque ali eu posso estar aqui agora falando com você, sorrindo para todos que estão aqui ao meu redor, mas dentro da minha mente, o que está passando, ninguém sabe. Então a mente é um lugar que é necessário ser blindado, é necessário que nós possamos nos revestir com a armadura de Efésios 6, que nós possamos todos os dias colocar verdadeiramente sobre a nossa cabeça o capacete da salvação, para que os dardos inflamados do maligno, ele não venha afligir a nossa vida, para que ele não venha afligir a nossa alma, porque se nós estivermos vulneráveis, nós verdadeiramente vamos nos entregar à dor, vamos nos entregar ao sofrimento, e vamos perder tudo aquilo que o Senhor ainda tem preparado por nós. E nesse tempo, eu lembro que eu até comentei com o pastor Roseni que eu estava tão perdida que eu não via solução em relação a isso. E eu comecei a ficar bem traumatizada. Se eu estava saindo com meu esposo, se viesse uma moto, eu falava moto. Qualquer coisinha que acontecia, eu estava bem, bem assustada. E o Walter ainda falava comigo: amor, pelo amor de Deus, você me assusta desse jeito, vou acabar batendo. Porque quando a gente passa por algo parecido, né? É uma ligação que eu recebi ali de última hora, que trouxe um peso muito grande. Então qualquer telefone diferente que liga, a gente já remete àquele momento. Qualquer coisa que alguma pessoa que nem te chamou diferente, você começa a temer e você começa a desenvolver várias outras coisas, crise de ansiedade, síndrome do pânico, e vai desenvolvendo várias coisas. E naquele momento eu fiquei tão perdida que eu comecei a pensar que eu também fosse morrer. Eu comecei a planejar as coisas como se verdadeiramente não tivesse mais vida para mim, como se não tivesse solução. Naquele momento de dor, eu não lembrava que eu era mãe, eu não lembrava que eu era esposa, eu só lembrava que eu tinha perdido os meus pais, que eu não tinha mais eles. E aquele momento de dor, eu comecei a planejar as nossas vidas como se eu não fosse existir mais. Nós temos um cartão de crédito em conjunto, e eu fui lá e quitei toda a minha dívida no cartão e falei assim: se eu morrer, eu não vou deixar a dívida pro meu esposo. E eu comecei a planejar todas essas coisas como se realmente fosse acontecer e ele não tivesse que ter mais dor de cabeça do que ele iria ter. E eu fui me entregando, até que um momento eu comecei a buscar por ajuda. Eu busquei por ajuda do meu pastor, busquei por ajuda das minhas amigas, mas a principal ajuda que nós precisamos é o Senhor que nos contempla. Porque em todo tempo, o Senhor, Ele sonda os nossos corações, Ele sonda a nossa mente. Então, eu queria falar para você nessa noite, que você possa buscar por ajuda se você não está dando conta. Busca por ajuda. Busca por pessoas que vão te direcionar no caminho do Senhor. Busca pelo Senhor que vai trazer o fortalecimento necessário para que você não venha parar, para que você não venha desanimar daquilo que o Senhor tem para você. Porque grande é a obra do Senhor sobre as nossas vidas, mas quem tem poder de parar ela é só nós. Eu creio que o inimigo, ele até se levanta, mas na autoridade do nome de Jesus nós levantamos a mão e expulsamos ali, e ele cai por terra. Agora, contra nós mesmos, quem luta somos nós. É uma decisão que é necessário ser tomada. Então, depois de passar por todo este momento de dor, de luto, de tristeza, eu escolhi, eu tomei a decisão de me levantar, de me posicionar e escolher os pensamentos que eu precisava pensar naquele momento. Porque na nossa mente sempre vai ter uma disputa entre o bem e o mal, entre o que é certo e o que é errado, entre o que eu acredito e o que é aquilo que traz dúvida. Então é necessário nós escolhermos o pensamento ao qual nós precisamos pensar. Então hoje eu escolho a melhor parte. Eu escolho crer que foi um propósito do Senhor salvar os meus pais naquele momento. Porque o meu pai era uma pessoa extremamente difícil. Eu costumo dizer que ele era uma das pessoas mais difíceis que eu conheci. E embora ele era extremamente difícil, eu amei ele do jeito que era. Mas eu creio que esse momento, da forma que foi, o Senhor encontrou uma oportunidade de salvar aquela alma. Porque ele fez o que o Senhor ordena aos maridos, que amem a esposa como Cristo amou a igreja, a ponto de entregar a sua vida por ela. E assim ele fez. Foi algo que o Senhor ministrou ao meu coração. E hoje eu escolho crer que aquele momento de dor que trouxe toda a angústia, que trouxe toda a tristeza sobre a minha casa, sobre a minha família, todo aquele histórico, né, de uma pessoa difícil, de uma pessoa que não tinha como lidar, né, que trazia assim, os maiores confrontos sobre as nossas vidas. O Senhor, além de salvar aquelas vidas, eu creio que o Senhor transformou a vida dele de pessoa difícil para um herói. Eu creio que o Senhor, ele tem o poder até nos momentos difíceis de transformar histórias. E ele transformou a história do meu pai. Aquele contexto de um homem difícil foi transformado em um herói que salvou, né? Que tentou salvar a sua esposa. E o propósito maior do Senhor foi colher os dois. E hoje eu creio que eles estão na glória. E o meu papel hoje é permanecer firme para que um dia, assim como a palavra me diz, que o Senhor virá. Né? Ele não tarda, ele virá e ele vai buscar a mim e a sua igreja. Ele quer nos buscar limpos, purificados, lavados no sangue de Jesus. Então é necessário que eu permaneça firme, que eu permaneça decidindo todos os dias buscar o Senhor, buscar a sua face, estar diante dele, estar diante daquilo que ele me designou e da mesma forma ensinar os meus filhos que seguir o caminho do Senhor é o melhor caminho que eles têm a seguir. E nessa noite, eu gostaria de falar para você que se encontra perdido, que se encontra no momento de dor, no momento de angústia. Este momento, ele não te define. Este momento não é quem você é. O que o Senhor tem para você é algo grande, é algo maravilhoso. Além do que os seus olhos viram, do que os seus ouvidos ouviram e ainda não desceu ao seu coração. Então creia que aquilo que o Senhor tem para a sua vida é muito maior. Este momento que você está passando hoje, daqui a pouquinho o Senhor vai trazer clareza sobre a sua situação, assim como Ele trouxe na minha. Vai trazer paz sobre o seu coração, assim como Ele trouxe no meu. E vai com certeza transformar a sua história, desde que você escolha desde que você decida estar nos pés do Senhor, desde que você escolha, assim como Pedro, assim como eu, não ir para outro caminho, porque não tem outro caminho a qual nós precisamos seguir. Que nessa noite o Senhor possa restaurar vidas aqui, que o Senhor possa restaurar famílias aqui. Nesta noite, Senhor, eu oro para essa pessoa que me ouve. Deus, eu não conheço, eu não sei quem é. Oh Deus, mas eu creio que o Senhor conhece e sabe de cada um, meu Pai, que está ouvindo e necessita, Senhor, da Tua cura, que necessita, meu Pai, da Tua libertação, que necessita da Tua transformação. Oh Deus, nessa noite, meu Pai, eu Te clamo para que o Senhor possa ir de encontro a pessoas que se encontram perdidas, pessoas, meu Pai, que se encontram com dores na alma, Pai, pessoas que se encontram, meu Pai, com feridas, meu Pai, que não são mostradas a ninguém, feridas, meu Pai, que só o Senhor contempla. Oh Deus, existem pessoas com medo, Senhor, de sair de casa. Existem pessoas com medo, meu Pai, de receberem ligações. Tem pessoas, meu Pai, com medo da morte chegar, Deus, com medo da notícia ruim chegar. Oh Deus, que o Senhor possa paralisando agora toda voz que sopra ao contrário. Oh Deus, que o Senhor possa dando ordem aos anjos, meu Pai, a respeito dessas pessoas. Que o Senhor possa entrando com transformação, com cura, com libertação, com a paz, meu Pai, que excede todo entendimento, Deus. Que o Senhor possa trazendo paz sobre esse lar agora. Deus, que o Senhor possa paralisando toda a ação contrária do inferno. Oh Deus, que tenha agido forte, meu Pai, para poder trazer depressão, para poder trazer opressão, Deus, para poder trazer paralisia. Oh Deus, nós rejeitamos agora toda a paralisia do inferno, toda a opressão do inferno. Deus, nós rejeitamos no nome de Jesus. Oh Deus, que nessa noite o Senhor possa trazer cura, meu Pai, em corações. Oh Deus, corações entristecidos, corações perdidos, oh Deus, corações que não estão vendo, meu Pai, saída, oh Deus, pessoas que estão pensando em suicídio, oh Deus, que nessa hora, meu Pai, o Senhor possa enviar um anjo, oh Deus, que o Senhor possa cortando a corda, que o Senhor possa desamarrando o laço, que o Senhor possa quebrando cadeados, cadeias, ah Deus, vai desfazendo tudo que não é do Senhor. Deus, que essa pessoa possa ter clareza na sua mente agora, possa estar sensível ao Teu toque, sensível à Tua voz, oh Deus, que nesta noite essa pessoa, meu Pai, possa olhar para os céus, Deus, e ver que de lá vem o socorro dela. Senhor, nesta noite nós declaramos, meu Pai, que não vale nenhum encantamento sobre a vida dessas pessoas. Nós declaramos, meu Pai, que pessoas nesta noite serão curadas, oh Deus, em nome de Jesus, oh Deus, que enfermidades já caíram por terra, oh Deus, enfermidade, meu Pai, na mente, Senhor. Ah, Senhor, em nome de Jesus, vai quebrando, meu Pai. Vai quebrando, em nome de Jesus, todo cativeiro na mente. Oh, Deus, quebra agora, em nome de Jesus, todo cativeiro na mente. Oh, Deus, pessoas que estão estagnadas, Deus, que o Senhor possa arrancar ela desses lugares. Oh, Deus, que elas possam se posicionar. Deus, que elas possam ter força para decidir, meu Pai, avançar, que elas possam ter força para decidir ir além. Oh Deus, em nome de Jesus, oh Deus, que seja uma noite transformadora para essas pessoas que nos ouvem, Deus. Em nome de Jesus, nós declaramos testemunhos maravilhosos, vidas concretizadas, sonhos realizados. Oh Deus, nós declaramos, meu Pai, que a dor delas, meu Pai, não define quem elas são. Oh Deus, porque a resposta final, ela vem da boca do Senhor, oh Deus. E nessa noite, Pai, nós declaramos em nome de Jesus, oh Deus, que eles vão dormir o sono dos justos, ó Pai, que quando deitar vão descansar em paz. Oh Deus, nós declaramos em nome de Jesus, meu Pai, que eles não irão se perder, em nome de Jesus. Assim eu agradeço a minha rica oportunidade.
0: 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Queridos, nós vamos agora para um período de louvor, em nome de Jesus. Você vai curtir aí um louvor abençoado, né? E eu creio que no poder da palavra do Senhor, né, você está recebendo. Esperando também você ligar no WhatsApp 31 99565 1089. Queremos o pedido das suas orações aqui, para que no final nós possamos colocar isso diante de Deus, e ainda esta semana você tenha a resposta que você tanto busca. Deus abençoe e vamos louvar a Deus.

0: 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Igreja abençoada, nesta madrugada nós estamos aqui esperando a sua ligação, porque tem mais um período de mensagem abençoada para a tua vida. Talvez você acordou agora, né, às 4h23 da manhã, já esperando uma resposta de Deus, e essa resposta já está liberada para a sua vida. Você só precisa ligar no WhatsApp 99565-1089. 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Agora, Pastor Gabriel, né, Pastor Gabriel? Nós estamos aí em nome de Jesus e eu creio que Deus vai te usar muito para falar com os ouvintes dessa madrugada. Então, esteja na liberdade do Espírito Santo, fica à vontade, deixa Deus te usar e traz essa mensagem que Cristo colocou no teu coração para todos os ouvintes da Rádio Maravilha.
1: Amém, boa noite. Que alegria estar aqui com os irmãos. Confesso que é um privilégio poder compartilhar essa mesa e também falar algo ao coração dos ouvintes que agora estão nos ouvindo. Eu sei que grande parte daquilo que o Senhor tem preparado para essa noite já foi falado, já foi abordado neste lugar, mas eu quero de forma simples, objetiva, concluir e pontuar algumas coisas que eu sinto que Deus está falando e transicionando nessa noite. Desde o momento que nós chegamos neste lugar e começamos essa vigília, nós temos ouvido falar sobre a decisão. Quando nós tomamos uma decisão, o caminho que escolhemos, baseado naquilo que decidimos, tem o poder de influenciar onde nós iremos chegar. A vida daqueles que decidiram tomar uma boa decisão será afetada por essa escolha. Cristo, sem sombra de dúvida, é a melhor escolha. Cristo é o caminho, a verdade, Cristo é a vida. E durante essa madrugada, eu cresci em um lar onde nós ouvimos que a chave, ela é a oração. A oração, na verdade, é a chave da vitória. Quem ora, recebe vitória. E quando nós deixamos de orar, nós deixamos de falar com Deus. Quando você fala com Deus, você tem acesso ao coração dele. Não apenas para conquistar aquilo que deseja, mas é o momento também que Deus usa para conquistar algo do teu coração. Porque a oração não é apenas palavras lançadas ao vento. Não, a oração é um momento onde você se relaciona com Deus. Pois nós servimos a um Deus que tem ouvidos e nos ouve, tem boca e fala. O nosso Senhor se faz presente agora, aonde estivermos. Pois a presença do Senhor não se limita a um lugar. Você que nos ouve agora, 4h26 da manhã, creia tão somente que a presença do Espírito Santo está exatamente agora com você, aonde você estiver. A palavra vai nos dizer: se você passar pelas águas, não temas, pois eu serei contigo. Quando passares pelo fogo, ele não te queimará. Isto é uma garantia que a presença do Senhor, ela é a tua proteção aonde você estiver. Enquanto oramos, nós tocamos o coração de Deus. E é nesse momento que Deus também toca o nosso coração. Quando nós, com fé, clamamos ao Senhor. Clamar é você colocar a sua expectativa e confiança em Deus. Quando você clama, você está dizendo: Senhor, eu confio em Ti. Clamar ao Senhor é entregar ao Senhor aquilo que você não consegue fazer. E sabemos que o ser humano é limitado. O ser humano, ele tem algumas limitações. Mas servimos a um Deus que não é limitado. Um Deus que não há fronteiras, não há limites. É a este Deus que servimos. É a esse Deus que clamamos. Eu sei que enquanto você está aqui ouvindo a respeito disso, eu quero estabelecer no teu coração nessa madrugada um princípio: a oração é a chave da vitória. Quem ora tem acesso ao coração de Deus, da mesma forma que Deus tem acesso ao teu coração. Às vezes pensamos: o que falar nas orações? Qual palavra usar? O que Deus espera ouvir? De fato, Deus espera ouvir sinceridade do nosso coração, pois Deus não resiste a um coração quebrantado. Pois o coração quebrantado tem a capacidade de mover o coração de Deus. Talvez a sua oração ela não é elaborada com as mais belas palavras, mas é completamente sincera. E se for sincera, o Senhor te responderá. Eu gostaria de deixar um texto ao seu coração que nos ouve agora, que está em Jeremias 33, o verso é o 3. É uma palavra muito conhecida por parte da igreja, mas que carrega algumas verdades que precisamos relembrar. A palavra vai nos dizer assim: clame a mim e responder-te-ei, anunciar-te-ei coisas grandes e firmes que ainda não sabes. O contexto pelo qual essa palavra está passando, Jeremias recebe essa palavra em um dos momentos mais difíceis da sua vida. Pois Jerusalém estava cercada, a nação estava em crise, Jeremias estava preso, e justamente nesse cenário que Deus diz: clame a mim e eu te responderei. Perceba que talvez o cenário que você esteja vivendo seja o cenário mais improvável, o cenário mais caótico, a situação mais complexa da sua vida. Mas Deus está dizendo: clame a mim e eu te responderei. Algo que me chama a atenção é que Deus não espera Jeremias sair da prisão para falar com ele. Jeremias estava preso, mas a voz de Deus não estava. Jeremias estava limitado, mas Deus continuava ilimitado, pois as circunstâncias diziam: acabou, enquanto Deus dizia: clama. Talvez existem momentos que você não sabe mais o que fazer, pois você já tentou de tudo. Talvez tem momentos que você, pela força do seu braço, já não consegue mais solucionar. Quando você já tentou todas as possibilidades que estavam ao seu alcance e mesmo assim não obteve nenhum resultado, você precisa se lembrar que ainda tem uma saída. Que saída é essa? A oração. É quando você clama. Pois o clamor começa quando reconhecemos a nossa dependência de Deus. Reconhecer a nossa dependência de Deus é também reconhecer a nossa carência, as nossas limitações, as nossas fraquezas. Tem coisas que o seu joelho resolve mais do que a força do seu braço. Tem problemas que na sua mente não há solução, mas que quando você ora, Deus te mostra um caminho. Tem situações que fogem do teu controle, mas para Deus não há impossível. Você nesse exato momento agora pode estar com um filho distante da sua casa, você nem sabe aonde ele está. Talvez você não tenha notícias, talvez você está esperando um telefonema, talvez o seu coração está angustiado, e talvez a sua limitação de não poder estar no controle dessa situação coloca medo em você. E você está nessa vigília com a gente, orando e pedindo ao Senhor o livramento. Eu preciso dizer a você: a oração faz o que você não pode fazer. Pois a oração vai aonde você não pode ir. A oração visita o lugar que você não pode visitar. Assim como a oração está no lugar que você não está. Existem filhos que recebem o livramento por meio da oração de uma mãe. A oração de um justo pode em muito em seus efeitos. Quando nós oramos, nós liberamos palavras, e palavras se tornam decretos, pois a palavra liberada com fé, ela tem um destino, e é o coração de Deus. E o Senhor envia ordem aos anjos para nos guardar e para nos livrar. Pois pode 1.000 cair ao lado, 10.000 à direita, todavia eu e você não seremos atingidos. Talvez você que nos ouve agora está passando por uma depressão, uma opressão. Talvez o lugar mais seguro que você encontrou agora é o teu quarto. É deste lugar que você não deseja sair, é desta cama que você não deseja levantar. E talvez a única coisa que tem trazido esperança ao teu coração é a palavra de Deus. Por isso você está ouvindo agora, nesse exato momento. Talvez o pânico já tomou conta do teu coração. Talvez o teu corpo está sentindo sintomas, ansiedade, medo, pavor. Nós profetizamos sobre a tua vida agora, nesse exato momento, que a paz que excede todo entendimento possa visitar o teu coração. Que a paz de Deus seja o árbitro do teu coração. Que nesse exato momento, enquanto você ouve a minha voz, mas liberando a palavra de Deus, que a palavra de Deus possa trazer ao teu coração aquilo que pessoas não podem fazer. Nós sabemos que existem situações que precisaremos de ajuda. E talvez você já recorreu a quem talvez poderia te ajudar. Existe um texto que o salmista vai dizer: o Senhor me sondas e me conhece. Isso trabalha no meu coração, pois me faz entender que o Senhor, com a sua capacidade de nos sondar, vai em lugares que pessoas não podem ir. Lugares que talvez o psiquiatra não pôde acessar. Lugares esse que talvez os seus pais não pôde acessar. O Senhor, Ele pode. Pois o Senhor, além de ir nesses lugares, Ele também te conhece. Aquilo que é desconhecido, até mesmo para você, não é desconhecido para Deus. Pois Ele te formou. Pois Ele te chamou, te elegeu antes mesmo da fundação do mundo. Não há ninguém que possa te conhecer melhor do que Deus. Deus te conhece. E Deus sabe exatamente como você está agora, nessa vigília. Por isso eu preciso te dizer, a ferramenta mais eficaz é a oração. Quando você ora, meu irmão, você pode tocar o coração de Deus e também ser tocado pelas mãos dEle. Deus vai aonde pessoas não podem ir. Deus vê o que eu não posso ver. Deus sabe de coisas que eu não sei ao teu respeito. E talvez você esperava uma profecia para essa manhã, mas eu preciso te dizer algo mais precioso e importante. A palavra de Deus te conhece muito mais do que aquilo que eu posso liberar sobre a tua vida. Deus está aí agora com você, nesse exato momento. Talvez você já até pensou em desistir. Por alguns minutos, deu vontade de retroceder, voltar atrás. Mas como aqui foi ministrado, para onde iremos nós, se só o Senhor tem as palavras de vida eterna? Eu não sei se você crê como eu, mas eu creio que não há lugar mais seguro do que os pés do Senhor. Eu creio que não há lugar mais alto que eu deseje estar do que os pés do Senhor. Nós precisamos buscar mais os pés do Senhor do que as mãos do Senhor, aquilo que Ele pode fazer. Ele pode fazer infinitamente mais do que pedimos ou pensamos, mas os milagres que Ele opera não se limitam apenas a milagres. Ele é muito maior do que os milagres. Deus é uma fonte inesgotável e todo aquele que nele se mergulhar encontrará fontes de águas vivas. Quando a igreja clama, portas começam a se abrir. Atos 12, no verso 5, está escrito: pois Pedro era guardado na prisão, mas a igreja fazia contínua oração por ele a Deus. Perceba que Pedro, enquanto estava preso, a igreja orava. Pedro estava preso, Herodes pretendia matá-lo. Havia soldados, havia correntes, havia portas. Humanamente, Pedro não tinha saída. Mas existe uma expressão nesse texto que muda tudo. Mas a igreja orava. Quando a igreja ora, meu irmão, milagres acontecem. Todos os milagres que podemos viver só acontecem por intermédio de orações. Porque a oração não é apenas falar para Deus. A oração é falar com Deus. Enquanto você fala e você descansa, no momento do teu descanso, Deus fala ao teu coração. Durante aquela noite, um anjo guardava a prisão. Porém, a oração era feita. E quando a oração era feita, as correntes caíram. Pedro se levanta, Ele passa pelos guardas, até chegaram diante de uma porta de ferro, que está em Atos 12, no seu verso 10, que diz assim: a porta se lhe abriu por si mesma. A igreja estava orando em uma casa e Deus estava abrindo uma porta em outro lugar. Nós estamos agora em uma rádio, orando. E eu creio no meu coração que enquanto oramos aqui, Deus envia anjos para libertar. Enquanto nós oramos aqui, cadeias são abertas nesse exato momento. Prisões que outrora estavam nos prendendo, agora não poderá nos resistir. Talvez era a depressão, era a opressão que te aprisionou. Talvez era um pecado, era um vício, talvez era uma mania, um pensamento. Talvez você se tornou escravo da própria mente. Eu não sei qual é a prisão que você estava vivendo, mas enquanto oramos, as correntes caem por terra. Enquanto oramos, Deus envia ordem aos anjos para nos guardar. Eu não sei se você tem fé para crer nisso, mas eu creio que enquanto nós estamos aqui e a palavra está sendo ministrada, Deus está dando o livramento. Deus está fazendo aquilo que não podemos fazer, pois somos limitados, pois somos pequenos, mas o nosso Deus é grande e Ele pode todas as coisas naqueles que nele creem. Eu creio na palavra de Deus. Existem orações que acontecem à meia-noite. Atos 16 vai nos relatar sobre Paulo e Silas, que haviam sido açoitados. Foram presos, seus pés foram colocados nos troncos, mas quando chega meia-noite, Atos 16, o verso 25 e o verso 26 vai estar escrito assim: perto da meia-noite, Paulo e Silas oravam e cantavam hinos a Deus. De repente, sobreveio tamanho terremoto. Perceba, eles não estavam orando porque o milagre tinha acontecido, não. Eles estavam orando antes do milagre. Não estavam adorando porque as portas haviam sido abertas. Estavam adorando com as portas fechadas. Não estavam cantando porque as correntes haviam caído. Estavam cantando ainda acorrentados. Essa é uma fé madura. Uma fé que não diz: quando Deus fizer, eu vou adorá-lo. Mas que declara: mesmo que ainda não tenha acontecido, Ele continua sendo Deus. Nós precisamos desenvolver uma fé que nos faça acreditar, mesmo que os nossos olhos não consigam enxergar. Pois a fé é o firme fundamento das coisas que não se vê, mas a prova das coisas que se esperam. Nós não andamos por vistas, nós andamos por fé. Nós não nos movemos por possibilidade, nós nos movemos porque cremos. Nós pulamos do barco porque ouvimos a voz de Deus, mesmo que não haja um chão para se andar, mesmo que a situação seja adversa, os ventos sejam fortes, nós fixamos os nossos olhos no autor e consumador da nossa fé, que é Jesus Cristo de Nazaré, e caminhamos em direção a Ele. Pois se existe algo que pode mudar a nossa vida, é uma experiência com Deus. Eu tenho certeza que você que me ouve agora, a sua vida nunca mais foi a mesma depois de uma experiência com Deus. Meus irmãos que aqui está agora nesse estúdio comigo, eu sei que a sua vida foi impactada por uma experiência com Deus. Foi um de repente que mudou algo dentro do teu coração. Talvez você estava em um dia normal, vivendo uma semana normal, fazendo coisas normais, mas algo sobrenatural aconteceu. Os seus olhos foram abertos e você pôde enxergar aquilo que talvez você não enxergava. Talvez você estava em um caminho, o seu nome foi transformado, a sua vista foi aberta, você deixa de ser agora Saulo e passa a ser agora Paulo. Aquele que outrora perseguia, agora se torna perseguido por esse evangelho. É desenvolver uma fé que nos faça adorar a Deus quando Ele fizer. Mas se outrora Ele não fizer, continuaremos adorando a Ele, pois reconhecemos que Ele é bom e infinita é a Tua misericórdia. Que você possa nessa madrugada colocar os olhos no Senhor. Talvez os seus olhos estão na tempestade, no vento. Talvez os seus olhos estão em circunstâncias, naquilo que é momentâneo e passageiro. Mas o meu convite para você nessa madrugada é colocar a tua fé naquilo que é inabalável, Jesus Cristo de Nazaré. Pois aquele que constrói a sua casa sobre a rocha, esse vai suportar as tempestades da vida. Por algum motivo, talvez você construiu a sua casa em coisas que são momentâneas e passageiras. Mas Deus não te trouxe aqui, não permitiu você nos ouvir agora, em vão. É porque Ele te faz um convite. Saia desse lugar. Saia dessa superfície que talvez tem mexido com você. Talvez não está suportando os ventos. Para você agora construir a sua fé naquilo que de fato é eterno. Talvez os seus olhos estão em coisas que são passageiras e momentâneas. Mas a promessa do Senhor, ela é eterna e durará para sempre. De repente, talvez o de repente de Deus leve tempo, mas em um piscar de olhos as coisas acontecem. É num piscar de olho que uma criança nasce, é num piscar de olho que piscar de olhos que alguém morre. É num piscar de olhos, como um relâmpago que sai do Oriente e se mostra no Ocidente, que Jesus Cristo voltará e nos buscará. Eu não sei como você crê, mas eu creio que um dia nós encontraremos com o Senhor no ar. Pois o Senhor prometeu que prepararia para nós uma morada eterna. E esse lugar já não mais haveria morte, nem choro, nem dor, pois essas coisas foram passadas. É nesse evangelho que eu gostaria que você se apegasse nessa madrugada. É em cima dessa verdade que eu gostaria que você orasse. Nós sabemos que vigília não é vigília se não tiver oração. Nós vamos orar mais, mas eu precisava estabelecer alguns princípios com você. A oração não é apenas a ferramenta que você usa para conquistar algo de Deus, mas é a ferramenta também que Deus tem de conquistar algo de você. Por isso ore mesmo sem vontade. Por isso ore mesmo quando lhe falta palavras. Por isso ore mesmo que a situação seja difícil. Ore, pois o Espírito vai clamar por você. Quando lhe faltar palavras, o Espírito vai falar no teu espírito. Nessa madrugada, meu irmão, quem ora recebe respostas. O texto que lemos de Jeremias vai dizer: clame a mim e eu te responderei. Se você deseja a resposta do Senhor, é só orar. É só clamar com fé. Clamando com fé, você ouvirá a voz de Deus. E para encerrarmos, eu gostaria de ler a parte B desse versículo. E anunciar-te-ei coisas grandes e firmes que ainda não sabes. Eu gostaria de encerrar dizendo: Deus tem uma revelação a fazer ao teu coração, de coisas que talvez você não saiba. Talvez você não saiba sobre o teu futuro, sobre o teu amanhã. Talvez você não saiba sobre muitas coisas. E dentro do teu coração exista perguntas. Deus vai anunciar aquilo que você ainda não sabe. Coisas grandes e firmes o Senhor vai trazer ao teu coração. Quando você orar com fé, quando você clamar com fé, quando nós oramos, nós tocamos o coração de Deus, mas também somos tocados por Ele. Eu creio que você entendeu essa palavra. Eu creio que você recebe aquilo que o Senhor falou neste lugar. Jeremias estava preso, Pedro estava preso, Paulo e Silas Silas estava preso, mas nenhuma dessas prisões conseguiram aprisionar a oração. Jeremias estava preso, mas Deus falou. Pedro estava preso, mas a igreja clamou. Paulo e Silas estavam presos, mas adoraram. Podem prender o homem, mas não podem prender o clamor de um homem que conhece a Deus. Jeremias nos ensina, clame mesmo quando você não consegue enxergar o amanhã. Pedro nos ensina, existe poder quando a igreja decide orar por alguém. Paulo e Silas nos ensina, não espere as correntes caírem para começar a adorar. Clame a mim e eu te responderei, assim te diz o Senhor nessa madrugada. Amém. E eu agradeço a minha oportunidade.
0: Coisa tremenda, pastor Gabriel, aí com essa mensagem linda, né? Para todos os ouvintes da Rádio Maravilha, né? Nós estamos aqui esperando para orar por você, né? No 319-9565-1089. Rádio Maravilha, a rádio de todas as igrejas que toca o som dos céus. Esperando você dentro desse propósito, nós iremos fazer uma breve oração aqui, né? Cada um vai orar aqui um pouco e você vai receber aí na sua casa. Deus vai colocar o direcionamento na boca ou no coração de cada um, porque Mateus capítulo 10, versículo 19 diz: quando for ter convosco, não preocupeis com o que haveis de falar, eis que o meu Espírito vai falar por vocês. Então eu quero que você que está nos ouvindo, né, una a sua fé, a nossa fé, mandando uma mensagem, porque nós estamos aqui. Pastora Fernanda, junto com o pastor Walter, está ali para te responder naquilo que você está pedindo, e nós queremos ligar isso no céu. No entanto, a palavra do Senhor diz que tudo que dois ou três concordares acerca da minha palavra na terra será também concordado no céu. Então eu espero agora, né, você que está nos ouvindo, independente da cidade, quanto mais longe, mais perto o Senhor está de nós, porque não existe distância entre Deus e o homem. A única coisa que pode separar o homem de Deus é o pecado. Isso diz lá em Isaías 59, versículo 1. Mas você, né, que já se arrependeu, está ligado na videira verdadeira? Faça esse desafio agora. Talvez você tá até sem fé, mas acredita no que foi pregado aqui agora. A oração, ela é a chave que abre portas. Eu não sei qual que é a porta que você precisa, mas eu sei que Jesus é a porta. E ele diz que aquele que entrar por ele encontrará pastagem. E assim a gente sabe que quando nós clamamos a Cristo, ele anuncia aquilo que nós estamos buscando nele. Então você, né, que realmente está buscando uma resposta do Senhor, que tem fé junto comigo, ou até mesmo que você que não tenha fé, eu quero que você feche os teus olhos e creia somente no que está sendo dito, porque você não ligou nessa rádio 89.1 à toa. Você, aleluia, ligou porque o Senhor te escolheu nesta madrugada para te abençoar, para mudar a tua história, para escrever, aleluia, um novo tempo, mudar o cenário da tua vida. Então nós vamos orar e você, com fé, junto conosco, você vai também orar. Tem pessoas que têm o costume de colocar um copo de água para tomar e consagrar, e fica na dispensação. Nós queremos que, por intermédio da fé, você seja alcançado pela graça de Deus, por intermédio de Cristo Jesus. Vamos orar nesta madrugada. Senhor meu Deus e meu Pai, em nome de Jesus Cristo eu ergo a minha voz agora. Como foi dito pelo pastor Gabriel, a oração é a chave que abre porta. Jesus é a porta e nós entramos pela tua presença agora. E junto com esse ouvinte que está nos ouvindo, nós te pedimos, ó Deus, visita agora, meu Deus, com poder e com autoridade, esta pessoa que por fé se colocou de joelho, fechou os teus olhos, colocou a mão no coração, levantou as tuas mãos e está estendendo para a vida de alguém que ela está esperando chegar. Eu, em nome de Jesus Cristo, Pai, eu te peço pelo poder da tua palavra, porque a mesma oração acontecia na casa de Maria, e enquanto ali eles estavam orando, as cadeias estavam sendo quebradas ali naquele lugar onde Pedro estava aprisionado. A tua palavra diz que o Senhor enviou os anjos Envia os anjos nessa madrugada agora, meu Deus. Deus, começa a visitar essa pessoa. Começa, Deus, aleluia, a tocar nessa pessoa. E essa pessoa que por fé está nos ouvindo, que ela seja agraciada agora. Oh, meu Deus, da planta dos pés ao último fio de cabelo, seja o renovo do Senhor. Essa pessoa que está afastada do Evangelho, essa pessoa que está aprisionada, ó Deus, em vícios, eu oro e eu declaro agora, Pai, a libertação deste povo, porque maior é o Deus que está em nós do que aquele que está no mundo. Senhor, visita agora, Pai, cada pessoa que está me ouvindo dentro do carro, no caminhão, ó Deus, ali no aplicativo, no Uber, ó Deus, na 89. Senhor, visita essa pessoa agora, Deus, essa pessoa que colocou a dispensação do Senhor, dizendo que não aguenta mais, que o Senhor visite ela agora. Eu declaro em nome de Jesus Cristo a cura, eu declaro em nome de Jesus Cristo a libertação, eu declaro em nome de Jesus Cristo o livramento. Pai, nós oramos porque cremos, e nesta madrugada não há lar que o Senhor não possa chegar. Por isso, Deus, nós cremos no poder da Tua palavra, que diz: bem-aventurado foi aqueles que não me viram e creram. E é sobre esta palavra, Deus, que eu oro nesta madrugada e peço ao Senhor que alcance essa pessoa pelo poder do nome que está acima de todos os nomes, o nome de Jesus Cristo.
2: Senhor, meu Deus e meu Pai, neste momento, meu Pai, nós damos graça ao Seu santo nome. Meu Pai, nós viemos aqui, meu Pai, para glorificar o Seu santo nome. Muito obrigado, meu Pai, por essa madrugada, meu Pai, estar presente, meu Pai. Porque a Tua palavra diz, meu Deus, em Mateus capítulo 18, versículo 20, onde estiver dois ou três reunidos no meu nome, no meio do Senhor está. Meu Pai, em nome do Senhor Jesus Cristo, perdoa nossos pecados, nossas falhas, palavra mal falada, pensamento, meu Pai, que não veio do Teu agrado, desejos, meu Pai, oculto, meu Deus, perdoa a gente. Meu Pai, em nome do Senhor Jesus Cristo, que essa palavra, meu Pai, meu Deus, que essa palavra possa entrar no coração daqueles que estão escutando agora, Senhor. Aonde estiver a enfermidade, aonde estiver, meu Pai, para ser liberto, que o Senhor possa entrar agora, meu Pai, nas causas impossíveis. Meu Pai, em nome do Senhor Jesus Cristo, essa pessoa que está, meu Pai, escutando, meu Pai, atrás de um volante, meu Deus, ou meu Pai, pensando até no suicídio, meu Pai, que essa oração possa fazer grandes efeitos, meu Pai, e meu Pai, traz a libertação, a cura, meu Deus. Meu Pai, em nome do Senhor Jesus Cristo, eu venho tomando, meu Pai, cada vida nas Tuas mãos, meu Pai. Essa pessoa que ficou nessa madrugada toda com a gente, meu Pai, aqui nessa vigília, meu Pai, que o Senhor possa abençoar ela, meu Deus. Meu Deus, que a Tua palavra diz que o choro pode durar uma noite, mas a alegria vem pelo amanhecer, meu Deus. Meu Pai, que quando amanhecer o dia, meu Pai, ela está, meu Pai, exatamente, meu Pai, aquilo que o Senhor determinou ela, meu Pai. Meu Deus, em nome do Senhor Jesus Cristo, nós também temos que te agradecer, meu Pai, por esse dia, por esse horário, meu Deus. Meu Deus, em nome do Senhor Jesus Cristo, meu Pai, visita, meu Pai, os hospitais agora. Meu Pai, tem um colega, meu Pai, meu Deus, que está ali, meu Pai, naquele hospital, Senhor, escutando, meu Pai, essa mensagem aqui, Senhor. Está ali, meu Pai, já pela mão dos médicos, meu Pai, já não pode fazer mais nada. Mas eu acredito, meu Deus, e tenho fé que o Senhor vai fazer, meu Pai, como Ele falou, meu Pai, que já tomou posse, meu Pai, em 52 dias. Então, meu Pai, faz a obra na vida dele, Senhor. Quero ver o grande testemunho, meu Pai, Ele dando, meu Pai, nas igrejas, meu Pai, que Ele passar. Senhor, meu Deus e meu Pai, toma, meu Pai, cada vida, cada família, meu Pai, cada pessoa, meu Pai, meu Deus, do pequeno ao grande, meu Pai, me repreendendo todo o mal. Meu Deus, em nome do Senhor Jesus Cristo, meu Pai, nós colocamos também, meu Pai, o nosso ministério nas Tuas mãos. Meu Pai, sim, o Senhor, meu Pai, nós não somos nada, Senhor. Se o Senhor, nós não somos nada, toma, meu Pai, e capacita cada um, Senhor. Meu Deus, em nome do Senhor Jesus Cristo, meu Pai, eu te peço, fica com a gente, meu Pai, não só hoje, mas para todo sempre. Amém.
3: Da mesma forma, Senhor, nós queremos te pedir, meu Pai, que o Senhor vá de encontro, meu Pai, a toda a nação brasileira, a todos os estados que estão nos ouvindo neste momento, meu Pai. A cada ouvinte, meu Deus, que o Senhor possa entrar dentro de cada casa, meu Pai, trazendo paz, trazendo segurança, meu Deus. Trazendo, Deus, aquilo que o homem não pode conquistar sozinho, meu Pai. A paz que excede todo entendimento, que só vem do Senhor, Deus. Nós queremos pedir ao Senhor, meu Pai, essa noite, meu Pai, na verdade, esse começo de dia, que o Senhor possa, meu Pai, já estar, meu Pai, nos guardando, meu Pai. Guardando, meu Pai, cada um que está ouvindo, meu Pai. Guardando, meu Pai, a família de cada um que está ouvindo, Deus. Pai, que essa mãe, esse pai, meu Deus, essa esposa, meu Deus, esse marido, meu Deus, que está clamando pela vida do seu cônjuge, do seu parente, meu Pai, possa ser, meu Pai, ouvido pelo Senhor, que o clamor deles, meu Pai, possa ser, meu Pai, alcançados, meu Pai, Deus, que o Senhor possa, meu Pai, guerrear a guerra deles, meu Pai, a nossa guerra, Jesus. Quero pedir ao Senhor, meu Deus, que o Senhor possa, meu Pai, vir de encontro à nossa nação, meu Deus, que o Senhor possa, meu Pai, nos abençoar, meu Pai, que o Senhor possa, meu Pai, trazer, meu Pai, a Tua vontade às nossas vidas, meu Deus, assim como cada pregação foi dito aqui, meu Pai, que nós possamos entender, meu Deus, e aprender com o Senhor, meu Pai, na Sua palavra a cada dia. Deus, eu quero agradecer ao Senhor, meu Pai, por essa oportunidade de estarmos aqui aprendendo a Tua palavra, meu Pai, sendo alimentados, meu Pai, por cada palavra dita aqui, meu Deus, por cada pregação, por cada experiência de vida, Pai, que nós possamos crescer no Senhor, meu Pai, que nós possamos crescer em aprender no Senhor, Deus. Eu quero agradecer o Senhor e pedir o Senhor, meu Deus, que o Senhor continue guardando cada ouvinte, meu Pai. Deus, que o Senhor possa, meu Pai, guardar cada trabalhador que está levantando da sua cama agora, que está, meu Pai, se levantando para trabalhar, levar o pão de cada dia à sua casa, meu Pai. Deus, que o Senhor possa guardar, meu Pai, a grande Belo Horizonte, meu Pai, Minas Gerais, São Paulo, Rio de Janeiro, meu Pai. Deus, que o Senhor possa, meu Pai, livrar, meu Pai, cada um, meu Pai, do mal, meu Pai. Que o Senhor possa livrar, meu Pai, cada um, meu Deus, do laço do passarinheiro, Deus. Que o Senhor possa nos guardar, meu Pai. Assim como a sua palavra, meu Pai, em Romanos, meu Deus, capítulo 8 e versículo 19 diz que a criação aguarda a manifestação dos filhos, meu Pai. Que nós possamos nos posicionar, meu Pai. Assim como o seu profeta se posicionou, meu Deus, na reconstrução dos muros, Pai, nós queremos nos posicionar, meu Pai, para que a Tua vontade, meu Pai, seja estabelecida nas nossas vidas, Deus. Que o Senhor possa, meu Pai, trazer sobre nós a Tua vontade, em nome de Jesus. Amém.
1: Amém, Espírito Santo, nós clamamos porque cremos, ó Pai, que o Senhor nos ouve. Pois, Senhor Jesus Cristo, aquilo que ligado na terra é também ligado nos céus, e aquilo que é desligado na terra também é desligado nos céus. Pai, nós queremos pedir ao Senhor agora, Deus, aquilo que não está no nosso controle, nós queremos confiar e entregar nas mãos do Senhor. Talvez tenha nesse exato momento uma mãe orando por um filho, Deus, que está com uma terrível febre que não passa, Pai. Pai, nós damos uma ordem agora a essa febre que saia no nome de Jesus. Se tem alguém enfermo em um leito de hospital, Pai, nós cremos, Senhor Jesus Cristo, que o Senhor é o médico dos médicos, aquele que fecha portas que o homem não pode abrir, aquele que também abre portas, Senhor Jesus Cristo, que o homem não pode fechar. O Senhor muda diagnósticos, ó Pai, o Senhor muda a história, o Senhor traz da morte à vida, Pai, o Senhor chama a existência, aquilo que não existe, fala delas como se já existisse, ó Pai, pois aquele que ora com fé, Deus, alcança o impossível, Pai. Nós oramos agora, nós liberamos palavra de bênção, ó Pai. Nós damos uma ordem agora para toda e qualquer enfermidade que saia no nome de Jesus, ó Pai. Se tem alguém agora, Senhor Jesus Cristo, endemoniado, ó Pai, que está terrivelmente, Senhor Jesus Cristo, possesso, nós pedimos agora, no nome de Jesus, libertação, ó Pai. Talvez tenha uma mulher nesse exato momento que não consegue dormir, ó Pai, por medo, Espírito Santo. Por medo, Senhor Jesus Cristo, por causa do vício, da bebida que amedronta, Pai, que talvez, Senhor Jesus Cristo, tomou conta no coração do teu marido. Nós pedimos ao Senhor agora, Deus, e damos uma ordem que saia no nome de Jesus, ó Pai. Pai, nós declaramos paz sobre o lar de cada ouvinte, sobre o lar de cada pessoa que agora nos ouve, ó Pai. Pai, nós declaramos que toda sorte de bênção recaia sobre essas pessoas. Nós te exaltamos e bendizemos o nome do Senhor porque cremos, ó Pai. Porque somos prova viva, Deus, dos teus milagres. Nós somos prova viva, Senhor Jesus Cristo, das tuas transformações. Senhor Jesus Cristo, aonde estaríamos nós se não fosse a tua mão a nos buscar, a nos limpar, Deus? Aonde estaríamos nós? Nós declaramos agora, Senhor Jesus Cristo, se tem alguém agora que talvez se acha indigno, Pai, que se encontra talvez sujo, Pai. Pai, aquilo que enxergamos como sujeira, Pai, não amedronta o Senhor, pois o Senhor tem a capacidade de limpar. Assim como a água pode limpar as nossas mãos, ó Pai, o Senhor que é a água viva pode limpar o nosso coração. O Senhor que é a água viva pode limpar de dentro para fora. Nós pedimos ao Senhor, nos limpa, Pai, nos purifica, nos transforma, nos molda se necessário for. Assim como foi falado aqui, Deus, como o vaso na mão do oleiro, Deus, que se quebra, Deus, segundo a Tua fragilidade, nós reconhecemos que somos frágeis, ó Deus. Mas, Deus, nas mãos do Senhor, nós sabemos que podemos nos quebrar, pois o Senhor tem o poder de nos refazer, nos reconstruir. Nós pedimos ao Senhor, Deus, sendo assim da Tua vontade, nos molda novamente, que sejamos homens e mulheres, ó Pai, que não tenha do que se envergonhar, homens e mulheres que glorifiquem a Deus aonde estiverem, ó Pai, que as pessoas vejam o nosso testemunho, que sejamos sal da terra, luz do mundo, ó Pai, que possamos ser resposta para um mundo tão caótico, ó Pai, que possamos ter a paz para um mundo de guerra, Deus, que possamos, Deus, servir a um Deus que é cura, Deus, mesmo em um mundo de enfermidade, ó Pai. É isso que nós cremos e oramos e declaramos neste lugar. Nós abençoamos agora as pessoas que nos ouvem e pedimos ao Senhor que toda oração feita com fé seja respondida e testemunhos sejam contados para a glória do Teu nome. Amém.
0: Amém, povo de Deus, povo da maravilha 89.1, a rádio que toca o som dos céus. Igreja do Senhor, eu tenho aqui agora para você a mensagem final. Você que já ficou conosco até agora, continue, né, nesta rádio, ouvindo esta palavra, manda ela para alguém, ou fala, liga para alguém para estar, né, recebendo a última palavra que nós vamos pregar aqui, né, nesta madrugada. Então, em nome de Jesus, né, e eu quero pregar para pessoas que têm dificuldade de arrependimento. Você vai ver o que a falta de arrependimento pode fazer na vida de uma pessoa. Se você tem a sua Bíblia na tua mão aí, abre agora comigo no Salmo 32. Salmo 32 é um salmo conhecido, é um salmo de Davi, um salmo que fala de um homem que conhece muito bem a Deus, mas que ainda não houve dentro dele o arrependimento genuíno, né? Então, Salmo 32, a felicidade do homem perdoado e a exortação ao arrependimento. Então, Davi vai mostrar aqui nesse salmo que ele conhece muito bem a Deus, mas que o coração dele ainda não está como Deus queria que estivesse, como no princípio, né, quando ele tomava conta das ovelhas da casa do seu pai. Então, em nome de Jesus, você que abriu, nós vamos estar aqui agora lendo e você vai ler junto comigo esse salmo. Diz a palavra do Senhor: bem-aventurado aquele cujas transgressões é perdoada e cujo pecado é coberto. Bem-aventurado o homem a quem o Senhor não imputa maldade e em cujo espírito não há engano. Então eu vejo aqui, né, que quando Deus, né, permitiu que Davi escrevesse isso aqui, Davi era um homem que tinha um relacionamento com Deus muito grande, um relacionamento muito forte, um relacionamento tipo de pai para filho. E o que eu vejo aqui, né, nesse salmo, é que Davi, ele conhece o Deus que ele serve, mas ele também sabe de que forma Deus gostaria que ele estivesse. Ele diz aqui: um homem a quem o Senhor não imputa maldade e cujo espírito não há engano. Entenda isso, que nesse momento que Davi está escrevendo esse salmo, né, ele realmente conhece também quem ele é. Davi, ele transgrediu contra o Senhor, ele pecou contra uma pessoa que era fiel a ele cobiçou aquilo que não era para ele. E o que eu acho interessante é que Deus perdoa o pecado, mas ele não livra a consequência. O que eu vejo na vida de muitas pessoas, né, que pecam, algumas não têm a mesma força e a mesma coragem de Davi de permanecer na presença. Entenda uma coisa: o pecado ele pode te separar de Deus, mas ele não pode excluir você do propósito de Deus. Davi continuou ali sabendo, né, que dentro dele movia tudo isso. Deus imputava a ele maldade, Deus, aleluia, sabia que ele já estava contaminado com com o espírito do engano. Mas mesmo assim, Deus fala com Davi, Deus chama Davi para um particular e Davi ouve a voz de Deus. Mas Davi vai entender que algo poderoso acontece quando ele verdadeiramente não se quebranta. No versículo 3 diz assim: enquanto eu me calei, envelheceram os meus ossos pelo meu bramido em todo dia, porque de dia e de noite a tua mão pesava sobre mim, e o meu humor se tornou em sequidão de estio. O que eu aprendo aqui no versículo 3 e 4, né? Que, como diz o mundo, quem cala consente, mas na vida espiritual, quem cala acostuma. Nós não podemos acostumar com o pecado. Nós não podemos nos calar diante do Senhor, porque é tudo que Satanás quer. E a gente vê que esse silêncio de Davi trouxe consequências terríveis para a vida dele. A Bíblia diz que o humor dele foi alterado, né? Por que que o humor dele foi alterado? Porque toda pessoa que esconde pecado, ele anda com medo, ele anda angustiado, ele anda oprimido, muitos até da depressão. E por quê? Porque pecado escondido gera enfermidade. Quantas pessoas que estão enfermas por pecado que ela tem escondido, por coisas que ela não tem falado. Não adianta, meu irmão. A palavra do Senhor diz que os olhos do Senhor estão sobre a terra, contemplando os bons e os maus. Escondemos do nosso pai, da nossa mãe, da nossa esposa, do nosso marido, dos nossos filhos, mas não conseguimos esconder de Deus.

para você. O fato de você ter pecado não quer dizer que Jesus esqueceu de você. Ele só está esperando um arrependimento genuíno. Ele só está esperando de você, né, que você se prostre e reconheça. Porque a palavra do Senhor diz em Tiago 5,16 que aquele que confessa o pecado e deixa, alcança misericórdia. Então, meu irmão, não perca essa oportunidade. É com você mesmo que Deus está falando. Talvez você está falando assim: meu Deus está contando a minha vida. Não, Ele não está contando a tua vida, Ele conhece a tua vida. E é para você mesmo que Ele está falando. Diz a palavra do Senhor, aleluia, no versículo 6. Aleluia, aleluia, aleluia. Pelo que todo o que é santo orará a ti, há tempo de poder se achar, até o transbordar de muitas águas, e estas não te chegarão. O que eu acho interessante é que a Bíblia diz que nós devemos buscar o Senhor a tempo e a fora de tempo. E Davi entende que ali, naquele momento, é o tempo dele buscar ao Senhor. Talvez você está olhando, aleluia, esta mensagem está dizendo assim: mas por que que eu estou ouvindo esta mensagem hoje? É porque Deus está dizendo para você: é hoje que eu quero que você se arrependa. É hoje que eu quero que você se prostre diante de mim. É hoje que eu quero, aleluia, falar com você e quero que você ouça a minha voz. O que eu acho interessante é que nós falamos muito de oração, mas Davi falou de um tempo de orar e poder se achar. Você sabe por quê? A palavra do Senhor diz: buscar-me-eis e me achareis, quando me buscar de todo o coração. Não adianta, meu irmão, o coração dividido. Ou você, aleluia, serve ao Senhor, ou você serve o mundo. Porque a palavra do Senhor diz que Ele não divide a glória dEle com ninguém. E já está na hora, meu irmão, de haver um arrependimento genuíno no seu coração, para que Deus possa manifestar a glória dEle. Não aquele arrependimento momentâneo, o arrependimento que nós queremos trocar com Deus por algo que buscamos. Não, Davi quer verdadeiramente manter a sua conexão com Deus, porque ele sabe que não existe um lugar, como foi falado de Pedro aqui, para onde eu irei se só o Senhor tem a palavra de vida eterna? Davi vai reconhecer e ele vai dizer no versículo 7: tu és o lugar em que me escondo, tu me preservas da angústia, tu me singe de alegres cânticos de livramento. Ele sabe exatamente quem Deus é. Você sabe por quê? Porque Davi, ele conviveu com Deus e por um período ele foi perseguido por urso, mas matava o urso. Por quê? Porque a força do Senhor estava nele. Davi foi perseguido por leões e Davi matou os leões. Por quê? Porque a força e a obediência do Senhor estava nele. Davi matou gigante. E por que que ele matou? Porque a força do Senhor estava nele. Mas quando ele foi perseguido por um desejo por uma mulher, aí Davi já não tinha mais a mesma força de matar leão e urso e de matar gigante. Talvez eu estou falando com pessoas aqui que se perderam em algum momento, que em algum momento pecou e está achando que não tem mais jeito, enfraqueceu, perdeu as forças. Eu quero que você preste atenção nessa palavra, porque o mesmo Deus que ouviu Davi, que o mesmo Deus que falou com Davi, o mesmo Deus que vai continuar falando com Davi, é o Deus que quer continuar falando com você. Olha o que diz no versículo 8, para você entender que é Deus falando com Davi. Deus disse: instruir-te-ei e ensinar-te-ei o caminho que deves seguir, guiar-te-ei com os meus olhos. O que Deus está dizendo é: Davi, recalcula a rota, volta para um lugar de onde você nunca deveria ter saído, mas não esqueça, Davi, que eu estou te guiando com os meus olhos. O que eu acho importante é que a Bíblia diz que os olhos do Senhor estão sobre a terra, contemplando os bons e os maus. O que eu quero dizer para você: não tem como fugir dos olhos do Senhor. Ele viu. Talvez você está vivendo numa zona de conforto, como se ninguém tivesse visto, como se tivesse praticado algo que na tua memória você vai dizer que é perfeito. Mas não existe no mundo espiritual, no reino de Deus, crime perfeito. Porque aquilo que os olhos dos homens não viu, o Senhor viu. E a Bíblia diz que um dia Ele julgará
todos os homens, seja pelas boas obras ou seja pelas más. Então, aproveita

hoje que Deus está olhando para você e querendo mudar, aleluia, a sua sorte. Mas ele vai te exortar dizendo desta forma, não, no versículo 9 do capítulo 32 de Salmo: não sejais como o cavalo e como a mula, que não tem entendimento, cuja boca precisa de cabresto e freio, para que não se atirem a ti. O que eu acho interessante é que tem muitas pessoas que ama ser guiado por homens. Assim é o cavalo e a mula. Quando você coloca cabresto na boca de um cavalo ou de uma mula, tem que ter um homem ali para guiar e dar a ele a direção, né? E Deus está dizendo que nós não devemos ser assim, ignorantes na nossa espiritualidade, e entender que se tem que guiar o ser humano que entregou a sua vida para Jesus, é o Espírito Santo. No entanto, meu irmão, o Espírito Santo é algo tão sublime, talvez você já não sente mais a presença do Espírito Santo. Talvez você está andando pela sua própria direção e Deus está te dando uma oportunidade. Ele está dizendo para você: sai deste lugar, não é aí que eu quero que você esteja. Quantas das vezes o Senhor, nesse lugar terrível aonde você frequenta, ele usa pessoas para te dizer: sai daqui, esse lugar não é para você. E você insiste em ficar neste lugar. Mas eu venho na autoridade do Espírito Santo e no poder do nome de Jesus Cristo. Aleluia, dizer que o Espírito Santo está te envolvendo, está te tirando desse lugar aonde você não deveria estar. Porque a presença dele nos constrange. E ele disse: você é meu, eu não abro mão de você. Talvez você está dizendo assim: mas eu pequei. Davi também pecou. Mas aprenda uma coisa: Davi não para no pecado. Ele se arrepende e volta. Assim como o filho pródigo. A palavra do Senhor diz que quando ele cai em si, até a comida dos porcos é negada para ele. Sabe o que ele lembra? Da casa do pai. Ei, deixa eu falar para você que se perdeu e agora precisa, aleluia, de se encontrar novamente. O Pai está te esperando. O Pai está esperando você com vestes novas. O Pai está esperando vocês com a sandália para calçar, aleluia, a sandália da humilhação, as vestes de louvor. O Pai está esperando com um anel, aleluia, para colocar no teu dedo, devolvendo para você a autoridade. Talvez você diz: pastor, mas eu não tenho mais autoridade porque eu estou dominado por esse sentimento. O Senhor te liberta agora. O mesmo Deus que libertou Davi, ele liberta a sua vida também. Sabe por quê? Se você continuar neste lugar, olha o que diz no versículo 10. O ímpio tem muitas dores, mas aquele que confia no Senhor, a misericórdia o cercará. Sabe o que a palavra do Senhor diz? Que aquele que confessa o pecado e deixa, alcança a misericórdia. E a misericórdia do Senhor está te alcançando nessa madrugada. Talvez você já está embriagado, talvez você já está, aleluia, possuído pelo vício e por esse espírito maligno que te levou até esse lugar. Talvez nessa viela, nessa biqueira, você, aleluia, está consumido pelo vício do álcool. Não importa qual vício que é, não importa o que seja, o Senhor está dizendo: se você quer ficar são, ele te liberta. Basta você querer. Basta você olhar para ele agora e dizer: Senhor, eu quero, e tu ficarás limpo. No versículo 11, vai dizer o Davi: alegrai-vos no Senhor. Nor é estar nele, nor é obedecer a tua palavra, nor é obedecer os teus mandamentos. E regozijai-vos, ó justo, cantai alegremente todos vós que sois retos de coração. Querido, eu acho interessante que essa palavra coração, escrita no último versículo, ela vai me dar menção de que o homem pode perder o coração que ele tinha quando ele começou na presença de Deus. Mas isso não quer dizer que Deus não pode mudar ou te dar um coração novo. Basta você crer, porque o único que tem poder de criar é o próprio Deus. Davi vai dizer no versículo 2 do Salmo 51: lava-me completamente da minha iniquidade e purifica-me do meu pecado. Você sabe o que Davi está dizendo aqui agora? Senhor, eu não aguento mais viver a vida que eu estou vivendo. Eu preciso voltar para um lugar de onde eu nunca deveria ter saído. Ei, querido,
Há uma chance para você nessa madrugada. Há uma chance para você. Jesus está dizendo, é para você mesmo que eu estou falando. É para você mesmo, aleluia, que eu estou, aleluia, abrindo agora o meu coração. Eu estou esperando uma atitude sua para que você possa se levantar, para que você possa verdadeiramente voltar. Eis que eu te tomo pela mão direita e te digo, não tema porque eu estou contigo. Não te apavores, eu sou o teu Deus. Eu te ajudo, eu te sustento com a destra da minha justiça. Assim manda te dizer o Senhor. Eu quero que você está ouvindo, que o teu coração está queimando, manda uma mensagem aqui para a rádio, sabe? Nós estamos esperando no 995651089. Eu quero orar pela sua vida, mas manda também o teu problema. Fala assim, Senhor, pastor, eu estou me arrependendo nessa madrugada, essa mensagem tocou meu coração e eu quero esse Deus de novo na minha vida, porque essa mensagem é para alguém que se perdeu, alguém que conheceu o amor de Cristo e por algum momento você, aleluia, pecou e acha que não tem mais jeito, mas eu venho aqui para te dizer, a palavra do Senhor disse, crê nos meus profetas e prosperareis. Eu tenho essa palavra de vida para a sua vida agora. Deus, por intermédio de Cristo Jesus, está te levantando agora. Olha o que Davi vai dizer. Porque eu conheço as minhas transgressões, o meu pecado está sempre diante de mim. Ele sabe aonde ele falhou. E quantas pessoas que estão me ouvindo agora, que sabem exatamente que o que está fazendo é errado, que tem resistido, aleluia, no pecado. Mas a palavra do Senhor faz o caminho ao inverso. Ele diz, sujeitai-vos, pois, a Deus, e resisti o diabo. E ele vai fugir de vocês. Oh, recalabassurianda lamanaias. Eu estou esperando, aleluia, você, aleluia, pegar o telefone agora por esse WhatsApp e mandar aqui para nós, dizer, pastor, estou voltando para a presença do Senhor. Eu estou me levantando agora por intermédio dessa oração. Ei, talvez você está perto de uma igreja que está aberta na madrugada. Vai lá. Não importa a placa, o que importa é que Cristo seja pregado. Aleluia! No versículo, aleluia, 4, ele vai dizer, contra ti, somente pequei. Fiz o que aos teus olhos era mal, para que seja justificado quando falares e puro quando me julgares. Meu irmão, entenda uma coisa, aquele que confessa o pecado e deixa, alcança a misericórdia. Confessa agora, confessa para Jesus Cristo, fala, Senhor, tu sabes, tu viu, e isso não vai me matar, isso não vai me adoecer, porque eu quero confessar para o Senhor, mas também quero sentir a paz de um homem perdoado. E você pode ter certeza que você sentirá a paz no mesmo momento, porque o Senhor, ele está agora te alcançando por intermédio dessa palavra. Diz a palavra do Senhor, aleluia, no versículo 6, eis que ama a verdade no íntimo, e no oculto me faz conhecer a sabedoria. Meu irmão, a gente não pode falar verdade de boca. O que Deus espera de mim e de você é que aquilo que nós pensamos que está escondido seja revelado por intermédio da confissão. Lembra do filho pródigo? Quando ele chega na casa de seus pais, ele vai dizer, pequei contra o céu, pequei contra ti, já não sou digno de ser chamado teu filho. O pai falou, meu filho, nada mais importa do que a sua vida para mim. Talvez você não entende. O que mais importa para Deus não é o pecado que você cometeu, mas é o arrependimento que você está tendo agora. E você está voltando para a presença dele. Porque, entenda uma coisa, meu irmão, a ovelha perdida a gente busca. O filho pródigo, o Espírito Santo convence. E a dracma perdida, a casa precisa de limpeza e de luz acesa. Então não importa em qual dessas situações você está, o que importa é que Jesus te viu e que ele está te encontrando nessa madrugada. No versículo 8, Davi vai pedir algo poderoso e isso vai acontecer com você agora.
Sabe por quê? Porque Davi vai pedir algo muito espiritual. Talvez você está duvidando desta palavra, mas faz uma prova com Deus. Davi está dizendo no versículo, aleluia, 7, purifica-me como o hissopo e ficarei puro, lava-me e ficarei mais alvo do que a neve. No versículo 8 ele vai dizer, faz-me ouvir o júbilo e a alegria, para que goze os ossos que tu quebrastes. Meu irmão, tem gente que pensa assim, Deus não fala comigo mais, não. É Ele que está falando com você agora. O Espírito Santo está te tocando aí agora, você está chorando. Você está dizendo, é verdade, Deus, já não aguento mais essa vida. Me tira daqui, entenda uma coisa. Quando você disser, me tira daqui, levanta deste lugar. Sabe por quê? Porque o que você tem que fazer, Jesus não vai fazer. Ele só está te entregando a palavra e te garantindo que a glória da segunda casa será maior do que a primeira. Você já está começando a ouvir a voz do Espírito Santo. Você já está começando a ouvir a presença, a sentir a presença de Deus. Então, em nome de Jesus, eu quero terminar com algo sublime aqui nessa madrugada. Diz a palavra do Senhor, no versículo 9, esconde a tua face do meu pecado e apaga todas as minhas transgressões. Meu irmão, se houver arrependimento genuíno no seu coração e na sua alma, pode ter certeza que Deus vai virar a página de derrota e vai começar a escrever uma página de vitória. Eu estou esperando a tua ligação, eu estou esperando, aleluia, o teu pedido de oração, porque nós queremos finalizar selando a sua vitória pelo poder da palavra de Deus. No versículo 10, Davi vai entender que se Deus não criar algo novo nele, não tem como Davi voltar a ser quem ele era. Por isso, meu irmão, se você perdeu o coração de ovelha, Deus está dizendo, olha, eu tenho outro para renovar, eu tenho o poder de fazer tudo novo de novo, eu sou o Deus que posso criar, porque sou eu o único Deus que tem o poder de criar entre os céus e a terra. Diz a palavra do Senhor que Davi diz desta forma no versículo 10, cria em mim, ó Deus, um coração puro. Irmão, não é trocar o músculo. Não é, se for necessário, ele já usou quantas das vezes o médico para trocar o músculo de uma pessoa para essa pessoa ter vida. Mas o que Davi está dizendo aqui é outra coisa. Davi está dizendo, cria em mim, ó Deus, um coração puro, que é aquele coração que eu tinha antes do meu pecado. Aquele coração que queimava pela tua presença. Aquele coração que me queimava para ir para a igreja, aquele coração que me queimava para servir o meu próximo. Davi estava dizendo isso, aquele coração que dava a minha vida pelos inimigos. Meu irmão, entenda uma coisa, e renova em mim um espírito reto. Ele está dizendo, eu perdi a direção, porque o espírito que me dominou por um momento me levou a pecar contra ti. No entanto, ele diz, contra ti somente pequei. Ei, meu irmão, deixa eu te falar. Deus está te dando uma nova direção. Deus está te apontando um novo caminho. Por intermédio desta palavra, eu declaro em nome de Jesus Cristo para você que estava perdido. Deus, por intermédio desta palavra, está te levantando novamente. Sabe o que ele está dizendo? Eu sinto falta daquele que todos os dias me clamava, daquele que todos os dias o coração queimava, daquele que todos os dias lutavam, aleluia, para que a minha obra fosse, aleluia, levantada. Eu estou com saudade daquele que clamava, que jejuava, que entregava, aleluia, louvores para aquele que, aleluia, que abençoava a vida dos seus irmãos. Mas Davi vai dizer algo poderoso aqui. Não me lances fora da tua presença e não retire de mim o teu Espírito Santo. Torna-me da alegria da tua salvação e sustenta com um espírito voluntário. Irmãos, eu não sei como você está aí do outro lado, mas eu entendo que o mesmo Deus que perdoou Davi, o mesmo Deus que deu a Davi um coração puro, é o Deus que quer te entregar nesta madrugada um novo coração. No entanto, se você ouviu essa palavra, se você tomou posse, porque o Senhor disse, instruir-te-ei e guiar-te-ei com os meus olhos,
e te mostrarei o caminho que deve andares. Só existe um caminho, querido. Não existe, aleluia, rotas alternativas. Não existe estradas. Existe um caminho. E esse caminho, aleluia, há 2000 anos atrás, ele fez uma obra tão grande, uma obra tão redentora, que não tem como mais revogar tudo aquilo que ele fez. Porque ele disse, está consumado. Talvez o pecado tirou a força. Talvez o pecado tirou o seu ministério. Talvez o pecado tirou a sua família. Talvez o pecado te levou à pobreza, à miséria. Talvez o pecado te afastou de Deus. Querido, entenda uma coisa, o único que pode tomar essa decisão agora é você. É você, aleluia. E eu aqui com esse microfone, colocando essas palavras no teu coração por intermédio do Espírito Santo e te dizendo, levanta-te deste lugar. É o Senhor que está falando contigo. É para agora. Eu conheço o teu arrependimento. Então, se você sabe que o caminho do arrependimento te leva ao caminho da salvação, por que não se arrependa agora? É este o momento. Cristo está te esperando de braços abertos. Ele está dizendo, uma vez filho, filho para sempre. Saia deste lugar de sofrimento. Entrega o teu caminho ao Senhor. Confia nele e tudo ele fará. Eu quero nesta madrugada, você que creu nesta palavra, você que orou com fé, você que ficou nesta vigília, você que está nesse estado de Minas Gerais, você que está em outros estados, você que está até em outro país, que está nos ouvindo, é para você que Jesus está dizendo, eu quero você de volta na minha presença. O reino perde muito quando uma pessoa desiste. O reino perde muito quando uma pessoa baixa a guarda. Ei, querido, o pecado só pode te separar de Deus até você tomar uma decisão. E seja hoje, porque o Senhor está com um coração preparado para te entregar. Ele está com um renovo para derramar no teu coração. Porque assim como Davi diz, cria em mim, ó Deus, um coração puro. Renova em mim o espírito reto e não retires de mim a alegria do Espírito Santo. Está disponível para você nessa madrugada, está disponível para você. Você que está chorando aí dizendo não tenho força, se curva agora e creia somente que o mesmo Jesus que ressuscitou Lázaro depois de 4 dias de morto é o Jesus que está te ressuscitando também. O mesmo Jesus que curou a filha de Jairo, que ressuscitou a filha de Jairo, é o mesmo Jesus que está te ressuscitando agora. O mesmo Jesus que curou a mulher do fluxo de sangue depois de 12 anos, é o mesmo Jesus que está curando você também. Por isso, neste momento, eu quero orar pela sua vida. E eu quero declarar que aquele que é do Senhor, o maligno não pode tocar. E se você aceitou essa palavra, me envie uma mensagem. Eu quero pegar o teu nome e eu quero orar pela tua vida, para Deus te fortalecer todos os dias. E a sua casa receberá um marido novo, a sua casa receberá uma esposa nova, a sua casa receberá um filho novo, e eu declaro que você e a sua família servirá ao Senhor. A partir de agora, não tem mais cadeias que pode te aprisionar, porque a palavra de Jesus já foi liberada, e você que com o coração contrito e quebrantado ouviu estas palavras e creu no teu coração sem duvidar, é você mesmo que Deus está levantando. E eu sou ousado, eu quero ser profeta na tua vida. A palavra do Senhor diz, crê nos meus profetas e prosperareis. Pois eu te digo que a glória da segunda casa será maior do que a primeira. Senhor meu Deus e meu Pai, em nome de Jesus Cristo agora, eu entro nesta batalha, nesta peleja, junto com o meu irmão ou com a minha irmã que está orando comigo. Não importa o lugar que ela está agora, geograficamente falando,
A tua palavra diz que a tua mão não está encolhida para que não possa alcançar, e nem teus ouvidos surdos para que não possa ouvir. Por isso, Pai, ouça esta oração agora. E esta pessoa que creu nesta palavra, sem duvidar no teu coração, e que levantou e que se entregou novamente a vida ao Senhor, que ela seja alcançada pelo teu Espírito Santo agora. Enche a vida dela com o teu poder, meu Deus. Enche o coração dela agora de temor e tremor. Que caia as escamas dos olhos. Que caia tudo aquilo que impede ela de ouvir a tua palavra. E que a partir de agora, meu Deus, essa pessoa possa ser renovada no Espírito Santo. Ela vai voltar para a tua casa, ela vai voltar para a tua família, ela vai voltar para o Senhor, e ela será restaurada, meu Deus, porque o reino de Deus agora, aonde essa pessoa está me ouvindo, está sendo convencida pelo Espírito Santo, e ela está levantando, porque através dela pessoas serão curadas, pessoas serão libertas. O testemunho dela, Deus, levantará homens e mulheres que estavam prostrados, pensando em desistir. Meu Deus, eu te peço agora, ó Deus, esse homem que disse assim: para mim não tem mais jeito, o Senhor Jesus Cristo é a única solução, e eu ministro Cristo na vida dessa pessoa. Pessoa agora, nada poderá nos separar do amor de Deus que está em Cristo Jesus. Por isso, meu Pai, eu te peço agora que esta pessoa seja agraciada por esse poder. Toca agora, meu Deus, aonde eu não posso tocar. Toca entre a pele e o nervo, toca entre o nervo e a carne, toca entre a carne e os ossos. Toca entre os ossos e o sangue, e toca entre o sangue e a alma, Senhor. Eu declaro agora, ó Deus, que esta pessoa está se levantando e que nunca mais, meu Deus, ela usará qualquer coisa, ó Deus, que vai tirar ela da tua presença. Ela está sendo liberta pelo poder da fé e pelo poder do nome que está acima de todos os nomes, o nome de Jesus Cristo. Por isso, Pai, graças te dou por Cristo Jesus, o nosso Senhor. Amém, irmãos? Amém? Tô esperando, aleluia, você enviar mensagem para mim aqui na rádio. Nós estamos esperando para orar por você. Só está faltando alguns minutinhos e você pode receber essa bênção. Liga no 319-9565-1089, Rádio Maravilha, ou no Instagram ou no YouTube, @rádio89maravilha. Eu espero, aleluia, o teu pedido de oração. Enquanto isso, ouviremos um louvor para a glória do nome do Senhor.

0: 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Chegando mais o final de uma vigília abençoada, né? Eu sou o pastor Roseni Bastos, da Igreja Deus Restaura Israel, situada ali na Rua José Faria da Rocha, 4116, com o pastor Pedro, pastor Gabriel, e ali no Nacional. Nós estamos também bem no finalzinho do Nacional, na Rua Palmeiras, 252, no bairro Verônica, atrás do Shangri-La. Esperamos uma visita de todos vocês que nos ouviu, que está ali por perto. Passa lá para fazer uma visita e receber uma oração. Quero deixar também aqui, né, o nosso Instagram. O Gabriel vai estar passando aí para vocês. E aí vocês nos seguem aí nas redes sociais.
1: Amém. Para você nos encontrar, é só pesquisar no Instagram RestauraIsrael, @eldorado, ou RestauraIsrael, @nacional. Lá tem o endereço, os horários e todas as informações necessárias para vocês nos encontrarem.
0: Amém? Glória a Deus, nós estamos chegando nesse finalzinho e nós iremos fazer uma oração, né? Mas continue no WhatsApp 99565-1089. Rádio Maravilha, a rádio que toca o som dos céus. Neste momento nós queremos fazer a oração final junto com os irmãos, porque chegamos mais um fim. E eu quero selar tudo que foi dito aqui por intermédio de Cristo Jesus, pela palavra do Senhor. E eu creio que ela jamais se tornará vazia. A partir desse momento, você que está comigo, que pediu a sua oração, pode ter certeza, nós estaremos orando por você, estaremos clamando pela tua família, pelo teu ministério, e que você possa verdadeiramente, né, colocar essa palavra no teu coração e a partir de hoje tomar uma nova decisão. Amém? Glória a Deus. Vamos orar e entregar ao Senhor tudo que foi dito aqui nesta madrugada de vigília abençoada. Senhor meu Deus e meu Pai, em nome de Jesus Cristo eu quero agradecer o Senhor, ó Deus, pelas pessoas responsáveis por essa rádio. Senhor, eu coloco primeiramente, ó Deus, a porta que foi aberta aqui por intermédio dessas pessoas. Ó Deus, todos os colaboradores, abençoe, meu Pai. Senhor, muito obrigado por esta oportunidade que o Senhor nos deu. Pai, obrigado pela vida de cada um dos meus irmãos que está aqui, que colaborou para que esta palavra chegasse a esse destino. Senhor, obrigado, ó Deus, por as pessoas que estiveram aqui envolvidas nesse trabalho. Senhor, pelo irmão que está ali também trabalhando em prol da obra do Senhor. Pai, eu quero te agradecer por cada ouvinte, ó Deus, que creu na palavra de Jesus Cristo. Quero agradecer o Senhor por cada pastor, por cada levita que esteve aqui comigo, passando esse tempo precioso na tua presença. Senhor, eu peço ao Senhor agora que livra do homem mau, do homem sanguinário, do sequestro relâmpago, da bala perdida, de todos os males que essa terra produz. Pai, torna-nos invisíveis aos olhos do maligno, porque bendito fomos ao entrar e bendito seremos ao retornar à nossa casa. E aonde nós estiver, que o Senhor esteja também. Por isso eu consagro, eu abençoo e eu declaro que vai ser o melhor final de semana das nossas vidas. Eu abençoo por intermédio do nome que está acima de todos os nomes, o nome de Jesus Cristo. E a igreja diz amém. Glória a Deus. 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Querido, você que pode aí agora, abre aí o seu Instagram, o seu YouTube, Rádio 89 Maravilha. No WhatsApp, você vai nos seguir no telefone 31 99565-1089. Esta rádio tem sempre uma palavra de vitória para você. Não deixa de nos seguir. Em nome de Jesus, eu creio que por intermédio da obra que Deus está fazendo neste lugar, Deus está alcançando vidas, Deus está alcançando o coração. Faça também o seu pedido de oração. Não deixe, meu irmão, esta é a oportunidade que você tem, né, de colocar a sua família. 24 horas, essa rádio tem pessoas orando por você. Então, creia somente, dê um nome e participe. 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
17: A paz do Senhor Jesus. 1 Pedro, capítulo 5, versículo 7. Lançando sobre ele toda a vossa ansiedade, porque ele tem cuidado de vós. Que as bênçãos de Deus os alcancem nessa hora.
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12: Olá, meus irmãos, graça e paz, que privilégio estarmos juntos em mais um sábado, em mais um Hinos que Fizeram História. Eu, Michele Marim, estou chegando, vou te fazer companhia nesse momento tão especial. E para começarmos muito bem o nosso programa Hinos que Fizeram História, com os louvores da Harpa Cristã, eu quero te convidar a refletir no Salmo 46, que diz o seguinte: Deus é o nosso refúgio e fortaleza. É socorro bem presente na angústia. Eu não sei o que passa no seu coração nesse dia. Eu não sei o que vem acontecendo durante a semana. Mas nós temos um Deus que é maravilhoso, que é transformador, que muda mesmo a nossa história, que traz aquilo que nós precisamos no momento certo. Então nós vamos louvar o nome desse Deus com o hino 121, dizendo que maravilhoso é Jesus. Fique aqui na sintonia da 89 Maravilha, a rádio de todas as igrejas que toca o som do céu. Cante louvores ao Senhor.

É isso aí, a sua manhã de sábado na 89 Maravilha com o hino 210. Fala, fala, Senhor. Sim, Pai, nós queremos te ouvir. Fala, fala conosco, fala com os ouvintes da 89 Maravilha, que agora vão continuar, inclusive, a cantar louvores ao teu nome, com hinos que fizeram história, o hino 38, O Senhor é Rei. Ele é Rei, Ele é maravilhoso, Ele é soberano, Ele é onipotente, onipresente, é onisciente. Esse é o nosso Deus. O Senhor é Rei. Cante!

0: É, meus irmãos, estamos encerrando o nosso primeiro bloco do Hinos que Fizeram História, que volta em instantes com esse hino lindíssimo, Hino 200, Bondoso Amigo. Continue sintonizado aqui na Rádio 89 Maravilha, a rádio de todas as igrejas que toca o som do céu.
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0: E nós já estamos de volta nesta manhã abençoada de sábado aqui na 89 Maravilha com os hinos que fizeram história e vamos continuar. Agora nós vamos louvar ao Senhor com o hino 199, a Ceia do Senhor.

como é bom cantar louvores ao nosso Deus. Esse foi o hino 51, Adoração Reconhecida. E agora nós vamos continuando com os hinos que fizeram história aqui na 89 Maravilha, com o hino Glória ao Salvador. É o hino 189. Louvemos ao nosso Deus, pois Ele é digno.

É isso aí, no seu sábado você canta louvores ao Senhor com os hinos da harpa. Esse foi o hino 185, Invocação e Louvor, e os hinos que fizeram história continuam. Agora com o hino 59, Eu Creio Sim.

0: Estamos encerrando muito bem o programa de hoje com o hino 141, Guia-me sempre, meu Senhor. Nós ficamos com essa palavra que está no Salmo 25, versículo 5, que diz: guia-me na tua verdade e ensina-me, pois tu és Deus, o meu Salvador, e a minha esperança está em ti, o tempo todo. Meu irmão, o Hinos que Fizeram Histórias volta no próximo sábado a partir das 6 horas da manhã e você não pode perder. Eu, Michele Marins, mais uma vez agradeço a sua companhia e continue sintonizado aqui, porque o sábado de oração com o Bispo Talone está chegando. Esta é a Rádio 89 Maravilha, a rádio de todas as igrejas que toca o som do céu. Eu desejo um excelente e abençoado dia na presença do Senhor. Até mais.
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24: A paz do Senhor Jesus. Provérbios capítulo 3, versículo 5. Confia no Senhor de todo o teu coração e não te estribes no teu próprio entendimento. Que as bênçãos de Deus os alcancem nessa hora.
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49: Se você for desta ou daquela religião, você será salvo, é isso? Não. Mas se você crê que Deus ressuscitou Jesus Cristo dentre os mortos, e se você confessar no seu coração e com a sua boca que Ele é o Senhor, porque não tem essa de profeta, apóstolo, pastor, religião A, B ou C, não. A salvação é uma concessão que foi entregue a Jesus Cristo. Você pode ter 10 religiões na sua vida, que se você não tiver Jesus Cristo, você não vai ser salvo. Todo mundo é a mesma coisa, só tem um que é diferente, que é maior que todos, a saber, Jesus Cristo, o Salvador.

Glória a Deus, a paz a todos os que nos acompanham neste momento. São exatamente 7h26, 7h26 e um bom dia, né? Um bom dia todo especial para aqueles que nos acompanham neste momento através da Rádio Maravilha, seja através do rádio ou até mesmo da plataforma do YouTube oficial da Rádio 89 Maravilha. No longo dessa programação, vamos estar falando acerca do que estará acontecendo neste final de semana. Inclusive, teremos um final de semana muito abençoado por Deus. Aqui nos estúdios, conosco, o pastor Antônio Isamar, o pastor Ronaldo também, estar aqui conosco, e no longo dessa programação vamos estar tentando transmitir aqui para você que está do outro lado a expectativa, né? A expectativa deste final de semana, porque com certeza será um final de semana muito abençoado por Deus. É sábado de oração e eu quero aqui deixar um bom dia todo especial para você, caminhoneiro, para você, taxista, para você, motorista de aplicativo, para você, frentista de postos de gasolina, para você que trabalha aí na área da saúde e está agora nos ouvindo nesse momento através de um fone de ouvido, ou talvez você que está agora nesse momento na portaria de um prédio, né? Você é porteiro de um edifício e você está ouvindo aí. Um bom dia todo especial para todos os que estão aí nos dando uma carona no seu automóvel. Tem muita gente agora indo para o trabalho e ouvindo a Rádio Maravilha aí dentro do seu automóvel. Essa programação, ela é da Igreja Mundial do Poder de Deus. E hoje, sábado, 9 horas da manhã, Bispo Talone Paul Jean, Pastora Raquel, estarão com uma multidão. Escuta isso. Bispo Talone Paul Jean, o enviado do apóstolo Valdemiro Santiago, da bispa Francileia, para cuidar do estado de Minas Gerais, né? São os anjos maiores que Deus enviou aqui para cuidar, para gerir esse estado. Estão fazendo isso com muito amor, com muita entrega, com muito empenho. Isso nós temos visto com constância. Estarão hoje, sábado, 9 horas da manhã, com uma multidão, consultando a Deus. Você que está nos acompanhando pelo YouTube, você vê imagens da multidão. E você que nos ouve, eu estou tentando aqui transmitir através do áudio que eu estou vendo, né? Ilustrar. Uma multidão comparece todos os sábados. Pessoas que elas vêm aqui da capital, de diversos bairros aqui da capital, aqui de BH, e pessoas que vêm também de outras cidades, hein? Pessoas que vêm de Mateus Leme, Itaúna, Congonhas, Confins, pessoas que vêm de Conselheiro Lafaiete, Sete Lagoas, pessoas que estão vindo de diversas partes, inclusive, Contagem, Betim, pessoas que estão vindo do Sabará, de diversas partes que as pessoas saem no dia de hoje, e o ponto de encontro é esse aí, Avenida do Contorno 1079. Não para por aí. Começamos hoje, sábado, esse final de semana abençoado por Deus, e amanhã, domingo vai ser extraordinário. Domingo vai ser extraordinário. É o segundo domingo do mês. Geralmente seria aí o domingo da Santa Ceia, mas tivemos uma Santa Ceia especial, que foi no primeiro domingo. E amanhã, vale a pena lembrar isso, hein? Amanhã nós vamos estar entregando para as pessoas o elemento. Os dois elementos, né? Para que a pessoa possa levar para a sua casa e ali ceiar com a sua família. Nós vamos estar entregando o pão e vamos estar entregando também o suco da uva para você levar para o teu lar,
para você levar para a tua casa, para você abençoar os teus entes queridos. Domingo agora. Mas daqui a pouquinho vamos falar mais sobre isso. Eu quero oferecer agora um louvor, um lindo louvor, uma linda canção para quem está nos acompanhando. E daqui a pouquinho nós voltamos interagindo, batendo um papo aqui, né, sobre o que estará acontecendo nesses dois dias, neste final de semana, que será um final de semana muito abençoado por Deus. Vamos de louvor, vamos de adoração e daqui a pouquinho voltamos.

0: Glória a Deus. Voltamos em 7h33. 7h33. E eu tenho certeza que esse final de semana será um final de semana muito abençoado por Deus. Pastor Antônio Zamar, essa pessoa que está agora nos acompanhando, nos ouvindo, pode interagir conosco, inclusive. A nossa central de oração está à inteira disposição de cada pessoa que nos ouve. Inclusive, vale a pena, inclusive, ressaltar que a nossa central de oração é 24 horas, tá? Não para. Trocamos ali, né, a equipe, mas na troca de equipe, sempre colocamos ali outras pessoas para poder dar o suporte, para poder dar o suporte espiritual, né? Sempre tem ali missionárias, pastoras, pastores que ficam ali de plantão para poder atender, para poder interagir, esclarecer dúvidas, né? Prestar ali o auxílio acerca de informações. Às vezes você está do outro lado aí, você quer saber o endereço de uma igreja, você pode entrar em contato conosco. Às vezes você está do outro lado aí, você quer desabafar, você precisa que alguém ouça, sabe, o teu desabafo, ou até mesmo você quer pedir oração pelo teu familiar, né, ou por uma demanda que você tem, você pode entrar em contato conosco. Pastor Antônio Zamar, fica à vontade para registrar aí a participação daquelas pessoas que estão entrando em contato conosco nessa manhã de sábado.
1: Bom dia, Bispo Laírto, bom dia a todos os ouvintes da Rádio Maravilha e você também que nos assiste através do canal 10.1 e através do YouTube oficial da Rádio Maravilha. Bispo Laírto, essa central de oração, o nome já diz tudo, central de oração, é direcionado para ajudar o Senhor, a senhora que precisa de um atendimento espiritual. Recebemos inúmeras mensagens, como também ligações, pessoas que ligam para a nossa central de oração para pedir oração, tanto por ela, como também pelos seus familiares. E se você ainda não tem, não salvou, né, o número da nossa central de oração, salve esse número agora, por favor. Salve esse número, 0 operadora 31 9-2003-9141. Esse é o WhatsApp oficial da nossa central de oração aqui de Belo Horizonte, Minas Gerais. E através desse WhatsApp, você tanto pode pedir oração por você, como também pelo um familiar seu. Esse WhatsApp também, além de a gente atender as pessoas, a gente também passa informações para aquelas pessoas que da qual o pergunta. Exemplo disso, Bispo Laírto, inúmeras pessoas ligam para a gente ou mandam mensagem perguntando: pastor ou bispo, qual é o endereço da Igreja Mundial aqui na minha cidade? E a gente, lógico, vai direcionar você. Inclusive, temos aqui já, isso aqui é apenas uma parte, né? Você que nos assiste pela TV e você que nos ouve, eu estou aqui com bastante ficha. Isso aqui é apenas uma parte das pessoas que ligam para a nossa central de oração. E olha, Bispo Laírto, cada pessoa que está entrando em contato conosco, Deus está abençoando grandemente. E daqui a pouquinho, Bispo Laírto, eu volto aqui relatando aqui nome de pessoas que já ligaram, outras também que já estão confirmando as suas presenças para essa concentração daqui a pouquinho de 9 horas da manhã com o Bispo Talone e Pastora Raquel. Bispo Laírto.
0: Glória a Deus. 7h37. 7h37. E como bem colocou o pastor Antônio Zamar, daqui a pouquinho, 9 horas da manhã, pastor Ronaldo, o bispo Talone Pougin, a pastora Raquel, vão estar clamando a Deus por vida abundante. Você que está do outro lado agora, quando você ouve essa palavra ou essa frase, né? Vida abundante. Talvez você para fazer aí uma reflexão e você diz assim: poxa, tudo o que tem faltado para mim é essa abundância, porque a escassez chegou na minha saúde, a escassez chegou no meu casamento, a escassez chegou no que se diz respeito às minhas finanças. Eu estou vivendo um tempo de escassez, sabe? Eu estou vivendo um tempo de falta. Divide a tela, produção, por favor, para quem está nos acompanhando através do canal do youtuber poder ver a multidão que comparece a cada sábado que passa. Quem nos assiste pelo canal do youtuber, você está vendo aí a multidão. E você que nos ouve, eu estou aqui tentando transmitir o que eu estou vendo, né? Estamos aqui ilustrando através do áudio o que nós estamos vendo, presenciando com os nossos olhos. De fato, é uma multidão. Pastor Ronaldo, é uma multidão que comparece, pessoas que saem de diversas partes aqui da capital, Belo Horizonte, e pessoas que atravessam divisas, pessoas que saem de outros municípios, né, de outras cidades, para levantar esse clamor, para erguer esse clamor, porque chega de escassez, chega de falta. Tem gente que está nos acompanhando agora, nos ouvindo, e está faltando o básico, sabe? Está faltando o básico, está faltando o essencial, mas esse clamor vai ser levantado hoje, 9 horas da manhã. O Bispo Talone, Paul Jean, Pastora Raquel vão levantar esse clamor. E quando esse clamor for levantado, olha que imagem. As pessoas levantando aí a estola sacerdotal. Inclusive, você vai receber a sua de forma gratuita, tá? Você não paga nada. Nós vamos estar entregando essa estola sacerdotal para você gratuitamente, para que você possa se unir a essa multidão para consultar a Deus, para pedir direção. Porque tem muita gente hoje, nos dias de hoje, o pastor Ronaldo, pastor Antônio Zamar, que a sensação que essa pessoa tem é de estar perdida, sem saber o que fazer. Só que nós estamos mostrando para ela a direção, nós estamos apontando nesse sábado a direção. Fica à vontade, pastor Ronaldo, o senhor está aí com uma das redes sociais em mãos, né? Então fica à vontade aí, a paz, bom dia, inclusive para registrar comentários.
2: A paz, Bispo Laerto, a paz a todos que estão nos acompanhando nesse exato momento. Como o senhor bem diz, um mar de gente, uma multidão, Deus tem enviado aqui nas reuniões, nas concentrações, no sábado. A vida abundante. Quem aqui não gostaria de ter uma vida abundante? Todos gostariam. Mas para nós termos essa vida abundante, é necessário a gente tomar uma atitude. Você que está nos acompanhando aí pela Rádio Maravilha, ter certeza que o poder de Deus, a mão de Deus irá tocar no seu coração, para que você possa tirar força da onde não tem, para estar conosco ainda hoje. Daqui a pouco, o Bispo Talone, a Pastora Raquel, estará aqui fazendo um clamor para que Deus venha trazer uma vida abundante em todas as áreas da sua vida. Inclusive, Bispo, eu estou aqui com o nosso aplicativo, né? O Facebook, que é Igreja Mundial do Poder de Deus, MG. Você que ainda não tem, né, esse aplicativo no seu celular, é muito fácil, muito simples, Bispo. A pessoa vai clicar lá no seu aplicativo de baixar, vai pesquisar Facebook, e lá baixa o Facebook, e lá coloca na tela de pesquisa Igreja Mundial do Poder de Deus, MG. E lá vai estar seguindo a página do Facebook e vai estar interagindo com a gente. Inclusive, Bispo, tem pessoas aqui participando. Tem pessoas aqui já enviando mensagem aqui para a gente aqui e relatando como aqui o João Dark, lá de Contagem, bispo. Ele disse aqui que participou da última concentração do sábado, tomou posse da estola, estava sentindo muitas dores no corpo e, através do clamor do bispo Talone e da pastora Raquel, foi curado. Tem aqui também, bispo, a participação da Maria da Glória. Maria da Glória, ela confirma aqui, bispo, está acabando de participar aqui com a gente, dizendo que daqui a pouco estará aqui presente, tomou posse da estola sacerdotal e vai estar passando pelas portas abertas. Tem aqui também o João Gabriel. O João Gabriel, que é lá de Justinópolis. E falou assim, relatou aqui, ó: minha vida foi transformada a partir do momento que conheceu a Igreja Mundial do Poder de Deus. E também aqui tem a participação do Antônio. Seu Antônio, lá de Nova Contagem. Nova Contagem é mais um bispo que está confirmando a presença dele. Está dizendo aqui, daqui a pouco também estará aqui participando da grande concentração de fé e milagres da vida abundante. Enfim, são muitas participações aqui, bispo, de pessoas interagindo aqui com a gente através da página do Facebook, mandando aqui relatos, testemunhos, participações e vidas têm sido alcançadas pelo poder de Deus através aqui da Igreja Mundial do Poder de Deus. Bispo Laerton.
0: Isso é um fato, o pastor Ronaldo, pastor Antônio Zamar. Daqui a pouquinho eu vou interagir também com o pastor Antônio Zamar. Ele está ali o tempo todo de cabeça baixa. Não é que ele está triste não, tá, gente? Está de cabeça baixa ali respondendo, né?
1: Exatamente.
0: As mensagens ali, interagindo com as pessoas que estão nos contactando, né? Ele está ali segurando em mãos o aparelho, né? Onde contém ali o número da nossa central de oração, que inclusive o DDD é 31 920 03 91 41. Daqui a pouquinho ele vai registrar ali algumas participações. Sabe o que eu quero mostrar agora para você que está do outro lado? Para quem está vendo, você vai acompanhar as imagens, seja através do canal oficial do youtuber da Rádio Maravilha, seja através do canal do youtuber Igreja Mundial. Nós também estamos ao vivo pelo canal Igreja Mundial do youtuber, e eu vou até verificar aqui se nós estamos ao vivo também através do canal Bispo Talone Paul Jean, né? Ainda não, né? Então nós estamos ao vivo pelo canal do youtuber da Igreja Mundial. Aqui eu vi, de fato, recebi a notificação. Se você não segue, inclusive você pode seguir. Vou até registrar aqui, ó. Tem pessoas já interagindo conosco através do canal do youtuber. Vou pedir para o nosso cinegrafista ele mostrar aqui, ó. Vou pedir para ele mostrar aqui, porque tem pessoas nesse momento, nesse exato momento aí, ó, interagindo conosco. Pessoas, vou registrar aqui alguns comentários neste momento. Nildo, é isso mesmo? É isso mesmo, Nildo. Nildo Almeida, ele está aqui registrando o seu comentário. Tem também aqui a Maria de Matos, ela também está registrando aqui a sua participação através do canal do youtuber Igreja Mundial. Tem também aqui o Estefano, ele também está aqui registrando a participação dele. Tem aqui também a Maria Helena, também está aqui registrando, e tantas outras pessoas. E você que está aí do outro lado, você também pode interagir conosco, você também pode registrar a sua participação. Você pode. Estamos também pelo canal? Obrigado. O diretor acabou de confirmar aqui agora que nós estamos pelo canal do youtuber, né? Bispo Talone Paul Jean. Vou dar um pulinho lá agora no canal do youtuber Bispo Talone Paul Jean. Acabamos de entrar ali também pelo canal do Bispo Talone Paul Jean. Inclusive, se você não segue o canal, por favor, cinegrafista, nosso querido cinegrafista vai mostrar aqui, ó. Estamos ao vivo, tá? Acabamos de entrar ao vivo aí também pelo canal Bispo Talone Paul Jean. Você não é inscrito ainda nesse canal? É fácil. Você vai lá na plataforma do YouTube, você vai ativar o sininho. Eu tô lá, ó, já tá ativado o meu sininho porque eu tô inscrito. Mas se você ainda não se inscreveu, o primeiro passo é esse. Ativar o sininho, você se inscreve, ativa o sininho e aí você vai receber todas as notificações. Agora eu vou lá, ó. Tá aqui o ao vivo. Entramos no ao vivo e já temos pessoas ali também, ó, nos acompanhando através do canal Bispo Talone Paul Jean. Você pode enviar aí o seu comentário, o seu pedido de oração. Você pode registrar também o seu testemunho. Nós estamos ao vivo aqui, ó. Imagens em tempo real. Inclusive, vou até mandar um abraço aqui para quem está nos acompanhando também através do canal Bispo Talone Paul Jean. E vou mais além, tá? Compartilha esse link nos grupos aí da família, no grupo do trabalho, porque daqui a pouquinho, 9 horas da manhã, o culto será transmitido. O culto será transmitido e você vai ter acesso ao culto em tempo real através do canal do youtuber Bispo Talone Paul Jean. Então vai compartilhando aí, vai compartilhando com pessoas, compartilha com amigos, com vizinhos, bota lá no grupo da família o link, porque daqui a pouquinho, 9 horas da manhã, para você que está aí em outros estados, inclusive do Brasil, ou até mesmo em outros países, nos acompanhando através do canal Bispo Talone Paul Jean, você pode também registrar a sua participação. Vou aqui registrar de forma breve, o nosso tempo está curto pela Rádio Maravilha, mas vou registrar. Tem o Rildo aqui, ó. Perdão, Nildo Almeida. Ele está dizendo aqui, amém, glória a Deus. Registrando aí o seu comentário. Tem a Maria, no caso de Matos, ela também está registrando. Ela diz aqui, bom dia e a paz do Senhor Jesus. Sou de Curvelo, sou obreira da casa do Senhor. Que Deus te abençoe, querido. A Maria, lá da cidade de Curvelo, está interagindo aqui através do canal Bispo Talone Paul Jean. Tem o Estefano. O Estefano, ele registra aqui, dizendo aqui, Deus abençoe, pastor, abundantemente. E pede oração também aqui pelos seus familiares. Registra aqui o nome de alguns dos seus familiares. E tantas outras pessoas que estão aí interagindo conosco, estão participando através do canal Bispo Talone Paul Jean. Tem como? Eu sei. Ixi, o nosso tempo está esgotando, hein, pastor Antônio? Estamos em cima. Então, registra aí alguns comentários, aliás, por gentileza.
1: Aliás, bispo, a gente tem, né, várias formas da pessoa acompanhar a nossa programação. O senhor acabou de citar aí os nossos canais no YouTube, como também Facebook, e através aqui da nossa Central de Oração de Belo Horizonte. Inclusive, eu estou com o nome aqui da Dona Maria. Dona Maria de Jesus, ela é do bairro São Benedito. Ela pede oração por ela e também por toda a sua família. A Dona Marinete, é de Imperatriz, Maranhão. E ela diz, graças a Deus, que programação abençoada. Ela que tem acompanhado através do YouTube, através do canal, ó, Bispo Talone Paul Jean. Ela pede oração por ela e também por toda a sua família. O seu José Alves da Costa, esse aqui fala de Goiás, ele é de Aparecida de Goiás, ele também pede oração por ele e também por toda a família. Enfim, Bispo Laírto, são inúmeras pessoas, estou aqui, ó, com nome de pessoas que têm ligado para a nossa central de oração. Lógico, isso aqui é apenas um pouquinho, né? Porque nossa central funciona 24 horas, são inúmeras ligações, pessoas que interage conosco, pede oração, e nós estamos aqui pronto para atender essa pessoa que precisa de atendimento. Isso aí, a gente continua aqui na central de oração, respondendo as pessoas e pronto para atender esse que vai entrar em contato conosco.
0: Glória a Deus. Pastor Antônio Zamar, 7 horas e 53 minutos. E eu quero hoje finalizar aqui a nossa participação, isso no que se diz respeito à Rádio Maravilha, a transmissão. Nós estamos em cadeia aí com a Rádio Maravilha. E eu queria mostrar um pouco do que tem acontecido a cada sábado. E lembrando que esse final de semana será um final de semana cheio da glória de Deus. Inclusive, o bispo Talone Pouljean, ele vai estar impondo as mãos, tá? Cadê aquele momento, produção, que o bispo Talone Pouljean, ele passa ali pela imposição de mãos com o nosso querido apóstolo, com a nossa querida bispo? Nós temos esse momento aí para mostrar para quem está nos acompanhando, nos assistindo, isso através da plataforma, né, do canal do YouTube. Olha esse momento, coloca a tela cheia, produção, por favor. Esse momento é o momento em que o bispo Talone Pouljean, ele recebe ali, ó. Isso foi no 7 de setembro. Olha o momento que a bispa coloca a mão na cabeça do nosso querido bispo Talone Pouljean, buscando mais ali de Deus, né? Buscando uma unção maior. E ele vai estar impondo as mãos nesse domingo, hein? Domingo agora vai ser extraordinário. Domingo vai ser extraordinário. É 2 dias. 2 dias do derramar da glória de Deus. Hoje, sábado, 9 horas da manhã, daqui a pouquinho, já levanta. Você que está nos assistindo aí, estou assistindo deitado, então levanta, né? Agora já deu. Agora tem que se colocar de pé, né? E tem que correr para cá. Tem que correr para cá, porque daqui a pouquinho, 9 da manhã, dar-se-á início à concentração do sábado da vida abundante. Olha o tamanho dessa fila. Que isso? Olha o tamanho disso aí. A fila já não cabe mais dentro do templo. Se estende, toma proporção, vai longe. E amanhã, domingo, o bispo Talone Pouljean, pastora Raquel, vão estar ali impondo as mãos sobre a cabeça de uma multidão. Nós vamos ficando por aqui com a nossa participação, isso no que se diz respeito à Rádio Maravilha, porque nós vamos dar sequência até às 8h30, até às 8h30, através do canal 10.1, através do canal do youtuber Igreja Mundial, através do canal do youtuber Bispo Talone.
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26: A paz do Senhor Jesus. Salmos, capítulo 36, versículo 10. Estende a tua benignidade sobre os que te conhecem e a tua justiça sobre os retos de coração. Que as bênçãos de Deus os alcancem nessa hora. 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
27: Oi, bom dia, graça e a paz. Essa é a 89 Maravilha, a rádio de todas as igrejas que toca o som do céu. Eu sou Giovanni Gandra, bom dia, Deus te abençoe, que seja um sábado muito abençoado, de muitas bênçãos, de muitas alegrias, de boas recordações. Por falar em recordações, a partir de agora, nós vamos recordar os grandes sucessos da música evangélica. Tá no ar os clássicos da 89 no nosso Bom Dia Vida especial de sábado. Bom dia!
26: Bom dia! A Vida Especial de Sábado.
27: 8 horas, 1 minuto e nós começamos hoje recordando com o Grupo Logos.

90, é isso mesmo, irmão. Sim. Com o J. Neto, Vaso Novo. Agora 8 horas e 13 minutos, continue aqui com a gente. Tem muita coisa boa pra gente acordar, muita maravilha pra gente acordar. Daqui a pouquinho, às 8h30, direto da redação, as informações com a Ariane Fernandes. 8h13, bom dia, graça e a paz do Senhor Jesus. Continuamos juntos com os nossos clássicos, os clássicos da 89 Maravilha. Vamos recordar agora com o Ministério Renascer Praise de 2013, Jesus, o Plano Perfeito.

0: Que recordação maravilhosa com o Ministério Coinonia de Louvor, Espírito de Deus, mais um clássico aqui na programação da 89 Maravilha, a rádio de todas as igrejas que toca o som do Deus, mais um clássico aqui na programação da 89 Maravilha, a rádio de todas as igrejas que toca o som do céu. 89, para que eu possa mandar um abraço específico para você, sua família, sua cidade, né? Para a gente saber qual maravilha você está ouvindo. 319-9565-1089. 995-65-1089. Daqui a pouquinho tem a informação com a Ariane Fernandes, mas antes temos a informação do trânsito.
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0: A informação que chega agora com Diego Costa. Bom dia, Diego.
2: Olá, ouvinte Maravilha FM, um excelente e abençoado sábado para você. No anel rodoviário segue pista fechada no sentido Rio de Janeiro, passando pelo viaduto sobre Amazonas, reflexo do tombamento de um caminhão da coleta de lixo. Com isso, há filas desde o bairro Dom Bosco, a marginal é opção de rota, mas você motorista que puder, evite o anel rodoviário na manhã deste sábado. 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Diego Costa, para 89 Maravilha FM.
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0: Muito bem, já de volta com a programação da Maravilha nessa manhã abençoada de sábado, 8h30, tá na hora, vamos lá.
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0: Hora de ficar bem informado e a informação chega agora direto da redação com a Ariane Fernandes. Bom dia, bom fim de semana, Ariane.
27: Obrigada para você também. Bom dia, Gandra. Bom dia, ouvinte Maravilha. E a informação, Gandra, são para os usuários do metrô de Belo Horizonte. A operação da linha 1 terá alterações temporárias a partir desse sábado em razão de obras para implantação de infraestrutura. As mudanças seguem até a próxima sexta-feira, dia 18, e irão afetar o intervalo entre os trens e a circulação em algumas estações. Neste sábado e domingo, os trens vão circular com intervalo de 15 minutos durante todo o dia. Na estação Santa Efigênia, as composições utilizarão apenas uma das vias. Por isso, os passageiros deverão redobrar a atenção e conferir o sentido do trem antes de embarcar. Já na segunda-feira, dia 14, até a sexta-feira, a mudança ocorrerá principalmente no período noturno. Depois das 8 horas da noite, o intervalo entre os trens será de 24 minutos. Nesse mesmo horário, as estações Gamileira, Nova Suíça e Calafate também terão circulação em uma única via, exigindo atenção dos passageiros quanto ao destino das composições. Apesar das alterações, não será necessário fazer baldeação, mas a orientação é que os usuários se programem para possíveis viagens mais demoradas e fiquem atentos aos avisos nas estações.
0: Combinado. Muito obrigado, Ariane Fernandes, que volta daqui a pouco às 9h30.
27: É isso aí, Giovanni.
0: Agora 8h31.
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0: Bom dia! 8h31, 1989. Marcos Góes, Autoridade e Poder.

Essa é a Andréia Fontes com a música mais tocada em 1995, João Viu. Agora faltando 17 minutos para as 9. Bom dia para a irmã Cida Dias. Oi, Cida, abraçando o pastor Alexandre Tadeu. Alô, pastor Alexandre Tadeu. Querido amigo, Deus abençoe muito. Também gosto muito dele, viu, Cida? Deus abençoe você e o pastor Alexandre. Meu querido pastor Alexandre, grande abraço. Alô, pastor Mauro, ligado aqui com a gente. Pastor Mauro da Igreja do Evangelho Quadrangular, sítio Boa Sorte em Ubá. Também curtindo aqui os clássicos da 89, maravilha. O José Roberto está lá na sua marcenaria também nos ouvindo e desejando a todos um fim de semana abençoado. A Ana Paula está dizendo que ontem foi aniversário da sua irmã, a Viviane Alves Frois, que mora no bairro Castelo aqui em Belo Horizonte. Deus abençoe a Ana que mandou mensagem aqui para a gente e em especial sua irmã Viviane, com toda sorte de bênçãos pelo seu aniversário. Vamos abençoar também o Vanderly de Betim, também ouvindo a gente, abraçando o pastor Maicon da Videira, Juiz de Fora. Amém, bom dia, bom fim de semana para todo mundo. Vamos recordar mais recordações, mais clássicos na programação da 89. Bom dia, vida especial de sábado, Grupo Novo Som, Autor da Verdade.

0: O ministério diante do trono, a ele e a glória, entre os clássicos da 89, no nosso Bom Dia Vida Especial de sábado. Que bom que você está aqui recordando esses grandes sucessos com a gente. Como está aqui o Osmar Lima, que é de Baipendi, tá ligado? Alô, Osmar Lima, de Baipendi, Deus te abençoe. Irmão Mário Neto, bom tê-lo aqui com a gente também, viu, meu querido? Um dia muito abençoado para o irmão e toda a sua família. O Geraldo Taquim, né? O Nem, melhor dizendo, o Nem do bairro Jaqueline, da Igreja Batista do Jaqueline, a Igreja Filadélfia, também está aqui acompanhando os clássicos da 89, muito obrigado. O irmão Sebastião Severino, ouvindo a gente também, abraçando, deixando um forte abraço para o pastor Gilberto da Igreja Batista do Parque Sabiá, em Uberlândia. Irmão Sebastião Severino é motorista de aplicativo em Uberlândia, está sempre ouvindo a gente, muito obrigado. Viu, meu irmão? A paz, meu querido. Abençoamos o Francisco Ambrósio, a Zélia Gregório, também ouvindo aqui com a gente, os clássicos da 89, oferecendo para os irmãos de Juruáia, e deixou também uma sugestão de música aqui para a gente incluir na nossa programação. Muito obrigado, Deus te abençoe, meu irmão. Daqui a pouquinho tem mais, continue aqui na Maravilha.
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0: Muito bem, já de volta com mais informações do trânsito, Diego Costa.
2: E tem informação sobre a BR-040 na região de Ribeirão das Neves, com uma batida entre carreta e carro que exige a atenção do motorista no sentido Sete Lagoas. Um pouco depois do bairro Morro do Confisco, há uma pequena fila por lá, não é necessário desviar a sua rota. 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Diego Costa para 89 Maravilha FM.
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23: A paz do Senhor Jesus. Salmos capítulo 139, versículos 1 e 2. Senhor, tu me sondas e me conheces. Sabes quando me assento e quando me levanto. De longe, penetras os meus pensamentos. Que as bênçãos de Deus os alcancem nessa hora.
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0: Bom dia, graça e a paz, 9 horas, eu sou Giovanni Gandra, continuamos juntos aqui pela 89 Maravilha com os clássicos da 89, os grandes sucessos de todos, os tempos nessa manhã abençoada. Bom dia, vida especial de sábado. Daqui a pouquinho, às 10, tem o Mesa Redonda Maravilha com a apresentação de Roger, do Roger Luiz e os seus convidados, debatendo os temas mais relevantes da semana. Participe e fique ligado aqui com a gente, tá bom? Continuamos então recordando os grandes sucessos. Dessa vez essa música é linda, maravilhosa, é um clássico, né? João Alexandre, Teus Altares.

Ângela Maria também está curtindo os clássicos, ela diz aqui, curtindo esse maravilhoso clássicos. Mandou também para a gente uma sugestão aqui, Rosângela Maria, do bairro São Cristóvão, aqui em Belo Horizonte. O irmão Tarcísio Modesto, alô Tarcísio, Tarcísio do bairro Eldorado, em casa, treinando lá, fazendo sua ginástica, ouvindo a gente também. A irmã Maria da Costa, parece que ela é do Betânia, mandou um áudio aqui. Muito obrigado, viu, minha querida? Deus abençoe você, sua casa e a sua família também. 9h14 agora. Carlinhos Félix com o poder do teu amor.

0: Lúcia Soraya Moraes, Deixa o Teu Rio Me Levar. Linda, linda, né? Que recordação maravilhosa. Daqui a pouquinho tem mais. Tem também as informações com a Ariane Fernandes. Mas eu quero desde já abraçar e abençoar, agradecer aqui a Zélia Maria. Oi, Zélia! A Zélia de Fernandes Tourinho ouvindo a gente. Muito obrigado, minha querida. Deus abençoe você e sua família. Abençoamos a irmã Nilda e a sua casa. A Gisele Andrade, a Gisele de Baipendi também está ligada no nosso Clássicos da 89. Bom dia! Maria José de Fátima. Deus abençoe você, minha querida. Um grande abraço. Deus abençoe também o José Domingos. Oi, José. O José Domingos é de Baipendi. Eles aqui, louvores lindos. Amém, amém, amém. Louvado seja o Senhor. Eu sou da igreja CEO. Um abraço. O João Moisés é de Vespasiano também ouvindo a gente. Muito obrigado. Está lá no restaurante Jeová Jiré. Amém. Ouvindo e esperando pela gente. Muito obrigado. Bom dia para Zélia. Oi, Zélia. Zélia Umbelina. Bom dia. Deus te abençoe, minha irmã. Nós abençoamos também a Osana. Osana, ligada aqui no nosso Clássicos da 89, no Bom Dia Vida Especial de sábado. A Osana do WhatsApp final 9875. 9:25 agora.
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0: Já de volta aqui na 89 Maravilha, agora 9:30 e tá na hora.
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0: Ariane Fernandes está de volta com mais informações. Conte-me tudo, Ariane.
20: Bom dia, Gandra. Bom dia, ouvinte Maravilha. Um caminhão da Superintendência de Limpeza Urbana, a SLU, tombou neste sábado no anel rodoviário em Belo Horizonte. O acidente aconteceu no viaduto localizado sob a Avenida Amazonas, na altura do bairro Camargos, na região oeste da capital. E devido à ocorrência, a pista no sentido Rio de Janeiro precisou ser totalmente interditada. Segundo a Begatrans, os motoristas são orientados a utilizar a marginal do anel rodoviário como alternativa. O acidente provoca reflexos no trânsito e o congestionamento já chega ao viaduto da Via Expressa no bairro Califórnia. O motorista do caminhão foi socorrido pelos bombeiros e, segundo a Prefeitura de Belo Horizonte, apresenta um quadro estável. Equipes estão mobilizadas para sinalizar a via, realizar o destombamento e retirar o veículo do local e ainda limpar, porque caiu muita gasolina nesse acidente na pista. As autoridades trabalham nessa liberação e os motoristas que precisam passar pela região são orientados a redobrar a atenção, respeitar a sinalização e, se possível, Gandra, buscar rotas alternativas para evitar esse congestionamento.
0: Ah, sim, com toda certeza. Muito obrigado, Ariane, que volta uma com sobremesa com notícias, não é isso?
20: É isso mesmo, Gandra.
0: Tá combinado, então. Agora 9:31 e daqui a pouquinho às 10 tem o Roger Luiz e o Mesa Redonda Maravilha com os convidados debatendo os temas mais relevantes da semana. Até lá, nós vamos recordar os grandes sucessos, os clássicos. 9:32 agora, Grupo Semente, Aquele que me ama.

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Matos Nascimento, Glória, aqui no nosso Bom Dia, Vida Especial de Sábado com os clássicos da 89. 17 minutos para as 10. Bom dia, Deus abençoe, irmão Alexandro Andrade, que é da cidade de Caxambu, diácono da Igreja do Evangelho Quadrangular, mandou uma sugestão de programação aqui para a gente, de uma música para colocar na programação. Muito obrigado, meu irmão. Agradecemos e abençoamos o Edmilson Catarino. Alô, Edmilson, bom dia, meu irmão. Fim de semana muito abençoado para o irmão também, viu? Para a Eliane, para os filhos, para a família toda aí, um grande abraço. Cássio Nascimento tá ligado aqui com a gente, o Daniel Antônio Pereira, a Maria Pereira também pediu uma música aqui, grande abraço, viu, minha querida? Deus abençoe você e sua família. O irmão Mário Neto também com a família tá ligado aqui com a gente. Alô, Mário Neto, a paz, meu querido, Deus abençoe você, sua casa, sua família. 16 para as 10. Continuamos recordando os clássicos da 89, daqui a pouquinho tem Roger Luiz, uma mesa redonda maravilha com seus convidados. Alda Célia, mostra-me tua glória.

0: Aquele que quiser seguir a Jesus, que calcule bem o preço antes, né? Que pense bem. Amém. 7 minutos para as 10, o grupo Logos, Mão no Arado, um sucesso de 1985, fechando os clássicos da 89, o Bom Dia Vida Especial de sábado com os clássicos da 89. No período da tarde, nós teremos outro período também de clássicos com recordações maravilhosas também, tá bom? Continue ligado aqui com a gente na programação da Maravilha. Daqui a pouquinho, às 10, tem o Roger Luiz e seus convidados debatendo os temas mais relevantes da semana no nosso Mesa Redonda Maravilha. Antes de ir embora, eu quero abraçar aqui a irmã Vandinha, mandou mensagem pra gente, a Maria Pereira, o Henrique Castro, que é de Baependi, tá ligado com a gente desde as 3 da madrugada, glória a Deus, obrigado irmão Henrique, Deus o abençoe. Abençoe também o Cid Clay, abençoe Cid Clay, Carlos Pereira, que é da Assembleia de Deus, Ministério de Taubaté, também ouvindo a gente, a paz, muitíssimo obrigado em nome do Senhor Jesus. Daqui a pouquinho então tem o Mesa Redonda Maravilha, lembrando que às 11 tem o resumo dos melhores momentos do debate. Ao meio-dia tem a propaganda eleitoral obrigatória, meio-dia e 25 o almoço, e com a palavra e a 1 da tarde o Sobremesa com Notícias. Eu estou ficando por aqui. Muito obrigado pela sua companhia, pela sua audiência. Um grande abraço. Que o Senhor te abençoe e te guarde.
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2: E eu atualizo o anel rodoviário agora com trânsito liberado no sentido Rio de Janeiro, passagem pelo viaduto sobre a Amazonas. Mais cedo teve o tombamento de um caminhão da coleta de lixo, a pista chegou a ser totalmente fechada, mas agora a BH Trans confirmou a liberação deste ponto do anel no sentido Rio de Janeiro, passagem pelo viaduto sobre a Amazonas. 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Diego Costa para 89 Maravilha FM.
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13: A paz do Senhor Jesus. Provérbios, capítulo 3, versículos 1 e 2. Filho meu, não te esqueças da minha lei, e o teu coração guarde os meus mandamentos, porque eles aumentarão os teus dias e te acrescentarão anos de vida e paz. Que as bênçãos de Deus os alcancem nessa hora.
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16: Bom dia, a paz do Senhor Jesus, começando Mesa Redonda Maravilha deste sábado. E claro, você participando ativamente conosco, como sempre faz, 319-9565-1089, 319-9565-1089. Nosso programa especial hoje, estamos recebendo o candidato ao Senado, Aécio Neves. E claro, você pode interagir conosco, não somente pelo WhatsApp, através das 34 emissoras pelo estado, ou seja, mais de 600 municípios, mas aqui mesmo no YouTube. Aliás, aproveite, deixe seu like, se inscreva, participe ativamente com a gente também nas nossas redes sociais. Aécio, muito obrigado pela sua presença no Mesa Redonda Maravilha deste sábado. Um bom dia. Para a gente começar, nós chegamos a determinados locais de Minas Gerais onde nós temos a senhora, o senhor, que votava no seu avô, que votou em você e deve estar pensando neste momento com o rádio ligado. O Aécio vai ser candidato ao Senado? Sim, meus amigos. Aécio Neves é candidato a senador. Então nos conte como foi essa mudança nos últimos dias em ser candidato ao Senado. Muito obrigado pela presença.
17: Roger, eu agradeço imensamente essa oportunidade de falar na Rádio Maravilha, né? A maior rede evangélica de Minas Gerais, né? Eu tenho andado muito por Minas, né? Onde se anda, né? Se tem notícia do trabalho que vocês vão fazendo, né? Não só de evangelização, mas também de informação. Eu acho que são duas coisas que caminham juntas. Então, estou muito feliz de ter aqui essa oportunidade e de dizer, né, àqueles que nos acompanham, que eu mudei de rota. Eu tomei uma decisão mais recente por muita responsabilidade com Minas Gerais. Você sabe da nossa trajetória, né? Eu estou na política já há bastante tempo, né? Eu cumpri 40 anos de mandatos consecutivos. Pude governar Minas Gerais por dois mandatos, num momento, né, extremamente importante da vida dos mineiros, onde nós levamos o estado a ter a melhor educação do Brasil, a melhor saúde da região sudeste, os maiores investimentos em segurança pública. Eu sei que eu falo aqui para muitos profissionais da segurança pública que se lembram do nosso governo, né, dos reajustes reais de salários, do 14º, né, da valorização das tropas. Né, ligamos, tenho certeza que muitas pessoas de pequenas cidades do estado agora vão se lembrar do processo. Existiam, Roger, 219 cidades em Minas Gerais que não tinham ligação asfáltica. Você imagina o que é levar o desenvolvimento, a saúde mesmo. Como é que a pessoa que passa mal, ou uma mulher que vai ter um filho, sai na época de chuva? asfaltei as 219 cidades, conservei o restante da malha. Foi um tempo em que a gestão pública existia e os resultados vinham. E quando eu tomei uma decisão de me manter apenas na presidência nacional do meu partido, do PSDB, eu fui muito cobrado, Roger. Cobrado por todo o Estado, né? Por movimentos sociais, por sindicatos, por lideranças políticas do interior, por gente como a senhora e o senhor que nos ouve aqui, dos meus hábitos. Não abandone Minas agora, essa, num momento tão grave pelo qual nós estamos passando. E é importante eu dizer aqui, Roger, se você me permite só alongar um pouquinho mais. As pessoas geralmente, quando vão votar no Senado, acham que é uma coisa muito distante. E eu compreendo isso, né? Mas o Senado se transformou agora em algo essencial para Minas Gerais. 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Você vota em dois senadores nessa eleição. E se nós, no Senado, não renegociarmos a dívida de Minas em melhores condições, daqui a 4 anos, Roger, nós não vamos ter dinheiro para pagar sequer os servidores. Esquece investimento em saúde para diminuir as filas, para levar, né, mais medicamentos, né, e mais profissionais aos postos de saúde. Esquece investimento nas rodovias, que estão muito mal conservadas, inclusive aquelas que eu construí, né, quando eu fui governador do Estado. Esquece investimento em segurança pública. Então foi um gesto assim, de muita responsabilidade. Quando eu olhei e disse, poxa, será que eu tenho condições de no Senado ajudar a Minas? Será que eu tenho condições de me eleger em primeiro lugar? Então, me dispus, estou aqui, acho que hoje você disputar uma eleição não deixa de ser um gesto de coragem, né? Olha, né? Eu já, né, o cargo para mim hoje é o menos relevante. Eu já fui senador, já fui deputado, já fui presidente da Câmara, eu fui líder na Câmara durante o governo do presidente Fernando Henrique, quando nós aprovamos o Plano Real, né, a estabilidade real da economia, lei de responsabilidade fiscal, privatização das telecomunicações. Fui governador de Minas, então eu já ocupei todos os cargos que eu podia ocupar. Por muito pouco não fui presidente da República, e eu acho que ali nós teríamos mudado bastante a história do país. Então eu volto com esse sentimento de que, com a minha experiência, pelo fato também de presidir um partido nacional que vai crescer muito nessas eleições e vai ser importante para qualquer governo, eu chego com a força política necessária para articular com outros estados para que nós possamos, já no primeiro momento, ampliar o prazo de pagamento da dívida, diminuir a participação, o impacto disso na nossa receita, portanto, sobrando mais espaço aqui para esses investimentos que eu me referi, de saúde, educação, de segurança pública. É por achar que eu ainda posso contribuir com Minas Gerais, que eu sou hoje candidato ao Senado Federal.
16: Com a gente também, Pâmela Dias, nossa jornalista. Seja bem-vinda ao Mesa Redonda Maravilha. Fica à vontade, Pâmela.
11: Muito obrigada. Aécio, muito obrigada também por estar participando aqui com a gente, né, na Rede 89 Maravilha. Eu queria começar perguntando para você, voltando a 12 anos atrás, em 2014, o senhor já foi governador de Minas por 2 mandatos, já foi senador e também candidato à presidência da República. Você volta agora a essa corrida política, né, no Senado. Eu queria entender como é que volta o Aécio 12 anos depois. Eu queria entender a sua visão como político, a sua visão anteriormente e a visão atualmente. E também as suas expectativas agora, né, nessa corrida política. Quem é o Aécio de 2026?
17: Eu agradeço muito a sua colocação, Pâmela. Um Aécio mais vivido, né, que viveu muitas alegrias e também muitas tristezas, alguém, né, talhado pela vida. E sempre altivo, sempre acreditando na política como um instrumento de melhoria da vida das pessoas. Eu digo isso porque eu venho de uma escola política, né? Eu comecei minha trajetória com meu pai, Aécio Cunha, que foi parlamentar por muitos anos, né? Ele é lá de Teoflotone, né, defendendo as regiões mais sofridas do estado de Minas, os vales do Mucuri, do Jequitinhonha e do São Mateus. E depois tive o privilégio de conviver com meu avô Tancredo no momento do reencontro do Brasil com a democracia. Isso forjou muito a minha personalidade. E mesmo, né, no momento que a gente vê tanto combate à política e muitas acusações e muitas críticas, são muito justas, né, pela atuação de alguns, eu não deixo de acreditar na relevância, na importância da política bem feita, política feita com responsabilidade para melhorar a vida das pessoas. E foi o que nós fizemos aqui em Minas, o que eu fiz até antes. Eu me lembro, Pâmela e Roger, que quando eu fui presidente da Câmara, eu tive a oportunidade de assumir por uns dias a presidência da República. O presidente era Fernando Henrique, o vice-presidente era Marco Maciel, o presidente da Câmara era o terceiro na linha sucessória, e eles fizeram, vamos dizer, uma gentileza de me permitir que eu assumisse por 5 dias. naqueles 5 dias, eu falei, não vai ser aqui apenas uma oportunidade de eu tirar uma foto e mostrar para os meus filhos. Preparei no Congresso antes, como presidente da Câmara, avancei na aprovação de um projeto e sancionei como presidente da República a inclusão dos vales do Mucuri e de outros municípios do Jequitinhonha que estavam fora na Sudene. Isso transformou a vida daqueles municípios daquela região perto da minha segunda terra, que é Teoflotone. É apenas um exemplo de como a política pode melhorar a vida das pessoas. Foi para lá o Banco do Nordeste, empresas foram, geraram empregos. Se eu não tivesse tido aquela oportunidade, a realidade daquela região seria muito diferente. No governo, como eu disse aqui, eu asfaltei todas as cidades que não tinham ligação asfáltica. Melhorei, o tratamento para os servidores públicos. Eu falo muito da questão da segurança, porque foi onde nós investimos muito. Minas tinha a primeira educação do Brasil. Não tem nada mais importante do que isso, qualificar as crianças para enfrentarem amanhã o mercado de trabalho. Então, eu sou hoje alguém que compreende a relevância da política, assiste com muita preocupação, Pamela, essa crise institucional que nós estamos vivendo, e ela não precisa de incendiários, ela precisa de construtores de pontes. O Brasil precisa ser pacificado. E eu quero colocar esse meu tempo de vida pública, essa minha história e, claro, a minha experiência a serviço da reconstrução da paz no país. Porque nós não vamos conseguir avançar na agenda que interessa, Pamela, às pessoas. Por exemplo, financiamento da saúde. Todo mundo quer um posto de saúde melhor, mais próximo da sua casa, com mais médicos, com mais enfermeiros, né? com mais remédios. Eu criei aqui a farmácia de Minas. No meu tempo, a gente distribuía mais de 150 medicamentos gratuitos nos 853 municípios. Isso acabou. A gente não consegue votar isso se não tivermos entendimento. Hoje, o que acontece? Essa radicalização faz com que um lado não converse com o outro. E o tempo está passando e os problemas estão se avolumando. Eu quero ser um agente da pacificação, mas principalmente da valorização política de Minas. Minas deixou de ser influente nacionalmente, Minas deixou de ser protagonista. Não se ouve mais Minas. Nesse último período de governo, nós saímos do radar. Então, eu acho que eu posso, de alguma forma, contribuir, claro que não sou eu solitariamente, porque eu posso contribuir para essa nossa reorganização política a nível nacional, para termos força para defender os nossos interesses, e aqui mesmo no Estado, reorganizar um pouco politicamente o Estado.
16: Conosco também a Ariane Fernandes, nossa outra jornalista. Bom dia, Ariane, seja bem-vinda.
18: Obrigada, bom dia, Roger, bom dia, Aécio, bom dia, Pâmela, bom dia a todos os ouvintes da Rádio 89 Maravilha.
16: Fica à vontade, sua primeira pergunta para Aécio Neves.
18: Aécio, eu acho que uma pergunta que a gente sempre está entre todos nós mineiros é sobre o Propag, né? Eu acho que o Propag, ele veio, foi acordado agora, e eu acho que dívida pública em Minas é uma coisa que com certeza será uma pergunta que o senhor ouvirá bastante a respeito. Eu gostaria que o senhor falasse para a gente o que o senhor pensa sobre o Propag, como que o senhor pretende conciliar isso como senador.
17: Agradeço a sua pergunta, Ariane, e vou, se você me permite, eu vou dividir em dois campos a resposta. Primeiro, voltando um pouco, porque é muito fácil você falar que vai fazer, vai resolver, né? É melhor mostrar um pouco. Quando eu assumi o governo, em 2003, nós tínhamos uma situação muito parecida com essa. Minas tinha a pior situação fiscal do Brasil, de todos os estados. Eu estava com 2 meses de salário, indo para o terceiro mês de salários atrasados, situação pior do que herdou esse atual governo. Nós tínhamos 5 bilhões de dívidas com fornecedores, ninguém fornecia papel, caneta para os servidores, né, para o serviço público do Estado, medicamentos, as indústrias não forneciam mais para o Estado, porque o Estado não pagava ninguém. Então, nós perdamos uma dívida muito grande, mas eu soube, com gestão, contenção de gastos, foram 2 anos muito duros, do famoso choque de gestão, que inspirou outros estados, Roger, né? Inclusive o Banco Mundial pegou esse modelo e aplicou em vários estados do Canadá, do México, de alguns outros países. Nós exportamos, vamos dizer, modelo de gestão pública, e depois de 2 anos nós entramos num ciclo virtuoso, onde nós fizemos todo tipo de investimento. A gente anda aqui pela região metropolitana, é a linha verde, é a cidade administrativa, é a nova Antônio Carlos, é o Boulevard Arruda, é a Expo Minas. Tudo isso foi feito em muito pouco tempo, com gestão. E no Estado os investimentos foram para todas as áreas. Isso apenas para mostrar que é preciso que nós enfrentemos a nossa dívida, mas é preciso que haja gestão para utilizar bem os recursos que vão surgir daí. Chegando no Senado, né, nós temos agora 4 anos, esse é o período que eu coloco, para apresentarmos um projeto de renegociação da nossa dívida. para que a gente alongue o prazo. E eu registro aqui mais uma vez que o PROPAG foi importante. O presidente do Senado, Rodrigo Pacheco, né, que tem me estimulado muito nessa caminhada, cujo apoio eu sempre agradeço, foi muito importante. Ele liderou esse processo. Então a situação do PROPAG ela é ainda melhor do que a que nós tínhamos anteriormente, mas não é suficiente para o nosso futuro. Daqui a 4 anos, se nós não mexermos nisso, não vai, olha isso aqui, vocês vão, eu estou vacinando, vocês vão lembrar disso daqui a 4 anos. Se nós não conseguimos fazer uma renegociação, nós não vamos ter dinheiro para pagar servidor público. Imagina investimentos em outras áreas, não vai existir. Então, eu acho que eu tenho condições de articular uma bancada, e eu já comecei a fazer isso, inclusive na semana passada eu estive em Brasília conversando com senadores do Rio Grande do Sul, do Rio de Janeiro, de Goiás, que são ao nosso lado os maiores devedores, da Bahia também, aqueles que vão permanecer no seu mandato, porque né, 1/3 do Senado permanece, para nós criarmos a bancada dos estados devedores. O que significa isso? Então, vamos ter um grupo no Senado de 20, 22 senadores que vão discutir as questões que o governo tem interesse, mas com uma pré-condição. Nós vamos negociar a nossa dívida. Né? Eu quero que os recursos que a gente pague voltem para Minas em investimento. Tá? Vamos pactuar isso. Então nós vamos fazer, ó, nós vamos pagar, temos que pagar, né? Eu sou alguém que respeita muito a responsabilidade fiscal, porque todos os estados têm que pagar suas dívidas, como cidadãos também, né? Tem que buscar condições de pagar, né? dentro do que lhes é possível, apesar de hoje ninguém está conseguindo pagar também, a grande verdade é essa, né? O número de endividados no Brasil é enorme, 8 em cada 10 famílias deve alguma coisa, mas eu defendo que o Estado pague, mas o que nós pagarmos seja revertido em investimentos, por exemplo, na nossa infraestrutura, para recuperar

0: meu íntimo, sabe, de que me fez mudar de rota. Não precisaria mais disputar eleições, a minha trajetória está feita, né? Como você disse, quase fui perdendo a República, ocupei todos os cargos que eu podia ocupar na República, né? Eu tenho filhos menores, né? Quero dar muita atenção a eles, e isso, né? A política tira isso um pouco da gente, mas eu falei, olha, eu não sei se eu ganho a eleição, mas que eu não vou me omitir. Eu vou me colocar ali para dizer, olha gente, vamos juntos, independente de ser de esquerda, de direita, de partido, eu vou estar lá para qualquer que seja o próximo presidente da República, olha, ele vai ter que me encarar e me enfrentar, e eu vou estar lá dizendo o seguinte, não vota se não negociar nossa dívida, não vota se não resolver o problema do financiamento da saúde em Minas Gerais. Então é um pouco isso que eu tento dizer para as pessoas, o Senado se transformou numa instituição extremamente importante para a vida, para o dia a dia da nossa gente.
1: Falando agora um pouco sobre CEFEM, a gente está falando sobre dívidas, sobre investimentos, CEFEM hoje é uma grande discussão, não somente no nosso estado, mas em Brasília, né? Ano passado tivemos 10% de aumento, né? E esse ano ainda não tivemos um número elevado. E algumas cidades mineradoras ainda dependem das minerações e do CEFEM, principalmente. Queria a sua opinião, Maécio. Qual o caminho a se percorrer para as cidades terem uma respiração melhor?
0: Olha, Roger, o último momento em que a bancada mineira se organizou no Senado Federal, e eu posso dizer porque eu estava lá, foi quando nós aumentamos pela primeira vez a CEFEM. Ela era cobrada em torno de 2,5% do resultado bruto das empresas e ninguém sabia qual era esse resultado, porque as empresas mascaravam isso através de financiamento, de endividamento que entrava no balanço. Então, no resultado bruto ficava, aliás, o resultado líquido, para ser mais claro aqui, a CEFEM era calculada em cima do resultado líquido das empresas. Então as empresas faturavam muito, mas colocavam ali o seu endividamento e tal, e o lucro era desse tamanho. E era em cima desse lucro menor que a CEFEM era calculada. O seu amigo aqui, Aécio Neves, foi o relator no Senado. O Marcos Pestana, meu companheiro de partido, que foi meu secretário de saúde, um grande secretário da saúde em Minas Gerais, foi o relator na Câmara. Fez uma grande articulação, fomos para o Senado, conversei com senadores do Brasil inteiro, porque é uma questão mais específica de Minas. Assumi compromissos, por exemplo, com a bancada do Nordeste em assuntos que lhes eram caros para que eles votassem conosco a CEFEM. Nós quintuplicamos o valor da CEFEM para os 53 municípios da MIG, os municípios mineradores, mas também para mais de uma centena de municípios por onde trafega o minério e que são, de alguma forma, impactados, até do ponto de vista do meio ambiente e mesmo da infraestrutura local. Agora nós temos uma nova agenda. Precisamos aumentar ainda mais a CEFEM, ampliar o número de municípios atendidos por ela. Eu tenho conversado com a MIG, tem tido apoio de lideranças importantíssimas das cidades mineradoras, e essa será uma das nossas primeiras pautas. Mas para isso, volto no tempo. É preciso articulação política. E nós mostramos que sabemos fazer. Fui eu, no Senado, que liderei a ampliação da CEFEM para os padrões que ela tem hoje e que melhorou muito. Quem está nos ouvindo aqui das cidades mineradoras sabe como era e como é hoje. E eu quero dizer a vocês que vai ficar ainda melhor se eu puder estar lá no Senado trabalhando por isso.
2: Aécio, eu gostaria de saber do senhor, você estava falando aí sobre o CEFEM, sobre a Propag também. Eu queria entender, se o senhor, se você for eleito, quais seriam as suas três prioridades que você levaria aí para o Senado com você ganhando essa corrida aí pelo Senado?
0: Vamos falar então das três prioridades para Minas Gerais. Porque, obviamente, eu acredito que tem ainda um papel na construção de um projeto de centro para o Brasil. Um projeto que supere o ódio na política, um projeto onde as pessoas que são adversárias políticas não sejam inimigas, né? E eu presido novamente o PSDB exatamente por acreditar que um partido no centro, acho até que o PSDB hoje é um partido de centro um pouco mais próximo da direita, mas é um partido que dialoga com todos. Eu acho que nós temos condições de lançar uma candidatura em 2030 fora dos extremos. Então essa é uma questão mais geral de país e a minha presença no Senado fortalece um pouco esse projeto. Nós vamos eleger governadores, como o Ciro Gomes no Ceará, vamos eleger uma bancada muito expressiva na Câmara dos Deputados. Mas eu não vou fugir da sua pergunta, Pamela. Vamos falar das questões que interessam a Minas Gerais. E eu vou falar de três, né? E a ordem de importância é a mesma. A primeira delas é constituir a bancada dos estados devedores. Eu vou liderar esta bancada para nós renegociarmos a dívida de Minas Gerais e eu sei como fazer. Nós não teremos, nós não votaremos projetos de interesse do governo A ou B enquanto essa nossa questão não for

0: enfrentada. Dentro dessa mesma questão, Roger, tem uma outra. O Propag negociou as nossas empresas. Elas foram avaliadas e essa avaliação ainda está sendo analisada pela área da Fazenda, pelo Ministério da Fazenda. E eu já percebi que há uma tentativa de subvalorizar as nossas empresas, de diminuir o valor delas. Essa é a primeira questão. Não, vão ser por esse valor. Eu, por exemplo, defendo que nós transfiramos à União os dividendos dessas empresas, não a gestão delas. Porque o governo federal não sabe gerir uma empresa de saneamento. A Copasa, no meu tempo de governo, era referência no Brasil inteiro. A CEMIG era a maior energia, a empresa de energia do Brasil. Adquiriu, inclusive, participação em muitas outras empresas fora daqui. Nós estávamos na Bolsa de Nova York, na Bolsa de Londres. Porque a empresa pública, ela não tem que ser ineficiente porque ela é pública. A não ser que você trate ela como um patrimônio pessoal. Então, eu coloquei só profissionais, gente do mercado, para administrar as nossas empresas. Os dividendos aumentaram muito, elas se valorizaram, e eu sempre defendi que esses dividendos deveriam ir para a União para o pagamento da nossa dívida. É uma discussão que nós vamos ter ainda que enfrentar. Mas eu defendo que o Propag, que negociou essa dívida em 30 anos, com um comprometimento da nossa receita, com impacto na nossa receita de 13%, seja modificado. Nós passamos para 50 anos, isso abaixa, obviamente, né, os valores que nós vamos pagar anualmente, e ao invés de 13%, que sufoca muito o Estado, na sua vida diária, cotidiana, nós baixamos para 8% só, já é um alívio. Então essa é uma proposta objetiva, clara, que eu estou levando. Além do retorno ao Estado das parcelas de pagamento. Não é nós que vamos resolver, nós vamos pactuar com a União. Qual é? A União acha que é mais importante nós ampliarmos o saneamento, para a União é mais importante ampliarmos investimentos na educação básica, enfim. Vamos fazer isso, negociamos, pactuamos e esse recurso vai e volta para Minas Gerais. Essa é a primeira prioridade que nós devemos ter lá. Eu já tenho pronta também uma PEC que trata do financiamento da saúde no Brasil. Quando o SUS foi implementado, na década de 90 do século passado, né? Como é que eu estou ficando velho? Eu me lembro disso ainda, né? No início dos anos 90, a União participava com 74% do total de investimento na saúde pública no Brasil. Os outros 26% era dividido entre municípios e estados, né? Hoje, a União participa com só 40%, então veio reduzindo ao longo do tempo a participação da União. E os municípios são os mais sobrecarregados. Os municípios hoje estão participando, em média, com 34% do financiamento da saúde. Então, nós temos que inverter essa curva. Eu tenho uma proposta de emenda constitucional pronta que faz com que a cada ano aumente em 0,5% a participação do governo federal no financiamento da saúde, casado com o aumento de receita. Porque eu não vou cometer aqui uma irresponsabilidade fiscal. Aumentou a receita e ela aumenta a cada ano, e aumenta muito, 0,5% desse aumento vai para a saúde, aliviando os municípios para eles atenderem as demandas locais que cada um tem e que são diferentes. Essa é uma outra proposta importante. E eu diria aqui a terceira, concluir a votação da PEC da Segurança Pública. Eu tenho nessa PEC uma proposta que garante a transferência imediata, a partir da liberação do orçamento, dos recursos do Fundo Nacional de Segurança e do Fundo Penitenciário, que o governo guarda para si, guarda para fazer superávit, guarda para atender os estados governados pelos amigos. Eu estou colocando isso no texto, de que 70% desses fundos aprovados pelo Congresso sejam distribuídos proporcionalmente aos estados, em função, obviamente, da sua área geográfica e da população e também de indicadores de criminalidade. E eu acho que é justo que 30% fiquem de forma discricionária, quando houver uma grande crise, como houver necessidade da construção, por exemplo, de uma penitenciária federal, o governo tem esses recursos. Eu vivi isso como era governador. O governo não passava recursos para nós. Você não tinha como planejar. Eu não sabia se no mês que vem eu ia ter mais 100 milhões ou menos 100 milhões. Isso dificulta o planejamento. Então, essa é uma outra questão. Segurança pública. E você não me pediu, mas eu vou te dizer a quarta, que é essa que nós acabamos de falar. Nós temos que aumentar a CEFEM. Nós temos que dar melhores condições aos municípios que precisam, através desses recursos, estimular uma nova atividade econômica. Nós sabemos que a mineração, ela se exaure, ela é finita, então esses municípios têm que se preparar para um novo ciclo de desenvolvimento. E a CEFEM, que eu já ampliei lá atrás, ela é essencial para que esses municípios estimulem outras vocações econômicas para gerar ali emprego e, obviamente, melhores condições de vida. Eu acho que essas questões seriam as questões centrais que eu levaria ao Senado Federal, se eu merecer o voto daqueles que nos ouvem e assistem aqui hoje.
1: Aécio, sabemos que Minas Gerais é uma das maiores malhas rodoviárias, né, de todo o país. Você citou há pouco as obras que você fez enquanto governador. E eu queria te perguntar, BR-381, 040, ferrovias, aeroportos, né, essa questão logística são temas muito recorrentes aqui em Minas Gerais. O senhor tem algum projeto específico para essa integração logística do Estado?
2: E só voltando a lembrar do processo, que foi um sucesso, né?
0: É verdade. Roger, começo por aí e chego na tua questão também, Ariane. Eu sou filho lá, né, do Mucuri também, né, dos vales. Eu comecei andando com meu pai, né, antes até de andar com meu avô Tancredo, lá no vale. E olhava assim, eu era um menino. Falei, poxa, como é que né, as pessoas conseguem viver bem numa cidade que era 40, 50 quilômetros de asfalto? Era uma loucura. Quantas vezes eu ia com meu pai para uma cidade, meu pai também foi um parlamentar muito sério, muito honrado a vida inteira e dedicado àquela região. Né? Luz apagava toda noite. Quando caía a chuva, você não conseguia sair. Então tinha emergência, tinha gente que morria, tinha partos que, enfim, tinham problemas por conta disso, a ambulância não passava. Né? Eu cheguei a ver uma vez, eu estava indo para Poté, vou até citar o lugar aqui, que me impactou assim quando eu tinha 15 anos, 16 anos. Era um trator rebocando uma ambulância. Era um trator, isso era de noite, a gente estava chegando tarde na cidade, meu pai tinha que fazer um evento numa outra, era um trator à noite puxando a ambulância, porque no pedaço ruim da estrada a ambulância atolava, ou tinha atolado, né? Então, imagina um doente ali, um doente no estado grave, ou mesmo, né, alguém em trabalho de parto. Isso foi muito na minha cabeça. Ó, eu aqui confesso para você que foi exatamente assim. Quando eu assumi o governo, eu chamei meu pessoal, falei, gente, como é que a gente vai falar em desenvolvimento para essas cidades? Ah, vamos melhorar a saúde, vai melhorar, enfim, o comércio. Como? Se o custo para chegar lá, o produto, já vai ser onerado e muito maior por conta, né, da estrada. Eu falei assim, ó, a melhor coisa que eu posso fazer para melhorar a saúde, a segurança, a educação, né, e tudo mais nessas pequenas cidades, é ligando por asfalto. Eu liguei todas que eram do governo estadual. São 219. A vida dessas cidades mudou. É claro que nós fizemos muitas outras coisas também na saúde, na educação, como eu disse aqui, incluir né, os municípios do Vale, na Sudene, né, investimentos nas barragens, enfim, foi muita coisa, mas isso me deu a compreensão do que é prioritário e que é essencial. E Minas é o estado que integra o Brasil. Então a nossa malha rodoviária é essencial para a integração nacional. Por isso eu sempre defendi que o governo federal tinha que tratar com prioridade os investimentos e as concessões nas nossas BRs. Elas não são patrimônio dos mineiros, né? Mas mais uma vez, Ariane, o que tem faltado? Força política. Porque nós temos uma comissão de orçamento, que um ano é presidida pelo Senado, no outro pela Câmara, e é ali que se define os investimentos em todas essas grandes rodovias. E não é o Estado não tem condição, né? Não tem orçamento. Define os investimentos em todas essas grandes rodovias. E não é o Estado não tem condição, né? Não tem orçamento. Define os investimentos em todas essas grandes rodovias. E não é o Estado não tem condição, né? Não tem orçamento. Uma articulação. Talvez o governo tenha uma certa responsabilidade nisso também, porque o governo é que tem que amalgamar. Eu fazia isso. Eu ia para Brasília como governador do Estado, eu andava com 20, 30 deputados juntos, a gente andava junto mesmo para chegar nas reuniões, chegar no lugar, a gente impactar mesmo e falar, ó, chegamos aqui em Minas, chegou, sabe, com força. Isso parou de acontecer, então nós temos que ter força na discussão do orçamento para garantir os recursos para essas rodovias e investir, e aí o Brasil está um século atrasado, nas ferrovias, que é um projeto antigo que eu tenho, que nós vamos retomar se eu puder estar no Senado.
2: Aécio, estamos encerrando o Mesa Redonda Maravilha, especial, claro, essa primeira parte com a Aécio Neves presente conosco neste sábado. Seu último recado para quem está nos acompanhando, não somente em Belo Horizonte, região metropolitana, mas quem está aí com a gente ligado na Zona da Mata, presente também com a gente no Triângulo de Minas, Vale de Jequitinhonha, são mais de 34 emissoras pelo estado, ou seja, mais de 600 municípios nos acompanhando. Mais uma vez, a gente agradece a sua presença aqui na Rede 89 Maravilha de Rádio.
0: Roy, só quem tem a agradecer sou eu por essa oportunidade rara, né, para eu chegar a tantos municípios. Quero mais uma vez cumprimentar pelo trabalho que vocês fazem, né? Essa rádio evangélica, ela é essencial para a formação moral, inclusive, dos cidadãos, das cidadãs mineiras, né? Eu estou aí com muita determinação de ajudar Minas Gerais a superar as suas dificuldades, né? Como nós já dissemos aqui, essa eleição são dois votos para o Senado, né? Nem todos estão ainda antenados nisso. E o que eu peço a cada um de vocês é que avaliem a possibilidade, aqueles que conhecem o nosso trabalho, que acompanharam o nosso governo, que acompanham a minha trajetória, eu peço que me deem, que avaliem a possibilidade de me dar a oportunidade de voltar a falar grosso em nome de Minas Gerais no Congresso Nacional, e eu acho que eu posso fazer. Sou, portanto, candidato a ser o senador, não dessa facção, não daquela facção, não dessa corrente política, não daquela corrente política. Eu sou candidato a ser o senador de todos os mineiros, do interior do estado, da capital, enfim, de todos que sabem a importância que o Senado vai ter na vida dos mineiros. O meu número é 456. Vou ficar muito honrado se eu merecer o apoio de cada um de vocês.
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2: Está aí, portanto, o deputado participando com a gente ao vivo do Mesa Redonda Maravilha, dando continuidade ao nosso programa. Vamos falar da novela Vor Caro. Tem mais capítulos importantes, né, Ariane?
1: É isso, Roger. O presidente do Supremo Tribunal Federal, ministro Edson Fachin, acolheu o pedido da Procuradoria-Geral da República nesta sexta-feira para ampliar a transparência sobre as investigações envolvendo o Banco Master. A medida ocorre em meio à crise interna do STF e às divergências entre ministros sobre a condução do caso. Fachin determinou o levantamento do sigilo dos procedimentos relacionados à investigação, mantendo sob proteção apenas informações de confidencialidade seja considerada indispensável para o andamento das diligências. O ministro André Mendonça, relator do caso, atendeu a solicitação e tornou públicos 14 procedimentos que estavam sob sigilo. Entre os documentos estão o inquérito central da Operação Compliance Zero e outras investigações derivadas, além de materiais relacionados às mensagens. Cópias integrais dos autos também deverão ser encaminhados à presidência e aos gabinetes dos demais ministros do Supremo. A decisão acontece às vésperas de uma sessão extraordinária do STF, marcada para a próxima terça-feira, dia 15 de setembro. O caso Master investiga suspeitas de irregularidades envolvendo o banco e pessoas ligadas ao empresário Daniel Vor Caro. A abertura dos documentos deve permitir que os ministros tenham acesso mais amplo às informações antes da sessão do Supremo. A expectativa agora é que o julgamento de terça-feira ajude a esclarecer a validade das provas e também os próximos passos das investigações.
2: Dia 15, Sandra Guidali conosco aqui já em nosso programa. Obrigado pela sua presença. Bom dia, seja bem-vindo mais uma vez ao Mesa Redonda Maravilha. Vai ser o dia, talvez, da grande transparência realmente desse caso que já está há alguns meses assombrando e, obviamente, assombrando o nosso país, que é o Vor Caro e o Banco Master. E muita situação vai ser definida, provavelmente, após essa transparência. O que esperar não somente em cima de Alexandre Moraes, mas de outros supostos membros dentro desse escândalo do Banco Master, na sua visão, a partir do dia 15, Sandro?
4: Bom dia, Roger, amigos da bancada. Bom, o foco principal é realmente sobre o ministro Alexandre de Moraes. Desde que as suas relações, a sua conduta oleosa com o Daniel Vor Caro vieram à tona por meio dos áudios investigados e depois divulgados pela Polícia Federal e que foram e cuja divulgação foi autorizada pelo ministro André Mendonça. Nós vivemos uma situação inédita no Brasil. Em nenhum outro momento da República, um ministro do Supremo Tribunal Federal corre o risco de ser investigado. É algo realmente inédito. e que deixa todos perplexos, inclusive porque a própria Constituição e o regimento interno do Supremo Tribunal Federal não nos dão respostas a situações dessa natureza. A ideia é de que essa sessão, marcada para o dia 15, na próxima terça-feira, que decidirá se haverá a abertura de um inquérito para investigar o Alexandre de Moraes, decidido pelo plenário, pelo pleno do Supremo, que é algo absolutamente inédito, deve ser aberta, deve ser divulgada ao público, segundo Edson Fachin, não deve ser a portas fechadas, em princípio, até agora não. E a expectativa é de que, de uma certa perspectiva, haja uma resposta à sociedade brasileira.
2: Agora, Ailton, são várias esferas que envolvem. Não é somente a política ou até mesmo o STF, mas o mundo business também, né? Por exemplo, o atual marido da apresentadora, né, uma das sócias do SBT, Patrícia Bravanel, também teve mensagens postas com o Daniel Vorcaro, né, em festas íntimas e etc. Vai além do que a gente imagina, o escândalo. Bom dia, seja bem-vindo à Mesa Redonda Maravilha mais uma vez.
5: Bom dia, Roger, a todos da mesa, aos ouvintes também. Realmente é uma situação muito difícil, né?
2: Sem citar, claro, desculpe te interromper, o Clube Atlético Mineiro, né? Porque foi solta a informação mais uma vez nesta sexta-feira que o Vorcaro tem 25%, né, de ações da SAF do Atlético.
5: Exatamente, e tentou adquirir mais.
2: Mais, sim. Né?
5: Ele tentou ser majoritário no Atlético, no Clube Atlético Mineiro, que é um clube de grande massa. Mas essas relações escusas de Daniel Vorcaro, ela realmente preocupa toda a sociedade em todas as esferas. Quando nós observamos que a República, atualmente, vem de tantos baques, tantas bombas, tantas minas espalhadas em todos os lugares, nós nos perguntamos em quem podemos confiar. Em que poder nós podemos confiar? Vemos esse problema do STF, que foi dito agora pelo Guidali aqui com muita maestria. Vem você falando essa situação de um clube de massa como o Atlético, mas outras coisas também podem surgir. Por quê? Porque não é apenas um celular, não é apenas um áudio, e são várias coisas que ainda podem vir à tona. E no ano eleitoral isso tem uma potência aumentada várias vezes, e muita coisa ainda pode acontecer nas próximas semanas. Nós teremos uma eleição no dia 4 de outubro, muitos fatores e muitos fatos podem acontecer, e a República pode começar a entrar em ebulição mesmo, pegar fogo, para falar a verdade.
2: E o interessante, né, que estamos a poucos dias de uma eleição importante, né? Possivelmente vamos para o segundo turno, principalmente presidenciável. Mas, Sandro, impacta, né? Queira ou não, impacta.
4: Sim, a questão é que tudo isso que nós estamos conversando e que nós estamos vendo tem como pano de fundo uma eleição cuja campanha está aí quase que paralisada por conta desses escândalos, dessas circunstâncias todas. Na realidade, o Poder Judiciário, o STF, ele tomou conta do noticiário. Ele se sobrepõe ao noticiário político eleitoral.

0: por conta dos escândalos que envolvem o nome do ministro Alexandre de Moraes. Mas você tem hoje uma Suprema Corte que age de forma política. Você tem facções políticas, lados políticos dentro da corte, mas mais notadamente é a atuação do ministro Flávio Dino, que ao levantar o sigilo do inquérito sobre o filme Dark Horse, de uma certa perspectiva ele faz o quê? O Lula pode estar sendo prejudicado porque está vinculado ao Alexandre de Moraes, então nós também agora precisamos contra-atacar e mostrar que há problemas do Flávio Bolsonaro em relação ao filme que foi produzido pelo pai dele. Filme esse, aliás, que eu particularmente sou contra. Acho que ele não deveria existir, não deveria ter sido produzido. Acho que foi um grande tiro no pé na direita brasileira a existência desse filme. Agora, não estou dizendo que há irregularidades na produção dele. Não se trata de dizer aqui, antecipadamente, se houve malversação de emendas em benefício do filme ou não. Isso é uma coisa a ser investigada. Agora, o que é bastante claro para mim é a atuação política do Supremo Tribunal Federal, o que é algo inédito. Os juízes deveriam estar limitados à interpretação jurídica e do direito, as leis, a Constituição. Eles não estão fazendo isso, eles estão extrapolando a tarefa deles como guardiões da Constituição. Estão agindo de forma política, em benefício de um grupo político. E é isso que mais... esse é um ponto que vai além de todas essas circunstâncias agora. É algo que o Brasil precisa discutir depois das eleições, depois dos desdobramentos desse caso. É algo que vai estar na agenda do brasileiro a partir de outubro, depois das eleições. Não será impossível escapar dessa discussão. Afinal de contas, o que Supremo é esse que nós temos? Que Corte Suprema é essa que nós temos? Ela deixou de ser técnica, deixou de basear as suas decisões no âmbito jurídico, do direito, das teorias do direito, e passou a agir politicamente. E por isso que nós estamos vendo as consequências, esse caos instalado no Brasil, por conta justamente da... Quando você sai da tua esfera, quando você passa a agir na esfera dos outros, quando o judiciário se mete no legislativo e quando o judiciário interfere numa campanha política, você tem, obviamente, que você vai ter o caos instalado.
1: Você pode participar com a gente, manda seu WhatsApp 319-9565-1089. Fica à vontade, WhatsApp da 89 Maravilha, 319-9565-1089. É o Mesa Redonda, especial para você neste sábado. Tivemos Aécio Neves conosco e agora estamos debatendo os assuntos principais da semana. Falando sobre isso, Ariane, vamos falar sobre mais uma pesquisa eleitoral para presidente do nosso país. E muitas delas, Flávio Bolsonaro à frente de Lula, Ariane Fernandes.
2: É isso mesmo, Roger. Pesquisa Poder Data mostra Flávio Bolsonaro com 47% das intenções de voto contra 45% de Lula em um eventual segundo turno. A diferença está dentro da margem de erro de 1,8%. O levantamento foi realizado entre 6 e 9 de setembro, com 3 mil entrevistas em 623 municípios. No primeiro turno, Lula aparece com 38% e Flávio com 36%, configurando um empate técnico. Augusto Cury tem 10%, enquanto Renan Santos registra 3%. Outros candidatos aparecem com percentuais menores. Entre os segmentos do eleitorado, Lula mantém vantagem entre mulheres no Nordeste, no Norte e entre eleitores de menor renda. A pesquisa também aponta que Lula tem 50% de rejeição contra 45% de Flávio Bolsonaro. O levantamento foi registrado no Tribunal Superior Eleitoral sobre o número BR-04914 de 2026 e tem um intervalo de confiança de 95%. Os números indicam uma disputa apertada na corrida presidencial, com Flávio numericamente à frente de Lula pela segunda rodada consecutiva no cenário de segundo turno.
1: Hoje, 12 de setembro, Ailton Aleixo. Chegamos num momento crucial praticamente da campanha política. Acreditamos que essa semana e a próxima sejam decisivas, né? E em muitas pesquisas, o Flávio aparece à frente do Lula, claro, na etapa complementar, como queiram, no segundo turno. Na sua visão, já era de se esperar isso? Por exemplo, o Janones disse há um mês atrás, olha, em setembro, o Flávio vai passar o Lula. A esquerda vai assustar, mas o Bolsonaro, sim, vai ultrapassar o atual presidente do país. Para você, a surpresa ou não, realmente, o Jornal estava certo quando ele soltou isso em suas redes sociais?
3: Surpresa alguma, até por alguns detalhes.
1: Quais deles?
3: Primeiro detalhe, a comunicação da esquerda é muito ruim, é muito falha. Na última vez que estive aqui, eu disse até a respeito, é muito ruim. E também tem os problemas crônicos do atual governo, né, que eles são notórios, não tem como você tapar o sol com a peneira, fazendo uma linguagem bem popular aqui. Outro problema muito sério, quando há essas decisões que são monocráticas, que vêm de cima para baixo, lá do STF, que deveria ser esse mediador, reflete também. E tudo isso já vinha sendo tomada como base. E hoje nós temos um detalhe muito diferente, que é a comunicação muito rápida. Hoje acontece um fato, daqui a 10 minutos o Brasil inteiro sabe. Antigamente não era assim, atualmente é. Então qualquer fato pode gerar a ultrapassagem de um para o outro. Parece aquela corrida de turf, né? Aquela corrida de cavalo muito famosa, é testa a testa, nariz a nariz, vai correndo ali um ao lado do outro. Hoje, para mim, não há surpresa dessa situação do Flávio ter ultrapassado o Lula. E muita coisa ainda pode acontecer. Tanto o Flávio pode aumentar ainda esse patamar que hoje tem, como pode acontecer algo para estagnar a campanha de um ou de outro. Mas, se a gente pegar a base de alguns candidatos, né, que entraram, como o Renan Santos, que entrou fazendo muito barulho, muita gente achava que tinha um potencial para chegar e ultrapassar, e ficou lá embaixo. O próprio ex-governador de Minas também, né, o Romeu Zema, que teve essa situação, vai entrar, vai conseguir fazer igual Minas, e não conseguiu, não foi à frente. Tem o caso do Augusto Cury, que deu uma disparada, mas também andou se comprometendo com algumas falas nos debates e tudo mais. Eu acredito que alguma coisa ainda pode acontecer, sendo um avanço ainda maior do Flávio Bolsonaro ou uma estagnação. Porque o brasileiro, ele é muito, mas ele é muito, muito, muito, muito dividido. Os independentes é que normalmente conseguem definir. E como convencer o independente? Com ideias melhores. E o brasileiro está meio saturado de algumas coisas que temos visto. Então, dependendo do que acontecer, dependendo daquilo que for dito, né, pelo atual presidente, pode ser que a campanha dele fique ainda mais estagnada do que já está.
1: Ô Sandro, esse fator Augusto Cury é o que pode beneficiar provavelmente o Flávio no segundo turno? Claro que eu posso colocar também, poderia te perguntar sobre Zema, sobre Caiado, sobre Renan, né? Mas se a gente for juntar a pontuação destes, não chega provavelmente aos 9% ou 8%, que, por exemplo, atualmente algumas pesquisas temos o Augusto Cury. Esse eleitorado Cury pertence ao Flávio no segundo turno? E outra, essa situação do Lula estar sozinho, como não estava 4 anos atrás, pesa também do lado esquerdo?
0: Olha, Roger, as pesquisas indicam que a maior parte do eleitorado, de quem está dizendo que pretende votar no Augusto Cury, que fez um voo de galinha, porque ele sai de 1, 2%, vai a 11% e recua já a 9%. Ou seja, ele não vai extrapolar aí os dois dígitos, muito possivelmente. E ao frigir dos ovos no dia 4, possivelmente a gente vai ver ele lá com 5, 6% das intenções de voto. O que é uma prova de que a terceira via no Brasil é uma fantasia. Né? Alguém que está nos anéis de Saturno pode vir a pensar que no Brasil é possível ter uma alternativa ao Flávio e ao Lula. Posto isso, a percepção é de que, seja como for, mesmo o Augusto Cury tendo feito um voo, né? Ainda que de galinha ele voa, né? Mas é tão irrelevante a intenção de voto nos outros candidatos, tanto no Ronaldo Caiado, no Romeu Zema. Tem candidatos aí, Ailton, que eu nem sabia da existência. Então, é tão irrelevante a percepção, a intenção de voto nesses candidatos, inclusive do próprio Renan Santos, que lá na frente, até tive uma discussão, uma boa discussão com uma sobrinha minha recentemente, que ela falou que ia votar no Ronaldo Caiado. Eu falei assim: escuta, por que você vai rasgar teu voto logo no primeiro turno? Porque você vai inutilizar o teu voto, a votação dele vai ser irrelevante. Vota logo aí, ou seja no Lula, ou seja no Flávio, enfim. Por uma questão de isonomia, não vou dizer qual que é a preferência dela. E ela começou, realmente as pessoas estão me dizendo isso. Então, não vote nesse pessoal aí da terceira via, porque você vai inutilizar teu voto. Vota logo no primeiro turno para quem interessa votar. Se você quer varrer o PT do poder, você tem que votar logo, logo no primeiro turno no Flávio Bolsonaro. Então, respondendo a tua pergunta, eu acho que as coisas se definem muito entre Lula e Flávio, um número muito pequeno de indecisos. Vai afunilar nas próximas semanas, já está afunilando, tanto que os candidatos da fantasiosa terceira via estão diminuindo as intenções de voto dele. Você viu, o Romeu Zema tem 1% das intenções. 1%. De voto. O Renan Santos chegou a 5, agora tem 3. O Caiado tem 3. Quer dizer, à medida que o tempo vai passando, vai ficando mais nítida essa convergência. A polarização que muitos não gostam, né? Mas que é a realidade.
1: Sim. Agora, a mídia, os políticos sempre dizem: Minas Gerais é o retrato do país na política. E para a Quest, na última terça-feira, nessa pesquisa, Flávio aparece com 40% do segundo turno em Minas, Lula com 37%. MG novamente vai fazer a diferença no país? Ailton Aleixo.
3: Dentro daquela margem, né? Que é considerada, né, de empate ou desempate. E tem algumas coisas interessantes também. Nós colocamos aqui Minas, o maior colégio eleitoral do Brasil, que é São Paulo,
1: sim.
3: Muitos eleitores de Lula votam no atual governador de São Paulo.
1: Sim.
3: Isso aqui em Minas Gerais, o presidente, o atual presidente, ele não tem a maioria dos votos, porque hoje desponta Cleitinho. E o Cleitinho, no segundo turno, com certeza, vai ter um papel fundamental.
1: Fundamental.
3: Fundamental. E a partir do momento que ele... Não sei se ele será eleito em primeiro turno, né? Nós temos alguns dados, parece que não. Mas se ele já conseguir resolver essa fatura, fechar essa fatura no primeiro turno, ele terá ainda mais tempo, pois é aliado de Flávio Bolsonaro, para construir um palanque muito grande. E já tem outros palanques também para Flávio Bolsonaro aqui no estado. Então, a situação tende a melhorar bastante para Flávio Bolsonaro. E aqui realmente define-se, tanto que todo mundo que conseguiu ser presidente, conseguiu obter a vitória, teve em Minas Gerais a vitória aqui dentro.
1: A pressão para cima do Patrus, Ariane, então, portanto, não é somente, né, na questão dele para o segundo turno com o Cleitinho. Né? Atualmente ele está com 11, 12%, o Cleitinho com 34%, 35%, mas vem para levar para a etapa complementar em Minas, mas auxiliar também o Lula, né?
2: Com certeza.
1: Apesar que foi escolhido de última hora também, né?
2: Patrus também foi de última hora, mas eu acho que isso é muito válido. Quando a gente pensa nesse cenário político mineiro, é exatamente isso que a Ailton comentou aqui agora. É preciso apoio, porque isso falta aos candidatos, né? Acho que tanto ao Lula quanto ao Flávio, essa questão do governo de Minas será muito importante. Acredito que aqui também, como a gente está nessa polarização presidencial entre Flávio e Lula, será que sim, Cleitinho e Patrus, que é, inclusive, o que mostra todas as pesquisas, sim, que saíram por último, né? Então, eu acho que, realmente, esse segundo turno, que será decidido, acho que tanto para o governo quanto para a presidência, será definitivo, inclusive, nesses apoios. Porque a gente sabe que Cleitinho pode, sim, estar à frente das pesquisas, mas também há uma grande rejeição a ele, assim como também há uma grande rejeição ao Patrus. Então, eu acho que, no fim das contas, o que vai realmente decidir quem será em Minas vai ajudar e muito.
1: Agora, a gente está falando de Patrus e de Cleitinho, aí entra no assunto governador, até mesmo presidente, candidato, né? O Sandra, a gente lembra do Matheus, né? Que seria o palanque do Zema aqui, e ao inverso também, né? O Zema teria que apoiar ainda mais o Matheus. Mas mesmo se tivesse um apoio maciço do Zema, eu acho que era muito difícil o Matheus decolar por várias situações. Tanto que não decolou. A gente tá falando do Zema com 1%. Do outro lado, a gente olha pro seu companheiro, seu parceiro de governo, de vida, que é o professor Matheus, que também não sai lá de baixo, Sandro.
0: Veja, eu até acho que há um deslocamento das intenções de voto para os candidatos ao governo, das intenções de voto para a presidência da República. O próprio ex-governador Romeu Zema, que está morando em São Paulo, salvo engano, para tocar a sua campanha a presidente, é um distanciamento físico de Minas Gerais, mas também é um distanciamento simbólico. A impressão que eu tenho é de que o Zema largou mão de tentar alguma influência de tentar capitalizar algum apoio para o seu para aquele que era então o seu vice-governador, né? Então, a situação do governador Matheus Simões, ela é muito complexa e muito difícil dele próprio resolver. Ele tem muitos desafios e ele também não tem carisma. O carisma dele é de uma esquadria de alumínio. Então, tudo fica muito complicado quando você reúne esses elementos todos e você vê que você, na verdade, você não tem nada, você tem um vento, né? Então, ele é um cara que as pessoas não sabem que ele é governador. Ele não tem muito o que apresentar, né? Ele tem problemas aí em respostas, por exemplo. Vou dar um exemplo comum, bem simples. As estradas estaduais de Minas Gerais são uma vergonha. São uma vergonha. Se ele for confrontado com a realidade das estradas de Minas Gerais, ele não tem o que responder, porque ele fez parte de um governo que durante 4 anos não resolveu isso. Então são tantos os aspectos, são tantas as dificuldades, que realmente, Roger, eu e colegas, se ele surgir aí ao final da eleição com 5, 6% de intenção de voto, eu até vou me surpreender.
1: Também. Sandro Guidari, lembrando que segunda-feira, ou seja, depois de amanhã, nós temos o debate para o governador de Minas às 10 horas da manhã, né, Sandro?
0: Isso, 10 horas da manhã, um debate que está sendo produzido pela Rádio Maravilha em parceria com a Jovem Pan News Belo Horizonte. Então teremos os nossos profissionais todos reunidos para acolher os candidatos que vierem e dentro de um espírito de total cooperação e tentando extrair desses candidatos as propostas e deixar ao ouvinte da Maravilha e da Jovem Pan a oportunidade de comparar essas propostas. Não é um debate confrontativo, é mais um debate comparativo. Esse é o espírito que nos move aqui nessa nossa parceria.
1: Tá certo. Então, nesta segunda, às 10 horas da manhã, você confere aqui na 89 Maravilha o debate para o governo de Minas. Obrigado, Ailton, pela sua presença. Sandro Guidari, Ariane Fernandes, você volta daqui a pouco, 1 da tarde, no Sobremesa com a Notícia. E a gente espera no próximo sábado, às 10 da manhã. Um grande abraço, fiquem com Deus e até o próximo programa.

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2: E para você ouvinte que agora vai deixar a região central de BH rumo à Contagem, atenção para trânsito lento na Avenida Amazonas, passagem pelo bairro Gameleira, por lá tem uma operação especial de trânsito em função de um evento que ocorre no Expo Minas. No geral, compensa mais o caminho pela Avenida Tereza Cristina, saindo agora do centro rumo à região oeste ou mesmo para Contagem. Qual o próximo check? 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Diego Costa para 89 Maravilha. 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
0: A paz do Senhor Jesus. Mateus capítulo 5, versículos 14 a 16. Vós sois a luz do mundo. Não se pode esconder uma cidade edificada sobre um monte, nem os que acendem uma candeia colocam debaixo do alqueire, mas no velador, e dá luz a todos os que estão em casa.
6: Assim, resplandeça a vossa luz diante dos homens, para que vejam as vossas boas obras e glorifiquem a vosso Pai, que está nos céus. Que as bênçãos de Deus os alcancem nessa hora.
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8: Shalom. Shalom é paz, é descanso, é segurança. Que a paz que desafia todo o entendimento, o amor do Senhor Deus, a paz, o amor sejam no coração dos irmãos. Em nome do Senhor Jesus, amém. Nosso grande carinho, nosso afeto, a nossa alegria em chamar você, não de ouvinte de rádio, enfim, mas irmão, irmã em Cristo Jesus, tá? Você que nos acompanha pela Rede 89, Rádio Maravilha, e é interessante, a você que nos ouve, e também aqueles irmãos que não nos ouvem, aquelas pessoas que não estão nos ouvindo, mas que o Senhor Deus, em nome do Senhor Jesus, abençoe. Bendirei minha alma ao Senhor, né? O Senhor é amor. E nos ensina como mandamento amar a Ele, amar o irmão. Em nome do Senhor Jesus, que alegria em compartilhar com os irmãos. Tá bem? Nós estamos começando a partir de agora, então, o resumo do Debate Maravilha. Bom, nós tivemos na última segunda-feira o seguinte tema: vício em pornografia, tá? Como vencer esse pecado? Participaram conosco os pastores Rômulo Coimbra, Lucas Oliveira e também William Souza. E nós queríamos, em nome do Senhor Jesus, ouvir um pouco. Tá bem?
9: É um vício muito pouco discutido, a pornografia. É um pecado. Como o senhor disse, nós sempre relacionamos esse assunto com os homens. Mas as mulheres, e principalmente nos últimos dias, elas também têm mergulhado nesse pecado. E como vencer esse pecado? Pecado se vence com a alimentação espiritual. Não tem como vencer o pecado. Nascemos em uma natureza caída, o homem peca desde sempre, e são vários pecados, como porfia, fofoca, tantos outros, rixas, ciúmes, que é declarado aqui na carta aos Gálatas, no capítulo 5, as obras da carne são conhecidas, é imoralidade sexual, impureza, libertinagem, idolatria, feitiçaria, tantas outras, que nós tratamos e não queremos tratar a pornografia. Como nós vamos vencer esse pecado? Primeiro que nós precisamos trabalhar contra a indústria pornográfica no Brasil. Já é uma guerra muito grande, não contra os homens, mas contra os principados, potestades que reinam sobre a nação através da pornografia. E para tratar esse pecado, precisa de ter liderança forte, pessoas com éticas, para que possam ouvir e ajudar tanto jovens quanto homens casados, mulheres jovens, para tratar desse assunto e tratar como pecado. É difícil? Sim, mas é possível a liderança bem saudável conseguir dar ouvidos e direções claras sobre esse assunto.
8: Pois não, pastor Lucas.
10: Como o pastor Romulo falou, hoje em dia, infelizmente, a internet ela está se tornando um meio de levar esse tipo de conteúdo, né, a pornografia, para jovens, adultos, casados, independente de quem seja. A gente tem que ter um cuidado muito grande com aquilo que a gente se alimenta, como você mesmo colocou, pastor Romulo. Eu acredito muito que a briga entre a carne e o espírito é como se fosse um cabo de guerra, sabe, William? Quando você alimenta o espírito fica mais forte do que a carne. Assim ela vence o cabo de guerra. Da mesma forma, quando você alimenta a carne, ela vai vencer o espírito. Então a gente tem que ter esse cuidado do que a gente se alimenta no nosso dia a dia, né? A palavra do Senhor, né? As orações, o nosso jejum, o nosso companheirismo com outros pastores, como também outras pessoas da igreja que estão para cuidar, como você mesmo colocou, pastor Romulo, saber com quem você está se edificando é muito importante, dividindo o seu fardo, né? E isso é um fardo muito grande que está atacando tantas pessoas, né? Então, isso é muito importante para vencermos esse pecado.
8: pastor William, como é que o irmão viu isso? Pois sim.
11: Eu quero começar falando de algo que acredito que cada ouvinte, porque assim como eu não nasci, né, não vim de lar evangélico, de familiares evangélicos. Eu vejo, eu acho que eu posso colocar esse nome, essa colocação, existe uma cultura da pornografia na família brasileira, na quase toda a totalidade. Porque a pornografia ela não começa através dos vídeos ou épocas antes de revistas. Ela começa numa cultura brasileira, né? Vestes, né? Épocas em que a sexualização infantil é muito grande, crianças, né, com devidas vestimentas que sexualiza aquela criança. E automaticamente isso vai induzindo a uma cultura de pornografia, né? Como o William Jorge mesmo falou, muitas pessoas ouvindo, centenas de milhares, e nós temos que tomar cuidado com o que fala. Eu quero falar com muito temor,
8: é muito,
11: né? Com muito temor. Por exemplo, eu não nasci em um lar evangélico. Meu pai, falecido, né, ele tinha hábitos pornográficos. Sim. E ele, na minha infância, do meu irmão, ele tinha esse costume de nos entregar materiais pornográficos. Sim. Talvez na época a mentalidade dele, né, de os filhos realmente não ter nenhuma conduta fora do curso natural da natureza do homem, e ali nós crescemos com isso. Então talvez até algum ouvinte que não é cristão talvez sofre com esse problema e não sabe o porquê. Eu, a minha juventude, a minha fase adulta, eu não entendia o porquê que eu tinha essa fraqueza. Porque falarmos de algo sem falar que existe, como o nosso irmão Lucas mesmo falou, existe uma batalha a ser travada. Quando eu passo a me converto, né, eu entendo que eu precisava, de fato, abandonar aquilo que foi doado pelos meus pais. Então eu vejo que existe essa cultura no Brasil, sim, não é verdade? Uhum. Dentro dos lares, e infelizmente, nós como cristãos e como pastores, nós temos que estar muito atentos a isso, né? Na forma de ensinar e também observar os nossos filhos, as nossas crianças, e ver se realmente essa cultura não está adentrando dentro da igreja.
8: Isso começa, isso tem um começo.
11: Isso tem um começo, tem um princípio. É aí onde nós temos que trabalhar, que nós temos um hábito de trabalhar na igreja com o mapeamento.
8: Sim.
11: Né? Porque houve uma época histórica, né? Quando eles queimavam as bruxas, mas o espírito maligno saía daquela mulher, se realmente ela fosse, que muitas não eram em uma época, né? Mas queimava-se a pessoa, mas aquele espírito maligno que opera, ele simplesmente ele passava para outra pessoa. Vou só fazer uma leitura rápida aqui de claro. Mateus 5:28 diz assim: eu, porém, vos digo que qualquer que atentar ou olhar para uma mulher para cobiçar, já em seu coração cometeu adultério com ela. E eu achei muito interessante que o nosso irmão William Jorge falou, aqui trata de mulher, mas hoje também é assustador, é alarmante o número de mulheres. Aqui fala de homem, né, desejar uma mulher, mas também o número de mulheres agregadas ali, entrelaçadas na pornografia, algo assustador. Né? No decorrer aqui, depois eu quero pedir uma oportunidade para a gente debater, eu quero contar um testemunho muito sério que aconteceu de um conhecido meu que entrou através da pornografia com uma jovem de 10 anos de idade. Então eu quero deixar essa contribuição e depois a gente debate mais.
8: Eu falo pro irmão, sabe, irmãos, em nome do Senhor Jesus, eu falo uma coisa assim, pública, abertamente. Eu tenho vergonha porque eu me arrependi. Porque o arrependimento traz, mostra a gente o que a gente fez, vergonhoso. Eu falo assim, muitas das vezes, se eu permite tocar em assuntos de família íntima, enfim. Né? Meu pai, né, ele, em determinado momento da vida, eu era o filho mais velho, né, a partir dos 12 anos de idade, separa, volta, violência física, inclusive praticada nesse momento pela minha mãe, nem era por ele, entende? E um dia eu chego, ele tinha lá um fazia parte da lanchonete com os irmãos dele, no centro de Petrópolis, eu sou de Petrópolis, e havia lá uma outra pessoa que era até um parente também, próximo, enfim, próximo da minha mãe, e ele insistindo comigo para que eu fosse a um prostíbulo. Consegue entender? Então, assim, em nome do Senhor Jesus, veja, o Senhor nos trouxe tão grande salvação do corpo, da alma e do espírito. O Paulo fala em Timóteo de uma boa consciência, sabe? Então, isso é importante. O que que ganha a nossa consciência? Porque na medida que o Espírito Santo vai ganhando a nossa consciência, eu estou falando e ouvindo, é para mim. Aí o Senhor fala assim, não combate, não foge. Passa longe. Procura não estar perto. São os ensinamentos do nosso Senhor. E hoje, pastor Rômulo, a dificuldade disso, por quê? Porque você não precisa ir a lugar nenhum, você não precisa de nada. As coisas, elas chegam até você. A outro dia, o Senhor até permitiu de falar com os irmãos aqui também no debate. O pastor Henrique, né, Silva, estava conosco. E ele... Poxa, eu sempre tive vontade de falar isso, mas a gente tem que falar isso, né? Porque o Senhor nos fala, o Senhor nos orienta dos papéis dos homens, os papéis da mulher. Da mulher, inclusive, como se vestir. Eu lembro da amada irmã, querida esposa do irmão Ailton, que ela tinha um serviço na igreja, enfim, na congregação, onde os irmãos reuniam. E um dia ela falou comigo, falou, teve uma irmã que ela chegou na congregação com vestes inadequadas. E aquilo, porque sabe o que acontece? Nós temos uma coisa chamada instinto. Sabe? Nós não podemos nos enganar. A gente tem o instinto. E ela foi falar com aquela irmã, falou, sua irmã, mas os trajes, a irmã, não, mas eu sou na liberdade, sou em Cristo. Mas ela falou uma coisa que eu nunca esqueci, ela faz assim, mas irmã, com isso você faz com que o irmão peque, que é isso que o irmão trouxe de Mateus agora. Então, sabe, essa questão comportamental, quem que ganha a nossa mente?
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8: Olha, na última terça-feira nós recebemos aqui com alegria os pastores Márcio Faria, Samuel William, Roseli Bastos e também o pastor Davi Scaldaferri. E os irmãos, eles compartilharam conosco a respeito do seguinte tema: igreja ou shopping? Igrejas com confeitaria, livraria, lojas, né, barbearias, elas estão se tornando centros de consumo? O propósito é esse, enfim. Vamos ouvir como foi, então, o resumo do debate dessa última terça-feira. Tá bem?
12: Então eu começo com a palavra de Jesus, com um nome poderoso sobre todo nome, né? Diante do qual todo joelho se dobrará e toda língua confessará que Ele é Senhor para a glória de Deus Pai. Eu começo aqui dizendo sobre João capítulo 2, dos versos 13 a 17. O Senhor Jesus, o texto diz assim: estando próximo à Páscoa dos judeus, subiu Jesus para Jerusalém e encontrou no templo os que vendiam bois, ovelhas e pombas e também os cambistas assentados. Tendo feito um azorrague de cordas, expulsou todos do templo, bem como as ovelhas e os bois. Derramou o dinheiro dos cambistas, virou as mesas e disse aos que vendiam pombas: tirai daqui estas coisas, não façais da casa do meu pai casa de negócio. Lembraram-se os seus discípulos de que está escrito: o zelo da tua casa me consumirá. Primeiro é preciso entender esse cenário, porque durante muito tempo eles obedeceram fielmente à lei de Moisés e vinham de longe trazendo os seus sacrifícios para entregar no templo. Só que houve uma época lá que os sumos sacerdotes resolveram mudar essa situação para facilitar para o povo. O que que eles faziam? Lá na sua terra eles vendiam aquilo que seria a oferta para o Senhor, não é? E vinham e compravam no templo para não ficar carregando, para até mesmo para diminuir a logística da viagem, né? Porque

0: Nós percebemos que a igreja tem perdido o seu foco. Desde que ela não perca o foco, eu não vejo que seja tão maléfico para a igreja ter algumas coisas dentro dela, como, por exemplo, uma boa livraria é necessária, não é? Para o cristão sair dali mais edificado, conhecer melhor doutrinas, melhor outras coisas que interessam ao culto. Isso seria até interessante, mas daí partir para um shopping center dentro de uma igreja, faça-me o favor.
1: Sim. Pois não, pastor Samuel.
2: Não, eu concordo com a fala do pastor, e Deus me livre de discordar da fala de um ancião de Deus, que eu não sou doido. Mas eu queria só pontuar uma questão que o pastor disse aqui, embora concorde 100% com o senhor, porque o senhor está biblicamente correto. Tem formas e maneiras de se fazer coisas dentro da igreja. Eu vou até tirar a expressão dentro da igreja, porque tem muitas igrejas, por exemplo, como nós falamos a todo o tamanho de congregações e de igrejas, não só das mega igrejas. Por exemplo, tem muita coisa que acontece extra igreja. Por exemplo, eu lembro que quando eu era criança, nós tínhamos congressos nas igrejas e as igrejas faziam cantinas. Quem lembra disso? A igreja fazia uma cantina, obviamente não era dentro do templo, era sempre num lugar à parte ou na parte do fundo das igrejas. Estou falando de igrejas menores, de estruturas menores. E isso trazia muita comunhão pós-culto, além de trazer uma ajuda financeira para os caixa da igreja, porque é sempre para fazer um forro, para comprar mais cadeiras ou para reformar uma parte do salão das crianças, do departamento de kids. Então, eu acredito que talvez a polêmica se dê em misturar o ambiente de culto com o ambiente da banalização de vendas. E isso sim, eu acredito que seja algo... Eu soube de uma igreja em São Paulo que o cheiro de pipoca estava dentro do templo porque as pessoas estavam comendo enquanto ouviam a pregação. Aí a gente tem que saber se é uma igreja ou se é um cinema, não é? Tem diferenças para essas coisas. Em nome da comunhão, eu me lembro de as irmãs irem para a cozinha, então as próprias irmãs da comunidade é que faziam as esfirras, os pastéis, vendiam as coisas, depois os jovens iam para fazer a parte de vendas e ficar ali no caixa. Havia toda uma coisa pensada enquanto comunidade.
3: A nossa igreja,
2: exatamente, era para a igreja local ter benefícios e melhorar a sua própria estrutura. Então eu não consigo ver, por exemplo, um problema desde que as coisas sejam devidamente separadas. O que é templo ao Senhor é sagrado ao Senhor e não se mistura com outras coisas. Mas o que eu gostaria de poder deixar muito claro aqui é que, e essa é uma opinião muito, muito pessoal minha mesmo, não se deve matar o que promove comunhão na igreja entre as pessoas. Se você tem irmãs e irmãos que são cozinheiros e vão para a cozinha voluntariamente para fazer um produto que vai ser comercializado pós-culto, que vai gerar um tempo de papo, de conversa, de comunhão que as pessoas numa cidade grande não têm semanalmente, mas tem ali naquele final de semana de um congresso, de um evento maior ou de uma reunião maior de pessoas, eu penso ser válido, porque é até estratégico, não só pelo viés financeiro, mas pelo viés da comunhão. E agora voltando para a igreja que eu faço parte, que eu estou ali, o nosso pastor ele construiu, na verdade, uma praça de alimentação. Não sei se vocês conhecem lá a nossa igreja sede, mas nada tem a ver com o templo. O senhor pode ver, o templo está preservado. O que o pastor Jorge fez? Ele construiu uma praça de alimentação do outro lado da rua e é estritamente proibido. Tem placas na igreja: não se coma, não se alimente neste lugar. Então, tem diferenças e diferenças. Eu acho que é uma questão mesmo de sabermos tratar a estrutura do sagrado no lugar do sagrado e a comunhão no lugar da comunhão. E aí, vale dizer que a comunhão também faz parte do ambiente do sagrado, sendo ela feita com sabedoria e com uma logística mais eficaz.
1: João, pastor Rosini.
4: Amém. William, até escrevi algo aqui que eu quero ler aqui para os irmãos. Biblicamente, podemos refletir sobre igreja ou shopping, sem dizer que toda modernização é errada. O problema começa quando a estrutura, dinheiro, o consumo e o entretenimento passa a se ocupar o lugar da missão espiritual e aquele que faz, né, menção ao nome dele, que é Cristo Jesus. Deixa eu falar para você. Lendo esse texto aqui, o Espírito Santo falou comigo algo muito poderoso, porque havia uma intenção maligna por trás da venda do que estava acontecendo ali no templo. Por quê? Você vai ver que é só animais de sacrifício. Então, quem tinha dinheiro, comprava. Mas quem não tinha, ainda, né, religioso, porque mesmo Jesus estando e pregando, né, no ambiente, a cultura ainda predominava muito forte. E o que acontecia? Essas pessoas que não tinham dinheiro acreditavam

0: que elas nunca iam ter o seu pecado perdoado. Então, quando Jesus chega ali e ele expulsa os mercadantes, ele expulsa e libera aquele, solta aqueles animais, Jesus estava dizendo algo muito mais poderoso, né, do que simplesmente a soltura daqueles animais e a expulsão daqueles vendedores. Ele estava dizendo que ele já estava ali e que aquilo ali ia ser quebrado em pouco tempo com a missão que ele veio de morrer na cruz por cada um de nós.
1: Sim. Pastor Davi, pois não?
2: Muito bem abordado por todos os pastores aqui presentes. Existe um problema, nós temos que pensar o seguinte: a estrutura está servindo a missão da igreja ou a missão que está servindo a estrutura? Esse é o problema da confusão relacionado à questão dessa comercialização. A igreja, ela tem uma missão, ela tem um foco, ela tem um propósito, ela tem um objetivo. Esse texto aí que nós estamos, Jesus, ele vai completar: a casa do meu pai será chamada casa de oração. O que, que ele está falando? Eu estou trazendo vocês de volta ao propósito, porque perderam o propósito, perderam a missão. Então, eu não vejo problema. Nós temos uma igreja lá, que nós estamos construindo um templo para 800 pessoas. Hoje nós vamos ter livraria, nós vamos ter um momento ali de convivência fora do templo, como ali a igreja de Getsemane. Para quê? Para que esse local de cafeteria seja o local de mesa, de comunhão com os irmãos, porque na mesa também há o Senhor ali, né? O momento de livraria para conhecimento bíblico. Por quê? Hoje nós vemos essas estruturas. Se essa estrutura servir a missão da igreja, eu acho ela benéfica. Porém, o problema é quando essas estruturas transformam os fiéis em consumidores. Esse se torna o objetivo principal.
1: Bom, veja, vamos voltar ao texto que foi utilizado pelo nosso querido irmão Márcio, os irmãos comentaram em cima. A Páscoa dos judeus estava se aproximando e Jesus subiu para Jerusalém. Encontrou no templo os que vendiam bois, ovelhas, pombas, cambistas assentados, negociando. Encontrou no templo. Então eu vou dizer uma coisa para os irmãos, em nome do Senhor Jesus, e isso talvez até, né, mas não é incomum nós vermos um pastor que recebe um grupo de louvor e dizer o seguinte: só os irmãos interessados no CD, os irmãos interessados no livro, os irmãos interessados nisso, naquilo, os irmãos interessados nesse irmão aqui que tem tal atividade, não sei o quê. Então, no templo, é dentro, não é em volta, é dentro, é no púlpito, é o pastor que fala, sabe, é o irmão que está ali, e o anúncio deve ser Cristo. Mas, lamentavelmente, muitas das vezes, né, a atração que é levada, por exemplo, eu vou falar uma coisa com temor e tremor, né, alguns pastores, eles têm lá o seu, que se chama de oferta, mas não é oferta, é pagamento mesmo, porque existem alguns cultos que as pessoas têm que pagar para entrar, e às vezes pagar por um e o outro oferecer, não, é uma barganha, né? Compra esse aqui com esse pastor e você vai ganhar esse pastor falando também no dia seguinte. Então, tudo foi lido aqui, é muito raso, porque o Senhor Jesus fala no templo, não é em volta do templo, é dentro do templo. Ou seja, ele traz uma responsabilidade muito grande àqueles que anunciam a palavra de Deus, que deve ser só a palavra, irmão. Só a palavra. O Senhor Jesus, ele é o assunto de Deus. Se é o meu, é filho, é amado, em quem me comprazo, a ele ouvi.
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1: Irmão e irmã, você está nos acompanhando então pela Rede 89, Rádio Maravilha, o resumo do debate da semana. Nós tivemos a última quarta-feira, com alegria, recebendo aqui os irmãos, os pastores Everson Luiz, Henrique Silva, Cleison Liberato e também a irmã Gisele Reis, a pastora. E o tema foi a pregação. É um dom do Senhor Deus, uma habilidade que pode ser aprendida. Então, em nome do Senhor Jesus, vamos ouvir como foi a consideração do irmão, da irmã, enfim. Amém?
4: Então, antes de eu falar a minha visão, eu vou ler aqui um versículo. Em 1 Coríntios 2, no versículo 4, Paulo escreve: minha mensagem e minha pregação foram muito simples. Em vez de usar argumentos persuasivos e astutos, me firmei no poder do Espírito. Agi desse modo para que vocês não se apoiassem em sabedoria humana, mas no poder de Deus. Eu acredito muito que a pregação, ela pode ser uma habilidade aprendida sim, né? Mas o que nós não podemos esquecer é que a nossa dependência sempre vai ser dele. Porque se eu sou uma pregadora que só dependo da minha habilidade humana, eu esqueço que a dependência vem de Deus e quero virar o palco central, como nós temos visto em tantas igrejas e em tantas religiões por aí, né? O homem tem tirado Deus como centro e tem se tornado o centro. Então, assim, o reino, ele tem deixado de ser pregado para um evangelho de prosperidade ser pregado, porque muitas das vezes o homem, ele tem acreditado tanto na sua habilidade, assim como Paulo. Ele tinha habilidades, tinha intelecto, era muito inteligente, mas ele fez questão de dizer que aquilo que ele falava sobre Deus era o Espírito de Deus que o revelava. Então, ele nunca se baseou apenas na sua habilidade intelectual. Ele dependia de Deus. Então, por mais que seja uma habilidade aprendida, eu preciso lembrar que se não tiver unção, e se eu não tiver na dependência de Deus, vai ser só uma palestra motivacional. Não vai ter transformação verdadeiramente de quem me ouve.
1: Sim. Professor Emerson, Luiz, pois não?
0: Minha primeira visão desse assunto é uma pergunta aos colegas. Alguns de vocês desenvolveram essa habilidade sem primeiro receber o dom para fazer isso? Algum de vocês desenvolveram? Porque eu não vejo a arte de pregar como uma habilidade sem antes receber o dom. Olha bem, a Bíblia diz que Deus encontrou Moisés no deserto, na sarça que ardia e não se consumia. E deu a Moisés essa incumbência de ir até Faraó. Mas o que é que disse Moisés? Eu, Senhor, um homem que não sou eloquente, manda Arão. Arão tem eloquência. E Deus foi dando a Moisés a capacidade de falar. Então, a pregação, ela envolve tanto o dom, uma concessão de Deus, quanto uma habilidade que precisa ser desenvolvida. Ela precisa ser desenvolvida. Porque a pregação não é apenas um talento humano. É uma graça, um chamado, uma capacitação espiritual, não é? Uma vez que você é chamado para pregar uma palavra que ainda que tenha sido escrita por homens, mas é uma palavra do céu, é uma palavra divina. Então, quem vai interpretar essa palavra? A quem Deus dá dons para que faça isso, né? Então, assim, Paulo faz uma abordagem muito boa, mas a minha primeira visão é essa. A gente não consegue desenvolver o talento sem antes receber o dom, primeiramente, da parte de Deus.
1: Pois é, pastor Henrique.
5: Amém. Graça, né? Por esse grande motivo, por esse grande momento aqui nesta manhã. A pregação é as duas coisas: um dom espiritual concedido por Deus e uma habilidade prática que pode ser estudada e aprimorada ao longo do tempo. E que o William pregou há poucos instantes: para nós ensinarmos, nós temos que aprendermos. Como que você recebe algo se você não sabe conduzir? A pastora Gisela, é isso? Ela citou algo muito importante. Tem muitos ministérios. Quem somos nós para apontar o dedo para alguém? Tirando Deus do centro e colocando a pessoa lá. Eu sou, eu faço, e ninguém aqui está acima de mim. E eu acho isso muito relevante, essa prática de hoje, para que nós possamos aprender muito. Sem mim nada podereis fazer, João 15, versículo 5. Então tem pessoas querendo fazer, sendo que Jesus não é o cabeça. Quando João exorta eu e você através dessa palavra que sem ele nada podereis fazer, tem pessoas que acham que está fazendo e está vazio por dentro. É mais um discurso, não mais uma pregação, não mais um ensinamento. Então nós temos que aprendermos que não é falar difícil, que não é falar diferente, é ter dentro de nós o dom a qual Deus nos deu e ter santidade para com o Senhor. Eu tenho pregado santidade, legalidade e autoridade. Se nós não tivermos isso dentro de nós, essa humildade a qual Deus tem nos dado todos os dias, vai ficar em vão suas pregações. Vai ser mais um culto para quem está pregando, mas vai ser mais uma ida na igreja para quem está indo. Chegou vazio e vai voltar sem nada. Temos que buscar sempre, 100% da presença do Senhor.
1: Pois não, pastor, que eles são...
6: Muito relevante todos os comentários, mas quando a gente se debruça aqui em cima do tema, pregação é um dom de Deus ou algo que pode ser aprendido. Quando eu vou para a Bíblia, amante da Bíblia, eu não consigo achar nenhum versículo que me dá uma base para dizer que a pregação é um dom primário. A pregação é uma ordenança. O próprio Cristo vai dizer: vai e anuncia, vai e prega, vai e ministra o evangelho. A pregação nada mais era um arauto, alguém que tinha que anunciar algo, trazer uma notícia. E qual a notícia que ele trazia? Geralmente a vitória de um rei na batalha ou o nascimento de um rei, de um imperador. Essa era a mensagem, trazer as boas novas. E a pergunta é: a pregação é algo que pode ser aprendido? Lógico. É um dom? Eu acredito que não primário, porque os dons primários nós somos mestres, nós somos profetas, nós somos mestres. Então, eu acredito que a pregação está dentro desses dons. Alguém que recebeu, como o pastor amigo disse, alguém que já recebeu um dom. O cara recebeu o dom para ser mestre. Não, recebeu o dom para profetizar. Como profetizar, como ser mestre, como ensinar alguém ou como exortar alguém sem ter o dom da pregação, sem vir carregado disso. Então, nessa primeira parte, eu acredito sim, é uma ordenança para quem? Para todos que receberam Cristo. E depois você vai entender que você recebeu alguns dons. Ou você vai ser profeta, ou você vai exortar, ou você vai ser mestre.
1: Sim. Bom, tem um celular tocando, por favor, me perdoe. Mas, veja, vamos lá, né? Em nome do Senhor Jesus, eu me sinto à vontade para falar que eu tinha um amor muito grande pelo irmão, que alguns anos atrás foi recolhido à glória, e ele dizia o seguinte, falou: William, eu fiz curso de teatro, e ele era um pastor, e no curso de teatro, eu tinha que sair daqui. Ele falou até a respeito, na ocasião, ele falou até do local que era aqui em Belo Horizonte, um teatro muito conhecido e no estado inteiro, enfim. Mas ele falava do curso lá e ele falava o seguinte, ele falava assim: eu tenho que sair daqui, andar 4-5 metros, e na hora que eu chego naquele quinto metro, eu tenho que estar chorando. Então, veja bem, em nome do Senhor Jesus, eu falo isso com temor e tremor. Amém. Os irmãos já ouviram a carta de Judas. Falsos irmãos que se introduziram no meio. Os irmãos já ouviram da carta de Pedro, onde diz dissimuladamente, alguns se introduzem no meio. Então eu queria que os irmãos ponderassem isso. Porque eu falo, eu vou fazer 45 anos de rádio agora, se eu permitir, no mês de outubro. Quando eu volto lá na frente, lá no início de todas as coisas, um dia, uma pessoa que, em nome do Senhor Jesus, Deus o abençoe, eu nunca mais tive notícia. Mas eu, com 2 semanas de rádio, ele era um comunicador também, e eu até falo para os irmãos, na área sertaneja, eu nunca vi um irmão igual a ele. Ele falava 2 horas sem parar, sem se repetir. 2 horas falando, sabe? E um dia ele chegou perto de mim com 2 semanas de rádio. Ele falou: você é muito ruim, rapaz. Você tinha que sair daqui. Essa não é a sua. E aí, eu realmente, naquele momento, era menino, queria desistir. Mas o senhor levantou uma outra pessoa e essa outra pessoa falou para a direção o que tinha acontecido, aí deram um balão nele, 2 dias de suspensão, e aqui estou eu até hoje. Então é o seguinte, meu querido irmão, em nome do Senhor Jesus, nós podemos, o senhor é dom sim, irmão, eu creio, sabe? É dom sim, porque confessa aos irmãos, por exemplo, né, o mecânico tem um dom. É que não é uma particularidade, é o Senhor nos chamando, como o irmão falou, né? O Senhor Deus, ele deu dons aos homens, que os irmãos estudiosos, eles dizem que homens como dom, né? Os irmãos que buscam realmente, né? E aí o Senhor fala de apóstolo, profeta, fala de evangelistas, fala-se pouco disso. Alguns irmãos falam assim, não, Timóteo era um pastor, não era. Faze o bom trabalho de um evangelista. E aí, pastores e mestres, ide por todo mundo, anunciando as coisas que eu vos tenho dito. Eu confesso aos irmãos, e eu te deixo, se eu permitir dizer aqui, nós tivemos um irmão que o Senhor recolheu a glória, é irmão, porque naquele dia do Senhor eu creio, irmão Sidney, eu nunca mais esqueci disso. Um dia ele foi ao meu escritório, tratando lá de questões de publicidade, enfim, e o Senhor começou a dar graça e dar graça, a gente foi falando, falando, chegamos a Romanos, e ali ele estava chorando. E eu falo para o Senhor, eu nunca preguei, se pode ser, eu nunca preguei de uma maneira tão maravilhosa que uma pessoa ouviu. Porque o Senhor Jesus, ele fala assim, onde dois ou três estiverem reunidos, ouvindo, ali ele está. O Senhor Jesus, ele não se impressiona com multidões. As multidões estão lá, Mateus 5, 6, 7. E depois as multidões não estão lá. Evangelho de João 19, crucifica, crucifica, crucifica. Então, a técnica, eu aprendi isso e foi doloroso, porque eu conheço pastores, que os irmãos, eu não vou tocar no assunto de quem é, enfim, mas pastores chegaram ali e falaram assim, eu não quero mais isso, não, o que eu queria já tive. Meu bolso está cheio. Não quero mais isso.
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1: Nós estamos então juntos, juntos não, nós estamos em unidade, a unidade do corpo, a unidade da igreja, corpo do Senhor Jesus Cristo, glória a Deus. Rede 89, Rádio Maravilha, e o resumo então do debate da semana, que na última quinta-feira trouxe um tema importante: murmuração, o que a Bíblia ensina sobre esse pecado. Nos acompanharam aqui os pastores João Miguel e também Rodrigo Ribeiro, e nós queremos ouvir um pouco, né, de como, em nome do Senhor Jesus, os irmãos trataram do tema. Amém?
7: Começando de trás para diante, como você mencionou, primeira aos Coríntios capítulo 10, o final desse capítulo, no final não, no versículo 12, ele faz até um alerta: aquele que pensa, pois está de pé, veja, não caia nesses pecados. Sendo a murmuração um desses pecados que o meu querido William mencionou, é um alerta para nós, para que não caiamos em nenhum desses pecados. Muito menos o pecado de murmuração. Gostaria de fazer aqui a distinção, como você fez a introdução belíssimamente. Existe a diferença entre a murmuração, existe o lamento, a diferença do lamento, e a lamentação. A lamentação não, o desabafo. Imaginamos que um cristão queira desabafar no seguinte sentido: uma oração individual com Deus dizendo: meu Deus, a situação está tão difícil para mim, mas eu creio no Senhor, eu vou passar por essa luta, por essa dificuldade. Isso é um desabafo de um cristão sincero que reconhece o Senhor Deus como Salvador, tendo a fé depositada nele. O lamento, a exemplo de Jeremias, é quando eu lamento por uma atitude ou pecado que cometi, ou um pecado de outrem. O exemplo clássico é Jeremias, quando em suas lamentações escritas, lamenta que o povo de Israel, mesmo tendo sido alertado pelo Senhor Deus e pelo próprio profeta, caiu cativo por conta desse pecado contumaz de idolatria, etc. Então, eu vejo a distinção entre as três coisas: lamento, desabafo e murmuração. A murmuração, por outro lado, é um pecado que reputo grave, porque ele diz alguma coisa. Basicamente, três coisas. A murmuração, o cristão, quando chega por esse caminho, ele diz: eu não creio que o Senhor possa resolver o meu problema. Segundo lugar, ele diz: se eu fosse Deus, faria diferente, que é pior. E terceiro problema da murmuração é que a murmuração é contagiosa. Nós podemos fazer um teste. Se estiver na fila de um banco, na fila de uma drogaria, basta que alguém fale ao outro na fila assim: olha, essa fila está demorando, as coisas estão difíceis, né? Inflação. A pessoa que está ouvindo isso tende, se não vigiar, a concordar com ela, falar: realmente esse país está assim, esse país não tem jeito. Porque quem murmura, ele, além de se contaminar e externalizar sua incredulidade, ele também contamina os que estão perto. Devemos vigiar, então. Essa é a minha primeira impressão sobre o tema.
1: Pois não, pastor.
8: Muito bem, pastor Rodrigo. Eu vou pegar carona aí e adicionar alguma coisa, porque você colocou muito bem. Você falou por último aí sobre a contaminação. A Bíblia fala que a raiz de amargura, ela contamina. E isso parte da amargura, por quê? Nós estamos falando de murmuração não para incrédulos, nós estamos falando de cristãos. E na velha aliança, de povo de Israel, povo escolhido por Deus. E a diferença da murmuração e da lamentação, porque a gente até tem um livro na Bíblia, né? Lamentações de Jeremias. E eram lamentos baseados nas súplicas dele a Deus. Uma coisa é você falar com Deus, outra coisa é você falar contra Deus. E é o que você falou, estou resumindo aí o que você falou, né? Então, quando eu falo com Deus, porque o mesmo livro de Filipenses, a mesma carta que Paulo escreve para os Filipenses, no capítulo 2, versículos 14 e 15, falando para fazer tudo sem murmuração. Mas no capítulo 4 ele diz, levai as vossas súplicas, né, as vossas petições, né, através de súplicas. Ou seja, e ali ele dá um alerta para nós, é para não andar ansioso, porque a vida do cristão, e aí eu vou remeter a parábola que está em Mateus 13, existe um solo que é o solo rochoso. A Bíblia fala que o solo rochoso ele não tem raiz profunda, né, é de pouca duração, então quando vem a angústia, ele se escandaliza e começa a murmuração. O povo no deserto tinha a promessa de Deus, mas a murmuração é algo que vai contra a providência de Deus. Deus fala uma coisa e aí a pessoa fala outra, como você falou aí, muito bem, né? Então hoje nós devemos vigiar para entender que é saudável ter comunhão com Deus, e a oração é para isso. A oração, ela tem a oração de gratidão, tem a oração de súplica, tem a oração de intercessão. Então, quando nós colocamos diante de Deus, né, Deus sabe o que nós precisamos. Nós não devemos andar ansiosos. Mas toda vez que a gente tem alguma necessidade, seja no trabalho para cumprir uma meta, seja uma necessidade de reconciliação com um parente, um irmão, um amigo, nós precisamos ir diante do Senhor e colocar tudo isso. Mas não fazer igual muitos fazem, né? Ao invés de falar com Deus, fala com todo mundo, menos com Deus. E aí, aquilo que deveria ser levado a Deus se transforma em murmuração. Por quê? Porque o falar meu, ele vai contra a confiança, que é o elemento da fé. A fé é crer naquilo que Deus já providenciou. E a murmuração é o contrário disso. É não ter confiança naquilo que Deus nos prometeu.
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1: Bom, querido irmão e irmã, nós estamos no resumo do debate. Maravilha, e ontem nós tivemos aqui um tema bastante rico, né, que trata de enfermidade e doença. Doença é uma enfermidade que pode ter uma causa espiritual, e participaram conosco os pastores Miquel Thiago, que inclusive é aniversário dele hoje. Vida eterna em Cristo Jesus, pastor Miquel, que o Senhor o abençoe, o guarde, que a unção do Espírito Santo seja no coração do irmão, o presente, o grande presente do Senhor Deus, o selo da promessa. Parabéns. Estivemos também com o apóstolo Roberto Josias, a pastora Denilza Reis e o pastor Antônio Augusto. Vamos ouvir então?
9: William, realmente, a gente olhando para a palavra de Deus, que a Bíblia, ela é a palavra de Deus, ela não contém, eu sou grande defensor dessa tese, que a Bíblia é a palavra de Deus, não é só a nossa regra de Deus, não é só a nossa regra de fé, mas é Deus falando com a gente o tempo todo. E a Bíblia, como já foi mencionado, Jó, capítulo 2, versículos 6 e 7, nos afirma de duas coisas muito interessantes. A primeira é, então o Senhor disse a Satanás, você pode fazer com ele o que quiser, mas poupe-lhe a vida. E no versículo 7 diz, então Satanás saiu da presença do Senhor e feriu a Jó com tumores malignos desde a planta do pé até o alto da cabeça. E quando a gente pega estes versículos bíblicos, a gente vê uma coisa interessante aqui, que primeiro vem a permissão de Deus para que o inimigo venha atacar a Jó. E o inimigo proporciona para Jó tumores, doenças ali que ele não tinha nada que condizesse a isso, que a Bíblia vai mostrar pra gente que Jó estava bem, estava tudo tranquilo, mas Deus permite que a doença venha sobre ele. Um outro ponto interessante que também foi lido por você, William, foi a questão de Lucas capítulo 13, que afirma duas vezes. Primeiro, Lucas afirma, no versículo 11, e chegou ali uma mulher possuída de um espírito de enfermidade, havia já 18 anos. E aí ele explica o que o espírito de enfermidade falava. Ela andava encurvada, sem poder se endireitar de modo nenhum. No versículo 16, Jesus afirma: por que motivo não devia se livrar deste cativeiro em dia de sábado esta filha de Abraão, a quem Satanás trazia presa há 18 anos? Então a gente vê que existem as doenças, se a gente for falar de uma forma mais direta, as doenças elas têm três causas. A causa biológica, física, natural, a causa emocional, psicossomática, e a causa espiritual e demoníaca. A gente não pode ser aquele tipo de pessoa que fala assim, não, tudo é espírito maligno, toda enfermidade ela tem causa espiritual, mas também não pode ser cético e dizer assim, não, é só físico, isso é coisa da sua cabeça. Porque existem doenças que elas são manifestas na vida das pessoas e que a causa delas é espiritual, é opressão maligna, é forma de Satanás fazer com que a fé da pessoa fique abalada muitas vezes. Existem doenças que chegam pra gente, às vezes as pessoas chegam na igreja pra gente e falam assim, olha, eu tô fazendo todos os procedimentos, já tentamos de tudo e nada melhora esse problema. Nada melhora isso. E a pessoa chega, a gente faz a oração da fé, e depois da oração da fé, a cura acontece. Eu tenho um caso, por exemplo, lá na igreja, esse eu posso até dizer o nome, a Lorena, quando ela chegou para a igreja, ela não dormia, ela sofria de insônia, ela tinha problema de sono, é uma doença, muita gente não considera, mas é uma doença. Ela tinha um problema para dormir. E eu falei com ela, Lorena, traz a fronha do seu travesseiro para a gente orar. E declarei uma palavra bíblica que diz assim, que o Senhor, ele afofa o travesseiro. Deus afofa o nosso travesseiro. E aquela palavra, profética, porque foi recitando o versículo bíblico, ela foi e colocou a fronha no travesseiro e nunca mais teve problema para dormir. A pessoa quando não dorme, a gente sabe, a pessoa quando não dorme tem problemas terríveis. O William outro dia falou, né, William? Sim. Tem um problema, você sabe muito bem como isso é terrível. Sim, sim. E era uma menina de quê? 15 anos na época. E nunca mais teve esse problema, porque a oração da fé curou aquela enfermidade que ela passava naquele momento. Podemos dizer que tinha algum cunho espiritual? Eu posso te dizer o seguinte, que através do poder de Deus, aquele mal foi retirado. Entende? Aquele espírito de enfermidade que estava nela, que tudo que ela fazia não resolvia, foi retirado através da oração da fé. Então sim, existem enfermidades que são manifestas e que têm cunho espiritual e que a gente vai tentar todo tipo de tratamento que for e o tratamento não vai resolver, mas a oração da fé às vezes resolve em um piscar de olhos, porque era Deus agindo aquilo que o inimigo estava trabalhando.
10: O tema que eu passei a estudar profundamente e eu fiz aqui, né, um estudo na qual, segundo a minha fé, né, que eu tenho, né, a Bíblia nos mostra quatro origens, sabe, diferentes para a doença, né? Eu creio que nem todas as doenças são de causa espiritual, né? Sim. Mas esse estudo falou no meu coração sobre quatro, né? Porque eu creio que nós devemos ter o discernimento, sabe? Para a gente não cair em dois extremos, né? De achar que tudo é demônio, achar que nada é espiritual. Então, William, dessas quatro origens, que a primeira que o Espírito Santo colocou no meu coração é a enfermidade por opressão espiritual, né? Essa é a clara, que é o texto que o pastor Miquel citou aí, né? E que está lá em Lucas 13, né? Porque Jesus ali, ele não disse que ela tinha uma doença, mas que tinha um espírito de enfermidade, né? E o segundo aqui, a segunda origem, William, que eu coloquei aqui, é a enfermidade como consequência do pecado ou porta aberta, sabe? Porque a palavra do Senhor nos diz ali em 1 Coríntios 11:30, né? Por causa disso, entre vós muitos fracos e doentes e muitos que dormem, né? Falando sobre quem participa da Santa Ceia indignamente. E o terceiro item aqui, né, que para mim que também é a origem, né, diferente para as doenças, é a enfermidade para a glória de Deus e provação, né? Um caso bastante conhecido que está na Bíblia, né? E que nos fala sobre Jó, né? Onde o Senhor permitiu a doença ali, mas para quê, né? Para provar a fidelidade, né? Jó pecou? Não. Mas o Senhor permitiu aquilo ali para provar sua fidelidade, né? E a última, ele é a enfermidade natural, né? Na nossa condição humana, né? Que a palavra nos revela ali que Timóteo, Eliseu e Trófimo também ficaram doentes, né? E não era demônio, então sim. Era a causa natural.
1: Sim, sim. Porque, veja, nós temos o pecado, né? Então, quando o Senhor fala dessa indignidade diante da ceia, né? Alguns já doentes, fracos, alguns até já dormem. E glória a Deus, já dormem, não é? Já estão mortos, né? Porque o Senhor, que é rico em misericórdia, longânimo, né? O Senhor busca em nós, de fato, o arrependimento. Mas é necessário a gente entender, vamos lá, né? Isaías, né? Diz assim: ele foi desprezado, rejeitado pelos homens, viveu como homem de dores, experimentou todo o sofrimento. Experimentou todo o sofrimento, ele caminhou como alguém de quem os seus semelhantes escondiam o rosto. Ele foi menosprezado e nós não dávamos, nós, é interessante, é presente, é agora, nós não demos à sua pessoa importância alguma. No entanto, suas dores eram as nossas próprias enfermidades. As dores do Senhor, as nossas próprias enfermidades. E ele carregou sobre si, ele carregou sobre ele. Então nós vamos ter enfermidades, porque uma coisa, isso é difícil de dar. Por exemplo, irmãos, eu tenho meu padrasto, que eu amo muito, né, já conosco, na família, há cerca de 38 anos. Ele tem 92 anos de idade. Então, agora, nesse momento, ele está muito debilitado, sabe? Então, assim, é a tua vontade. Não a nossa, a tua vontade. E na medida que nós passamos a entender que nascemos, aí vem o primeiro dia, o segundo dia, mas aí vem o primeiro ano, o segundo, o décimo ano. Sabe? E a carne para nada pressa. É muito difícil falar isso para as pessoas, às vezes, de uma forma a não machucar as pessoas. Porque nós, veja, lá no Hebreus, no capítulo 2, diz assim que a morte nos escraviza, o medo da morte nos escraviza. E aí nós devemos examinar, Paulo dizendo aos Coríntios, segunda carta, examinar a nossa fé. Nós tivemos essa semana uma querida irmã que o Senhor recolheu a sua mãezinha com 103 anos de idade. E ela fala: eu estou muito triste. Mas foram 103 anos de idade na carne. A carne que para nada presta. Então, as enfermidades, elas vão acontecendo. Eu falo, por exemplo, o irmão Rogério agora.

0: uma parte do membro, outra, outra, outra e outra. Agora está no CTI. Então, como é que é a minha fé? Sabe, porque o Senhor, ele nos orientou, quando ele fala que a carne para nada presta, que o Espírito vos vivifica, e o Espírito vem a nós, que nós podemos entristecer o Espírito, mas à medida que o Espírito começa a discernir, ele levou sobre si as nossas enfermidades. O castigo que nos traz a paz estava sobre ele. Então, como é que é isso em razão da fé? Porque tem uma coisa que é a minha fé, é um pecado, e por isso, irmão Miquese, irmão Antônio Augusto, os irmãos já ouviram algum crente dizer assim: eu não aceito. Não, mas eu não aceito isso, Senhor, eu não aceito isso, Senhor, sabe? Ô, irmão, quem somos nós para não aceitar? O Jó era um homem pecador como nós. Homem pecador como nós. Mas aquele homem, ele era temente a Deus. E por isso o Senhor permitiu. Então tem algumas coisas na vida da gente que às vezes a gente não entende. A primeira situação que o pastor colocou, o Antônio, foi a opressão. Às vezes você não entende. Aí fica assim: mas Senhor, eu fiz do jeito certo, do jeito do Senhor, enfim. Mas ele também diz, e a glória do Senhor? Ela vai se manifestar, mas em razão do testemunho.
1: Bom, esse foi então o resumo do debate da semana. Você que nos acompanhou pela Rede 89, Rádio Maravilha. Daqui a pouco nós temos também o Almoce com a Palavra. Irmão, irmã, que o Senhor te abençoe e te guarde. Que o Senhor faça resplandecer o seu rosto sobre ti e tenha misericórdia de ti. Que o Senhor sobre ti levante o seu rosto e te dê a paz. A graça do Senhor Jesus Cristo, o amor de Deus, a comunhão do Espírito Santo seja com todos nós. Em nome do Senhor Jesus, glórias ao Senhor Deus. Amém?
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3: Na Avenida Cardeal Eugênio Pacelli ainda tem lentidão no sentido Betim, passando ali próximo à Praça Papa João 23, no Cidade Industrial. Mais cedo teve uma batida entre dois carros. Opção de rota alternativa é pegar a Via Expressa, você que agora deixa BH rumo à Contagem em Betim. 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Diego Costa para 89 Maravilha FM.
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3: A paz do Senhor Jesus. 1 Coríntios, capítulo 13, versículos 4 a 7. O amor é paciente, o amor é bondoso. Não inveja, não se vangloria, não se orgulha. Não maltrata, não procura seus interesses. Não se ira facilmente, não guarda rancor. O amor não se alegra com a injustiça, mas se alegra com a verdade. Tudo sofre, tudo crê, tudo espera, tudo suporta. Que as bênçãos de Deus os alcancem nessa hora.
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34: A todos os nossos irmãos e irmãs, a paz do Senhor Jesus. Começa agora na 89 Maravilha, em Valadares 106,5 FM, mais uma edição do programa Almoce com a Palavra. Hoje, sábado, dia 12 de setembro de 2026, a temperatura em Valadares hoje, o solzinho está abençoado, 32 graus. Recebendo nos estúdios da 89 Maravilha, pastor Manuel Correia, da Igreja Assembleia de Deus Madureira. A paz do Senhor Jesus, meu irmão!
35: A paz do Senhor Jesus, Deus tem uma palavra para o seu coração. A leitura hoje será no livro de Romanos, capítulo 8, do versículo 20 ao 23. E o tema da mensagem é: por que sofremos e quando nossos sofrimentos chegarão ao fim? Vamos lá, Romanos 8, a partir do versículo 20. Porque a criação coração ficou sujeito à vaidade, não por sua vontade, mas por causa do que a sujeitou, na esperança de que também a mesma criatura será libertada da escravidão da corrupção para a liberdade da glória dos filhos de Deus. Porque sabemos que toda criação geme e está juntamente com dores de parto até agora. E não só ela, mas nós que temos as primícias do Espírito, também gememos em nós mesmos, esperando a adoção, a saber, a redenção do nosso corpo. Talvez você já tenha se perguntado, por que sofremos? Se Deus é tão poderoso, por que Ele permite o sofrimento humano? E quando é que o nosso sofrimento chegará ao fim? A origem do sofrimento. Todo sofrimento, ele tem uma origem lá no Éden, a partir do pecado. Deus criou o homem. Deus não criou o homem para sofrer. Deus criou o homem perfeito no lugar perfeito. Mas quando o pecado entrou no mundo, através de Adão, como consequência, veio o sofrimento, veio o medo, a culpa, as doenças e, por fim, a morte. Todo tipo de sofrimento, ele tem origem lá no Éden, porque quando Deus preparou o Jardim do Éden, depois criou o homem, colocou o homem para cuidar do Jardim do Éden, deu uma esposa, uma companheira para ele. Até ali, o homem era perfeito, não existia nenhum tipo de mal e o lugar também que eles estavam eram perfeitos. Mas através do pecado, quando o pecado entrou no mundo, veio com o pecado as consequências. Consequências que são o sofrimento. Por exemplo, Deus ele castigou a serpente, falou, ó, a partir de agora você vai comer pó todos os dias da sua vida, você vai se arrastar sobre a terra. A mulher vai ter dores de parto. O homem, com o suor do seu rosto, você vai ganhar o seu pão. Isso é, com fadiga, você vai tirar o sustento da terra. Todo tipo de sofrimento veio como origem por causa do pecado. O pecado trouxe o sofrimento e, por fim, a morte. Motivos por que sofremos. Primeiro, sofremos por habitar em um corpo contaminado pelo pecado. Esse corpo que nós habitamos nele, ele é um corpo corruptível. O pecado trouxe um mal para o nosso corpo. Esse corpo é sujeito a doenças, sentimentos ruins. Esse corpo é inclinado ao pecado, como diz Paulo. Então, por que nós estamos habitando nesse corpo? Nós sofremos. Quantos males, não é? Nós sofremos por intermédio desse corpo. Por isso que Romanos 8, 23, Paulo diz, não só ela, no versículo 22, ele fala sobre o sofrimento da criação, que está com dores de parto. Não só ela, mas nós mesmos que temos as primícias do Espírito. Paulo está falando aqui de cristãos. Quem tem as primícias do Espírito é aqueles que tiveram encontro com Cristo. Ele fala que nós que temos as primícias do Espírito também gememos em nós mesmos, esperando a adoção, a saber, a redenção do nosso corpo. Romanos 8, no texto que nós lemos, ele fala sobre um mundo de gemidos. Quem está gemendo é quem está sofrendo. Ele fala sobre o gemido da criação, em Romanos 8, 22, porque sabemos que toda criação geme e está juntamente com dores de parto até agora. Ele fala sobre o gemido do cristão, nós que temos as primícias do Espírito, também gememos carregados, esperando a redenção desse corpo. E ele fala no versículo 26 do capítulo 8 sobre o gemido do Espírito Santo, que também o Espírito Santo, ele geme Por quê? Por causa dos salvos, né? Ele intercede por nós com gemidos inexprimíveis. Então, primeiro motivo por que sofremos, porque estamos habitando em um corpo corruptível, sujeito a doenças, sentimentos ruins. Isso aí, enquanto a gente estiver aqui nessa terra, a gente vai estar habitando nesse corpo a nossa alma. Segundo motivo por que sofremos, porque Satanás, que é o nosso adversário, ele está aqui nesse ambiente que nós estamos. Por isso Pedro, ele diz na sua carta, 1 Pedro 5, versículo 8, sede sóbrio e vigiai, porque o diabo, vosso adversário, anda em derredor, bramando como leão, buscando a quem possa tragar. Pedro está falando claramente que o diabo é o nosso adversário, é o adversário do homem, da humanidade. E verdadeiramente a própria palavra diabo significa adversário. Então o diabo e seus demônios trabalham contra nós no mundo espiritual. Primeiro, sofremos porque habitamos em um corpo corruptível, corpo que foi contaminado pelo pecado. Segundo, sofremos porque temos um adversário, que é o diabo e seus demônios aqui na terra, que trabalham contra o ser humano. O ser humano é a imagem e semelhança de Deus, e o diabo, ele é o inimigo do homem, inimigo de Deus também. Terceiro, sofremos porque habitamos em um mundo corrupto. Esse mundo aqui é um mundo corrupto. Então, o primeiro é o nosso corpo, segundo é o diabo, e o terceiro é esse mundo corrupto em que nós habitamos. Isso nos faz sofrer, pois toda a terra foi amaldiçoada por causa do pecado do homem. Aqui nesse mundo em que nós estamos, tem ladrão, estrupadores, pedófilos, peste, fome, guerra. Tudo isso aqui nesse mundo em que nós habitamos, em que nós vivemos. Nunca podemos ter uma vida perfeita, uma vida plena aqui nessa terra, habitando nesse corpo e tendo um adversário que é o inimigo. Por isso João escreve na sua carta, em 1 João 5,19, ele diz: sabemos que somos de Deus e todo mundo está no maligno. Todo mundo está no maligno, jaz no maligno. Esse mundo, o sistema desse mundo é corrompido. Então, por isso nós sofremos. Sofremos porque o nosso corpo foi contaminado pelo pecado, porque o diabo está nessa terra e porque esse planeta aqui, esse mundo em que a gente habita, é um mundo corrupto. Você sai da sua casa, não sabe se vai voltar, você tem medo de assalto, tem medo dos homens e várias situações perigosas. Qual é a solução para o fim dos sofrimentos, pastor? Eu quero saber quando é que vai terminar o meu sofrimento. Será que é quando eu morrer? Quando será o fim desse sofrimento? Será que Deus vai descer do céu, vai consertar tudo, vai prender o diabo, vai... A Bíblia fala sobre o fim do sofrimento. Mas eu vou te falar uma coisa aqui que você precisa entender bem claro. É o fim do sofrimento para os salvos. Existe o fim do sofrimento para os salvos. Para os não salvos, não. O sofrimento vai aumentar. Depois dessa vida, o sofrimento aumenta. Por isso que eu preciso ser salvo. Talvez você possa me perguntar: o que farei para ser salvo, para ser salva? Você precisa reconhecer que você é pecador, que Adão pecou lá no Éden, todos os homens foram contaminados com esse pecado, está em Romanos 3,23, porque todos pecaram e destituídos foram da glória de Deus. Você precisa reconhecer que você é pecador, que você precisa do perdão de Deus. Primeiro, se arrepender dos pecados, reconhecendo que é pecador, e receber o perdão de Deus por intermédio de Cristo, porque Jesus veio aqui nessa terra, sofreu, com um propósito, morreu com um propósito de salvar o pecador, mas depende do pecador querer essa salvação. Depende de você. Você pode aceitar receber essa salvação e ter a certeza de que um dia seus sofrimentos vão terminar, ou você pode morrer sem a salvação e entrar para um sofrimento muito maior, que é o inferno, que é o lugar de sofrimento eterno. Mas vamos lá, solução para o fim do sofrimento, para quem está salvo. Nós teremos um corpo incorruptível e imortal. Esse corpo nosso vai ser transformado em um corpo incorruptível, isto é, não sujeito a doença, não sujeito a sentimentos ruins, e também um corpo imortal, um corpo que não morre nunca mais. Isso está registrado na vinda do Senhor Jesus Cristo. Os crentes que estiverem morridos vão ressuscitar, está claro na Bíblia. Os seus corpos vão ressuscitar transformados em corpos incorruptíveis, imortais e gloriosos. E nós que estivermos aqui no dia da vinda do Senhor, seremos transladados a encontrar com o Senhor. Onde está escrito isso, pastor? 1 Tessalonicenses 4, 16 e 17. Paulo diz para os crentes de Tessalônica: o mesmo Senhor descerá do céu com alarido, voz de arcanjo e trombeta de Deus. E os que dormem no Senhor ressuscitarão primeiro. Esse é o dia da ressurreição. E nós que estivermos vivos seremos transformados a encontrar com o Senhor nos ares. Aí fala sobre um reencontro com Cristo nos ares. Nesse dia, os nossos corpos serão transformados e também os corpos daqueles que morreram em Cristo serão transformados. A Bíblia é clara e eu posso te dar mais um texto para confirmar isso que eu estou falando. Está em 1 Coríntios 15, 51 e 52. Olha que coisa linda. Eis que vos digo um mistério. Na verdade, nem todos dormiremos. Ele fala, nem todos vão passar pela morte, mas todos seremos transformados. Olha que coisa maravilhosa. Todos teremos essa transformação, porque o nosso corpo corruptível não pode entrar lá no céu, no lugar de glória. Lá é lugar perfeito e exige um corpo perfeito. É por isso que Paulo diz que a carne e o sangue não podem herdar o reino dos céus. E olha o que o texto continua dizendo, no versículo 52. No momento, num abrir e fechar de olhos, ante a última trombeta, porque a trombeta soará, e os mortos ressuscitarão incorruptíveis. Olha a transformação do corpo que faz a gente sofrer aqui na terra. E nós seremos transformados. Mais uma vez ele fala nessa transformação. No versículo 53, ainda para concluir, ele diz assim, ó: porque convém que isso que é corruptível se revista de incorruptibilidade e o que é mortal se revista de imortalidade. Olha que coisa linda. Jesus tem uma solução para acabar com o sofrimento desse corpo nosso. É nos dar um corpo transformado. Um corpo do mesmo jeito que Adão e Eva tinham lá no Jardim do Éden. Antes do pecado entrar no mundo, eles não tinham nenhum tipo de doença. Eles não tinham corrupção, eles não iriam morrer nunca. Mas no dia que eles comeram, o corpo começou a morrer. O corpo começa a morrer gradativamente. Uma criança que nasce hoje, as suas células, né? Ele já está caminhando para a morte. E você que está aí me ouvindo, entenda que cada dia mais nós estamos longe do berço e perto da sepultura. Mas talvez você tenha uma vida sofrida. Você já sofreu bastante nessa terra e Deus está te dizendo, você pode ficar livre desse sofrimento a partir do momento que você seja um salvo em Cristo. Porque só vai morar na casa do Pai aqueles que são filhos. E nós só podemos adquirir o direito de ser filhos se nós entregarmos a nossa vida a Jesus. Por isso que João diz em seu Evangelho, no capítulo 1, versículo 12, todos aqueles que creem no seu nome deu-lhes o poder de serem feitos filhos de Deus. Então, primeira solução para o fim do sofrimento é ter o corpo transformado, o corpo incorruptível e mortal. Deus já preparou uma solução para esse corpo contaminado. A segunda é ficar livre do Satanás, do diabo. Eu te falei que uma das causas de nós sofrermos nessa terra é porque Satanás está aqui, ele é o nosso adversário. Mas lá no céu nós vamos estar livre dele. Lá ele não terá poder nenhum de nos fazer nenhum mal, pois estaremos ao lado de Cristo. Então nós vamos ver, de lá nós vamos ver o juízo de Deus sobre Satanás. O fim dele, podemos dizer assim, que está em Apocalipse 20, versículo 10. Jesus ainda está permitindo o diabo fazer a obra dele. Lá no milênio, a Bíblia diz que no final do milênio, no milênio ele será preso por 1000 anos, mas ainda não será o destino final. Ele vai ser solto por um pequeno período e depois ele vai ser lançado num lago de fogo por toda a eternidade. Apocalipse 20, 10. E o diabo que os enganava foi lançado no lago de fogo e enxofre, onde está a besta e o falso profeta, e de dia e de noite serão atormentados para todos sempre. Então, olha aí, primeira causa do sofrimento, o corpo vai ser transformado, vai ser um corpo que não terá nenhum tipo de sofrimento. Satanás será lançado para sempre no lago de fogo. E o terceiro motivo que nós sofremos aqui, que também será resolvido, qual? Nós não habitaremos mais em um mundo corrupto. A nossa habitação também será mudada, o nosso local também será mudado. Pois Deus ressuscitou, Deus restaurará tudo. Olha o que diz 2 Pedro capítulo 3, versículo de número 13. Mas nós, segundo a sua promessa, aguardamos novos céus e nova terra em que habita justiça. Aqui nessa terra não habita justiça. Aqui nessa terra nós vemos juízes que estão assentados numa cadeira e deveria julgar segundo a reta justiça, mas são corruptos. Eles muitas vezes não cumprem o seu papel. O homem, por causa da corrupção, por causa do pecado, o homem muitas vezes age de forma errada, o homem age de forma cruel, mas aqui não tem justiça. Mas Pedro está dizendo, nós, segundo a sua promessa, aguardamos novos céus e nova terra em que habita justiça. O governo de Cristo é um governo justo. Então nós seremos satisfeitos dessa justiça. E a Bíblia fala em Mateus 5, bem-aventurado que tem sede de justiça, porque esses serão fartos. Então o local que nós vamos morar é um local perfeito. É um local onde não há nenhum tipo de injustiça. Então o corpo transformado, libertos de qualquer influência maligna e também morando em um lugar perfeito. Nós voltaremos a ser aquele homem perfeito que estava lá no jardim. Voltaremos a habitar num lugar perfeito, sem influência do inimigo. Porque quando o inimigo desceu lá no jardim, ele estragou tudo. Mas o fim dele será no lago de fogo. Nós estaremos livres de qualquer influência maligna. Os salvos, eles têm essa esperança. É por isso que quando morre um cristão, a gente se entristece, porque a gente sabe que nessa terra que não veremos mais ele. Mas por outro lado, nós temos uma esperança que Deus nos deu, que aquela pessoa foi para um lugar muito melhor. Ele já foi para um lugar de paz, um lugar de descanso, aguardando o dia da ressurreição, onde o corpo vai se unir à sua alma para habitar num lugar seguro e de paz e de alegria. Agora você saiba, talvez, não sei quantos anos você tem, mas você olha para a sua caminhada e pensa o quanto você já sofreu aqui nessa terra. Sofreu porque está com um corpo corruptível, talvez uma doença que tem te assolado. Sofre por causa do inimigo que trabalha contra a nossa vida. Sofre porque esse mundo aqui não tem justiça, por mais correto que você seja, por mais bom que você seja, mesmo assim você sofre com a atitude de outras pessoas. Então, se você analisar quantos anos você tem e analisar quantos tipos de sofrimento você já passou, e você sabe que só depois da morte ou do arrebatamento é que o sofrimento vai terminar para quem é salvo. Se você não é salvo, aí você vai parar lá no mesmo lugar que o inimigo vai ficar eternamente, no lago de fogo, para todo sempre. Ali vai ser sofrimento contínuo e eternamente. É chamado segunda morte para os que morrem sem salvação. Também é chamado de morte eterna. Por que morte eterna? Porque estará para sempre banido da presença de Deus. E Deus é fonte de vida. Nós só temos vida em Deus. Mas Deus tem um projeto maravilhoso para você. Um corpo transformado, uma vida livre das ações do inimigo e também um lugar lindo, maravilhoso para você morar. Você já observou que as pessoas aqui na Terra estão lutando, muitas vezes pisando nos outros por causa de dinheiro, por causa de riqueza? Você já observou isso? As pessoas querem cada vez mais. E tem uma frase que eu não me lembro de quem, que diz assim, ó: dê ao homem tudo o que ele quer e logo ele verá que o tudo não é tudo. O homem nunca estará plenamente satisfeito aqui nessa Terra. Sabe por quê? Porque o homem só vai estar plenamente satisfeito quando ele voltar ao paraíso do qual ele foi expulso. Quando Adão e Eva pecaram, Deus os expulsou do jardim. Colocou um querubim para guardar a porta com a espada, os portais do jardim com espada inflamada. Por que eles foram expulsos? Porque eles estavam corrompidos e eles não podiam ficar em um lugar incorrupto se eles estavam corrompidos. Foi isso que o pecado fez de nós. Nós fomos expulsos do jardim. Mas através de Cristo, nós vamos ser restaurados a esse lugar. Nós vamos voltar a esse lugar maravilhoso. Não existe lugar na Terra mais lindo e maravilhoso do que esse. E é para lá que Deus quer te levar. Mas depende de uma atitude tua. Você reconhecer que é pecador, entregar a sua vida a Cristo e ser salvo hoje, agora. Você pode se tornar um salvo agora. E você sabe que o dia que você morreu, no dia do arrebatamento, todo sofrimento seu terá fim. Guarde essa palavra no seu coração. Esse que vos fala é o pastor Manuel Correia, da Assembleia de Deus Ministério de Madureira.
34: Com a palavra do coração de Deus para o seu coração, é o programa Almoce com a Palavra. Nessa edição de sábado, se Deus quiser, retornaremos, pastor Manuel, segunda-feira.
35: Glória a Deus.
34: Pastor, a sua agenda para esse fim de semana?
35: Agenda: amanhã nós temos culto na igreja sede, na rua Florianópolis, número 83, bairro Santa Terezinha. E também temos culto nas nossas congregações, ali no bairro Santos Dumont 2, na rua Expedita, no Conjunto Si, na rua Maria Júlia, e também ali na cidade de Frei Inocêncio, no centro da cidade, na rua John Kennedy 361, e também no Palmeiras, na rua F, número 521.
34: A temática da mensagem de hoje é bonita, J. Neto, 89 Maravilha, 1251. Fique com esse último louvor e voltamos segunda-feira, se Deus assim permitir.

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1: Em o nome de Cristo Jesus, o nosso Senhor. Aleluia. Prezado ouvinte, que maravilha, estamos chegando aí aos momentos finais do nosso Almoce com a Palavra, e eu gostaria de convidar você a estar conosco amanhã. Amanhã eu estarei ali na rua. E eu gostaria de convidar você a estar conosco amanhã. Amanhã eu estarei ali na rua. E eu gostaria de convidar você a estar conosco amanhã. Amanhã eu estarei ali na rua 30, vai dar sexta e sábado às 19h30 e às 19h no sábado. A cantora Ariane Nicolato estará conosco e também a missionária Jacirene Azevedo estará trazendo a palavra de Deus no grande congresso de mulheres, com o tema Consagradas ao Senhor. E lembrando que a missionária Raquel está convidando a todos a participar. Rua Teobaldo José dos Santos, número 600, bairro 3 Barras, Contagem. Um grande abraço a todos os nossos amados e queridos ouvintes. E até sábado que vem estaremos de volta no seu programa Almoce com a Palavra. Deus em Cristo te abençoe, em nome de Jesus.
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2: Na Avenida Raja Gabalha, tem lentidão agora no sentido Belvedere, chegando ao encontro com a Barão Homem de Melo, passagem pelo bairro Estoril, reflexo de uma ocorrência mais cedo. Para você, ouvinte que agora deixa a região central rumo ao Belvedere, ainda tem a opção de pegar a 356 e Avenida Nossa Senhora do Carmo. 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Diego Costa para 89 Maravilha FM.
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0: A paz do Senhor Jesus. João, capítulo 3, versículos 5 a 8. Jesus respondeu: em verdade lhe digo que ninguém pode entrar no reino de Deus se não nascer da água e do Espírito. O que nasce da carne é carne, mas o que nasce do Espírito é Espírito. Não se surpreenda pelo fato de eu ter dito: é necessário que vocês nasçam de novo. O vento sopra onde quer. Você o escuta, mas não pode dizer de onde vem nem para onde vai. Assim acontece com todos os nascidos do Espírito. Que as bênçãos de Deus os alcancem nessa hora. 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
14: Na 89 Maravilha, uma hora está no ar o Sobremesa com a Notícia pela Rádio 89 Maravilha FM, trazendo as principais informações deste sábado. Boa tarde, Jean Brito.
15: Boa tarde, Ariane Fernandes. Boa tarde, ouvinte Maravilha.
14: E vamos começar os destaques dessa edição. TRE de Minas Gerais investiga ligação entre o deputado Nicolas Ferreira e perfil que divulgou o relatório falso da Polícia Federal.
15: Comissão de Constituição e Justiça de Cidadania da Câmara dos Deputados aprova justiça gratuita para quem tem câncer e deficiência.
14: Vício em bets dispara e aumenta em 104% a procura por atendimento médico e psicológico no Brasil.
15: Banco do Brasil encerra greve em parte do país, enquanto funcionários da Caixa mantém paralisação.
14: Jovem é morto a tiros dentro de ônibus em plena Avenida Amazonas, em Belo Horizonte.
15: Estados Unidos reduzem proteção militar a navios no Estreito de Hormuz em meio à escalada de tensão com o Irã.
14: No esporte, Atlético e Cruzeiro entram em campo neste sábado pelo Campeonato Brasileiro. Na 89 Maravilha, 1 e 2, muito obrigada pela sua companhia aqui neste sábado no Sobremesa com a Notícia. O Tribunal Regional Eleitoral de Minas Gerais determinou que as plataformas X e Meta preservem dados relacionados a publicações envolvendo o deputado federal Nicolas Ferreira e um relatório falso da Polícia Federal que circulou nas redes sociais.
15: O documento afirmava que não havia indícios de irregularidades nas conversas entre o parlamentar e Daniel Vorcaro, ex-dono do Banco Master. A Polícia Federal, porém, confirmou por meio de nota oficial que não produziu relatório.
14: O material, que apresentava logotipo e elementos visuais para aparentar ser o oficial, foi identificado como falso e teria sido produzido com uso de inteligência artificial.
15: O conteúdo começou a circular depois da divulgação de áudios de uma conversa entre Nicolas e o ex-banqueiro Daniel Vorcaro. O deputado chegou a compartilhar a informação em suas redes sociais. Análises de checagem apontaram inconsistências no documento e sinais de manipulação digital.
14: Agora, a Justiça Eleitoral quer preservar informações que podem ajudar a identificar a origem e a forma de disseminação do conteúdo.
15: A decisão determina a guarda de dados cadastrais dos responsáveis pelas contas, registros de acesso, metadados, visualizações, curtidas, comentários e informações sobre eventuais impulsionamentos pagos. Segundo o TRE de Minas Gerais, a medida é necessária porque provas digitais podem ser alteradas ou desaparecer.
14: A investigação ainda deverá esclarecer quem produziu o documento falso, quem participou da divulgação e se houve uma estratégia coordenada para ampliar o alcance da informação.
15: A apuração ocorre em meio à disputa política e às preocupações da Justiça Eleitoral com a circulação de conteúdos falsos durante o período que antecede às eleições de 2026.
14: Na 89 Maravilha, 1 e 4, a Comissão de Constituição e Justiça da Câmara dos Deputados aprovou uma proposta que pode facilitar o acesso à justiça para pessoas com câncer e deficiência. O texto prevê o direito à justiça gratuita com a dispensa do pagamento de despesas processuais para quem se enquadrar nas condições estabelecidas. E quem tem todas as informações é o repórter Agnaldo Marteleto.
16: A Comissão de Constituição e Justiça e de Cidadania, CCJ, da Câmara dos Deputados, aprovou uma proposta que garante o benefício da justiça gratuita para pessoas com câncer ou deficiência. A medida busca facilitar o acesso desse público ao Poder Judiciário, eliminando a cobrança de despesas processuais para quem se enquadrar nas condições previstas no projeto. Pela proposta, pessoas diagnosticadas com câncer e aquelas com deficiência poderão ter direito à gratuidade, evitando que custos relacionados a processos judiciais se transformem em uma barreira para a defesa de seus direitos. A iniciativa considera a situação de vulnerabilidade enfrentada por esses grupos e pretende ampliar o acesso à justiça. A aprovação ocorreu na CCJ, comissão responsável por analisar a constitucionalidade e os aspectos jurídicos das propostas. De acordo com as informações divulgadas pela Câmara, o texto poderá seguir para análise do Senado, caso não haja recurso para que seja votado pelo plenário da Câmara. A medida, no entanto, ainda não está em vigor. Para se transformar em lei, a proposta precisa concluir todas as etapas previstas no processo legislativo. Se aprovada definitivamente, poderá representar uma mudança importante para pacientes com câncer e pessoas com deficiência que precisem recorrer à justiça para garantir seus direitos. Repórter Agnaldo Marteleto.
15: 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O avanço das apostas esportivas online acende um alerta na área da saúde mental no Brasil. De acordo com dados do Levantamento Nacional de Álcool e Drogas, mostram que 7,3% da população brasileira, mais de 10 milhões de pessoas, já apresentam um padrão de jogo de risco ou problemático e que cerca de 1 milhão e 400 mil pessoas tenham desenvolvido uma dependência relacionada às apostas.
14: Segundo dados divulgados pelo Ministério da Saúde, foram registrados mais de 10 mil atendimentos relacionados à compulsão por apostas entre 2018 e 2025, um crescimento de 104%. O aumento acompanha a expansão das plataformas digitais e reforça a preocupação com a chamada ludopatia, um transtorno de jogo reconhecido pela Organização Mundial da Saúde.
15: O problema pode provocar consequências que vão muito além das perdas financeiras. A dependência pode estar associada à ansiedade, depressão, conflitos familiares, endividamento e comprometimento da vida profissional.
14: No SUS também houve um aumento expressivo dos casos mais graves. Segundo dados apresentados no Senado, as internações psiquiátricas relacionadas ao transtorno do jogo, que antes era uma ou duas por ano, chegaram a 72 em 2025.
15: O Ministério da Saúde criou em março deste ano uma estratégia específica de teleatendimento para pessoas com problemas relacionados a jogos e apostas. O serviço começou com capacidade para 600 atendimentos mensais.
14: E diante da alta procura pelo cuidado, a capacidade foi ampliada para até 100 mil teleatendimentos mensais. De acordo com o Ministério da Saúde, desde o fim de março, mais de 27 mil pessoas se cadastraram para o serviço.
15: A orientação dos especialistas é clara: procurar ajuda nos primeiros sinais de perda de controle pode evitar que o problema avance. A dependência de apostas não deve ser tratada como falta de caráter ou de força de vontade, mas como uma questão de saúde que pode e deve receber tratamento adequado.
14: Na 89 Maravilha, 1 e 8. O preço dos alimentos consumidos em casa caiu 0,61% em agosto, impulsionada a maior deflação para o mês desde 2022. Segundo dados do IBGE, itens como batata, cenoura e tomate puxaram recuo na inflação oficial. E quem tem todos os detalhes é o repórter Lucas Brandão.
17: Os preços dos alimentos consumidos dentro de casa ficaram 0,61% mais baratos em agosto, contribuindo para a queda da inflação no mês. Segundo dados do IBGE, o Grupo de Alimentação e Bebidas registrou uma deflação de 0,34% e a terceira redução consecutiva. Entre os produtos que mais baratearam está a batata inglesa, que teve a maior queda de 19,89%. Também ficaram mais baratos o pepino, a cenoura, cebola e o tomate. O preço do ovo de galinha também caiu, enquanto o café moído também teve uma certa redução. A queda nos preços está relacionada principalmente à maior oferta de alguns produtos e às condições mais favoráveis para a produção agrícola. Entre os alimentos também que tiveram redução, aparecem frutas, verduras e legumes, um destaque para o morango, couve-flor, abobrinha e repolho. Por outro lado, alguns itens ficaram mais caros em agosto. O limão teve a maior alta, com 53,4%, seguido do maracujá, que subiu 19,22%. Também houveram aumento no preço do leite longa-vida, das frutas e também carnes. A alimentação fora de casa também continuou subindo, mas em um ritmo pouco menor. A alta passou de 0,55% em julho para 0,36% em agosto. Os lanches também ficaram

0: 18%. Para o Jornal da Noite Maravilha, repórter Lucas Brandão.
1: Obrigado, Lucas Brandão. Na Rádio 89 Maravilha, 1 hora, 10 minutos. 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A partir de 1º de outubro, os planos de saúde serão obrigados a oferecer cobertura para mamografia digital a pessoas de qualquer idade, desde que o exame seja solicitado por indicação médica, Ariane.
2: A mudança, Jean, foi aprovada pela Agência Nacional de Saúde Suplementar, ANS, e amplia uma regra que atualmente prevê a cobertura obrigatória apenas para mulheres entre 40 e 69 anos.
1: A mamografia digital é considerada uma ferramenta importante para o diagnóstico precoce do câncer de mama. Em comparação com o exame convencional, a tecnologia permite menor tempo de compressão das mamas, reduz a exposição à radiação e possibilita o armazenamento digital das imagens, facilitando o acompanhamento do paciente e a avaliação por diferentes profissionais de saúde.
2: Segundo a estimativa do Instituto Nacional de Câncer, o Brasil deve registrar cerca de 73.610 novos casos de câncer de mama por ano. A identificação da doença em estágio inicial aumenta as possibilidades de tratamento e pode diminuir a necessidade de procedimentos mais invasivos.
1: A ampliação da cobertura ocorre às vésperas do Outubro Rosa, período dedicado à conscientização sobre prevenção e diagnóstico precoce do câncer de mama.
2: A nova regra também amplia o atendimento para todas as pessoas, independente de gênero. A restrição anterior poderia dificultar ou atrasar o acesso ao diagnóstico em situações em que o exame fosse clinicamente indicado.
1: A decisão foi tomada após discussões na Comissão de Atualização do Rol de Procedimentos e Eventos em Saúde Suplementar, que considerou a mamografia digital um recurso já consolidado na assistência oncológica.
2: Na 89 Maravilha, 1:12. Grupo ligado a Daniel Vorcaro teria acesso a informações sigilosas da Polícia Federal, Ministério Público e até da Interpol. Quem tem todas as informações é o repórter Sérgio Monteiro.
3: Um relatório da Polícia Federal aponta que o grupo ligado ao ex-dono do Banco Master, Daniel Vorcaro, teria obtido ilegalmente informações sigilosas de investigações conduzidas pelo Ministério Público Federal, pela própria Polícia Federal e até por sistemas relacionados à Interpol. O documento de 164 páginas foi encaminhado ao ministro André Mendonça do Supremo Tribunal Federal e teve o sigilo levantado após solicitação do presidente da corte, ministro Edson Fachin. Segundo os investigadores, Vorcaro mantinha uma estrutura chamada de A Turma, que teria funcionado como um aparato particular de vigilância, coerção e intimidação. De acordo com a Polícia Federal, o banqueiro pagava cerca de R$1 milhão por mês para manter o grupo. Integrantes seriam responsáveis por acessar de maneira irregular conseguido acesso ao EPOL, Sistema Oficial da Polícia Federal, destinado exclusivamente a policiais. Há ainda registros de mensagens que mencionam consultas envolvendo a Interpol e o FBI. A Polícia Federal, porém, informou que a imagem apresentada como sendo da Interpol não correspondia aos mecanismos de pesquisa disponibilizados pela organização no Brasil. Os investigadores levantam a possibilidade de que a consulta tenha ocorrido por meio de sistemas de outro país. A Polícia Federal afirma que, em vez de recorrer apenas aos meios legais para acompanhar as investigações, o grupo teria utilizado acessos clandestinos para obter informações protegidas e, segundo os investigadores, proteger os interesses.
1: Maravilha, 1 hora, 14 minutos. Os funcionários do Banco do Brasil decidiram encerrar a greve em grande parte do país. A paralisação havia começado na quinta-feira, durante as negociações da campanha salarial dos bancários.
2: Segundo informações da categoria, o acordo foi aprovado em 116 bases sindicais, incluindo Belo Horizonte, Brasília, Rio de Janeiro, Porto Alegre, Pernambuco, Florianópolis e Campinas. Outro 18 bases, no entanto, rejeitaram a proposta e mantiveram a paralisação. situação.
1: Entre os principais pontos do acordo está o pagamento da participação nos lucros e resultados, a PLR, em até 72

0: horas após a assinatura do acordo coletivo de trabalho.
1: A proposta também prevê o abono dos dias de paralisação ocorridos em agosto, melhorias para trabalhadores com filhos com deficiência, aumento de salário de referência dos funcionários das centrais de relacionamento e ampliação da licença paternidade de 20 para 35 dias.
0: Os reajustes também alcançam benefícios como vale-refeição, vale-alimentação e participação nos lucros. A convenção abrange cerca de 414 mil trabalhadores de aproximadamente 4 mil municípios brasileiros.
1: Com o fim da paralisação nas bases que aprovaram o acordo, o atendimento presencial do Banco do Brasil deve ser normalizado nessas localidades.
0: Já a situação da Caixa Econômica Federal é diferente. Os funcionários da instituição continuam em greve nacional em meio a impasses principalmente relacionados ao plano de saúde dos trabalhadores.
1: Os trabalhadores... E na 89 Maravilha, 1:15. E falando em greve, os trabalhadores dos Correios entraram em greve por tempo indeterminado em todo o país. A paralisação foi deflagrada após a categoria rejeitar a proposta da empresa nas negociações trabalhistas. O movimento ocorre em meio à crise financeira dos Correios e pode afetar a distribuição de encomendas e correspondências. Quem tem os detalhes é a repórter Larissa Araújo.

0: trabalho sem que as partes chegassem a um acordo. Os Correios afirmaram que apresentaram uma proposta que mantém 78 das 80 cláusulas do acordo coletivo e prevê reajuste de salários e benefícios equivalente a 100% do INPC, além da manutenção da assistência à saúde. A estatal também informou que adotou medidas para reduzir os impactos da paralisação, como remanejamento de equipes e reforço das operações e da logística. A greve acontece em um momento delicado para as contas dos Correios. A empresa registrou prejuízo líquido de quase 5 bilhões e 500 milhões de reais no primeiro semestre de 2026. Para tentar reforçar o caixa, a estatal solicitou ao Tesouro Nacional garantia para contratar um novo empréstimo de 7 bilhões de reais. Repórter Larissa Araújo.
1: Muito obrigado, Larice. Rádio 89 Maravilha, 1:18. Um jovem foi morto a tiros dentro de um ônibus na Avenida Amazonas, no bairro Gameleira, na região oeste de BH, na noite desta sexta-feira que o crime aconteceu. O crime ocorreu enquanto o coletivo circulava pela região e provocou a apreensão entre passageiros e outras pessoas que estavam nas proximidades.
2: De acordo com o motorista do ônibus, os disparos foram feitos próximos ao centro de remanejamento do sistema prisional, o CERE, quando uma moto com dois homens se aproximou do coletivo e o garupa efetuou os disparos.
1: Após o ataque, o ônibus precisou interromper a viagem e equipes de segurança e de atendimento de emergência foram acionadas. A vítima chegou a ser socorrida e levada ao Hospital João 23, mas não resistiu aos ferimentos.
2: A ocorrência mobilizou a Polícia Militar, que iniciou buscas para tentar identificar e localizar o responsável pelo homicídio. A motivação do crime ainda deverá ser esclarecida pelas investigações. Até o momento, não há informações que confirmem a identidade do autor ou que indiquem se a vítima era mesmo o alvo específico do ataque.
1: O caso será investigado pela Polícia Civil de Minas Gerais. A Avenida Amazonas é uma das principais vias de Belo Horizonte e concentra intenso movimento de veículos e transporte coletivo, o que aumenta a preocupação com a segurança de passageiros e trabalhadores que utilizam diariamente a região.
2: Na 89 Maravilha, 1:19. O mercado de franquias segue em ritmo de crescimento em Minas Gerais. No primeiro semestre de 2026, o setor movimentou mais de 12 bilhões e 700 milhões de reais no estado, um avanço de 9,6% em relação ao mesmo período do ano passado. E quem tem todas as informações é Marco Antônio Alves.
3: O mercado de franquias em Minas Gerais movimentou mais de 12 bilhões e 700 milhões de reais no primeiro semestre deste ano. Segundo a ABF, a entidade que representa o setor de franquias no Brasil, o valor representa um crescimento de quase 10% em relação ao mesmo período do ano passado. Minas já tem quase 19 mil unidades de franquias e mais de 160 mil empregos diretos no setor. Entre as áreas que mais cresceram estão saúde, beleza, bem-estar, alimentação, limpeza e conservação. Para o diretor da ABF em Minas Gerais e Espírito Santo, Antônio Bortoleto, a diversidade da economia mineira ajuda na expansão de diferentes tipos de negócios.
4: O crescimento em Minas Gerais de 9,6% das franquias nesse primeiro semestre mostra que o nosso setor continua bastante resiliente, mesmo com esse ambiente econômico bem desafiador que estamos vivendo, né? Com juros elevados, crédito mais restrito e consumidores bem mais atentos, né, aos gastos. Mesmo assim, o franchise conseguiu movimentar mais de 12,7 bilhões no estado, ampliando o número, né, de operações e também gerando mais emprego. Quando a gente olha para os segmentos que mais cresceram, como saúde, beleza e bem-estar, alimentação e serviços de limpeza, existe um ponto em comum, que são atividades muito presentes, né, na rotina das pessoas e que atendem necessidades recorrentes. É importante também, que é um outro fator que a gente precisa considerar, que é a própria característica de Minas Gerais, né, que nós temos uma economia muito diversificada, uma capital forte, uma região metropolitana relevante e cidades do interior com mercados consumidores bastante desenvolvidos.
3: O bom resultado de Minas acompanha o crescimento do setor em todo o país. No primeiro semestre, as franquias brasileiras faturaram 149 bilhões de reais e geraram mais de 1 milhão e 800 mil empregos diretos. Segundo a ABF, o setor segue em expansão, mesmo com os juros altos e a dificuldade de acesso ao crédito.

0: Direto da redação, Marco Antônio Alves.
1: Muito obrigado, Marco Antônio. 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Os usuários do metrô de Belo Horizonte precisam ficar atentos. A operação da linha 1 terá alterações temporárias a partir deste sábado em razão de obras para implantação da infraestrutura.
2: As mudanças seguem até a próxima sexta-feira, dia 18, e vão afetar o intervalo entre os trens e a circulação em algumas estações.
1: No sábado e no domingo, os trens vão circular com intervalo de 15 minutos durante todo o dia. Na estação Santa Efigênia, as composições utilizarão apenas uma das vias. Por isso, os passageiros deverão redobrar a atenção e conferir o sentido do trem antes de embarcar.
2: Já a partir de segunda-feira até a sexta-feira, dia 18, a mudança ocorrerá principalmente no período noturno, depois das 8 horas da noite. O intervalo entre os trens será de 24 minutos.
1: E nesse mesmo horário, as estações Gameleira, Nova Suíça e Calafate também terão circulação em uma única via, exigindo a atenção dos passageiros quanto ao destino da composição.
2: Apesar das alterações, não será necessário fazer a baldeação. A orientação é que os usuários se programem para possíveis viagens mais demoradas e fiquem atentos aos avisos nas estações. As mudanças são temporárias e estão relacionadas às obras de infraestrutura da linha 1.
1: 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Moradores de bairros de Betim, na região metropolitana de Belo Horizonte, devem ficar atentos a uma interrupção no abastecimento de água neste sábado.
2: Segundo a Copasa, o serviço será afetado em razão de uma manutenção na rede, o que pode provocar falta de água ou instabilidade no fornecimento em determinadas áreas.
1: Entre os bairros afetados estão Duque de Caxias, Gentileza, Granjas Reunidas, Califórnia, Marimba, Pimentas e Santo Afonso.
2: A companhia informou que a normalização do abastecimento ocorrerá de forma gradual após a conclusão dos trabalhos. Imóveis que contam com caixa d'água adequada podem sentir menos os efeitos da interrupção, já que o reservatório ajuda a manter o consumo durante períodos de instabilidade.
1: A orientação da Copasa é para que os moradores façam uso consciente da água e evitem desperdícios enquanto o abastecimento não estiver totalmente regularizado. A recomendação é também que os consumidores se programem e mantenham uma reserva de água para atividades essenciais.
2: Na 89 Maravilha, agora 1h25. Muito obrigada pela sua companhia aqui no Sobremesa com a notícia desse sábado. E não sai daí, porque daqui a pouquinho voltaremos com mais informações. Vamos falar sobre o tempo, temperatura, esporte. Também tem a exclusiva do dia, que será sobre a solidão na terceira idade. Não sai daí, daqui a pouquinho a gente volta.
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2: Na 89 Maravilha, 1h30, esse é o Sobremesa com a Notícia desse sábado, com as principais informações para você. E agora, Lucélia Ribeiro chega com a previsão do tempo deste fim de semana.
25: Boa tarde, Ariane, Jean e a todos os ouvintes do Sobremesa com a Notícia. Segundo o Centro de Inteligência em Defesa Civil, Minas Gerais pode ter um sábado de chuva, raios, rajadas de vento, possibilidade de granizo e calor de até 36 graus. Uma frente fria favorece a ocorrência das tempestades no sul, Campo das Vertentes e Zona da Mata. Nessas localidades também são esperados acumulados entre 10 e 30 milímetros. A mínima foi de 16 graus. O calor será mais intenso no Triângulo Central, Norte e Noroeste, onde os termômetros podem ultrapassar os 37 graus. O alerta para a baixa umidade relativa do ar permanece. Os índices próximos ou abaixo de 30% podem ser registrados nos vales do Rio Doce e Mucuri. E segundo a Defesa Civil de Belo Horizonte, o sábado será de calor intenso e tempo seco. A previsão indica céu claro a parcialmente nublado ao longo do dia, com possibilidade de pancadas de chuva e trovoadas isoladas durante a tarde. A mínima foi de 18 graus, enquanto a máxima pode ultrapassar os 34 graus. A umidade relativa do ar cai para 25%, um índice preocupante para a saúde.
1: 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A solidão na terceira idade é um problema que muitas vezes passa despercebido pela família e pode trazer impactos para a saúde física e mental dos idosos. Para falar sobre esse assunto e explicar como família e sociedade podem identificar os sinais e ajudar, nós conversamos com a médica geriatra Cláudia Caciquinho.
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1: Envelhecer pode trazer muitas mudanças. Aposentadoria, saída dos filhos de casa, perda de amigos ou do companheiro, redução da mobilidade e mudanças na rotina. Em algumas situações, essas transformações podem levar a um problema que nem sempre é percebido pela família: a solidão.
2: E estar sozinho não é necessariamente o mesmo que sentir-se só. Há pessoas idosas que vivem sozinhas e mantêm uma vida ativa, com vínculos e autonomia. Por outro lado, alguém pode estar cercado de familiares e ainda assim experimentar um profundo sentimento de solidão.
1: Quando essa solidão se torna persistente, ela pode deixar de ser apenas uma questão emocional e passar a repercutir na saúde física e também mental.
2: E para conversar sobre esse tema, recebemos hoje a doutora Cláudia Cassiquinho, médica geriatra, professor da Faculdade de Ciências Médicas de Minas Gerais, ex-presidente da Sociedade Brasileira de Geriatria e Gerontologia, Seção de Minas Gerais, e também membro da equipe de geriatria do Hospital Mater Dei. Doutora Cláudia, seja bem-vinda novamente.
0: É um prazer, muito obrigada pelo convite para estar aqui com vocês de novo.
2: Doutora Cláudia, para a gente começar, solidão e isolamento social são a mesma coisa? Uma pessoa idosa que mora sozinha, ela é necessariamente solitária ou não?
0: Não. A solidão é uma sensação de que você está sem um apoio no mundo, sem uma referência. É uma sensação como de não pertencimento a nenhum grupo, a nenhum vínculo emocional. O isolamento social, você pode morar sozinho, mas participar de várias atividades sociais na igreja, no grupo de idosos, na vizinhança, várias atividades, inclusive propósitos de vida. Morar sozinho ou estar ali mais isolado não necessariamente leva à solidão.
1: Doutora, e por que a solidão ela tende a se tornar mais frequente em algumas fases do envelhecimento? Quais acontecimentos da vida podem aumentar esse risco?
0: Imagina, é fácil até de pensar. A pessoa que viveu ali 50 anos casado, fica viúvo, moravam só os dois, os filhos já saíram de casa, né? Os netos já estão com outros propósitos, estava só o casal. Tanto é que a gente até brinca que muitas vezes quando um morre, o outro vai atrás, né? Porque é uma perda muito grande. Você vai perdendo todos os amigos, os familiares, e você vai aos poucos tendo essa sensação acumulada de perda e de ficar cada vez mais sozinho.
2: E doutora Cláudia, a solidão é apenas um sofrimento emocional ou ela pode afetar também a saúde física, né? O que sabemos hoje sobre a relação entre solidão persistente, essa depressão, existe essa relação com doenças? Como que funciona de uma saúde, de uma forma geral para a saúde?
0: Cada vez mais aparecem evidências de que a solidão aumenta o risco de morte, aumenta o risco de doenças crônico-degenerativas e de eventos cardiovasculares, tá? O raciocínio é mais ou menos o seguinte: o estresse, a sensação de estar solitário, de não ter um apoio, vai te deixando com um aumento dos hormônios de estresse, o cortisol, né, a adrenalina, as catecolaminas, que vão aumentando pressão, aumentando o risco cardiovascular, e isso vai gerando uma tensão no organismo, uma reação inflamatória aumentada, que leva a complicações e a morte mais precocemente. Então, hoje é muito bem ligado, muito bem estudado o vínculo entre a solidão e uma morte mais precoce.
1: E isso vai interferir também com a questão, por exemplo, mais cerebral também da saúde.
0: A questão cerebral é outra importante, porque aí o isolamento social, a não participação de eventos, de relacionamentos, né? Essa coisa, a gente está aqui conversando, eu estou conversando com vocês. A gente tem um impacto, eu tenho que pensar o que eu vou falar. Você vem, você responde, você escuta. Se eu estou sozinho na minha casa, eu posso até estar lendo, estar fazendo alguma coisa. Mas se eu estou sozinho só vendo uma televisão, ou se eu estou sozinho só pensando, acaba que vai sendo menos estimulado o meu cérebro. E essa conexão cerebral ali reduzida aumenta o risco de evolução para a demência. Então, o isolamento social, a gente sabe hoje que é um fator de risco para a demência, assim como a depressão é um fator de risco para a demência. Inclusive, a solidão é um fator de risco para a depressão também, né? Então, isso tudo pode ir gerando um envelhecimento cerebral mais precoce também.
2: E, doutora Cláudia, é muito difícil a gente identificar isso, né? Acho que com a vida corrida muita gente às vezes não se atenta a isso. Mas quais são os sinais que podem indicar que um idoso ele está sofrendo com essa solidão, mesmo que ele não fale, né? Porque muitas vezes o idoso, não vou incomodar, eu não vou falar, e isso acontece muito. Como que a gente pode identificar que esse idoso ele está sofrendo com essa solidão? Porque tem alguns que gostam da solidão, né? Tem alguns que não. Como que a gente pode identificar isso?
4: Muitas vezes ele vai ficar mais quietinho no seu canto, mais calado. Para de fazer as coisas que gostava de fazer antes. Ele perde o prazer em fazer um bordado que ele fazia, ou de ir fazer uma caminhada, cuidar de um jardim. Ele vai perdendo prazer em algumas coisas, ele vai ficando mais calado, ele começa a conviver menos nas festas familiares. Ele pode também ter mais queixas de dor, de problemas de saúde crônica, né? Até a questão da depressão pega aí de uma forma interessante, que o idoso deprimido, ele não queixa tristeza, estou triste, estou deprimido. É muito mais frequente ele ter um embotamento afetivo, ele ficar calado, ele ficar quieto, ele perder o prazer pelas coisas, mas é falar, não, isso é da idade. Isso é da idade. E esse é um tabu que existe. Então, a gente está muito habituada a ver o idoso ali quietinho, sentado o dia inteiro e acha que está tudo bem. É velhinho, é normal da idade. É isso que a gente precisa mudar no nosso conceito.
1: Na nossa visão, realmente, para com as pessoas mais idosas, né?
4: Falar só uma coisa. É importante isso. Os países no mundo todo têm se atentado, sabe, para essa questão. A gente vê hoje no mundo... Existem frentes de políticas mesmo, de estudo de idoso, de projetos comunitários e sociais governamentais para o idoso em vários países, tá? Nos Estados Unidos, na Inglaterra, Dinamarca, Noruega, Suíça, vários. E no Reino Unido e no Japão existe inclusive ministério da velhice.
1: Entendi.
4: Ministério da solidão. Ministério da Solidão, tá? Isso que eu falei antes, agora eu já baguncei tudo, nem sei o que eu falei. Mas eu queria dizer que a preocupação com a solidão é frequente, com a velhice é muito mais, né? Mas com a solidão tem sido uma preocupação cada vez mais frequente nos países. E nesses dois países, né, o Japão e o Reino Unido, existe o Ministério da Solidão. Então, a nível de ministério governamental, de tão preocupante que é a questão nesses locais.
1: É uma política, né? Política social mesmo, né? Uma política pública social. Muito bom. E, doutora, a gente falando um pouco ainda nas famílias, né? Tem muitas famílias que acreditam que telefonar todos os dias ou visitar o idoso de vez em quando é o suficiente. O que realmente vai fazer a diferença? A quantidade de contato ou a qualidade dos vínculos e a sensação de pertencimento?
4: A sensação de pertencimento. É exatamente o que vai quebrar a ideia da solidão. Então, é a qualidade do vínculo. Você pode vir uma vez por mês ali, mas quando você vem, você fica inteiro. Você participa, você faz, programa coisas juntos e faz coisas juntos. Você olha no olho, você conversa, você pega na mão, você passeia. É diferente, às vezes você está ali todo dia, mas você senta ali... mexendo no telefone, você senta vendo televisão, lendo um jornal, você passa, pede bênção, sai. Então, você está presente, mas não está com qualidade. Isso é diferente.
2: Doutora Cláudia, a gente falou agora sobre presença, né? Mas tecnologia, redes sociais, você acha que isso pode ajudar a reduzir essa solidão, né? Assim, videochamada, grupo, mensagem, ou essas atividades online pode acabar distanciando ainda mais os idosos do seu grupo familiar?
4: Pode ajudar sim. Na verdade, isso é um instrumento que ele pode ter N usos, né? E podem ser muito bem usados e ajudar muito, ou podem também só dar a falsa impressão de que estão ajudando e não ajudar. É um instrumento a mais, né? Que é como a imprensa, né, gente? A imprensa é um instrumento sensacional que pode ser, assim, completamente destruidor ou construidor. Ele, por si só, não quer dizer nada.
1: É isso mesmo. E, doutora, a gente já falou também nessa questão, na prática, né? O que pode ser feito também para prevenir ou diminuir
5: a solidão na velhice, né? Atividade física em grupo, convivência com os amigos, atividades culturais, voluntariado, grupo comunitários, novos interesses, podem fazer a diferença na vida do idoso?
4: Sim, todos esses podem ajudar, tá? O que também a gente tem que estar atento é que não é matricular o idoso em tudo e falar, você tem que fazer isso, você tem que fazer aquilo, porque cada pessoa é de um jeito, então você tem que ver o que que realmente tem relação com o desejo, com os valores daquela pessoa, o que que tem sentido de vida para ela. Então é valorizar o sentido de vida, é pôr vivo esse propósito de vida daquela pessoa, mas sempre estimulando o convívio com outros.
2: Acho que a gente falou muito dessa questão da família, né, doutora Cláudia? Mas para a gente encerrar aqui, qual que seria o seu conselho que a senhora daria para um próprio idoso, né, que percebe que os seus vínculos sociais diminuíram, que ele está passando por esse momento de solidão, porque às vezes a pessoa não percebe, mas com a gente conversando com eles, eles podem entender que eles podem sim ser menos solitários. Qual que é o conselho que a senhora daria para um idoso nesse momento?
4: É estar aberto, tá? É procurar, porque vínculos antigos se partiram ou se foram, não quer dizer que novos vínculos não possam existir. Então, você pode ficar amiga de uma nova vizinha que mudou para cá e que é 30 anos mais nova, mas é uma pessoa que, de repente, consegue ter momentos de lazer e de interesse em comum. Então, é você estar aberto, né, a pessoas diferentes, a novas experiências, a conhecer e a procurar novos propósitos de vida quando você acha que os seus propósitos já se foram. Né? Aquela pessoa que aposenta, por exemplo, aposentou e agora? Quem nunca se preparou e nunca pensou em que propósito fazer, só vivia para o trabalho, aposentou e falou assim, a vida acabou. Mas quem já tinha outros interesses, às vezes depois da aposentadoria é que vai começar a sentir que a vida está valendo a pena. Então é você estar aberto à mudança, é você estar aberto ao novo.
5: É isso aí. Doutora Cláudia Cassiquim, estivemos com ela aqui na nossa entrevista exclusiva com a 89 Maravilha. Doutora, muito obrigado. Deixe seus contatos também para toda a rede 89 Maravilha.
4: Eu deixei outro dia o meu Instagram, mas eu acho que eu falei só assim, doutora Cláudia Cassiquim, e ninguém nem sabe como que escreve Cassiquim, gente, depois que eu lembrei. Então é DRA Cláudia Cassiquim, é CACIQUINHO. Então, DRA Cláudia Cassiquinho. Pronto, esse é o meu Instagram. Vocês me achem lá, que aí lá tem todos os meus contatos.
2: Perfeito, muito obrigada, doutora.
4: Obrigada, obrigada a vocês.
2: Na 89 Maravilha, 1h44, esse é o Sobremesa com a Notícia deste sábado e agora é aquela hora gostosa do programa. Lucélia Ribeiro vem aí com uma receita de dar água na boca. Sobremesa gelada de biscoito. Papel e caneta na mão, anota tudo aí para não perder o passo a passo.
7: Chegou a hora da receita do dia. Hoje vamos preparar uma deliciosa sobremesa gelada de biscoito, fácil de fazer e perfeita para servir a família no fim de semana. Anote os ingredientes: uma lata de leite condensado gelada, 24 biscoitos de leite, leite suficiente para umedecer os biscoitos, uma xícara e meia de chá de chocolate meio amargo picado, uma caixinha de creme de leite e paçoquinha esfarelada a gosto para finalizar. Vamos ao preparo? Coloque o leite condensado no liquidificador e bata por cerca de 4 minutos até ficar bem cremoso. Em seguida, forre em uma forma com plástico filme e faça uma camada de biscoitos previamente umedecidos no leite. Cubra com uma camada de creme de leite condensado batido. Repita as camadas alternando biscoitos e creme, finalizando com o creme por cima. Depois, leve ao congelador. Enquanto isso, derreta o chocolate em banho-maria. Acrescente o creme de leite e misture até formar uma ganache lisa e brilhante. Despeje sobre a sobremesa e volte ao congelador por mais 45 minutos. Para finalizar, salpique paçoquinha esfarelada por cima. Depois, é só servir bem gelada e aproveitar essa sobremesa prática e irresistível. A receita rende até 8 porções.
1: 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Vamos à agenda cultural. Vamos falar desta festa alemã que neste sábado da Praça Filarmônica, na rua Tenente Brito Melo, número 1090, no Barro Preto, será palco de mais uma edição da festa alemã. O evento promete reunir o melhor da cultura germânica com uma estrutura completa para toda a família, combinando pratos tradicionais. A gastronomia, Ariane, alemã, dividirá espaço com restaurantes mineiros consagrados, além das apresentações de grupos de danças típicas. Os ingressos são gratuitos pelo site simpla.com.br.
2: Na 89 Maravilha, 1h47. E também tem o Festival de Giló. Você gosta de Giló?
1: Não gosto não, viu, Ariane?
2: Mas para quem gosta, é neste sábado até às 10 horas da noite e no domingo de 10 da manhã até às 6 horas da tarde. É a primeira edição do Festival de Giló. O sabor que você não imagina. Na rua Augusto de Lima, número 1540, no centro. O evento é gratuito e terá o Giló como protagonista, reunindo culinária criativa e exposição de carros antigos em um ambiente voltado para toda a família.
1: Eu iria pela exposição aí de carros antigos, que deve ser bem legal, viu? E o festival preparou um cardápio com mais de 30 opções e a experiência vai além da gastronomia. Neste sábado, o público poderá conferir de perto o encontro de carros antigos. Os ingressos também são pelo site simpla.com.br.
2: E neste sábado, também até às 6 horas da tarde, tem a Feira da Economia Popular Solidária no condomínio Edifício JK, que fica na rua Timbiras 2500, no bairro Santo Agostinho. O evento tem entrada gratuita e oferece feira de arte, gastronomia e bebidas com a ideia de abrir o prédio de Oscar Niemeyer para visitação.
1: E neste domingo até o próximo dia 19 tem a 25ª edição da Feira de Artesanato do Vale do Jequitinhonha da UFMG na Praça de Serviços do Campus Pampulha. A feira reúne 120 artesãos de 30 municípios do Vale do Jequitinhonha, organizados em 55 associações, Ariane.
2: O público poderá encontrar peças em tear, bordado, tecelagem, cerâmica, também madeira e palha, além de produtos da agricultura familiar da região. A edição também presta homenagem a Mariazinha Nogueira, fundadora e coordenadora do Polo Jequitinhonha.
1: E neste domingo, das 9 às 5 horas da tarde, acontece a primeira edição do Festival Gastronômico Mães Empreendedoras, no Quintal Verde, na Avenida Otacílio Negrão de Lima, no número 15.190, no bairro Pampulha. Realizado pelo projeto Mães Empreendedoras, o evento reúne gastronomia, experiências de bem-estar e atividades para toda a família. Com entrada gratuita, o festival também é pet-friendly. Às 10 horas da manhã, acontece a primeira turma da oficina de taças e ainda tem espaço com auriculoterapia. Terapia, massagem, além do Espaço Kids gratuito. Na 89 Maravilha, Ariane.
2: 1h50 e agora é hora de quê, Jean Brito?
1: Tá na hora do esporte.
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9: São 10 para as 2. Boa tarde para você, Jean, Ariane, Michele, para quem nos acompanha ao vivo em com o Momento Esportivo dentro do Sobremesa com a Notícia. Eu quero fazer isso aí. A orocoterapia?
1: É, isso aí que você falou, Roger.
9: Vou fazer.
1: Auriculoterapia.
9: Só pelo nome dá vontade de fazer, né? Pessoal que vai relaxar, que vai deixar a gente tranquilo. Eu quero fazer isso daí, decidi. Bom, mas falando agora sobre Brasileirão, uma ótima tarde para você que nos acompanha. A gente começa a falar que ontem tivemos jogo, tá? O clássico Coritiba e Atlético Paranaense, 3x3, o Coxa com um homem a menos. Mais tarde teremos Galo e Fluminense, daqui a pouquinho, às 4 horas. Também mesmo horário, Grêmio e Vasco da Gama. Mais tarde, às 5 horas, Chapecoense e Internacional. Hoje, 6h30 da noite, Palmeiras e São Paulo. 8h30 da noite, Botafogo e Bragantino. Mais tarde, 9 da noite, Santos e Cruzeiro. Mirassol e Vitória se enfrentam às 4 da tarde. Amanhã esse jogo, tá? Amanhã também 5h30, Flamengo e Corinthians, clássico interestadual. E no outro jogo de segunda, fechando a rodada, Bahia e Remo. Falando sobre esse Cruzeiro, Jean Brito, você vai estar no jogo mais tarde pela 89.9 FM Jovem Pan News BH, nossa co-irmã. Expectativa de uma grande vitória, né? Eu acredito que o Santos vai comprar time de reserva, né? Já que enfrenta o Atlético na próxima semana pelo jogo de volta da Sul-Americana, né?
1: Boa tarde, Roger Luiz. Provavelmente, né? O Cruzeiro Não tem o Jonathan Jesus na zaga, deve voltar com o João Marcelo, mas a expectativa é que o Cruzeiro consiga uma grande vitória na Vila Belmiro. Lembrando, Cruzeiro e Santos sempre fazem bons jogos, viu? Tanto pelo Campeonato Brasileiro, tanto por Copa do Brasil. O histórico é de vários gols. Então hoje, mais tarde, a partir de 9 horas da noite, provavelmente teremos uma grande partida. O Cruzeiro precisando de vencer novamente no Campeonato Brasileiro. Já venceu o Atlético Paranaense no último jogo, deu a resposta depois das eliminações de Copa do Brasil e também eliminação na Copa Libertadores da América. Mas o Roger, o Santos vem de reforços, e o Rodinei, lateral direito, que estreou contra o Atlético, jogou muito bem, anunciou o Cebolinha, aquele mesmo que era do Flamengo, verdade. Então ele deve entrar em campo hoje, nem que seja no segundo tempo, diante do Cruzeiro. Então teremos um grande jogo mais tarde, o Cruzeiro enfrentando o Santos rumo ao G4 do campo. Quem sabe, o Roger, com a ajuda do seu rival, porque o Atlético enfrenta o Fluminense, né?
9: Pois é.
1: E o Fluminense tá ali com o Cruzeiro, né?
9: E só ressaltando esse jogo do Atlético, entrou muito bem no assunto, né? Léo Duarte tá de volta, tá? Ele pode ficar à disposição do técnico Barba pro jogo de hoje, o zagueiro, que ainda nem estreou, né? Já chegou contundido. E o provável galo hoje pra mais tarde, um Gabriel Delfim, Natanael, Lianco, Vitão e Renan Lodi. A presença do Lianco na zaga é super importante pra dar uma condição física. Só que o Barba não deveria ter escalado ele, obviamente, na semana passada contra o Santos, né? Teria que ser o Vitão. O cara tava voltando agora de contusão. Aí sim, um jogo mais tranquilo dentro de casa, entre aspas, tranquilo contra o Fluminense, que deve ser um reserva também, essa é a escalação. Renan Lodi na esquerda, né? Como eu disse, o meio campo do Galo pra cima do Fluminense deve ser com Kevin Castanho, Fred, Cicê e Bernard, Coelho e Renier. Você percebeu, né? Uma mescla, obviamente, do Atlético pra cima do Fluminense. É um mistão praticamente, porque o Galo precisa da vitória, pontua bem no Brasileiro, mas pensar na próxima semana contra o Santos. O jogo de quarta contra o Peixe, que é decisivo, que é importante e que vale classificação à semifinal. Claro que hoje a massa vai estar presente, vai empurrar o time daqui a pouquinho na Arena MRV, mas o jogo de quarta que passa para o Atlético toda a história de 26. 2026 pode ficar na história com Copa do Brasil, com o Sul-Americano. Ou um ou outro, quem sabe os dois. Mas para isso tem que voltar a jogar bola, o que não aconteceu contra o Santos na Vila Belmiro. Então daqui a pouquinho esse jogo do Atlético contra o Santos, o Cruzeiro mais tarde, jogo importante também contra o Mirassol. E você acompanha, aliás, contra o Santos, o Cruzeiro e Santos, obviamente, e o Atlético enfrentando o Fluminense. E a gente, claro, traz todas as informações em nossa programação amanhã, principalmente, tá? Às 6 horas no Jornal Domingo Maravilha. E a rodada do Brasileiro, claro, completa também pra você. Ariane e Jean, é com vocês.
1: Este foi o Sobremesa com Notícia. Muito obrigado pela sua audiência, pela sua companhia aqui na Rádio 89 Maravilha. Boa tarde, Ariane.
2: Boa tarde, Jean. Boa tarde, ouvinte Maravilha. Muito obrigada pela sua companhia e um excelente fim de semana.
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26: 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Que as bênçãos de Deus os alcancem nesta hora.
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37: A paz do Senhor Jesus. Tiago, capítulo 4, versículo 10. Humilhai-vos perante o Senhor, e Ele vos exaltará. Que as bênçãos de Deus os alcancem nessa hora.
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27: Essa é a 89 Maravilha, a rádio de todas as igrejas que toca o som do céu. Eu sou Michele Marins, te faço companhia a partir de agora. Os clássicos da 89 estão no ar. E é claro que você pode participar trazendo agora mesmo a sua participação através do nosso WhatsApp. 319-9565-1089. Neste sábado abençoado, solão, um calorão em Belo Horizonte, sábado 12 de setembro de 2026. Nós vamos começando muito bem os nossos clássicos da 89, só as antigas. E nós já vamos lá recordar no ano de 1988, Nosso General. Essa versão é um pouquinho mais nova, é com Ademar de Campos e Nívia Soares, mas a canção é de 1988.

David Quillan, Abraça-me. Essa é do ano de 2001. E essa é a 89 Maravilha, a rádio de todas as igrejas que toca o som do céu. Sábado à tarde é dia de clássicos da 89. Então vamos para mais um. Agora vamos ao ano de 1996 com Oficina G3, Espelhos Mágicos.

Batalha do Arcanjo 2001, esse foi o ano que Damaris lançou essa canção e também o álbum, né? A Batalha do Arcanjo. Na 89 Maravilha, rádio de todas as igrejas que toca o som do céu, nós temos um YouTube.

0: maravilhoso. Mas assim, é tão maravilhoso que vou dizer para você, tem de tudo que você precisar, porque tem assuntos diversos lá no nosso YouTube. Inclusive, no YouTube, nós temos dessa semana a entrevista com a doutora Helena Providelli, mais conhecida como a doutora enxaqueca. Se você sofre desse mal, meu Deus, já pode entrar lá para assistir o nosso Me Conta Maravilha. Foi maravilhoso o Me Conta Maravilha do dia 9 de setembro de 2026. E ontem nós tivemos o Me Conta Maravilha com a pastora Carol Malta. Também foi uma bênção. Falamos sobre essa mulher, né? Multitarefas que somos. São tantos pratos para equilibrar, tantas coisas para fazer. E essa pressão que a gente também sente, né? De toda a sociedade. Então vale a pena demais você assistir o nosso Me Conta Maravilha. Nós temos várias playlists lá no nosso YouTube, viu? Vale a pena você conferir, porque no YouTube nós temos a playlist também, além, né, do Me Conta Maravilha, nós temos do Sobremesa com a Notícia, do Almoce com a Palavra, do Resumo dos Debates, tem o Mesa Redonda Maravilha e tem várias outras. Tem a Escola Dominical Maravilha também, para você que perdeu alguma. Pois é, você pode entrar lá para conferir. Nosso YouTube é Rádio 89 Maravilha. Se inscreva no nosso canal agora mesmo, Rádio 89 Maravilha no YouTube. No Instagram também é @ Rádio 89 Maravilha. Mais uma para você, hein? 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
0: 2:30.
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0: Direto da redação com Jean Brito. Boa tarde, Jean.
19: Boa tarde, Michelle. Estamos de volta. Um caminhão de lixo tombou por volta das 5:30 da manhã deste sábado no viaduto da Avenida Amazonas, no anel rodoviário de Belo Horizonte, no sentido Rio de Janeiro. O acidente interditou o trecho e provocou cerca de 3 quilômetros de congestionamento, com reflexo até o bairro Conjunto Califórnia. O trânsito foi desviado para a marginal do anel rodoviário. O motorista de 45 anos teve ferimentos leves, foi retirado do veículo e encaminhado ao hospital Life Center. Houve vazamento de gasolina na pista e os bombeiros utilizaram serragem para conter o combustível. Equipes trabalharam na remoção do caminhão e o trânsito foi totalmente liberado por volta das 10 da manhã de hoje, viu, Michelle Marins?
0: Tá certo então, Jean Brito, você volta daqui a pouco?
19: Daqui a pouco estou de volta com mais informações.
0: Tá certo, 89 Maravilha, onde o som da informação chega junto com o som, chega junto com o som do céu e a gente relembra um grande momento de Rebanhão, pé na estrada.

É isso aí, esse é o 89 Maravilha, rádio de todas as igrejas que toca o som do céu. Esse é o nosso Clássicos da 89. Dia de sábado é assim, gente, é só música das antigas. E nós ouvimos aí há poucos instantes música lindíssima da Bruna Carla, e você já pode se preparar, daqui a pouquinho tem mais música linda para você por aqui. Deixa eu mandar um abraço para Hilda. Hilda, beijo para você, Deus abençoe a sua vida mais e mais. A Paula também tá por aqui, a Paula de Pirapora Industrial, sintonizada. Cida Dias, um beijo para você, dizendo sabadou com a gente torrando, né, nesse sol, misericórdia. Ah, eu não sei, tava até querendo dar uma torradinha ali no sol. Aqui dentro desse estúdio tá frio, acredita nisso? Pois é, Cida Dias, aproveita o solzinho, viu? E ela tá dizendo por aqui, mas quando você falou que a pastora Carol ia, aí eu já fiquei bem mais tranquila, logo o Ed chegou... Foi muito lindo, foi tudo lindo, graças a Deus. Ontem o programa foi maravilhoso, já estamos lá com muitas visualizações, isso é muito bom para nós. Batemos lá um recorde, né, de novo. Conheci o Diamante Laranja, o nosso caça-like Diamante Laranja, gostei demais da conta. Beijo, Cida Dias. Quem mais está por aqui? É o Vladimir, que é motorista de aplicativo da Igreja Batista Restauração, sintonizado. Tá falando de uma canção aqui daquelas das antigas, muito boa, inclusive. A programação musical já é selecionada? Sim, já é totalmente selecionada. A gente não tem interferência nenhuma na programação, não. Presbítero Luiz Alberto de Frutal. Quem mais tá por aqui? Deixe-me ver. Oi, a paz, meu nome é Marcelo, do Córrego Novo. Manda um alô para Edilaine, de Córrego Novo, e a todos os ouvintes da cidade de Teresópolis, Rio de Janeiro. Grande abraço, Deus abençoe todos vocês. Bora cantar mais um pouquinho? Agora ao som de Alex Gonzaga, Primeiro Amor. Essa é a rádio de todas as igrejas, que toca o som do céu.

0: Essa é do ano 2000, Poder da Adoração. Tem aí a voz de Alda Célia conduzindo esse louvor com a comunidade cristã de Goiânia. E foi bênção demais e é sempre bom relembrar e cantar esses louvores ao nosso Deus, não é mesmo? Ó, você continue sintonizado por aqui na 89 Maravilha, porque dentro de instantes voltamos com os clássicos da 89. Dentro de instantes temos aí o versículo da hora, com Cláudia Cruz. Que Deus abençoe a sua vida mais e mais e continue participando com a gente através do nosso WhatsApp 319-9565-1089. Já anotou aí? 319-9565-1089.
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2: A
10: paz do Senhor Jesus. 1 João, capítulo 4, versículo 18. No amor não há temor, antes o perfeito amor lança fora o temor, porque o temor tem consigo a pena, e o que teme não é perfeito em amor. Que as bênçãos de Deus os alcancem nessa hora. 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
0: É isso aí, agora 3 horas em ponto. Essa é a rádio de todas as igrejas que toca o som do céu. Que Deus continue abençoando a sua vida. Tem muita gente participando com a gente. Daqui a pouquinho a gente manda aquele alô para você. Então aproveite, mande a sua mensagem também no nosso WhatsApp 319-9565-1089. 319-9565-1089. Você tem vários conteúdos também para assistir através do nosso YouTube Rádio 89 Maravilha. Não perca tempo, viu? Assista mesmo, tem muita coisa boa por lá. Nós temos o nosso fim de tarde maravilha. Ontem mesmo foi dia de batalha. Cachorro quente. Com passas ou sem passas? Gente, esse é um negócio assim, toda igreja serve, né? Aquele cachorro quente, a gente aproveita aquele momento ali. Mas e aí, é com passas ou sem passas? Nós temos gostos diferentes e nós temos que aprender a lidar mesmo, né? A cada dia com cada um, porque cada um vai pensar de um jeito, sente diferente. Então, pegando coisas que aparentemente são pequenas, nós também discutimos essas questões de sermos corpo juntos, estamos juntos, mas somos membros diferentes, mas estamos todos no mesmo corpo. Vamos cantar louvores ao nosso Deus agora ao som de Aline Barros. Tudo é teu. É isso mesmo? Tudo é teu. Então você canta.

Nenhuma condenação a Armando Filho. Essa é do ano de 1992. Esses são os clássicos da 89 no seu sábado à tarde. Aqui na 89 Maravilha é assim. E você já pode participar através do nosso WhatsApp 31995651089. Osmar de Baipendi, um grande abraço para você. Que Deus abençoe a sua vida e todos aí de Baipendi. O Cristiano é da Igreja Quadrangular Mirante de Uberaba. Tá sintonizado, mandando aquele abraço pro irmão Alexandre, aos amigos Felipe e o Vaguinho e também o Michel. Grande abraço para vocês. Quem mais está com a gente? O Thiago Fraga de Uberlândia. Alô, alô, Thiago. Ele que é do Volante Grande, hoje está de folga, está em casa com os filhos Samuel, Alice, com a esposa Tatiana. Estão ligadinhos e dizendo que é maravilhoso ouvir estes hinos que tocam tão profundamente e nos leva ao passado, como essa música mesmo do Armando Filho, Nenhuma Condenação. Ah, é linda demais. Manda um coração laranja para nós aqui, claro, com certeza. Tome coração laranja, Tiago, Samuel, Alice, Tatiana. Quem mais está com a gente? Tia G de Capim Branco. Beijo, beijo, Tia G. Vamos continuando por aqui. Agora ao som do Ministério Coinonia de Louvor, Leão de Judá.

0: Vitorino Silva, Sem Ovelhas. Essa é do ano de 1983, do álbum Não Chore Mais. Meu irmão, minha irmã, essa é a Rádio 89 Maravilha, a rádio de todas as igrejas que toca o som do céu. E é bom demais ter você juntinho com a gente, sintonizado e participando através do nosso WhatsApp. 319-9565-1089. Essa é a rádio de todas as igrejas que toca o som do céu.
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18: 3:30.
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18: Direto da redação com o Jean Brito. Boa tarde, Jean. Seja bem-vindo mais uma vez.
19: Boa tarde de novo, Michele. O Corpo de Bombeiros realiza na tarde deste sábado o resgate de um homem encontrado dentro de um carro que caiu em uma ribanceira na Serra do Rola Moça, em Berité, na Grande BH. A vítima estava desaparecida desde sexta-feira e a localização foi possível após a seguradora rastrear o veículo e identificar a área. O irmão do homem foi até o local indicado e encontrou o automóvel a cerca de 300 metros da pista de acesso, Michele. Os bombeiros foram acionados e iniciaram o resgate por volta de 1 hora da tarde devido à dificuldade de acesso à área. Até o momento, não temos mais informações sobre o estado de saúde da vítima, nem sobre as causas da queda, Michele Marins.
18: Tá certo então, Jean Brito, que volta daqui a pouquinho.
19: Daqui a pouco estou de volta com mais informações, Michele.
18: Tá certo, 89 Maravilha, onde o som da informação chega junto com o som do céu e continuamos com os clássicos da 89. Agora vamos ao ano de 2001, relembrar 10 para 6 da banda Resgate.

Esse é o Marcos Góes, Autoridade e Poder. E essa é a 89 Maravilha, a rádio de todas as igrejas que toca o som do céu. Deixa eu falar para você que está sintonizado com a gente. Olha só, agora 3h43. 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Bom, chegou por aqui uma mensagem final do telefone 2936, é uma mensagem de áudio, não consigo ouvir agora, mas tem um alô especial para Jaque do Alvorada em Contagem. Sua maravilhosa, tô aqui ligadinha ouvindo no trabalho. Hoje tá um calorão, muito sol mesmo. Pois é, menina, eu não tô sentindo não. Aqui tá geladinho. Tô até de blusa de frio, Jaque. Um beijo para você, bom trabalho, Deus abençoe a sua vida. A Penha de Juiz de Fora, ei Penha, ela que é da Igreja Morada de Deus, do pastor Rodrigo Pena, diz que está amando os louvores. Esse é só dos antigos, né, Penha? E ela dizendo que eles falam muito ao coração. É verdade, são louvores maravilhosos. Quem mais tá por aqui, manda um alô pro meu avô Mauro, de Teófilo Otoni, Suíça 2, e para todos os que estão ouvindo. Meu avô Jorge, avô de quem, gente? É, avô Jorge e para Josias. Agora vou descobrir quem que é o neto ou neta do seu Mauro. É isso mesmo? Meu avô... Não, peraí. É porque tem o avô Mauro e tem o avô Jorge. E também o Josias. Mas a pessoa não se identificou, não. Mas recebam aí. Deixa eu ver aqui nas mensagens se eu consigo achar nome, gente. Socorro. Joyce? É Davi? Bom, eu não sei se é Joyce, se é Davi. Mas tem um alô especial pro vovô Mauro de Teófilo Otoni no Suíça 2. Pro vovô Jorge e pro Josias. Um grande abraço para vocês. Deus abençoe mais e mais. Gente, manda nome. Mande nome. Por favor, mande nome. Tem mais alguém aqui que não mandou nome. Quem é? Leão de Judá. Glória a Deus, glória a Deus. Um grande abraço para você. Deus abençoe a sua vida. Final do telefone 2191. O Sid Clay também tá por aqui. Ei, Sid Clay. O Sid Clay Carlos, VRB. Cadê o Ed para me ajudar, hein, que não tá aqui? VRB. Visconde do Rio Branco. Ah! Consegui lembrar, Visconde do Rio Branco, diz que serve a Deus lá na Assembleia de Deus, no Ministério de Taubaté, VRB. Gente, difícil demais lembrar todas essas siglas, sério mesmo. Quem mais tá por aqui? Deixa eu ver. Gente, manda nome. Final do telefone 9797. Boa tarde, Michele. O programa está muito lindo, muito hino lindo, especial. Temos uma tarde maravilhosa com o seu programa. Muito obrigada. Final do telefone 9797. Quem mais está por aqui? É a Rosângela. Rosângela Maria Geraldo, do bairro São Cristóvão. É da Igreja Batista do Carmo, do Rio Claro. Eu acho que é exatamente isso. Dizendo que está maravilhada, ouvindo os clássicos da 89. É isso aí, Rosângela. Um beijo para você. Deus abençoe a sua vida. O Jorge também está por aqui. O presbítero Jorge é de Teófilo Otoni. É da Igreja Presbiteriana Renovada. Falando aqui de uma canção que também é muito linda. E mandando um abraço para todos os ouvintes e todos os irmãos lá da Igreja Presbiteriana Renovada. É Teófilo Otoni. Muito bem representada por aqui. Quem mais? Deixa eu ver. Manda um coração laranja para mim, a Ângela de Além Paraíba. Ei, Ângela, tome coração laranja. Deus abençoe a sua vida mais e mais, viu? Quem mais está com a gente? Deixa eu ver se eu consigo achar nome. Marisa, aqui. Vem aqui. Boa tarde. Ah, tá. Boa tarde, Michele. Aqui é Maria Ferreira, do bairro Jardim Alvorada. Manda um coração laranja aí. Um coração laranja para você. Deus abençoe a sua vida mais e mais. Muito obrigada por estar conosco. Quem mais? Cadê? Boa tarde, Michele. Essa rádio é uma maravilha. Eu apresentei a rádio
para minha família. Eu sou ouvinte fiel. Cadê o nome? É, manda um abraço para minha esposa, Adna de Juatuba. É o Fernando. Fernando Fefon de Juatuba. Então, do jeitinho que está escrito aqui, um grande abraço para você, Fernando Fefon. Deus abençoe você e também a Adna. Ei, Adna, beijo, beijo, beijo, viu? Deus abençoe. Quem mais? Ah, aqui é o Davi, ó, ou David, né? Que é o alô pro vovô Mauro e também o vovô Jorge e o Josias. O Emerson também tá na área. Fala, Emerson. Deus te abençoe mais e mais. Bora cantar mais um pouquinho? Agora ao som de Vencedores por Cristo, A Começar em Mim. Linda demais, né? Vamos relembrar esse grande momento. Música.

0: Essa é Noemi Nonato, Pássaro Ferido. Agora 3h55, versículo da hora chegando com Cláudia Cruz.
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2: A paz do Senhor Jesus. Romanos, capítulo 10, versículos 8 e 9. Mas que diz? A palavra está junto de ti, na tua boca e no teu coração. Esta é a palavra da fé que pregamos. A saber, se com a tua boca confessares ao Senhor Jesus e em teu coração creres que Deus o ressuscitou dos mortos, serás salvo. Que as bênçãos de Deus os alcancem nessa hora.
0: Sintonize a 89 Maravilha. Sintonize o som do céu. isso aí, estamos juntos na 89 Maravilha, rádio de todas as igrejas que toca o som do céu. Vamos ao ano de 1986. Imagine só, essa música é de Asaf Borba, foi na verdade composta em 1985. É um hino que a gente canta em, acho que em todas as igrejas, em muitas nações, várias línguas também cantam essa canção. Ela foi lançada originalmente no LP do ano de 1986, no álbum Canções do Espírito Santo, Restauração 2, do grupo Life, e ganhou uma ampla projeção, regravações em álbuns posteriores, como o de 2001, que é o jubileu de 25 anos de Asaf Borba. Talvez você até já saiba qual hino vai tocar agora, qual louvor vai tocar agora. Asaf Borba, Jesus em Tua Presença. Linda, né? Vamos cantar louvores ao Senhor. Lembrando que hoje nós não temos as nossas secretárias, então peço que, por gentileza, envie a sua mensagem por escrito para facilitar para a gente na hora de mandar aquele alô.

0: obrigado, Jesus.
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Muito bem, esse foi o projeto Irajá, é o projeto Vida Nova de Irajá, Celebrai, do ano de 2002, canção lindíssima, que é uma coletânea, e Celebrai a Cristo a gente canta até hoje nas igrejas, né? Deixa eu falar para você quem é que tá com a gente, sintonizado, lembrando mais uma vez, gente, que eu não, como eu estou direto aqui com o Instagram, não, é o WhatsApp, eu não sou uma pessoa lá grandes coisas com esse monte de coisa aqui, não. E ainda juntou. Então eu não tenho como ouvir os áudios. Mas deixa eu mandar um beijo pra ela, pra Pri de Justinópolis. Ô, Pri, tá na faxina hoje, menina? Socorro, Deus, né? Mas deve tá bom pra fazer faxina hoje, porque com esse calorão que todo mundo tá falando aí, tá dando pra jogar água, limpar, né? A gente vai fazendo, já vai secando. Bom demais. Beijo pra você, Pri. Deus abençoe a sua vida, a vida de sua mamãe. A Júnia, Júnia de Três Corações, manda um coração laranja pro meu marido, Herbert Marcelino, que é meu companheiro da vida toda. Ô, gente, coisa linda. Irmão Herbert, tome coração laranja. Deus abençoe, Júnia. Tem também o Paulo César, da Igreja Evangélica de Jesus, em Matozinhos. Manda um coração laranja para nós. Então, tome coração laranja, Paulo César e todos aí da Igreja Evangélica de Jesus em Matozinhos. Quem mais está por aqui? Felipe, lá de Juiz de Fora. Tô ligado com você aqui nos Clássicos da 89, trabalhando como motorista de aplicativo. A 89 me abençoa todos os dias e também abençoa os passageiros que entram no meu carro, principalmente nas tardes e fim de tardes. Maravilha. Um abraço para você, você é top demais. Quando eu for aí em BH, vou aí na Savassi. Ah, mas vem mesmo. Vem dar um abraço em mim, no Ed, porque vai ser bom demais te receber. Felipe de Juiz de Fora, Deus te abençoe. Janete, Janete tá com a gente. Janete de Teófilo Tone, lá do Suíça 2. Manda um alô para meu esposo Mauro, meus filhos Daiane, Lucas e meu neto Davi Josias, ou David Josias, né? Porque esse quando tem esse D no final do Davi aqui, a gente fica naquela dúvida, né? Será que fala mais no estilo do inglês mesmo? É David? Mais um grande beijo para toda a sua família aí, viu, Janete? Deus abençoe vocês, muito obrigada por estarem sintonizados. A Miriam, as filhas Esther e Ruth também estão curtindo a gente, gente. Lá de Juiz de Fora, amo esse louvor, Jesus em tua presença. É lindo demais, não é, Miriam? Não pode ficar de fora dos nossos clássicos. O Silvio de Jesus Silva, lá do bairro Santo Inês, também tá por aqui. Falou que até hoje não ganhou o kit. Gente, não acredito num negócio desse, Silvio. O negócio é continuar tentando. Grande abraço, viu? Diz ele que tá sempre ligado. Manda aí um abraço para minha esposa maravilhosa, a Isis, e minhas duas filhas, Ana e Fran. Alô, meninas! Ana e Fran, Deus abençoe vocês. Isis, sua maravilhosa, que Deus continue abençoando a sua vida, a vida de todos aí da família. Aqui quem é que tá? Boa tarde, Michele. É o irmão Herbert Marcelino, do bairro Três Corações, em Santa Luzia. Mande um coração laranja para minha Tchuca. Ah, ô Tchuca, agora, ó, segunda-feira, quando o Ed aparecer aqui, não vou chamar mais de Júnia, Júnia Kátia, não, agora é Tchuca. Ela está muito longe de mim, eu no quarto de casal e ela lá no quarto de escritório dela, a 10 metros de mim. Ô, gente, coisa linda, mandou um vídeo aqui, vou tentar assistir daqui a pouquinho, até a calopsita, né? Tá cantando, tá dançando, tá certíssima. Todo ser que respira, louve ao Senhor, né, irmão Herbert? Grande abraço. Daqui a pouquinho, tem mais alô pra você. Mas agora, eu quero te ajudar a relembrar um grande momento. 1988, esse foi o ano em que essa canção foi escrita. E já foi gravada por várias pessoas. Composta por Genésio de Souza, você vai ouvir agora uma das canções também mais lindas do nosso cenário gospel. Seja engrandecido.
que o Senhor continue recebendo o nosso louvor, a nossa adoração a Ele, porque só Ele é digno de honra, de glórias e de louvores.

Na 89 Maravilha, 4h24. E essa música que nós acabamos de cantar, essa é do ano de 1993. Há Momentos. É um dos maiores clássicos da música cristã nacional. A composição é de Silas Furtado e César Furtado. Essa canção é na voz, né, da banda Kadosh, mas também muito regravada. É uma canção que a gente canta

0: até hoje nas igrejas. É uma canção lindíssima que não pode ficar de fora também da nossa, dos nossos clássicos da 89 Maravilha, porque tem uma mensagem de resiliência, de fé, de dependência divina nesses dias tão difíceis que estamos enfrentando. Quem nunca, né? Há momentos que na vida pensamos em olhar para trás. Quem nunca pensou nessa hipótese de olhar para trás, de seguir e falar assim, eu não dou conta mais, de desistir, na verdade. Então, fique aí com essa palavra para você.
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20: 4 e meia.
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20: Direto da redação, com ele, Jean Brito.
21: Estamos de volta, Michele, com mais informações aqui na Rádio 89 Maravilha. Um incêndio atingiu a área externa de um sacolão na manhã deste sábado, na rua Padre Pedro Pinto, em Venda Nova, em Belo Horizonte. O estabelecimento estava fechado no momento da ocorrência e ninguém ficou ferido. O corpo de bombeiros foi acionado por volta das 6h45 da manhã, enquanto pessoas que estavam próximas tentaram conter o fogo com mangueiras de jardim. As chamas teriam começado após materiais como caixotes de madeira e papelão serem incendiados por pessoas em situação de rua. O fogo acabou se espalhando para a estrutura de um toldo. Os militares não encontraram indícios de que o incêndio tenha sido provocado de forma intencional. O fogo ficou restrito à área externa, foi controlado pelos bombeiros e cerca de 500 litros de água foram usados no combate e no rescaldo deste fogo, viu, Michele Marins?
20: Tá certo então, Jean Brito, você volta daqui a pouco?
21: Volto daqui a pouco, às 5h30.
20: Ah, é verdade. É isso aí, é 89 Maravilha, onde o som da informação chega junto com o som do céu. E agora vamos ao ano de 1995, canção que eu já cantei muito na igreja. Jean Brito, essa daqui você deve saber alguma coisa. Meu Bem Maior, com Fernanda Brum.
21: Fernanda Brum, ah, bem conhecida.
20: Ah,
21: sempre toca,
20: posso.
21: Né?
20: Ah, essa eu me lembro, né? Muito bem, cantei muito. Então, bora relembrar esse grande momento nos clássicos da 89.

Essa é a 89 Maravilha. Os clássicos da 89 estão no ar agora, 4h44. Você que está sintonizado cantou essa, que é do ano de 1998, Diante do Trono. Aclame ao Senhor, canção lindíssima que despontou, né, o Diante do Trono no cenário gospel. Deixa eu falar para você, quem está sintonizado com a gente, participou aqui também pelo nosso WhatsApp. Vamos lá. O Marcão Batera, lá de Vespasiano. Michele, você e Ed trazem a alegria em nossas tardes. Saudações! Aqui em Vespasiano, ontem e hoje, está sendo realizada a 27ª, é isso? Explosão de louvor. Ah, que coisa boa! Que coisa boa! Deus abençoe vocês. Participe bastante. Nosso irmão João Correia mandou um áudio aqui, não consigo ouvi-lo agora. Deus te abençoe, irmão João. Ainda tem mais gente comigo. Um abraço para o meu irmão Josias Melo, de Juiz de Fora. Estamos aqui curtindo. A Miriam voltou aqui. Então, um grande abraço. Deus abençoe a Miriam, as filhas Esther e Ruth, mandando um abraço para o irmão Josias Melo, lá de Juiz de Fora. Quem mais está com a gente? Esqueceu de mim, irmão Michele? Tô até uniformizado, de jeito nenhum. Não esqueci, não, senhor. Já falamos aqui, presbítero Luiz Alberto. Até te respondi no ar que a programação musical já é selecionada. Ainda, Michele, hoje não tem transmissão no YouTube. Não tem, não, Felipe, graças a Deus. Que é aquele quando vai para o YouTube, a gente fica mais preocupado, né? Tem a questão da imagem, não sei o que. Aí eu fico aqui à vontade, Felipe. Pensa numa pessoa que tá à vontade. Eu e ainda a Sandra do Azteca, maravilhosa. Michele, que alegria ter você conosco. Ontem à noite eu fui rever no YouTube e meu coração acelerou, acredita? Nossa, ontem foi muito especial. Esse coração de diamante. Ai, o diamante laranja, né? Você e o Ed de gala. Que alegria fazer parte desse momento. Que Deus continue abençoando toda a família Maravilha. Amém, irmã Sandra. Um grande beijo. Deus abençoe a sua vida. Gente, nós no sábado não temos as nossas atendentes. Portanto, você que pode, nos envie sempre por escrito. Não temos condições de ouvir os áudios. Por favor, perdoem-nos. Mas se você puder, envie a sua mensagem por escrito. Agora tem Denise Cerqueira, Meu Clamor.

0: Esse é o novo som, venha ser feliz. Dentro de instantes tem pra você mais clássicos da 89, mas agora tem Cláudia Cruz com Versículo da Hora.
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1: A paz do Senhor Jesus. Salmos, capítulo 119, versículo 105. Lâmpada para os meus pés é tua palavra e luz para o meu caminho. Que as bênçãos de Deus os alcancem nessa hora. 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
0: Essa é a 89 Maravilha, agora ao som da comunidade evangélica Vila da Penha, Tua Palavra, 5 horas em ponto.

0: Pois eu vi. 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
1: Essa é a Alda Célia, Voar como Águia. Linda canção nos nossos clássicos da 89. Bom demais ter você sempre sintonizado com a gente. Que Deus abençoe a sua vida mais e mais. Vou aproveitar para mandar um abraço, que estou aqui em ligação nesse momento, ouvindo a voz da minha mãe, que está lá em Rondônia, Santa Luzia do Oeste. Ô, dona Vanaí, Deus abençoe a vida da senhora mais e mais. É bom demais a gente poder conversar, né, gente, com os nossos familiares, com o nosso povo, como Deus é bom de nos proporcionar. E isso é bom, né? A tecnologia, ela é boa nesse sentido, porque minha mãe tá é longe, viu, gente? Nosso pai, lá é longe demais. Deixa eu mandar um abraço aqui pro irmão José Roberto, que tá em casa, tá trabalhando. Que coisa boa, irmão José, Deus abençoe. O Marcelo é de Córrego Novo, mandando um alô pra Edilaine, lá de Córrego Novo, para todos os ouvintes da cidade de Teresópolis, no Rio de Janeiro. A Wanda é do povoado de Marcela, a Adriana Costa é de Diamantina, a Helena Maia está em Patos de Minas, a Rita é do bairro Colégio Batista, o irmão Demerval é de Ribeirão das Neves, mandando um abraço para todos da equipe, para o cunhado Isaías, está fazendo caminhada, é isso mesmo, estão fazendo caminhada agora, Deus abençoe vocês, viu, irmão Demerval e irmão Isaías. O Josemar Marques é de Córrego do Amparo, em Martim Soares, está lá junto com o filho Isaac, com a esposa Raquel, viajando no tempo com esses louvores, mas dá para viajar no tempo mesmo, né, irmão? Eu também gosto, irmão Josemar, Deus te abençoe, viu? Agora tem um alô aqui para Rosa Natalícia Ferreira, que mora no município de Santa Luzia, no bairro São Cosme de Baixo, abraçando a Cristiane, a Fabiane e também todos da família Ferreira e Oliveira. Tá certíssima, Rosa. Um beijo para você, para todos da família Ferreira, a todos da família Oliveira, a Cristiane, a Fabiana, todo mundo com a gente. O nosso irmão Arley Pereira Gomes é lá de Teófilo Otoni. Sabe o que ele tá falando? Manda aí um coração laranja para minha esposa Adriana. Fala que eu amo ela demais. Ô, Adriana, tome coração laranja. Deus abençoe vocês. E receba aí, viu, a mensagem do seu marido falando que te ama demais. Então, pronto, né? Tá dito. Deus abençoe a vida de vocês aí. Bora cantar mais um pouco? Agora ao som de Mara Lima, Valor de uma Alma.

0: Esse é o Fernandinho Dançar na Chuva, do ano de 2005. Agora, 5h25. Dentro de instantes, tem o Direto da Redação com Jean Brito.
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1: 5:30.
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1: Direto da redação, com Jean Brito. Jean Brito, mais uma vez, boa tarde, seja bem-vindo. Agora já estamos fechando, né?
9: Estamos fechando, Michele Marins. Última notícia do dia, viu,
1: Michele? Tá, vamos lá, então.
9: O incêndio atingiu uma residência na manhã deste sábado no bairro Alterosa, em Montes Claros, no norte de Minas Gerais. Vizinhos perceberam a fumaça, acionaram o corpo de bombeiros e tentaram controlar as chamas com mangueiras domésticas antes da chegada dos militares. Os dois adultos e três crianças que estavam no imóvel conseguiram sair a tempo
1: Graças
9: e
1: a
9: não
1: Deus.
9: Ficaram feridos. Quando os bombeiros chegaram ao local, o segundo andar da casa estava completamente tomado pelo fogo. O incêndio provocou o desabamento parcial do telhado e destruiu a mobília do pavimento superior. As equipes controlaram as chamas e fizeram o rescaldo para evitar novos focos. A Defesa Civil foi acionada para avaliar as condições da estrutura e o risco de novos desabamentos, Michele.
1: Tá certo, glória a Deus, porque todos estão bem.
9: Ninguém se feriu, né?
1: É uma questão que com certeza em breve estará tudo certo para eles, né?
9: Se Deus
1: em nome
9: quiser.
1: De Jesus. E, Jean Brito, vamos ficando por aqui, né?
9: Vamos ficando por aqui, né, Michele? Hoje muita informação e muita música, muito louvor. Né?
1: É isso aí. Inclusive, vamos lá no ano de 1989. Você não estava nem pensando em vir a este mundo
9: ainda, né? Não, 89 ainda não, Michele.
1: Pois é, mas lá nós já cantávamos uma canção que até hoje cantamos e que mostra que está breve, sim, a volta de Jesus, que é Extra, de Carlos Barney.
9: Sim,
1: essa
9: famosa,
1: você conhece, né?
9: Essa eu conheço.
1: Tá certo, então, Jean, muito obrigada e até mais. Bom final de semana pra você, viu?
9: Pra você também, tchau, tchau.
1: Essa é a 89 Maravilha, onde o som da informação chega junto com o som do céu e a gente canta com Carlos Barney.
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1: Ventos de avivamento no nosso momento tão especial aqui, os clássicos da 89. Meu irmão, minha irmã, você participou aqui com a gente? Nós temos só que agradecer ao Senhor pela sua vida. Muito obrigada por estar sintonizado com a gente, participando, cantando louvores ao nosso Deus e aproveitando esse sábado delicioso, né? Coisa boa. Deixa eu mandar um abraço muito especial aqui para a irmã Fátima Pereira. Vou chamá-la assim por quê? Porque eu sei que o Senhor está a atraindo de volta. Imagina o papai falando assim: volta aqui, Fátima. Volta, filha. Eu te amo tanto. Pois é, e a nossa irmã Fátima está se reconciliando com Jesus e nós cremos que o Senhor continuará dando a ela essa força e esse ânimo. E Satanás não tem poder sobre essa vida não, né, irmã Fátima? Um grande abraço, Deus abençoe a sua vida mais e mais. Ela que está lá na cidade de Ibituruna, sendo abençoada pelos clássicos da 89. Tiago do Milionários, pois é, Tiago, hoje não chamei o Ed não, deixa ele descansar um pouquinho, né? A Valéria Oliveira, lá de Guaçuí, no Espírito Santo, está sintonizada com a gente. O Nilson, em Lavras. A Jane Mendes e o esposo Pedro, lá em João Pinheiro, no sítio New Camping. Deus abençoe vocês, em nome de Jesus, viu, Jane? Eu fiquei muito feliz com a sua mensagem. Compreendi a dificuldade, mas nós cremos que em breve esse lugar vai ter energia elétrica, em nome de Jesus, viu? Um beijo muito especial para você, muito obrigada por todo carinho e enquanto puder, esteja conosco. E em breve vai poder ficar o tempo todo. O Rogério de Neves, aliás, o Rogério Neves, que estava passando por Ibiá, lá no Volante Grande, mandando abraço para a morena dele, que é a Silvana, para o filhão Yuri, falou o seguinte: Silvana, falou que tá chegando, viu? Imagina aí, ó, caminhão já com aquela buzina, né, estrondosa. Pam, pam, tá chegando o Rogério Neves. Deus abençoe, livre, guarde de todo mal e de todo perigo, né? Ainda, quem tá por aqui, o Edirceu, de Lagoa Santa. Deus abençoe a sua vida também, irmão Edirceu. Em nome de Jesus, que o Senhor te fortaleça. E nós somos atacados mesmo, gente. Espiritualmente, nós somos atacados. O que Satanás quer é nos escravizar dentro das mentiras dele, dizendo que nós não somos capazes, que não é para nós, que Deus não tá nem aí para nós. Satanás tem uma forma de agir que nós precisamos compreender, que é desde lá do Éden. E ele não mudou, né? Ele não muda a estratégia. Ele muda a pessoa, o tempo, mas é sempre os mesmos ataques. Nós reconhecemos um ataque do inimigo, por quê? Porque ele não é criativo. O inimigo não é criativo. Ele sempre vai fazer os mesmos ataques, né? Sempre a mesma estratégia, sempre tentando tirar a gente da presença do Senhor, nos mostrando as imperfeições dos outros, muitas vezes. Mas a imperfeição dos outros, ela também faz parte da nossa vida, nós também somos imperfeitos. E aí Satanás começa a querer nos escravizar de muitas formas. Olha aí, ó fulano como é que tá olhando para você. Tá vendo que o pastor passou e não te deu nem um aperto de mão? Não sei o que, sendo que, na verdade, eu e você, nós estamos buscando é o Senhor, não é a perfeição do homem. Nós estamos buscando aquele que é perfeito. Quando nós olhamos nessa direção, olhamos para o alto, a gente consegue prosseguir. Que o Senhor continue abençoando a vida de todos vocês, em nome de Jesus. Um abraço também para o Enelson Silva, motorista por aplicativo, está lá na cidade industrial agora. Deus te abençoe, querido, te livre e guarde também de todo mal e de todo perigo. Esse foi o nosso último alô de hoje, mas nós vamos cantar ainda. Agora é o som da comunidade de Nilópolis. Não há Deus maior. Cante.
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0: Esse foi Alex Gonzaga, Via Dolorosa, encerrando o nosso Clássicos da 89. Dentro de instantes, nós temos novidades, maravilha, e eu tenho certeza que você será abençoado. Eu, Michele Marins, agradeço a sua companhia, desejo um excelente final de semana. Continue sintonizado aqui, vou chamar o Ed, hoje eu vou chamar o Ed, né? Já que ele vem chegando aí com as novidades da maravilha, as novidades maravilha, você não vai perder. O Ed que vai apresentar, e tá lindíssimo o programa, vou falar pra você, só novidade. Até agora você só ouviu os clássicos, só aquelas das antigas, mas a partir de agora, nessa próxima uma hora, só tem música nova. Prepare-se aí, dentro de instantes, novidades maravilha. Até mais!
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6: A paz do Senhor Jesus. Lucas capítulo 9, versículo 56. Pois o Filho do Homem não veio para destruir as almas dos homens, mas para salvá-las, e seguiram para outra aldeia. Que as bênçãos de Deus os alcancem nessa hora.
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8: Oba, uma boa noite para você, sintonizado com a gente na Rádio 89 Maravilha. Eu sou o Ed, tô chegando por aqui. Ótima noite de sábado para você que tá com a gente, sintonizado em 89.1 Belo Horizonte, região metropolitana. E é claro, para você que está sintonizado com a gente na Rede 89 Maravilha, nas Minas Gerais, ou acompanhando pela internet e tudo mais pelo nosso aplicativo, pelo aplicativo da Rádio 89 Maravilha. Programa novo começando, aliás, estreou semana passada e tá no ar mais uma vez, Novidades Maravilha, para você acompanhar as novidades da música cristã, da música gospel em todo o Brasil. Por aqui é novidade, tá nessa programação especial e conta para todo mundo que todo sábado, a partir das 18h, a partir das 18h, Novidades Maravilha, e é comigo mesmo, com a gente aqui na Rádio 89 Maravilha, a rádio de todas as igrejas que toca o som do céu. E tem música chegando, tem novidade chegando na programação, e ela chega com uma declaração de fé. Quando o mundo aperta, onde encontrar paz? Theo Rubia aponta para quem pode trazer essa paz de verdade. Jeová Shalom. É a novidade que você ouve agora na Rádio 89 Maravilha. Theo Rubia, Jeová Shalom. Boa noite.

Gustavo Espinho e Renascer, Praise. É uma regravação, tá? Jesus, Plano Perfeito, música do Clóvis, que foi gravada pelo Renascer, Praise, agora gravada na voz do Clóvis Espinho, com a participação do Renascer, Praise, aqui na 89 Maravilha. É isso mesmo, Plano Perfeito, Jesus, Plano Perfeito, aqui é a novidade que toca pra você no programa Novidades Maravilha. Todo sábado, às 6, você encontra a gente por aqui. Tem novidade chegando, tem mais música boa chegando. 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

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Atualize a sua playlist, vem atualizar a sua playlist com a gente e tem música boa chegando, tá? É isso mesmo, pode dormir tranquilo? É, mas não é essa música não. Quem cuida de você não dorme. Marquinhos Gomes chega com O Guarda, uma novidade que fala de proteção, cuidado e daquele Deus que está sempre presente até quando a gente não percebe. Essa é a música que canta Marquinhos Gomes, novidade na programação da 89 Maravilha. Marquinhos Gomes, O Guarda.

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0: Aline Barros. Tem que haver mais. É a música nova da Aline Barros que toca aqui no Novidades Maravilha. É isso, tem que haver mais. É disso que a gente está falando agora por aqui. É isso que a Aline Barros cantou. Mais de Deus, mais fé, mais amor, mais presença. É o que cantou nessa música. Aline Barros, tem que haver mais. É novidade aqui na Rádio 89 Maravilha. Tem mais música nova chegando? Aumenta o som, meu irmão, que é maravilha!
1: Vem com as palmas aqui comigo, vem!

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0: Diante do Trono, IDT Worship, novidade na programação da 89, maravilha pra gente fechar essa programação. É isso mesmo, tem momentos em que tudo o que a gente precisa é ouvir Deus não se esqueceu de você. De nós, se lembrar, é a música do Diante do Trono com DT Worship, aqui na Rádio 89, maravilha. Uma canção de esperança, fé e confiança na fidelidade de Deus. Você acabou de ouvir, fechando a nossa programação, Diante do Trono, claro, voz lindíssima da cantora Ana Paula Valadão com seu filho Isaac Valadão, fechando novidades, maravilha. Que volta próximo sábado, às 18h, aqui na 89, maravilha. E é comigo mesmo. Uma boa noite para você. Me despeço de você agora. Uma boa noite para você. Que Deus abençoe a sua vida. Você no estado das Minas Gerais, sintonizados com a gente. Essa é a Rádio 89 Maravilha, a rádio de todas as igrejas que toca o som do céu. Vou ficando por aqui. Tá chegando agora Versículo da Hora com Cláudia Cruz. Boa noite. Bom final de semana.
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17: A paz do Senhor Jesus. Provérbios, capítulo 10, versículos 8 e 9. O sábio de coração aceita os mandamentos, mas o louco, paurador, será transtornado. Quem anda em sinceridade anda seguro, mas o que perverte os seus caminhos será conhecido. Que as bênçãos de Deus os alcancem nessa hora.
18: Olá, meu irmão, minha irmã, que coisa boa ter você juntinho com a gente. Eu sou Michele Marins, te faço companhia a partir de agora com o Sabadão Especial de Louvor 89. E aqui na Maravilha é exatamente assim, é uma hora de louvor direto pra você. Então vamos cantar juntinhos, adorando o nome do nosso Deus, pois Ele é digno de toda honra, de toda glória e de todo louvor. Aumenta o som aí!
19: Tudo que temos, Jesus.

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0: isso aí, nós vamos ficando por aqui com o nosso Sabadão Especial de Louvor 89. E que bom ter você sempre juntinho com a gente. Participe sempre pelo nosso WhatsApp 319-9565-1089 e nas redes sociais, no YouTube, é Rádio 89 Maravilha. Eu, Michele Marins, agradeço a sua companhia e te desejo um excelente final de sábado. Continue sintonizado na 89 Maravilha.
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3: A paz do Senhor Jesus. Isaías capítulo 55, versículos 8 e 9. Porque os meus pensamentos não são os pensamentos de vocês, nem os seus caminhos são os meus caminhos, declara o Senhor. Como os céus são mais altos do que a terra, assim os caminhos são mais altos do que os seus caminhos. Que as bênçãos de Deus os alcancem nessa hora.
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6: Rádio 89 Maravilha, rádio de todas as igrejas que toca o som do céu. Uma excelente noite de sábado para você que sintoniza o teu rádio com a gente. Eu sou o Ed, sigo por aqui com muita alegria em mais um Culto Maravilha. Já te convidando a participar com a gente, tá? Pelo nosso WhatsApp, 319-9565-1089. 319-9565-1089. WhatsApp da Rádio 89 Maravilha, para que você faça aí o seu pedido de oração. Final da programação, estaremos orando por você também, em nome de Jesus. E nos assistir também pelo YouTube, Rádio 89 Maravilha. Assim você nos encontra em todas as redes sociais e, é claro, também no YouTube, para que você possa assistir essa transmissão ao vivo aqui na Rádio 89 Maravilha. Todo sábado por aqui, pastor Toniel Pires, sempre com a gente, trazendo uma mensagem, uma palavra de fé, uma palavra de Deus para impactar a sua vida. Em nome de Jesus, pastor Toniel Pires, uma boa noite, seja bem-vindo mais uma vez.
7: Que maravilha, meu querido Ed, meus amados ouvintes, mais uma vez reunidos no programa Culto Maravilha, junto comigo, pastor Toniel Pires. Todos os sábados nos reunimos aqui às 20 horas, para falar de Jesus Cristo, meu, o seu, o nosso Salvador. Já quero, em nome de Jesus, glorificar a Deus pela sua presença comigo aqui neste programa e te dizer, olha, já agora, pega aí o seu WhatsApp, manda mensagem para toda a família, para todos os amigos, para os pastores da sua igreja, para os irmãos em Cristo, e convida todo mundo para meditar conosco neste Culto Maravilha de hoje, porque, olha, eu tenho certeza que você muitas vezes está cansado, cansada, e conhece pessoas, homens e mulheres de Deus, abençoados, cheios do Espírito Santo, que estão cansados. Ei, eu estou te dizendo isso porque o tema de hoje é assim, ó: quem cuida de quem cuida de todo mundo? É uma pergunta que eu te faço. Quem cuida de quem cuida de todo mundo? Muitas vezes você está aí cansado, cansada, sabe, sentindo a sobrecarga da responsabilidade. E não é fácil, eu sei disso porque eu comecei a pregar o evangelho aos meus 9 anos de idade. Eu comecei a pastorear de forma prática, real. Para você ter ideia, eu comecei a pastorear com 13 anos. 13. E depois eu fui ungido a pastor aos 18. Mas eu te pergunto, quem cuida de quem cuida de todo mundo? É sobre isso que falaremos hoje no nosso programa, no Culto Maravilha. Mas antes disso, eu quero convidar você a convidar todo mundo. Manda mensagem, manda WhatsApp, liga para as pessoas e fala: você tem que ouvir a palavra do pastor Toniel Pires, do profeta de Deus hoje. Tá bom? Vamos lá? Faça isso. E agora, enquanto você está preparando, convidando todo mundo, já pega aí peça de roupa, fotografia, carteira, documento, copo com água, porque nós vamos orar, nós vamos falar com Deus, tá bom? Em nome de Jesus, vamos para a oração? Pai, em o nome do Senhor Jesus Cristo, teu Filho amado, eu me coloco diante da tua presença com cada um destes amados irmãos e irmãs, que junto comigo vem, ó Pai, para cultuar ao Senhor nesta noite. Unge cada vida, cada homem, mulher, jovem, criança, senhor, senhora, adolescentes, famílias inteiras. Unge agora, meu Pai. Abre, ó Deus querido, o coração, o entendimento, para que a palavra desta noite possa falar poderosamente. Meu Deus, em nome de Jesus, cura os doentes agora, liberta os oprimidos. Levanta os que estão caídos, fortalece os que estão fracos, renova os que estão abatidos, quebra toda maldição, inveja, olho gordo, palavras contrárias, arranca todo o peso, liberta os viciados, restaura as famílias que estão, ó Pai, passando por processos difíceis. Meu Deus, prospera o teu povo que está necessitado de provisão. Tu és o nosso Deus, o Senhor é o nosso pastor e nada nos faltará. Deitar-nos faz em verdes pastos, guia-nos mansamente às águas tranquilas, refrigera nossa alma, guia-nos pelas veredas da justiça, por amor do teu nome. E nós cremos nisso, Pai. Por isso, agora que a unção do Senhor se manifeste sobre cada um destes ouvintes, e que venha a tua glória, venham os teus milagres, para que haja testemunhos, e o nome do Senhor seja glorificado, para que todos saibam que tu és Deus, e que ainda há profetas do Senhor nesta terra, em nome de Jesus, amém.
6: Amém, glória a Deus, pastor Toniel. Daqui a pouquinho mensagem com ele, pastor Toniel Pires, aqui pela Rádio 89 Maravilha, a rádio de todas as igrejas que toca o som do céu.

0: Rádio 89 Maravilha, rádio de todas as igrejas, que toca o som do céu. É o Culto Maravilha no ar. Tem palavra de Deus para sua vida, meu irmão. Em nome de Jesus, pastor Toniel Pires, da Movimento da Fé Church, por aqui hoje. Pastor Toniel, fique à vontade em nome de Jesus.
1: Que maravilha! Após esse lindo louvor, após a nossa oração, agora eu quero que você, junto comigo, venhamos nos preparar para a Palavra de Deus. Como eu disse, o tema de hoje é quem cuida de quem cuida de todo mundo. E aí? Muitas vezes você está aí nesse exato momento, atarefado, preocupado, preocupada, cheia de dores, cansaço, por motivos de preocupação, de família, de tarefas, de muitas outras coisas. E a questão é essa: quem cuida de quem cuida de todo mundo? Falaremos sobre isso. Mas antes de tudo, eu quero, em nome de Jesus, fazer um convite para você. Amanhã é domingo e amanhã, a partir das 16 horas, nós temos na Movimento da Fé, na nossa igreja, no cinema, no centro de Pedro Leopoldo, amanhã temos o nosso Café com Fé. 16 horas, aquele lanchinho gostoso, aquele café, aquele cappuccino, aquele suco e momento de nós nos conhecermos, batermos papo, orarmos juntos. É aquele momento de família, de amigos, é aquele momento em que nós nos relacionamos. 16 horas, o Café com Fé. E às 17 horas, começa então o nosso culto de adoração, de oração, palavra, de poder, e você será muito bem-vindo com a sua família e os seus amigos. Centro de Pedro Leopoldo, antigo Cine Marajá, em frente ao Banco Itaú. Você não pode faltar, tá bom? Em nome de Jesus. Já anotou o WhatsApp para você participar do programa hoje? Anota aí o meu WhatsApp, olha, DDD 31 99432-7044. DDD 31 99432-7044. E hoje, neste primeiro momento, antes da palavra, eu quero te chamar para um propósito. Isso mesmo. Você já leu na Bíblia que está escrito que quem ganha almas, sábio é? Não está escrito? E se está escrito, é a verdade. Quem ganha almas, sábio é. Então, olha só, observe, o olhar de Deus para quem se preocupa no ganhar almas, na propagação do Evangelho, é um olhar diferenciado. E eu tenho certeza que você ama ver as almas aceitando Jesus. Você ama ver o Evangelho crescendo. Você ama ver as estruturas de evangelização, as obras missionárias crescendo. Nós estamos dentro de um antigo cinema em Pedro Leopoldo e com um projeto extraordinário de evangelização de crianças, de jovens e de famílias. E para isso, eu quero convidar você que me ouve agora a fazer parte. Você pode colaborar, você pode nos ajudar. De onde você estiver, é possível você ser um ganhador de almas. Para isso, você que tem o coração generoso, o coração voluntário, e você olha e fala: eu amo almas, eu quero participar de uma obra que está em busca de salvar vidas, está em crescimento e quer buscar jovens, crianças e famílias, você pode fazer parte disso. Quer participar? Então você vai mandar para mim pelo WhatsApp, pelo DDD 31 99432-7044. Você vai me mandar a palavra assim, ó: ganhador de almas. Só isso. E eu vou mandar uma mensagem especial para você do nosso projeto. Anotou aí? Anota aí, ó: DDD 31 99432-7044. Manda para mim assim, ó: ganhador de almas. Eu vou mandar para você uma mensagem para que você possa, junto conosco, fazer a obra de Deus e ganhar almas para Jesus, tá bom? Você é um ganhador de almas. Glória a Deus. Vamos para a palavra? Repita assim comigo, ó: eu creio que a Bíblia Sagrada é a palavra de Deus, o manual da vida, e nela eu vou ouvir, guardar e fazer tudo o que Deus me ensinar. Amém. A palavra de hoje, como eu disse, tem como tema quem cuida de quem cuida de todo mundo. Vamos para a leitura? Eu quero ler para você o que está escrito na primeira carta de Pedro, capítulo de número 5, versículo 7, que diz: lançando sobre ele a vossa ansiedade, porque ele tem cuidado de vós. Quero que você pare para meditar comigo. Já chamou seus amigos, a família? Vamos meditar, porque você passa a vida inteira cuidando de todo mundo, mas nos dias em que você desaba, chora, quem é que cuida de você? E aí vem a palavra de Deus nos trazendo de forma sobrenatural direção, alento. Jesus é lindo, Deus é maravilhoso. Vou perguntar para você mais uma vez e eu quero que você compreenda. Você passa a vida inteira cuidando de todo mundo, mas nos dias em que você desaba e chora sozinho, a pergunta é: quem cuida de você? E nesse sentido é que eu quero que você compreenda que você não está sozinho. Todos que têm responsabilidade com o ministério, com empresa, com família, com filhos, com marido, com esposa, com os pais, sentem essa dor, mas esta dor que existe remédio. Quero dizer, falando diretamente com você nesse momento, talvez você seja aquela pessoa que todo mundo procura quando precisa de uma ajuda, quando precisa de uma orientação. Quando alguém tem um problema, logo correm para você, lembram de você. Quando alguém precisa de uma palavra, ligam para você, mandam mensagem para você. Quando alguém precisa de oração, procuram você. Você é aquela pessoa que aconselha, você é aquela pessoa que ajuda, você é aquela pessoa que trabalha, você é aquela que sustenta, você é aquela que resolve. Mas existe uma pergunta que talvez ninguém tenha feito: e quando é você que precisa de ajuda? E quando é você que está chorando? E quando é você que está precisando de uma palavra? Quem cuida de você quando você fecha a porta? Quando você fica sozinho? Quando você finalmente aceita cair as suas lágrimas? Há pessoas que são abrigo para todo mundo, mas nunca encontram um lugar aonde possam descansar. Eu sei o que estou falando para você. Desse assunto eu entendo. Mas eu preciso que você entenda uma coisa. Existe uma mentira perigosa que as pessoas fortes procuram acreditar. E a mentira é: eu preciso dar conta de tudo. Não é verdade. Os fortes também choram. Os fortes também se cansam. Os fortes também precisam de ar para respirar. Essa mentira, eu preciso dar conta de tudo, não é bíblica. A Bíblia não ensina isso. A Bíblia não ensina que você tem que carregar o peso do mundo sozinho nas costas. Até porque Jesus já carregou através da cruz do Calvário. Mas lá em Gálatas, capítulo 6, versículo 2 diz: levai as cargas um dos outros, e assim cumprireis a lei de Cristo. Perceba, escute, a Bíblia não diz apenas leve a carga dos outros. Ela também estabelece uma comunidade, uma sincronia, uma reciprocidade. Levai uns a carga dos outros. Quer dizer, existe ali a necessidade, como mostra a Bíblia, de todos apoiarem a todos. Não é um sendo o único a carregar uma pirâmide de dor nas costas, mas é que haja a coletividade, a comunidade, em que todos juntos carreguem o peso. Assim, o peso não fica para um, mas fica dividido entre todos aqueles que estão ali unidos. Fica compartilhado esse peso. Compreende o que eu estou falando? Tem muita gente cuidando de todo mundo, mas não permite que ninguém cuide dela. Para e pensa. Você quer cuidar de todo mundo, mas acha que não precisa de cuidado? Para. Tem muita gente orando por todo mundo, mas não consegue dizer, ore por mim. Mas quando alguém pergunta, e você? Sabe o que ele responde? Não. Não.

Jesus permitiu que cuidassem dele. Será que você já parou para pensar nisso? Jesus cuidava de pessoas, de discípulos, de multidão. Mas quando ele chega em Betânia, uma mulher derrama um perfume poderoso sobre Jesus ali. E então os discípulos, as pessoas à volta, observando aquilo, não entendiam por que ela derramou um perfume tão precioso, tão caro, sobre os pés de Jesus. João capítulo 12, versículo 3. Então Maria, tomando uma libra de unguento de nardo puro, de muito preço, ungiu os pés de Jesus e enxugou-lhes os pés com seus cabelos e encheu-se a casa do cheiro do unguento. Jesus não disse: não preciso disso. Ao contrário, ele respondeu. Ao contrário, ele recebeu, melhor dizendo. Na cruz, Jesus também permitiu que José de Arimateia cuidasse do seu corpo. Não é verdade? Jesus era forte, o Filho de Deus, o Messias, mas ele aceitava ser cuidado. Os discípulos, quando viram ali a mulher derramando um unguento nos pés dele, né? Olhando para aquilo, estranharam. Judas logo disse: não era melhor pegar o dinheiro desse óleo e comprar para comida aos pobres? A gente sabe que não era isso o coração de Judas, mas é porque ele queria o dinheiro. Mas Jesus olha e ele aceita com bom grado aquela mulher ali ungindo seus pés e secando com o próprio cabelo. Como disse aqui para você há pouco, ele aceita José de Arimateia pegar o seu corpo e levá-lo para enterrar em seu sepulcro. Isso nos ensina algo. Receber cuidado, receber amor, receber carinho, não te diminui em nada, não te enfraquece em nada. Ao contrário, isso vai te fortalecer, vai te humanizar. Presta atenção nisso. Você pode ser pastor e precisar de oração. Você pode ser líder e precisar que alguém te ouça e até te aconselhe. Na multidão de conselhos há sabedoria. Você pode ser mãe e precisar de colo. Eu não nego, eu sou pai e eu adoro um colinho dos meus filhos. Eu sou marido e adoro um colinho da minha esposa. Eu sou filho já aí caminhando, né? Agora 14 de dezembro para os meus 50 anos. Por favor, me mande um presente em 14 de dezembro. Mas eu adoro quando eu vou para São Paulo o colinho de mamãe. É bom demais. E você não precisa dizer não, não precisa se fazer marrudo, trancudo. Você não precisa se fazer forte o tempo todo, mulher. Por favor, compreenda isso. Você aceitar apoio, cuidado, amor, carinho, você dizer que precisa de uma palavra, de uma oração, de um conselho, não te diminui em nada. Ao contrário, te faz uma pessoa humana, acessível. E é importante isso. Pode ser que aquele que sempre aconselha, em determinado momento precisa ser aconselhado. Pode ser que aquele que ora por todos, em determinado momento precise de oração. Pode ser que aquele que em todo tempo tenta ajudar todo mundo, em um certo momento precise de ajuda, e isso é normal. Você não deixa de ser forte porque precisa de cuidado. Você apenas reconhece que continua sendo um ser humano. Então agora abre o teu coração, porque tem pessoas que estão fechadas, achando que não podem expressar suas fraquezas, suas necessidades, ou melhor dizendo, nem é fraqueza, é cansaço. Sendo que a Bíblia diz que até Davi, meus amados que estão aqui no estúdio, até Davi, meu querido Ed, até Davi, meus amados ouvintes, a Bíblia mostra que em um certo momento ele ficou cansado. E ao ficar

cansado, sabe o que aconteceu? Os servos de Davi entraram em batalha para protegê-lo, dizendo: não podemos permitir que se apague a luz de Israel. Compreendeu isso? Então fique comigo, porque nós vamos agora para um louvor, e quando eu voltar, eu quero continuar essa palavra com você. Enquanto isso, manda para mim uma mensagem pelo DDD 31 99432 7044. E agora você vai mandar mensagem dizendo assim, ó: Deus cuida de mim.

0: Que maravilha! Depois deste louvor, eu te pergunto, já me mandou a sua mensagem pelo WhatsApp? Mandou aí? Tem muita mensagem chegando, mas eu quero a sua participação. DDD 31 994 32 7044. Manda para mim assim, ó: Deus cuida de mim, porque esse é o ponto-chave desta mensagem de hoje. Você que cuida de todo mundo, quem cuida de você? Você que se preocupa com todo mundo, quem se preocupa com você? Você que tenta, de alguma maneira, secar as lágrimas de todo mundo, quem seca as tuas lágrimas? Essa é a grande questão e é o ponto-chave da mensagem de hoje. Vamos continuar? Existe um cuidado que ninguém consegue oferecer, só Deus. Mas lembre-se que mesmo Deus, para cuidar de mim, de você, muitas vezes Ele vai usar pessoas. Em outros momentos, Ele próprio vai se manifestar pelo Espírito. Mas para que isso aconteça, é necessário que nós venhamos abrir o nosso coração e permitir que haja o cuidado. Pessoas podem nos ajudar. Família pode nos abraçar. Amigos podem nos ouvir. A igreja pode caminhar conosco. Mas existe uma dimensão do cuidado que somente Deus pode fazer. Mas todo cuidado, seja humano ou espiritual, só vai acontecer se você permitir acesso. Não queira ser forte no sentido de achar que você é um tanque de guerra blindado, que não pode demonstrar humanidade, necessidade e cansaço. Você se cansa, eu me canso. É por causa dessa blindagem, vou chamá-la de hipócrita, me permita falar assim, porque muitos de nós no Evangelho, principalmente na liderança cristã, fomos ensinados errados. Fomos ensinados que o líder não pode mostrar fraqueza, que o líder não pode chorar. Homem não chora, pai não chora, mãe não se mostra cansada perto de marido e de filhos. Mentira! Você é ser humano! Você também precisa de amor, de cuidado. E principalmente, você não pode querer fazer-se de tanque de guerra diante de Deus. Olha o que diz Salmo 55, 22. Lança o teu cuidado sobre o Senhor, Ele te susterá, nunca permitirá que o justo seja abalado. Será que você entende isso? Lança o teu cuidado, quer dizer, lança diante de Deus. Esse verbo lança, você precisa entregar, você precisa confiar, porque algumas pessoas estão sofrendo, não porque Deus não quer cuidar delas, mas porque continuam tentando carregar tudo sozinhas, e até de Deus, elas tiram a possibilidade de Ele se aproximar e cuidar. Querem se mostrar, como eu disse, um tanque de guerra desnecessário. Você acha que Deus vai te julgar se você se mostrar cansado, cansada? Para com isso, Deus já sabe que eu e você em algum momento cansaremos. Por isso que eu amo Mateus capítulo 11, versículo 28. Olha o que está escrito: vinde a mim todos os que estáis cansados e sobrecarregados, e eu vos aliviarei. Vinde, quer dizer, venham a mim os que estão cansados. Venham a mim os que estão sobrecarregados. Será que você entende? Jesus não disse venham a mim somente aqueles que são fortes. Jesus não disse venham a mim somente vocês que são incansáveis. Não. Jesus não disse isso. Jesus disse, venham a mim, vós que estáis cansados e sobrecarregados, eu vos aliviarei. A grande questão é que muitas pessoas confundem a palavra cansado, sobrecarregado, com fracos ou fracassados. Não faça isso. Permita você mesmo sendo uma leoa na sua casa, como para cuidar dos seus filhos, do seu marido, da sua família, sendo uma leoa para a obra de Deus, um leão, um príncipe de Deus, para a sua família, para a sua casa, para a obra de Deus, permita Deus se aproximar de você, e tenha como ser humano, acesso a Deus, em chegar até Ele, e dizer: estou cansado, estou aflito, estou preocupado, preocupada, estou precisando de tempo, estou precisando respirar, estou precisando de carinho, eu estou precisando de que o Senhor me ajude, tire esse peso dos meus ombros, porque é isso que Jesus está dizendo. Está cansado, sobrecarregado? Venham a mim. Venham a mim. Então a pergunta que eu te faço hoje é: quem cuida de você? Agora, eu quero que você pare um minuto e pense nisso. Quem tem cuidado de você? Muitas vezes esse cuidado não está acontecendo porque você não está permitindo. Você está achando que não pode abrir e permitir acesso. Muitas vezes você acha que se abrir o coração vai se tornar fraco. Não, não, não, não, não. Ao contrário, você vai se fortalecer. Porque se você permitir acesso, Deus vai mandar pessoas que vão cuidar de você também. O próprio Deus vai tirar o peso, vai tirar a sobrecarga. E aí você vai caminhar com muito mais força. Quero que você pense nesse momento, por favor, por um segundo, por alguns segundos. Quem é a pessoa para quem você liga quando não está bem? Fala para mim. Quem sabe realmente quem é você, o que você sente, como você está? Quem consegue perceber quando você está sorrindo por fora, mas quebrado por dentro? Fala para mim. Você tem alguém com quem possa falar sem precisar fazer de conta que é forte? Tudo isso é importante. Aqui entra um princípio importantíssimo. Deus não nos chamou para uma vida de isolamento, mas para termos comunhão. Precisamos de irmãos, precisamos de líderes, precisamos aprender a dizer: eu também preciso de ajuda. Não podemos achar que sozinhos somos capazes de carregar a dor, o peso. Eclesiastes capítulo 4, versículo 9 diz: melhor serem dois do que um, porque tem melhor paga do seu trabalho. Porque se um cair, o outro levanta o seu companheiro. Mas ai do que estiver só, pois caindo não haverá outro que o levante. Percebe? O problema não é cair. O problema não é se cansar. O problema é não ter ninguém por perto quando você cai, quando você cansa, quando você precisa de ajuda. Então pare de se isolar. Pare de querer ser um tanque de guerra. Pare de querer mostrar que você é tão forte que carrega o mundo nas costas. E permita Deus começar a cuidar de você. A palavra diz que o Espírito Santo é o nosso consolador. Permita o Espírito Santo te consolar, te amar, te dar força, te curar. Não tenha dó de soltar as suas lágrimas. Peça ao Espírito Santo que comece a direcionar pessoas que também vão cuidar de você. Peça o Espírito Santo para começar a direcionar pessoas que tenham um coração meigo, acessível, compreensivo, que também vão cuidar de você. Quem cuida precisa ser cuidado. Quem ama precisa ser amado. Quem fortalece precisa ser fortalecido. Quem abraça precisa ser abraçado. E talvez você está aí como um tanque de guerra, isolado, achando que tem que ser assim. Não tem. Por isso Deus, Ele está me usando para te dizer: vá a Ele, você que está cansado e sobrecarregado, porque Ele quer te aliviar. Vá a Ele, você que está cansado e sobrecarregado, porque Ele quer saber das tuas dores, ouvir da sua voz, da sua boca, para Ele mandar as pessoas certas para te darem força, para te levantarem, para te ajudarem. Que essa palavra esteja tocando em seu coração. E que ao mesmo tempo, você que está me ouvindo agora, talvez você diga: ah, meu Deus, fulana que é minha líder, fulano que é meu conselheiro, Bertana que é minha pastora, meu pastor. É, você já parou para pensar que estas pessoas que te apoiam, que te ouvem, que oram por você, que te aconselham, também precisam de você? Que não é só receber, mas também é dar. Porque mais abençoada é coisa é dar do que receber. E quem recebe tem que dar, e quem dá também tem que receber. Não custa você que é abraçado por um líder, abraçado pelo pai, pela mãe, por um amigo, você também abraçar, retribuir o abraço, retribuir o conselho, retribuir a força, retribuir o incentivo, retribuir a esta pessoa o colo. Quero que você compreenda que se você não abrir o teu coração e permitir que haja da parte de Deus cuidado a você, se você não permitir e não der acesso para que Deus mande pessoas que possam cuidar de você, a sua alma vai ficar dilacerada, porque você terá feridas que não serão cicatrizadas, não serão curadas, não terá quem passe remédio. Por favor, pense. Você tem cuidado de todo mundo, mas quem cuida da sua alma? Você tem alimentado todo mundo, mas quem alimenta a sua fé? Você tem ouvido todo mundo, mas tem separado um tempo para ouvir Deus? Eu acho que está passado da hora de você reconhecer e ir orar e dizer: Senhor, hoje eu me apresento diante de Ti e te digo, meu Deus, eu estou cansado, eu estou cansada, eu vim a Ti porque eu quero, eu preciso do Teu carinho, do Teu amor, do Teu consolo, do Teu cuidado, que o Senhor me envie servos Teus para cuidarem de mim, para que eu possa me restabelecer. E se você fizer isso e mostrar a Deus a tua humanidade, Deus vai cuidar de ti. Deus vai mandar servos e servas dele que vão cuidar de ti. Lembra quando Bartimeu estava ali à beira do caminho, fragilizado, cego, mendigo, vivendo de esmolas, vivendo à beira do caminho? Ele começa a gritar com total humanidade: Jesus, filho de Davi, tem misericórdia de mim. Claro que veio os servos do diabo lá falar para ele: fica quieto, cala a boca. É tipo assim, né? Para de chorar. Para que ficar aí se humilhando? Tem gente que o diabo usa, o inimigo usa para fazer isso. Mas quando ele humanamente começa a pedir por misericórdia, mostrando que precisa de ajuda, Jesus manda seus discípulos. E os discípulos chegam para ele e dizem assim: ó, tem bom ânimo, Jesus te chama. Se você começar agora a pedir para Jesus a misericórdia, que você precisa de apoio, de ajuda, de ser curado, de ser fortalecido, fortalecida, Jesus vai mandar pessoas, discípulos, mensageiros dele para te dar força, para te abraçar, para te pegar pela mão, para te ajudar a se levantar e ir até diante dele. Manda para mim assim, ó, Deus cuida de mim. Tem até um louvor que fala isso, não é? Tem um louvor que fala isso. Deus cuida de mim. E enquanto você me manda essa mensagem pelo WhatsApp, eu quero te convidar a se preparar para a oração. Pega aí peça de roupa, documento, carteira, pega aí o que você precisa, fotografia, copo com água, porque nós vamos orar. Mas enquanto você se prepara, por favor, manda para mim essa mensagem. WhatsApp DDD 31 994 32 7044, manda para mim assim, ó: Deus cuida de mim. Pai, em o nome do Senhor Jesus Cristo, teu Filho amado, te agradecemos por esta palavra poderosa, porque o Senhor é fiel e o Senhor não falha. Tu és um Deus maravilhoso que cuida de cada um de nós, e a tua palavra é tão linda que o Senhor fala e nós cremos que quando estamos cansados e sobrecarregados, podemos vir até o Senhor, que o Senhor nos alivia, o Senhor nos ama e o Senhor cuida de cada um de nós. Que agora seja restaurada as forças desta mulher, desta dona de casa, desta mãe, ó Pai, dessa batalhadora, deste homem, ó Pai, que luta pela família, deste casal, desta família, deste pastor, esta pastora, deste ministro, deste líder de congregação, líder de célula. Pai, onde houver um homem e uma mulher agora, Pai, que está, Senhor, comigo orando e clamando pelo renovo, pela restauração, pelo fortalecimento, que o Senhor venha, meu Pai querido, agora se manifestar com a força do teu Espírito, com o renovo do Senhor, porque os que esperam no Senhor, diz a tua palavra, renovarão as suas forças, e é isso que nós cremos, Pai. Unge agora essa peça de roupa, a fotografia, o copo com água, a carteira profissional, unge agora, ó Pai, o currículo, o pedido de cada um dos teus filhos e filhas, e que a glória do Senhor se manifeste, para que os testemunhos venham, e todos saibam que tu és Deus, e que ainda há profetas do Senhor nesta terra, no nome de Jesus, amém. Amém, meus amados, meus queridos, não esqueça, eu sou o pastor Toniel Pires, da Movimento da Fé Church, a nossa igreja no cinema, e eu te espero amanhã. Amanhã nós temos o Café com Fé, a partir das 16 horas, no antigo cinema de Pedro Leopoldo, ali em frente ao Banco Itaú. Você e a sua família, os seus amigos, estão convidados para comer aquele salgadinho com a gente, aquele pãozinho de queijo, tomar aquele suco, aquele cafezinho, aquele cappuccino, batemos aquele belo papo, se conhecemos, ali vamos nós nos relacionarmos em comunhão com Cristo, e às 17 horas começa o nosso culto de adoração e milagres, tá bom? Centro de Pedro Leopoldo, no antigo cinema. Já me segue? Redes sociais, Instagram, YouTube, @Toniel Pires. Eu disse @Toniel Pires. E para finalizar, já me mandou a sua mensagem? Deus cuida de mim? Manda agora para o WhatsApp DDD 31 994 32 7044. Meu querido Ed, meus amados ouvintes, nos encontramos no próximo sábado, a partir das 20 horas, aqui com o Culto Maravilha. Graça e paz!
1: Amém, glória a Deus, muito obrigado, pastor Toniel. Sábado que vem está de volta por aqui, mesmo horário, às 8 da noite. Deus continue abençoando o seu ministério. Um abraço a todos da Movimento da Fé Church. Fica por aqui mais um Culto Maravilha. Deus abençoe a sua vida em nome de Jesus, meu irmão. Você continua na nossa programação, está chegando o Culto da Sara, nossa terra. Chegando também Versículo da Hora com Cláudia Cruz. Boa noite.

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0: A paz do Senhor Jesus. Isaías, capítulo 61, versículos 1 e 2. O Espírito do Senhor Deus está sobre mim, porque o Senhor me ungiu para pregar boas novas aos mansos, enviou-me a restaurar os contritos de coração, a proclamar liberdade aos cativos e a abertura de prisão aos presos, a pregoar o ano aceitável do Senhor e o dia da vingança do nosso Deus, a consolar todos os tristes. Que as bênçãos de Deus os alcancem nessa hora.
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23: Oi, como é que você tá? Tudo bem? Tudo tranquilo? Ótima noite, Wesley Sato por aqui. Tá no ar mais uma edição do nosso programa Sara Nossa Terra, aqui pela Rádio Maravilha. Já avisa pra todo mundo que a gente tá no ar. E já tá chegando a palavra de hoje, palavra abençoada do pastor João Zanini, com o tema, o que é liberdade pra você?
24: Pra quem não me conhece, me chamo João, sou pastor da equipe Alfa, tô aqui... Glória a Deus, estou aqui para a gente entrar na palavra e eu queria te pedir, antes de mais nada, que você realmente entrasse nessa atmosfera dessa palavra, desse culto, que você concentrasse no que Deus quer falar com você hoje, amém? Então eu quero te pedir, você que está agoniado, em pé, conversando, está no celular, eu queria te pedir para que a gente possa entrar juntos nessa palavra, mergulhar naquilo que Deus quer falar com a gente nessa noite, amém? Baixe sua cabeça, feche seus olhos, vamos fazer uma oração. Senhor Jesus, nós agradecemos, ó Deus, por mais uma noite, mais uma arena na tua presença. Te peço que o Senhor venha ministrar nos nossos corações. Nós abrimos o nosso coração nessa noite para que o Senhor venha ministrar, falar conosco, Pai. Que nada venha roubar a atenção, nada venha roubar aquilo que o Senhor quer falar conosco nessa noite. Que possamos depositar a nossa mente cativa a Ti, nosso coração aberto para receber essa mensagem, aquilo que o Senhor tem para ministrar nas nossas vidas. Em nome de Jesus, amém. Amém? Bom, eu quero tratar com vocês desse tema da palavra de hoje, que é liberdade condicional. Liberdade condicional. E a minha pergunta para você antes de iniciar essa mensagem é: o que você entende como liberdade? O que você entende quando nós falamos sobre liberdade? Queria que você fizesse uma breve reflexão agora. Pense por um instante